pelo Liang e também Tove Lo. A gente abriu essa hora com Olivia Jean e Melanie Need. Ótima noite de terça-feira pra você por aqui, Jean Oliveira, pra você curtir sempre as melhores músicas aqui na Jovem Pan.

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0: Do Harry Styles aqui na Pan, Terminati Roots, Bruno Mars, a gente abriu com a melhor da semana, Olivia Dean, So Easy.
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0: Cold e também Miley Cyrus, Easy Lover.
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2: E quem passou pela Grafton Street em Dublin no último sabadão deve ter se beliscado aí ao se deparar com Ed Vedder, né? Com apenas seu violão, cantando os hits Black e Drive All Night, se fosse mais um artista aí que se apresentava em troca de alguns euros. Na verdade, o líder do Pearl Jam tava lá para homenagear o saudoso amigo Glenn Hansard, que começou a carreira na capital inglesa como um típico artista de rua. E o final de semana também foi marcado pela triste despedida de um dos gigantes da música pop eletrônica, né? Com apenas 59 anos de idade, William Orbit deixou milhões de seguidores órfãos, além de um brilhante legado marcado pela parceria com Madonna, um time invejável, né? De artistas que ele produziu, Pink, Melanie C, U2, e aí vai, né? Essas e outras, você sabe, se acompanha a qualquer momento, aqui em Conexão Jovem Pan.

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0: Rosa, não saia daí, na sequência aqui na Pan, tem Jennifer Lopes.
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Tá no ar mais uma edição do Clássicos da Pan, aqui na número 1 no Brasil. Você vai ouvir Michael Jackson, Lisa Stanfield, Madonna, David Bowie e muito mais a partir de agora. Só os principais clássicos, tudo que foi sucesso aqui na Jovem Pan, tocou muito por aqui desde os anos 70 até os anos 2000, você vai relembrar a partir de agora por aqui. Pri Oliveira falando com você.

clássicos da Pan, trazendo esse som de 1986, desse quarteto Level 42, Something About You. Considerados como uns caras, é uma banda que fez um som sofisticado. Assim que é lembrado e conhecido Level 42, que você acabou de ouvir aqui no Clássicos da Pan. Tem David Bowie chegando com Modern Love. 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

Jovem Pan número 1 do Brasil, R.E.M. Losing My Religion. Esse riff é simplesmente a identidade dessa música. Mas outro instrumento que chama muita atenção é a mandolina, tocada por Peter Buck, que você acabou de relembrar nesse som aqui no Clássicos da Pan. Na sequência, você vai curtir uma atrás da outra e eu deixo você ao som de A-ha com I've Been Losing You.

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0: 4h59, olá, bom dia para você. Hoje é quarta-feira, dia 12 de agosto de 2026. Seja bem-vindo, bem-vinda aqui à programação da Jovem Pan. Nós estamos iniciando o Jornal da Manhã, primeira edição. Vamos então aos destaques, aos assuntos mais importantes da edição de hoje. Governo Donald Trump afirma que o domínio dos Estados Unidos nas Américas nunca mais será questionado. A declaração consta de vídeo divulgado pelo Departamento de Estado norte-americano que cita a captura de Nicolás Maduro como exemplo. Passa de 250 o total de mortos por terremoto na Colômbia. O sistema de saúde enfrenta um colapso no atendimento aos feridos. 3 dias após a tragédia, equipes de resgate ainda buscam por sobreviventes nos escombros. A inflação desacelera em julho e volta a ficar abaixo do teto da meta do governo, segundo o IBGE. O IPCA de 0,07% foi puxado pela queda dos preços dos alimentos. É o menor índice para o mês desde 2022. Michele se reúne pela primeira vez com Flávio Bolsonaro desde o desentendimento público divulgado em redes sociais. A ex-primeira-dama e o candidato à presidência gravaram vídeos para a campanha eleitoral, que começa oficialmente no domingo. Lula convoca a reunião e diz que o Brasil vai entrar definitivamente na era da IA. O presidente chamou ministros e especialistas para definir uma nova rodada de ações do governo na área. Forças dos Estados Unidos disparam mísseis contra navio que furou bloqueio ao Irã. Em passagem no Mar Vermelho, rebeldes hutis matam 4 tripulantes de um cargueiro egípcio. 5h01, a edição de hoje do Jornal da Manhã começa destacando para você que o número de mortos no terremoto da Colômbia já ultrapassa a marca de 250, com mais de 1.300 feridos. Os detalhes você tem aqui com o nosso editor de internacional, Fabrício Neitzke.
1: Equipes de resgate passaram toda a terça-feira em busca de sobreviventes sob os escombros no sudoeste da Colômbia. Só em Cali, a terceira maior cidade do país, a estimativa é de que mais de 200 pessoas estejam debaixo dos destroços. A cidade decretou o fechamento das escolas públicas pelo menos até esta quarta-feira. Já alguns hospitais também precisaram suspender as atividades por danos na infraestrutura. O novo presidente Abelardo de la Espriecha visitou a cidade de Pereira, uma das mais atingidas pelo tremor. Ele anunciou a suspensão da cobrança de serviços públicos por 3 meses e um programa de subsídio de aluguéis para os desabrigados. O governo também se prepara para decretar estado de exceção. Com isso, o pagamento de impostos pode ser remanejado para atender a reconstrução de infraestruturas afetadas pela tragédia. A chegada de informações tem sido dificultada pela falta de energia elétrica em diversas cidades. Entidades ligadas ao governo também afirmaram ter recebido uma ordem para não compartilhar números oficiais de vítimas. O tremor de segunda-feira e as mais de 70 réplicas atingiram uma grande parte do chamado eixo cafeeiro. Além da produção agrícola, com a Colômbia sendo o terceiro maior produtor de café do mundo, a área é conhecida pelo alto fluxo de turistas. Pelas redes sociais, o presidente da Federação Nacional do Café confirmou que o órgão tem fiscalizado danos em áreas rurais e auxiliado famílias atingidas pelo fenômeno. Localizada entre as placas tectônicas de Nazca e a Sul-Americana, a Colômbia está acostumada com alta atividade sísmica. Um levantamento do USGS, o Serviço Geológico Norte-Americano, classificou o terremoto como o segundo maior desde o século XX, atrás apenas de um tremor em 1906 de 8,8 graus de magnitude, que deixou cerca de 500 mortos. De lá para cá, a Colômbia teve apenas 8 sismos acima dos 7 graus na escala Richter. Países estrangeiros têm se organizado para enviar ajuda ao território. No Vaticano, o Papa Leão XIV disse estar profundamente apenado pela catástrofe, enquanto o secretário-geral da ONU, Antônio Guterres, disse que as Nações Unidas vão apoiar a resposta liderada pelo governo.
0: Olha, esse terremoto que atingiu a Colômbia foi sentido no Amazonas também. Quem tem os detalhes para a gente é o Aleandro Furtado, da Jovem Pan Manaus.
2: E após o terremoto de magnitude 7,4 registrado na Colômbia, moradores de diferentes áreas de Manaus relataram ter sentido tremores na manhã desta segunda-feira, ou seja, no dia de ontem. O abalo foi percebido por volta das 8h30 da manhã, principalmente em regiões como o centro da cidade, Aleixo e Adrianópolis, que ficam na zona centro-sul da capital. Moradores relataram que lâmpadas, persianas, lustres e outros objetos começaram a balançar dentro dos imóveis. Após os relatos, o Corpo de Bombeiros Militar do Amazonas recebeu mais de 9 chamados relacionados aos tremores e iniciou vistorias preventivas em prédios da capital. Um dos locais vistoriados foi o edifício Palácio do Comércio, no centro de Manaus, onde trabalhadores deixaram o prédio após perceberem a movimentação da estrutura. De acordo com o comandante-geral do Corpo de Bombeiros, Coronel Orleilson, as equipes verificaram possíveis danos em pilares, vigas, colunas e fundações. Até o momento não há registro de pessoas feridas e nem de danos estruturais provocados pelo tremor aqui em Manaus. Lembrando que esse não é o primeiro tremor sentido pelos moradores daqui da cidade de Manaus. Em junho, tremores relacionados a terremotos registrados na Venezuela também foram sentidos aqui na cidade e também no interior do Amazonas, Barcelos e Iranduba. Inclusive, Iranduba fica bem próximo aqui ao lado da cidade de Manaus. Nós vamos acompanhando as próximas informações e trazendo para vocês que nos acompanham. Volto com vocês aí no estúdio.
0: E segundo o Observatório Sismológico da Universidade de Brasília, 416 tremores de terra foram registrados nos últimos 12 meses aqui no Brasil. Os abalos sísmicos de baixa intensidade se espalham por todo o país, com epicentros principalmente no Rio Grande do Sul, Rio de Janeiro, São Paulo, Minas Gerais, Bahia, Mato Grosso e também no Pará. A Polícia Civil de São Paulo prendeu 3 suspeitos de integrar uma quadrilha especializada no golpe do falso advogado. Acompanhe na reportagem do David de Tarso.
3: As investigações começaram em Barretos, no interior de São Paulo, quando um mecânico de 47 anos acabou caindo nesse golpe do falso advogado. De acordo com as informações da Polícia Civil, os golpistas, eles tinham acesso a informações privilegiadas sobre processos das vítimas, entravam em contato com elas, dizendo que a causa estava ganha, mas que para isso a pessoa precisaria depositar o valor de 10 mil reais para que recebesse então a quantia referente à ação. Só que tudo se tratava de um golpe. 3 pessoas foram presas, outras 2 são consideradas foragidas. Nós conversamos com o delegado que esteve à frente das investigações e deu detalhes de que até mesmo simulações de audiências eram feitas pelos golpistas. Gustavo Lopes Coelho deu mais detalhes então sobre como foram as apurações da Polícia Civil.
4: Foi iniciada a investigação, que durou cerca de 8 meses, culminando na identificação de 5 integrantes dessa associação criminosa, onde também foi possível visualizar, identificar que esse grupo é especializado nesse tipo de golpe, identificado aí vítimas em vários estados da federação.
3: Apesar da vítima ter sido identificada em Barretos, a polícia acredita que outras pessoas, muitas acabaram caindo também no golpe do falso advogado. E pede para que, nesses casos, as pessoas entrem em contato diretamente com o advogado responsável pela ação e jamais faça transferências bancárias em qualquer gênero que seja. David de Tarso para a Jovem Pan News.
0: Autoridades de saúde do Rio de Janeiro estão em alerta por causa do avanço da febre maculosa. O estado já teve 4 mortes neste ano. O Rodrigo Viga tem mais informações para a gente.
5: Autoridades de saúde aqui do Rio de Janeiro estão em alerta por conta do avanço da febre maculosa, que já matou 4 pessoas no estado. A última vítima, um adulto jovem de 30 anos de idade, identificado como Gabriel Serra. Ele é morador da pequena cidade de São Fidélis, no norte fluminense. Inclusive, os casos registrados esse ano aqui no território fluminense são normalmente no norte e também no noroeste do estado. São 4 óbitos, com esse de Gabriel Serra, contabilizados até agora. Mortes que aconteceram em Itaperuna e também em Campos dos Goitacazes, cidades que ficam no noroeste e no norte do estado do Rio de Janeiro. 4 mortes e 14 casos contabilizados. Essa doença, a febre maculosa, é muito parecida com outras doenças. Febre, mal-estar, e aí começam a aparecer manchas no pé e também nas mãos, que chamam a atenção das vítimas, que correm rapidamente para o hospital porque tomam conhecimento de que contraíram uma doença diferente. A febre maculosa é transmitida por um carrapato contaminado, conhecido como carrapato estrela. Dados das autoridades aqui no Rio de Janeiro apontam que no ano passado foram 33 casos de febre maculosa no território fluminense, com 14 óbitos. Esse ano já são 14 casos e 4 mortes. E em 2024 foram 46 casos e 19 mortes. As autoridades dos municípios da área de saúde e do estado do Rio de Janeiro estão fazendo campanhas educativas e publicitárias para chamar a atenção da população para o risco desse carrapato que transmite a febre maculosa, que no limite pode levar a óbito as vítimas que entraram em contato com o carrapato. Do Rio, Rodrigo Viega.
0: Agora 5h10, você acompanha aqui o Jornal da Manhã da Jovem Pan. A gente muda de assunto e fala de política. O candidato à presidência pelo PL, Flávio Bolsonaro, começou as gravações com aliados que vão disputar o Senado Federal. E o Bruno Pinheiro é quem tem os detalhes pra gente.
6: Uma mansão no Lago Sul, em Brasília, virou um verdadeiro QG alternativo da campanha de Flávio Bolsonaro. O candidato do PL à presidência reuniu nomes do partido e aliados que disputam o Senado para gravar vídeos do horário eleitoral e das redes sociais. Antes das gravações, Flávio reafirmou o apoio a Alfredo Gaspar como candidato a vice. Ele negou qualquer possibilidade de troca e chamou de farsa as acusações contra o deputado alagoano.
7: Essa farsa que foi montada contra o Alfredo, que isso é uma farsa, foi montada contra o Alfredo, foi exatamente no momento em que ele estava ali defendendo os aposentados roubados pelo governo do PT, inclusive pedindo a prisão do Lulinha. Por isso que foi feito isso contra ele. Uma pessoa do bem, uma pessoa preparada, da área da segurança pública, que tem a nossa confiança, de coragem, nordestino.
6: Flávio disse que o partido já definiu o apoio a 47 candidatos ao Senado. A estratégia é dar uma linha nacional à campanha, mas permitir que o discurso seja adaptado à realidade de cada estado. O encontro também serviu para alinhar o discurso da campanha. Segurança pública e a defesa do legado do ex-presidente Jair Bolsonaro apareceram entre os principais temas das gravações. Nos bastidores, os aliados também discutiram a estratégia para os estados e cobraram uma presença maior de Flávio Bolsonaro nos palanques regionais ao longo da campanha. Entre os participantes estava o deputado José Medeiros, do PL de Mato Grosso. Ele contou que cada candidato podia seguir um texto ou optar por uma conversa mais espontânea com o Flávio.
8: Hoje ela só teve com o Flávio ali, mas essa gravação ficou para um outro momento, porque hoje não deu tempo nem do Flávio gravar com todo mundo, né? Então ia acumular muito e ficou várias gravações pro dia de amanhã, né? Então não foi possível ela gravar hoje. Dependia do candidato. Se o candidato trouxesse o roteiro, jogava no teleprompter e ia, né, com o roteiro. Outros não, outros preferiram fazer um bate-bola, um bate-papo com o candidato.
6: Mas um dos momentos mais esperados foi a chegada de Michele Bolsonaro, a ex-primeira-dama e candidata ao Senado pelo Distrito Federal. Ela gravou com Flávio pela primeira vez desde o desentendimento público entre os dois e foi recebida com aplausos pelos aliados. Ao deixar o encontro, Michele minimizou as divergências e disse que os dois estão se ajustando.
9: Todo mundo muito empolgado, todo mundo no mesmo espírito de união. Colocamos a pedra, né? A desavença existe em... Qual família que não é perfeita, né? Levanta a mão aí quem não tem problema na família. Levanta a mão. Mas graças a Deus a gente conversamos, nos unimos em prol de algo muito maior para a nossa nação.
6: Além das gravações, o encontro teve churrasco e conversas sobre as agendas da campanha. A expectativa dos aliados é que Flávio intensifique as agendas dos estados e use os palanques para reforçar as bandeiras de segurança pública e a herança política de Jair Bolsonaro.
0: A Câmara Federal retoma hoje as votações no plenário.

0: de isenções fiscais relacionadas à Copa do Mundo Feminina do ano que vem no Brasil.
1: E é necessário que se haja essa aprovação para que o evento possa aqui ser realizado, bem como a antecipação de receitas para o Ministério da Defesa. Um projeto de lei complementar já foi aprovado no Senado. Nós queremos aproveitar esse texto aqui na Câmara para que com isso possamos garantir às nossas Forças Armadas investimentos para terminar o ano de 2026, antecipando assim a receita de 2028, ou seja, é um projeto que trata de múltiplas mudanças, mas sempre com o cuidado de termos aí levado em consideração a responsabilidade fiscal.
0: Mas os projetos que ainda não têm consenso entre os líderes devem ficar de fora da pauta. É o caso do texto que prevê punições para crimes de misoginia.
1: A misoginia é uma prioridade para a Câmara dos Deputados. Nós queremos fazer esse debate dentro do Colégio de Líderes. Como eu disse, a Câmara já deu diversas demonstrações que não compactua com nenhum tipo de violência para com as mulheres, porém eu não consigo ainda aqui cravar que o projeto da misoginia será votado essa semana, porque eu dependo da deliberação do Colégio de Líderes. É importante ressaltar que há uma preocupação principalmente da Frente Parlamentar Evangélica de como o crime de misoginia será ali, vamos dizer, comprovado para que quem o comete possa vir a ser punido. O projeto que foi aprovado no Senado mexe na lei do racismo, na lei antirracismo, ou seja, tornando o crime imprescritível e inafiançável. A bancada evangélica quer negociar. A deputada Tabata Amaral, que é a relatora do projeto, tem conversado não só com o governo, como com as bancadas e também com a própria Frente Parlamentar Evangélica na busca de um acordo que também não possamos imputar, por exemplo, quando um pastor ou um padre lê um trecho da Bíblia ser imputado no crime de misoginia. Nós temos só que ter esse equilíbrio para resolvermos a situação.
0: Entre as propostas que entram na pauta está o PLP dos combustíveis, que reduz a tributação sobre o setor e deve incorporar medidas para viabilizar incentivos fiscais ao setor de minerais críticos e estratégicos.
1: São temas consensuais, convergentes. Nós temos que fazer todo um esforço para termos mais celeridade diante do fato de não termos sessões nas próximas semanas e esses temas serem temas muito importantes do ponto de vista estratégico para o país, para garantir principalmente, que é o que é mais urgente, o não aumento da inflação, principalmente ligada ao aumento do preço dos combustíveis.
0: A proposta seria votada nesta terça-feira, mas a sessão foi cancelada depois que o líder do PT na Câmara, deputado Pedro Czai, passou mal e desmaiou durante a reunião de líderes. O parlamentar recebeu os primeiros atendimentos ainda no local e foi levado de maca ao Departamento Médico da Câmara dos Deputados. Em nota, a liderança do partido informou que o Czai foi submetido a exames na noite de terça-feira no Hospital DF Star, em Brasília. Os exames realizados diagnosticaram um acidente vascular cerebral isquêmico no cerebelo esquerdo. O quadro não apresenta déficit motor nem cognitivo. O parlamentar permanece internado para observação clínica e realização de exames complementares, evoluindo de forma estável. Segundo o partido, o deputado Pedro Czai encontra-se consciente, orientado e interagindo adequadamente com a equipe médica que o acompanha.
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6: 5 horas e 22 minutos no Jornal da Manhã. Agora a gente fala de economia porque a inflação perdeu força em julho e aumentou a expectativa no mercado de um novo corte dos juros pelo Banco Central. O Rodrigo Viga acompanha o assunto para a gente.
7: A inflação oficial do país, o IPCA do IBGE, desacelerou na passagem de junho para julho desse ano e em 12 meses voltou a ficar dentro do teto da meta. O Índice Nacional de Preço ao Consumidor Amplo do IBGE variou no mês de julho 0,07%. Em junho, tinha sido mais que o dobro, 0,16%. É a menor variação para meses de julho desde 2022. E olhando a série encadeada todos os meses, taxa mais baixa desde agosto do ano passado. Ainda assim, essa taxa de 0,07 ficou um pouquinho acima das previsões do mercado. Analistas e especialistas esperavam 0,04%. Agora, nesse mês de julho, no máximo 0,05%. Mas a taxa veio em 0,07, um patamar inflacionário bem baixo, que ajudou, inclusive, a trazer a taxa em 12 meses novamente para dentro do teto da meta. Meta de inflação para esse ano é de 3%, margem de tolerância de 1,5% para cima ou para baixo. No limite, a inflação pode ficar em 4,50%. E com o resultado de agora, foi a 4,44%. Os alimentos foram os grandes responsáveis por trazer de volta esse IPCA para dentro da meta. Tiveram uma queda de 0,67%. Os combustíveis também ajudaram no comportamento inflacionário agora em julho, de acordo com o IBGE. Mas a energia elétrica pressionou e impediu uma desaceleração ainda mais intensa do IPCA do IBGE. Gabriel Arian, analista da Cultura Capital, avalia aqui na Jovem Pan o comportamento do IPCA agora no mês de julho.
8: O que puxou para cima foi o grupo de habitação, com alta de 0,99%, impulsionado principalmente pela energia elétrica residencial. Já do outro lado, a alimentação e bebidas caiu forte, 0,67%, com forte deflação em itens como tomate, batata e cenoura, o que ajudou a segurar o índice. Bem, na prática, o número reforça a trajetória de desaceleração da inflação, mas ainda mostra pressão residual em alguns preços administrados. Já para o Copom, é um dado que mantém o cenário de cautela nos próximos passos da Selic, né? A convergência para a meta de 3% continua em andamento, porém sem espaço para acelerar o ritmo de cortes de forma mais agressiva no curto prazo.
7: No mês de agosto, o IPCA do IBGE ainda vai ser beneficiado pelo chamado bônus tarifário da usina hidrelétrica binacional de Itaipu, ou seja, é uma contribuição para a taxa ficar baixa, quem sabe até negativa. Fabrício Silvestre, economista da Levante Inside, analisa aqui na Jovem Pan esse momento da inflação brasileira, bem pertinho de zero, 0,07% agora no mês de julho, segundo o IPCA do IBGE.
3: Olhando para a política monetária, o indicador segue, na nossa leitura, permitindo a continuidade dos cortes de juros no Brasil, uma vez que, olhando para frente, a gente entende que os indicadores de atividade já mostram acomodação, que nos dá uma perspectiva também de acomodação da inflação de serviços, que é o principal componente, o principal vilão da inflação, que obviamente está mais correlacionado ali com o mercado de trabalho.
7: O Copom, Comitê de Política Monetária, vem cortando desde o início do ano a taxa básica de juros, a Selic, em 0,25 ponto percentual. Agora, o patamar é de 14%. Resta saber qual vai ser o olhar do Copom para essa inflação do mês de julho, porque ela veio bem perto de zero, mas acima das previsões do mercado. Os analistas e os especialistas, segundo o boletim Focus do Banco Central, estão projetando uma Selic no fechamento desse ano em 13,75%, ou seja, daqui até lá haveria espaço para apenas mais um corte de 0,25 ponto percentual. Do Rio, Rodrigo Viega.
6: O semestre está no começo, mas o governo federal já sabe que tem mais despesas previstas para quitar neste ano do que recursos disponíveis para os pagamentos. A gente vai entender melhor essa história na reportagem da Beatriz Souza.
9: O governo do presidente Lula terá dificuldades em honrar 105 bilhões de reais em despesas previstas para o ano de 2026. O valor é relacionado principalmente a gastos com saúde, educação e emendas parlamentares. Os cálculos aparecem em uma nota técnica da Consultoria de Orçamentos do Senado, que faz um alerta à administração pública federal e aponta que o governo não tem disponibilidade orçamentária para arcar com essa conta. Segundo o levantamento, o governo tem cerca de 330 bilhões em despesas não obrigatórias agora em 2026. Desse total, aproximadamente 226 bilhões deverão ser honrados neste ano. O restante, cerca de 105 bilhões, são restantes a pagar de anos anteriores. Com as restrições orçamentárias atuais, o limite financeiro disponível para esses pagamentos é de aproximadamente 225 bilhões de reais, inviabilizando o cumprimento das obrigações. Somente o Ministério da Saúde tem 15,1 bilhões de reais a serem pagos em faturas de outros anos, o que afetou no ano passado a construção de unidades de saúde, procedimentos de média e alta complexidade, além da distribuição de medicamentos. No caso do Ministério da Educação, a falta de recursos previstos pode inviabilizar compras de livros didáticos, por exemplo. Segundo a consultoria do Senado, portanto, o problema não é a inexistência dos recursos no orçamento, mas a falta de limite financeiro para que o governo possa utilizá-los neste momento. Esse cenário ainda pode mudar até o fim do ano. A situação depende de fatores como o aumento da arrecadação e a aprovação das medidas orçamentárias pelo Congresso. Mas as discussões ainda não avançaram. A Lei de Diretrizes Orçamentárias, a LDO, que define as prioridades para a elaboração do orçamento, sequer foi discutida por deputados e senadores.
10: Com os parlamentares concentrados nas eleições deste ano, o risco é que parte dessas despesas sejam adiadas e fiquem para o próximo ano. Na prática, o problema pode acabar sendo transferido para o próximo governo, que vai assumir no ano de 2027.
6: A analista Denise Campos de Toledo comenta a conclusão da consultoria de orçamento do Senado de que o governo está sem esses recursos para pagar os 105 bilhões de reais em gastos previstos para o ano. Acompanhe.
11: A questão fiscal vem pesando no cenário econômico do país em vários aspectos. Por mais que o governo fale em melhora do resultado primário nos últimos anos, o saldo que exclui o pagamento de juros e incumprimento das metas previstas do arcabouço, na realidade há muita descrença quanto à evolução real das finanças e receio em relação ao avanço da dívida pública. Dívida que já chegou a 10 trilhões de reais, ou 81,9% do PIB. Os resultados obtidos a cada ano excluem uma série de despesas sem desrespeitar as regras, mas que acarreta a necessidade de captação de mais recursos, impactando a dívida. Por aí se compromete a credibilidade. Os resultados são atingidos com manobras legais, mas longe do necessário ajuste das contas públicas. Além de não conter gastos para gerar superávites ou, pelo menos, cumprir as metas sem exclusão de despesas ou na margem de tolerância, o governo ainda tem ampliado repasses de recursos para programas ou crédito direcionado até via BNDES, que também tem impacto sobre a dívida, na evolução efetiva das finanças, até empurrando restos a pagar para os anos seguintes. Por isso, a consultoria de orçamento do Senado, em nota, observou que o governo está sem recursos para pagar 105,5 bilhões de reais em gastos previstos para este ano, o que atingiria mais os ministérios da Saúde e da Educação. Bloqueios nas programações bimestrais podem dar um jeito temporário na situação. Remanejar despesas, respeitando o arcabouço. Mas pode chegar um momento em que não haja mais espaço mesmo para as despesas não obrigatórias. Não obrigatórias, mas que fazem a máquina pública funcionar, o governo ter condições para investir. Por isso se fala tanto da necessidade de um ajuste para valer em 2027, independentemente de quem ganha as eleições. E os gastos para estimular a atividade, a demanda, ainda vão na contramão da política de juros contracionista, tornam mais difícil controlar da inflação, o que leva à necessidade de juros mais altos por mais tempo, com mais custos para a atividade. E o mercado, diante desse contexto, pressiona a curva de juros, encarecendo mais o crédito e o próprio custo da dívida pública.
6: O presidente do Tribunal Superior Eleitoral, ministro Nunes Marques, deve reunir até amanhã os ministros da corte para discutir o uso da inteligência artificial nas eleições. Quem acompanha esse assunto é a Janaína Camelo.
12: Cássio Nunes Marques, presidente do TSE, espera encontrar um entendimento entre colegas da Corte Eleitoral sobre o uso de deepfakes nas campanhas políticas. A deepfake é uma tecnologia que modifica imagens ou áudios para imitar rostos e vozes de uma pessoa real. A resolução do TSE, que trata das propagandas eleitorais, estabelece que a tecnologia não pode ser usada para prejudicar ou favorecer candidatura, ainda que mediante autorização de quem está sendo retratado. O ministro Cássio Nunes Marques vai reunir os colegas para tratar do assunto nesta quinta-feira, tendo como base o processo que discute se a campanha de Flávio Bolsonaro violou ou não regras eleitorais ao exibir na convenção do PL um vídeo com inteligência artificial retratando Jair Bolsonaro. Os magistrados vão alinhar os detalhes do julgamento desta ação, que deve acontecer na próxima semana, e pode definir um parâmetro sobre o uso de IA nas eleições. No vídeo, a simulação de Jair Bolsonaro afirma que Flávio deve ser recebido de braços abertos e que ele é o candidato ideal para substituí-lo. No início do conteúdo, a reprodução avisa não ser o Bolsonaro real. A ação no TSE foi protocolada pelo PT. O partido alega que a campanha do PL violou, sim, as regras eleitorais, porque a reprodução de Bolsonaro pediu votos, favorecendo um candidato. Nesta semana, a defesa do PL apresentou nova manifestação no processo do TSE. No documento, escreveu que, em tempos de avanços cada vez maiores da tecnologia, não há como exigir que as facilidades que ela proporciona possam ser vedadas nas disputas políticas e que a inteligência artificial apenas ampliou recursos que sempre foram usados em comunicação política. A defesa também diz que, ao estabelecer que deepfake não pode ser usada para favorecer ou prejudicar candidato, ainda que mediante autorização, a resolução do TSE está, na verdade, afirmando que o consentimento do retratado é irrelevante. Ou seja, que não seria necessária autorização prévia do retratado para o uso de IA. O processo também corre no âmbito penal, no STF. O tribunal vai avaliar se Jair Bolsonaro desrespeitou medidas cautelares com a exibição do vídeo pelo PL. Ao ser intimado pelo ministro Alexandre de Moraes para dar esclarecimento, o ex-presidente respondeu que não consentiu o uso de imagem e voz para a criação do conteúdo.
6: 5h35, vamos seguir nessa linha, porque o candidato do PT ao governo de São Paulo, Fernando Haddad, pretende fatiar a divulgação do plano de governo, como fez com as propostas ligadas à segurança pública. Quem traz os bastidores desse assunto para a gente é o João Vitor Revedilho.
13: A ideia da campanha de Fernando Haddad é dividir o programa de governo em blocos para tentar impulsionar as propostas do petista. Ao Tribunal Superior Eleitoral, Haddad entregou apenas as diretrizes do programa de governo, que é um resumo obrigatório das propostas para registrar a candidatura.
14: Nós já entregamos. O que nós estamos fazendo é o plano executivo. O plano de governo já está entregue.
13: A divisão das propostas é vista como uma alternativa para atrair a atenção do eleitorado e conseguir melhorar os índices nas pesquisas de intenção de voto.
14: Acho que o próximo é a educação. Mas nós vamos divulgar o calendário. Agora é bom, eu gostei desse método, porque a imprensa acaba cobrindo um tema específico por vez e você dá visibilidade para o setor, para as pessoas envolvidas no setor. Então, pessoa que está mais interessada em educação, vai ter lá uma reportagem só sobre esse assunto, como aconteceu com a segurança hoje. Então você vai dando condição do eleitorado se familiarizar com as propostas do nosso plano de governo.
13: Até agora, Haddad apresentou apenas o plano para a segurança pública. Uma das ideias é usar a inteligência artificial para a elaboração de boletins de ocorrência, além de criar um mapa de monitoramento em locais com maiores registros de criminalidade.
15: De acordo com tracks internos, o Fernando Haddad está cerca de 10 pontos percentuais atrás de Tarcísio de Freitas, enquanto o Lula já conseguiu ultrapassar Flávio Bolsonaro em alguns levantamentos feitos pela sigla. De acordo com interlocutores, essa diferença se deve a um voto casado do paulista em relação a Lula e Tarcísio de Freitas. Internamente, há uma tentativa de quebrar esse argumento e tentar colocar uma dobradinha Lula-Fernando Haddad para familiarizar o eleitor com a dupla petista.
13: À noite, Haddad participou de uma aula magna para alunos de direito da USP de São Paulo. O petista deve encerrar mais uma semana com foco no interior paulista. Na quinta-feira, Fernando Haddad seguirá para Bebedouro, Sertãozinho e Franca, enquanto na sexta irá para Ribeirão Preto.
6: Marina Silva e Simone Tebet, por sua vez, participaram de um encontro com artistas no Teatro Oficina, no centro da capital paulista. As candidatas ao Senado defenderam que educação e cultura recebam o mesmo grau de prioridade nas políticas públicas. A reportagem é do Matheus Dias.
16: A ex-ministra do Meio Ambiente e candidata ao Senado pela Rede, Marina Silva, esteve no Teatro Oficina, na Bela Vista, em São Paulo, para um encontro com o Sindicato dos Artistas. Marina prometeu manter o compromisso da esquerda de apoiar as entidades culturais.
17: Porque quanto mais cultura, mais educação tivermos, menos pessoas envolvidas com violência teremos. Que todas as formas de manifestação cultural possam nos ajudar a melhorar a qualidade da política, a qualidade das relações e a forma de como a gente se relaciona com a gente mesmo e com esse mundo que a gente vive e com as outras pessoas.
16: A ex-ministra do Planejamento e Orçamento, Simone Tebet, candidata ao Senado pelo PSB, também esteve presente e disse que mesmo que atualmente a segurança pública seja a pauta mais debatida, é com cultura e educação que se garante o bem-estar da sociedade.
18: Estar no estado onde se respeita a cultura, mais de 20% da cultura do país passa por aqui, quando a gente fala de um estado em que move 5% do seu PIB graças à cultura, que gera emprego, renda, aquece o setor de serviços, aquece o setor de comércio, não dá para desprezar essa indústria tão saudável e, inclusive, fortalece a democracia.
16: Tebet elogiou o desempenho do candidato do PT ao governo do estado, Fernando Haddad, no debate com Tarcísio de Freitas, que tenta a reeleição. A candidata valorizou o respeito e o tom adotado por ambos os candidatos, mas disse que Tarcísio, como governador, deveria ser mais fiel aos números, o que, segundo a ex-ministra, não eram verdadeiros.
18: Nós precisamos continuar a ter, especialmente do lado de lá, o compromisso com a verdade dos números. Foram apresentados números do lado de lá que não são verdadeiros. Quando a gente fala do IDEB, por exemplo, nós estamos falando do estado que mais arrecada no Brasil e que tinha que ser a referência para o Brasil em termos de educação, não só fundamental, mas de ensino médio, e não é. Nós estamos, de acordo com índices do IDEB, entre o sexto e sétimo estado, perdendo para estados muito pequenininhos do Nordeste brasileiro. Então, o que eu espero do lado de lá seja compromisso com a verdade, com os números, e que a gente não tenha fake news em qualquer debate daqui para frente.
16: Já Marina Silva valorizou a posição de Haddad e disse que o petista soube explorar o que ela considera serem as principais falhas de Tarcísio como governador.
19: Eu achei que o debate foi civilizado, alguns momentos com um pouco de intensidade, mas dentro daquilo que a democracia propicia, onde as inconsistências devem ser reveladas, e o Haddad fez isso muito bem quando mostrou as falhas na educação, na segurança pública, na falta de acolhimento às prefeituras, onde os prefeitos se sentem abandonados, e apresentou as propostas que ele acha que são as melhores para o estado de São Paulo.
20: Tebet e Marina, assim como os postulantes ao governo de São Paulo, Fernando Haddad e Márcio França, estarão ao lado do presidente Lula no próximo domingo, dia 16 de agosto, em um evento em São Bernardo do Campo, que marca o início das campanhas eleitorais. Para Tebet, agora é o momento de conversar com todos os setores em todas as regiões de São Paulo.
21: É uma eleição curta, eu quero poder estar presente no máximo possível de espaços onde eu for convidada. A campanha serve para ouvir o cidadão, do eleitor aos setores. Eu quero ouvir cada cidadão e cada cidadã paulista, mas eu quero ouvir o prefeito, eu quero ouvir o comércio, o serviço, a indústria, da agricultura familiar ao grande agro, para ver o que efetivamente quais são as demandas. E a partir daí, se eleita for, estar em Brasília representando São Paulo, trazendo recursos para a infraestrutura, para as obras, obviamente, mas para atender cada setor de acordo com o interesse do nosso estado.
16: Marina Silva e Simone Tebet lideram as pesquisas de intenções de voto até aqui para as duas cadeiras ao Senado por São Paulo.
6: Já no Rio Grande do Sul, os candidatos ao governo já começaram a apresentar suas propostas e a buscar o apoio de diferentes setores da sociedade. A agenda tem incluído encontros com empresários, servidores públicos e entidades de classe em busca de um diálogo sobre as prioridades do Estado. O Eduardo Ventura tem os detalhes para a gente.
22: Buscando se diferenciar dos principais concorrentes, Gabriel Souza, do MDB, aposta em uma linha de dependência em relação a polos nacionais com uma forte articulação municipalista, tendo participado ativamente dos primeiros debates e fóruns regionais. Nos últimos dias, a candidata Juliana Brizola, do PDT, intensificou a agenda de campanha em reuniões com entidades de classe e carreiras do Estado do Rio Grande do Sul, incluindo debates sobre gestão pública e valorização dos servidores estaduais. Com o início da agenda oficial de debates promovidos por veículos de comunicação, o deputado federal Luciano Zucco, do PL, tem focado suas diretrizes de campanha na segurança pública, pautas econômicas liberais, críticas aos opositores e no alinhamento com lideranças conservadoras nacionais. O candidato Marcelo Maranata, do PSDB, intensificou reuniões com federações empresariais e funcionalismo público estadual. Maranata tem apresentado propostas voltadas à responsabilidade fiscal, valorização dos servidores e investimentos em infraestrutura.
23: Os candidatos ao governo do estado do Rio Grande do Sul seguem a sua caminhada rumo ao Palácio Piratini, entrando agora numa nova fase, com gravações de programas de rádio e televisão que será veiculado no final deste mês de agosto, ouvindo a entidade de classe e apresentando seu plano de governo para o eleitor. De Porto Alegre, repórter Eduardo Ventura.
6: E a Polícia Federal deflagrou uma operação contra o presidente do Partido da Causa Operária, o PCO, Rui Costa Pimenta. Quem tem os detalhes é o Marco Viana.
24: Olha, a Polícia Federal deflagrou a operação Causa Própria, que tem como alvo Rui Costa Pimenta, presidente do Partido da Causa Operária e candidato à presidência da República nas eleições deste ano. Ele foi alvo de um mandado de busca e apreensão. A investigação começou a partir da análise das prestações de contas do partido e apura possíveis irregularidades no uso de recursos públicos. Entre os valores analisados estão pagamentos feitos pelo partido a empresas gráficas. Uma delas recebeu cerca de R$ 900 mil. Outra recebeu mais de R$ 555 mil somente em 2022. A Polícia Federal também investiga mais de R$ 365 mil pagos a uma terceira empresa do mesmo setor entre 2017 e 2020. Bom, segundo os investigadores, existem dúvidas sobre a capacidade das empresas para realizar os serviços contratados, levando em conta a estrutura que elas tinham e os valores recebidos. Eles encontraram uma certa discrepância entre o serviço prestado, a estrutura e o valor recebido. A investigação também apura pagamentos a pessoas e empresas que teriam ligação direta ou indireta com a estrutura do partido, incluindo familiares de dirigentes, militantes e ex-candidatos. Outro ponto analisado são prestações de contas do partido. A área técnica do Tribunal Superior Eleitoral identificou problemas em diferentes exercícios, incluindo contas não prestadas e contas desaprovadas. Rui Costa Pimenta é apontado pela investigação como uma figura central na administração dos recursos e na definição das contratações. A Polícia Federal pediu ainda o afastamento cautelar dele das funções de gestão do partido e os materiais apreendidos hoje serão analisados pelos investigadores. É importante destacar que a operação faz parte de uma investigação em andamento. E até o momento, não há conclusão sobre eventual responsabilidade criminal de Rui Costa Pimenta ou de outros envolvidos.
6: E a Dora Kramer destaca o nome da operação da PF para investigar o uso dos recursos públicos nas campanhas eleitorais. Acompanhe.
0: O nome dessa operação da Polícia Federal, que apura desvios de dinheiro dos fundos eleitoral e partidário, não poderia ser mais adequado. Causa própria. É assim que se costuma chamar uso privado de recursos ou funções públicas. Por exemplo, quando deputados e senadores votam projetos que beneficiam a eles mesmos, vocês sabem, estão cansados de ver. A gente diz que estão legislando em causa própria. É a respeito disso que é a tal da operação da Polícia Federal de ontem. Uso impróprio dos recursos dos fundos eleitoral e partidário não é novidade. Tanto que a justiça está sempre apontando irregularidades na gestão dessas verbas e o Congresso sempre aprova anistia aos partidos que saem assim impunes, não pagam nem multa. O fato novo aqui é a entrada da polícia nessa área. Operação que, ao que se saiba, até agora só atingiu um partido danico, o PCO. Falta passar um pente fino nas contas das grandes legendas e agir antes que aprovem a próxima anistia.
6: 5 horas e 47 minutos, seguimos aqui com o Jornal da Manhã, atualizando para você as informações mais importantes desta quarta-feira. O Brasil lidera as importações de veículos chineses no primeiro semestre de 2026. Os detalhes na reportagem de Marcelo Matos.
1: O Brasil se tornou o principal importador de veículos eletrificados chineses. Modelos 100% elétricos, híbridos e plug-in. Explica o diretor de pesquisa do Conselho Empresarial Brasil-China, Túlio Cariello.
2: O mercado americano, o mercado europeu, tem se fechado mais também a entrada de produtos chineses, não só por uma questão de competitividade, mas também por uma questão ali política, né? Isso acaba fazendo com que a China precise também ir para outros países buscar mercado. E aí o sul global acaba entrando como um solo muito fértil para esse tipo de comércio. Então, assim, não é só o Brasil, na verdade, que tem importado muito carro chinês ultimamente, né? Principalmente carros eletrificados. A gente está falando também aí de mercados como México, Argentina, que são mercados relevantes ainda aqui na América Latina de forma geral, e o próprio Sudeste Asiático, né, que é uma área ali que tem uma influência chinesa muito grande.
1: As montadoras também aceleraram as compras externas pelo retorno em julho do imposto de 35% aos veículos importados. Decisão do governo federal, que gerou a antecipação de estoques no país.
2: Essas empresas chinesas montadoras são muito competitivas, né? Elas têm qualidade, têm tecnologia, têm variedade, têm preço. Então, acho que a gente tem uma junção de fatores que faz com que o Brasil hoje esteja bem posicionado entre os países que mais compram carro eletrificado chinês no mundo.
3: Após mais de 3 anos presentes aqui no país, as marcas chinesas conquistaram o mercado e também a confiança do consumidor brasileiro. As tradicionais marcas anteriormente instaladas aqui no país também passaram a oferecer tecnologias híbridas e elétricas, e a competição aqui no setor, é claro, que beneficia os consumidores. Hoje há uma gama muito maior de modelos, preços e também qualidade aqui no país.
2: No primeiro semestre desse ano, 16% eram eletrificados. Em 2025, se a gente pegar o ano todo, eram 9%. Então a gente já tem aí um crescimento bem significativo entre o ano passado e metade desse ano, né? Então é um produto que caiu no gosto do brasileiro, né? De uma forma ou de outra, é um objeto de consumo da classe média, né? E acho que o próprio governo também, né? O governo brasileiro tem dado alguns incentivos também para a produção doméstica de carros eletrificados. A gente tem o programa Mover, por exemplo, tanto é que é isso, né? Hoje a gente tem, inclusive, já fábricas da BYD e da GWM operando aqui no Brasil, já estão fabricando carros eletrificados. A gente tem parcerias também entre empresas chinesas, como a Geely, né? Ou Geely, na verdade, que está operando aqui também, já fabricando carros junto com a Renault, né? E outras que estão chegando agora também, que já demonstraram interesse em produzir aqui, como a GAC. Né?
3: O Conselho Empresarial Brasil-China aponta que somente no primeiro semestre de 26 foram negociados 5,3 bilhões de dólares, ou 88% de todas as importações brasileiras no segmento elétrico.
6: Vamos conferir aqui a previsão do tempo para esta quarta-feira, que ainda de tempo gelado e chuvoso no sul, com risco de granizo, inclusive. No sudeste, as temperaturas começam a subir lentamente, no restante do país, calor e chuva marcam o dia em diferentes áreas. Quem explica todo esse cenário para a gente é a Paula Nobre.
4: Olá, muito bom dia a toda a nossa audiência. Depois do início de semana com massa de ar polar no sul, no sudeste do Brasil, agora a gente volta a falar de calor, de temperaturas mais altas. E vem aí um novo veranico, começa nesta quarta-feira. Temperaturas entre 3 e 5 graus acima da média esperada para essa época do ano. E essas temperaturas mais altas devem persistir em uma extensa área do Brasil, pelo menos até a próxima quarta, dia 19 de agosto. Temperaturas em elevação e muito quentes, altíssimas, em áreas de Cuiabá, até podendo chegar à máxima aí, boa parte do interior de Mato Grosso, podendo ultrapassar a casa dos 40 graus. Mato Grosso do Sul, Goiás e Distrito Federal nessa condição também. Na região sudeste, as temperaturas sobem de maneira mais gradual, muito lentamente, aos poucos. Nesta quarta ainda devem ser temperaturas mais amenas. Este veranico acontece, inclusive, porque as frentes frias ficam concentradas somente no estado gaúcho e não conseguem avançar de maneira continental, vão em direção ao oceano. E é por isso que nesta quarta tem possibilidade de chuva. O nosso próximo mapa mostra exatamente as áreas de instabilidades, mais uma vez sobre o estado gaúcho. Toda a porção central, Grande Porto Alegre, região de Pelotas, Bagé também, áreas do litoral e até a Serra Gaúcha com chance de chuva forte. Em Porto Alegre, em 24 horas, até 80 milímetros nesta quarta. E essa chuva pode vir acompanhada por queda de granizo. E atenção, litoral sul de Santa Catarina, nessa mesma condição. Tem áreas de instabilidades que devem atuar também sobre a região nordeste do Brasil. O nosso próximo mapa mostra exatamente isso. Todo o litoral nordestino, desde o litoral de Pernambuco, Alagoas, Sergipe e sul da Bahia. Capital Salvador tem chance de chuva na tarde desta quarta, mas sem grandes volumes. Na região norte, a chuva diminui consideravelmente. E o interior da região nordeste segue com predomínio de tempo firme e muito seco, incluindo o interior da Bahia. Atenção, Tocantins, na região norte, você que está em Palmas, temperatura em elevação e umidade relativa do ar muito baixa. Não deve chover na capital paulista e também na capital BH, onde os termômetros vão subindo lentamente, é o que mostra a nossa próxima tela, nosso próximo mapa. Máxima de 28 graus em BH e 23 graus na capital paulista. Você que está no Rio de Janeiro, máxima de 25, 37 graus em Cuiabá e Porto Alegre, temperatura baixa ainda, podendo chegar à casa dos 15 graus. Nos próximos dias, atenção com a chuva no estado gaúcho e nesta quarta, chuva que deve ser bem volumosa na região. Tchau para vocês.
6: E depois de semanas de tensão, chegou ao fim a novela Memphis Depay no Corinthians. Acompanhe com Vanderlei Nogueira.
5: Memphis não joga mais pelo Corinthians. A diretoria decidiu não renovar o contrato do holandês. A decisão pode ser defendida como um freio de arrumação em um clube quebrado e mal gerido. Assumir valores altos por mais 2 anos, mesmo reduzidos, era arriscado. Mas ela não é tão óbvia quanto a nota oficial do Corinthians faz parecer. Muitos analistas e parte da torcida argumentam que renovar com dívida congelada e com salário menor sairia mais barato e inteligente do que soltar o jogador. Ainda por cima, depois de exames feitos, bases acertadas e um chá de sumiço da diretoria, a imagem do clube piorou ainda mais. Em resumo, a diretoria ser um desastre há bastante tempo é um fato. Não renovar por causa dos valores altos pode ter sido a opção, digamos, menos pior no curto prazo financeiro. Mas não há consenso de que tenha sido a mais inteligente. O tempo vai mostrar se o alívio de caixa compensou a perda de qualidade e o risco de a dívida explodir. Hoje, sem a renovação, a dívida do Corinthians com o Memphis pode chegar perto de 100 milhões de reais. 100 milhões de reais numa ação que pode acontecer junto à FIFA. Se tivesse renovado, o clube teria alguns anos para pagar essa conta enorme. Conta enorme ao lado do imenso estoque de dívidas que o Corinthians já carrega. Eu creio que em pouco tempo saberemos se essa foi uma das raras decisões corretas da diretoria do Corinthians ou apenas mais um desastre administrativo. Até a próxima.
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8: Quais das áreas hoje mais se beneficiam com a comunicação? Por rádio, né?
9: Hoje, olhando do ponto de vista da missão crítica, onde o rádio é mais usado e importante, polícia, sem dúvida nenhuma. Uhum. Muito. Você consegue fazer uma operação policial eficaz sem disparar um único projétil, mas é impossível fazer uma operação sem rádio. Então, não dá para imaginar algumas situações sem essa comunicação dinâmica.
8: E hoje,
9: de um para muitos.
8: O Bovo, hoje o seu maior cliente é polícia, então?
9: Polícia
8: militar de estados.
9: Isso.
8: Vocês estão em São Paulo, por exemplo?
9: Por exemplo, hoje as viaturas da Polícia Militar do Estado de São Paulo todas operam com equipamento de rádio da Tate. A Polícia Militar de São Paulo é um exemplo em toda a América Latina, são mais de 90 mil homens.
8: 90 mil homens? Eu não sabia exatamente o número exato, mas eu sabia que eram muitas pessoas.
9: E você imagina a dimensão do Estado de São Paulo, você prover comunicação para todos esses policiais. O grau de organização e como esse sistema tem que operar de forma constante e confiável. Por quê? Numa situação de perigo, de crise, não é a vida do policial só que está em risco, é a vida da população também.
8: Exato.
9: Então, quando um policial está bem equipado para executar sua tarefa, conversando com o centro de operações, centro de controle, você está mais tranquilo, porque o policial é uma atividade muito nobre, ele dá a vida pelo desconhecido.
7: Jornal da Manhã, agora 5h58.
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6: Jornal da Manhã, 6 horas e 1 minuto. Seguimos já entrando aqui na nossa segunda hora da primeira edição do Jornal da Manhã. Hoje é quarta-feira, 12 de agosto de 2026. Se você está chegando agora, bem-vindo, bem-vinda aqui à nossa programação. Profissionais de segurança pública poderão ter prioridade no recebimento da restituição do imposto de renda. A proposta foi aprovada nesta terça-feira pela Comissão de Assuntos Econômicos do Senado. E a reportagem é da Thaís Sprovieri.
27: Profissionais de segurança pública poderão ter prioridade no recebimento da restituição do imposto de renda. O projeto foi aprovado pela Comissão de Assuntos Econômicos do Senado e pode seguir diretamente para a Câmara dos Deputados. A proposta muda a ordem de pagamento definida pela Receita Federal. Hoje, o órgão prioriza pessoas com 80 anos ou mais, depois idosos, pessoas com deficiência ou doença grave, na sequência, quem tem o magistério como principal fonte de renda e, por fim, quem usa a declaração preenchida ou indica PIX e os demais. Se virar lei, os profissionais de segurança passam a ocupar a terceira posição. O projeto é de autoria do senador Jaime Campos e foi relatado na comissão pelo senador Hamilton Mourão.
28: Podemos concluir que o projeto de lei obedece aos ditames constitucionais. Isso porque resulta da observação de que compete ao Congresso Nacional legislar sobre prioridade na restituição do imposto sobre a renda de pessoas físicas, de acordo com os artigos 24, inciso 1 e 153, inciso 3 da nossa Constituição. Além disso, como não invade as competências privativas do Presidente da República, as quais estão previstas no artigo 61, parágrafo 1º e artigo 84 da Constituição, a iniciativa parlamentar é legítima.
27: A medida vale para policiais federais, civis, militares, rodoviários federais, penais e legislativos. Também estão incluídos bombeiros militares, guardas municipais, peritos, agentes de trânsito, agentes penitenciários, agentes socioeducativos e guardas portuários.
29: A proposta foi aprovada em caráter terminativo. Isso significa que pode seguir diretamente para a Câmara sem passar pelo plenário do Senado, se não houver recurso. Se for aprovada, a mudança começa a valer no ano seguinte à publicação da lei.
27: Uma emenda aprovada anteriormente na Comissão de Segurança Pública, de autoria do senador Sérgio Moro, ampliou o alcance da proposta para incluir também os guardas portuários. Essa mudança foi incorporada ao texto final pelo senador Hamilton Mourão, relator da proposta.
6: 6:03, hora da gente movimentar aqui a nossa reportagem ao vivo. Dois incêndios atingiram galpões comerciais na noite desta terça-feira em São Paulo. Um deles na Mooca, Zona Leste, e o outro no Cambuci, já na região central de São Paulo. Repórter Danúbia Braga participa com a gente aqui do Jornal da Manhã, tem mais informações a respeito dessas ocorrências. Oi, Danúbia, bom dia para você.
12: Oi, Nonato, bom dia para você, bom dia a todos. A gente fala primeiro desse incêndio que ocorreu na Mooca. Na verdade, aqui é bem o limite da Mooca com Cambuci, tanto que a CT coloca como Mooca, o bombeiro, o Corpo de Bombeiros como Cambuci. Fato é que o incêndio, então, foi justamente nessa esquina da Avenida Presidente Almeida Couto com a Avenida do Estado. E aí o resultado foi esse. Então, nessa esquina funcionavam três empresas. Uma delas de autoarmazenagem, essa self-storage, né, onde a pessoa paga ali uma mensalidade para armazenar alguns dos seus bens. Uma outra empresa ao lado guardava estoque de uma loja virtual de e-commerce. E uma terceira empresa, ela também fazia armazenamento no caso de móveis de luxo. E aí então ontem, por volta das 6:15 da tarde, o Corpo de Bombeiros foi acionado porque tinha muita fumaça no local e aí então constataram esse incêndio. Havia uma grande quantidade de chamas dentro da edificação e aí 19 viaturas foram encaminhadas para atender essa ocorrência. De acordo com o Corpo de Bombeiros, não há vítimas, ninguém ficou ferido. Então o Corpo de Bombeiros agora, embora a gente não veja chamas, eles disseram que não estão ainda em fase de rescaldo. Ainda tem alguns focos isolados de chamas, a linda de fogo, então eles estão fazendo esse combate pontual. Mas já tem muita fumaça aqui, um cheiro bem forte, a fumaça, como ainda está escura, a gente não consegue ter tanta noção, mas ela é bem acinzentada, né, e tem aquele cheiro forte de material inflamável. Parte da estrutura desabou, ninguém ficou ferido e a Avenida do Estado chegou ontem por volta das 6:30 da tarde a ficar completamente interditada. A situação de momento já é diferente. A Avenida do Estado está parcialmente interditada, são três faixas. E aí a gente tem então esse trecho aqui da Avenida Presidente Almeida Couto interditado, então duas faixas funcionando, uma faixa parcialmente interditada apenas nesse trecho então do incêndio. Agora, falando do outro que acontece no Cambuci, também era um galpão que abriga ali uma fábrica de materiais de construção e todo o material foi destruído pelas chamas, a estrutura não desabou, essa permaneceu, o Corpo de Bombeiros foi acionado mais tarde, por volta das 8:45 da noite, na rua Silveira da Mota, 24 viaturas foram deslocadas até o local, bombeiros conseguiram controlar o fogo imediatamente e aí já passaram ainda na madrugada para a fase de rescaldo. De acordo com alguns moradores ali da região, a rua ainda interditada, o acesso então ficou um pouco mais difícil. O SAMU foi também deslocado para o local para atendimento de alguma vítima, mas não foi necessário, não tinha ali ninguém ficou ferido. De acordo com as informações do Corpo de Bombeiros, havia também uma grande quantidade de fogo no imóvel. Quando as equipes chegaram, uma vez que tinha material de construção, tiner, algumas outras coisas que aí acabam sendo materiais mais inflamáveis, então é por isso a necessidade de quatro viaturas. Mas a situação de momento é essa, a rua está interditada, Corpo de Bombeiros aqui no local, fumaça, esse cheiro forte, né, de material inflamável, essa fumaça que arde os olhos, né, e um cheiro realmente é bem forte. E aí o trânsito aqui na Avenida do Estado, um pouco mais lento nesse trecho que passa pela Avenida Presidente Almeida Couto, mas depois flui bem, viu, Nonato?
6: Tá certo. Danúbia Braga atualizando para a gente as informações sobre esses dois incêndios, portanto, um na Mooca e outro no Cambuci, da Mooca quase no limite ali com o Cambuci, como ela bem destacou, felizmente, sem vítimas, a gente vai seguir acompanhando e monitorando de perto também. Hora de falar aqui do cenário internacional, porque o número de mortos no terremoto da Colômbia já ultrapassa a marca de 250, com mais de 1.300 feridos. Os detalhes você tem com o Fabrício Naitsky.
16: Equipes de resgate passaram toda a terça-feira em busca de sobreviventes sob os escombros no sudoeste da Colômbia. Só em Cali, a terceira maior cidade do país, a estimativa é de que mais de 200 pessoas estejam debaixo dos destroços. A cidade decretou o fechamento das escolas públicas pelo menos até esta quarta-feira. Já alguns hospitais também precisaram suspender as atividades por danos na infraestrutura. O novo presidente Abelardo de La Espriecha visitou a cidade de Pereira, uma das mais atingidas pelo tremor. Ele anunciou a suspensão da cobrança de serviços públicos por 3 meses e um programa de subsídio de aluguéis para os desabrigados. O governo também se prepara para decretar estado de exceção. Com isso, o pagamento de impostos pode ser remanejado para atender a reconstrução de infraestruturas afetadas pela tragédia. A chegada de informações tem sido dificultada pela falta de energia elétrica em diversas cidades. Entidades ligadas ao governo também afirmaram ter recebido uma ordem para não compartilhar números oficiais de vítimas. O tremor de segunda-feira e as mais de 70 réplicas atingiram uma grande parte do chamado eixo cafeeiro. Além da produção agrícola, com a Colômbia sendo o terceiro maior produtor de café do mundo, a área é conhecida pelo alto fluxo de turistas. Pelas redes sociais, o presidente da Federação Nacional do Café confirmou que o órgão tem fiscalizado danos em áreas rurais e auxiliado famílias atingidas pelo fenômeno. Localizada entre as placas tectônicas de Nazca e a Sul-Americana, a Colômbia está acostumada com alta atividade sísmica. Um levantamento do USGS, o Serviço Geológico Norte-Americano, classificou o terremoto como o segundo maior desde o século XX, atrás apenas de um tremor em 1906 de 8,8 graus de magnitude, que deixou cerca de 500 mortos. De lá para cá, a Colômbia teve apenas 8 sismos acima dos 7 graus na escala Richter. Países estrangeiros têm se organizado para enviar ajuda ao território. No Vaticano, o Papa Leão XIV disse estar profundamente apenado pela catástrofe, enquanto o secretário-geral da ONU, Antônio Guterres, disse que as Nações Unidas vão apoiar a resposta liderada pelo governo.
6: E esse terremoto que atingiu a Colômbia foi sentido no Amazonas também. Quem tem os detalhes é o Aliandro Furtado, da Jovem Pan Manaus.
0: E após o terremoto de magnitude 7,4 registrado na Colômbia, moradores de diferentes áreas de Manaus relataram ter sentido tremores na manhã desta segunda-feira, ou seja, no dia de ontem. O abalo foi percebido por volta das 8h30 da manhã, principalmente em regiões como o centro da cidade, Aleixo e Adrianópolis, que ficam na zona centro-sul da capital. Moradores relataram que lâmpadas, persianas, lustres e outros objetos começaram a balançar dentro dos imóveis. Após os relatos, o Corpo de Bombeiros Militar do Amazonas recebeu mais de 9 chamados relacionados aos tremores e iniciou vistorias preventivas em prédios da capital. Um dos locais vistoriados foi o edifício Palácio do Comércio, no centro de Manaus, onde trabalhadores deixaram o prédio após perceberem a movimentação da estrutura. De acordo com o comandante-geral do Corpo de Bombeiros, Coronel Orleilson, as equipes verificaram possíveis danos em pilares, vigas, colunas e fundações. Até o momento não há registro de pessoas feridas e nem de danos estruturais provocados pelo tremor aqui em Manaus. Lembrando que esse não é o primeiro tremor sentido pelos moradores daqui da cidade de Manaus. Em junho, tremores relacionados a terremotos registrados na Venezuela também foram sentidos aqui na cidade e também no interior do Amazonas, Barcelos e Iranduba. Inclusive, Iranduba fica bem próximo aqui ao lado da cidade de Manaus. Nós vamos acompanhando as próximas informações e trazendo para vocês que nos acompanham. Volto com vocês aí no estúdio.
6: E olha, segundo o Observatório Sismológico da Universidade de Brasília, 416 tremores de terra foram registrados nos últimos 12 meses aqui no Brasil. Os abalos sísmicos de baixa intensidade se espalham por todo o país, com epicentros principalmente no Rio Grande do Sul, Rio de Janeiro, São Paulo, Minas Gerais, Bahia, Mato Grosso e também no Pará. A Polícia Civil de São Paulo prendeu 3 suspeitos de integrar uma quadrilha especializada no golpe do falso advogado. Acompanhe esse assunto agora com o David de Tarso.
1: As investigações começaram em Barretos, no interior de São Paulo, quando um mecânico de 47 anos acabou caindo nesse golpe do falso advogado. De acordo com as informações da Polícia Civil, os golpistas, eles tinham acesso a informações privilegiadas sobre processos das vítimas, entravam em contato com elas, dizendo que a causa estava ganha, mas que para isso a pessoa precisaria depositar o valor de 10 mil reais para que recebesse então a quantia referente à ação. Só que tudo se tratava de um golpe. Três pessoas foram presas, outras duas são consideradas foragidas. Nós conversamos com o delegado que esteve à frente das investigações e deu detalhes de que até mesmo simulações de audiências eram feitas pelos golpistas. Gustavo Lopes Coelho deu mais detalhes então sobre como foram as apurações da Polícia Civil.
2: Foi iniciada a investigação, que durou cerca de 8 meses, culminando na identificação de 5 integrantes dessa associação criminosa, onde também foi possível visualizar, identificar que esse grupo é especializado nesse tipo de golpe, identificado aí vítimas.

0: Segurança Pública. Quem traz esses bastidores para a gente é o João Vitor Revedilho.
1: A ideia da campanha de Fernando Haddad é dividir o programa de governo em blocos para tentar impulsionar as propostas do petista. Ao Tribunal Superior Eleitoral, Haddad entregou apenas as diretrizes do programa de governo, que é um resumo obrigatório das propostas para registrar a candidatura.
2: Nós já entregamos. O que nós estamos fazendo é o plano executivo. O plano de governo já está entregue.
1: A divisão das propostas é vista como uma alternativa para atrair a atenção do eleitorado e conseguir melhorar os índices nas pesquisas de intenção de voto.
2: Acho que o próximo é educação, mas nós vamos divulgar o calendário. Agora é bom, eu gostei desse método, porque a imprensa acaba cobrindo um tema específico por vez e você dá visibilidade para o setor, para as pessoas envolvidas no setor. Então, pessoa que está mais interessado em educação, vai ter lá uma reportagem só sobre esse assunto, como aconteceu com a segurança hoje. Então você vai dando condição do eleitorado se familiarizar com as propostas do nosso plano de governo.
1: Até agora, Haddad apresentou apenas o plano para a segurança pública. Uma das ideias é usar a inteligência artificial para a elaboração de boletins de ocorrência, além de criar um mapa de monitoramento em locais com maiores registros de criminalidade.
3: De acordo com tracks internos, o Fernando Haddad está cerca de 10 pontos percentuais atrás de Tarcísio de Freitas, enquanto o Lula já conseguiu ultrapassar Flávio Bolsonaro em alguns levantamentos feitos pela sigla. De acordo com interlocutores, essa diferença se deve a um voto casado do paulista em relação a Lula e Tarcísio de Freitas. Internamente, há uma tentativa de quebrar esse argumento e tentar colocar uma dobradinha Lula-Fernando Haddad para familiarizar o eleitor com a dupla petista.
1: À noite, Haddad participou de uma aula magna para alunos de direito da USP de São Paulo. O petista deve encerrar mais uma semana com foco no interior paulista. Na quinta-feira, Fernando Haddad seguirá para Bebedouro, Sertãozinho e Franca, enquanto na sexta irá para Ribeirão Preto.
0: Jornal da Manhã, agora 6h17.
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4: 22 minutos. Seguimos levando para você as principais informações que movimentam o noticiário nesta quarta-feira. Mais uma plataforma de comunicação apresentou um plano para se enquadrar no ECA digital. Acompanhe com a Janaína Camelo.
5: A AGU recebeu da rede social Discord uma proposta de medidas para serem adotadas pela plataforma para reforçar a segurança dos usuários, especialmente de crianças e adolescentes. O governo brasileiro exigiu que a plataforma se adeque às regras do ECA digital, Estatuto da Criança e do Adolescente, para proteger menores de idade no ambiente virtual. Na semana passada, em reunião com representantes do Discord, a AGU cobrou medidas concretas para prevenir riscos à segurança de crianças e adolescentes. O Ministério da Justiça identificou falhas nos mecanismos de verificação de idade no acesso à plataforma. O Discord é uma rede social usada especialmente por jogadores de videogame. Permite troca de mensagens, compartilhamento de lives e criação de comunidades. No entanto, é alvo de acusações de crimes virtuais. Na semana passada, a primeira-dama Janja defendeu o banimento da plataforma no Brasil, depois que a morte de uma adolescente de 13 anos de idade, no Mato Grosso, foi transmitida em uma live dentro do aplicativo. O caso está sendo investigado pela Polícia Civil e pelo Ministério da Justiça, sobre um suposto grupo criminoso que incentiva o suicídio e a automutilação dentro das comunidades da plataforma. A AGU vai agora analisar o plano apresentado, mas diz que a busca por uma solução consensual não afasta a possibilidade da União adotar medidas administrativas e judiciais contra a plataforma para garantir o cumprimento da legislação brasileira e a proteção de crianças e adolescentes. A Autoridade Nacional de Proteção de Dados, a ANPD, abriu investigação para apurar as falhas no aplicativo, expondo riscos às crianças e adolescentes. Se confirmada a culpa, o Discord pode ser multado em até 50 milhões de reais por infração.
4: Esse é o primeiro assunto para a gente trazer aqui o comentário do Túlio Nassa, que está com a gente nesta manhã de quarta-feira, analisando os principais temas no Jornal da Manhã, primeira edição. Túlio, é uma situação bem difícil essa, né? À medida em que você tem essa necessidade de checar e de verificar se tem uma criança, se tem um adolescente por trás de determinada identidade. Não sei se o banimento é a alternativa ou se tem como a plataforma, de algum modo, identificar, o que é muito difícil. Há vários outros sites também que exigem que você seja maior de idade para entrar e talvez seja possível de burlar também. Mas, de qualquer modo, como é algo novo, né, historicamente falando, há uma necessidade de regulação, de observação, enfim, de uma maior fiscalização para que fatos como esse, essa transmissão de um suicídio ao vivo, não aconteçam mais, não? Bom dia para você e bem-vindo.
6: Bom dia, Nonato. Bom dia a você que nos acompanha aqui no Jornal da Manhã, na sua primeira edição. Você tem toda a razão, Nonato. não só é possível regular, controlar, como é necessário, é imperativo. Nonato, você gosta muito de futebol, que eu sei, né? Então esse assunto me faz lembrar do nosso Rei Pelé. Lembra quando o Rei Pelé fez o milésimo gol? Tem no YouTube, inclusive, quem quiser assistir, eu recomendo, a narração de Joseval Peixoto, né? Grande Joseval Peixoto, âncora aqui da Jovem Pan de muitas décadas, narrando o milésimo gol do Pelé. Por que que eu estou falando isso? Porque o Pelé, logo quando foi entrevistado, depois do milésimo gol, ele disse, ele alertou, cuidem das nossas criancinhas, as criancinhas são o futuro do Brasil. E é bem verdade, nós precisamos hoje, na era digital, cuidar muito mais das nossas criancinhas, porque elas são vítimas desse assédio que rola nas redes sociais, que rola nas plataformas digitais. É preciso, por exemplo, controlar a questão da autodeclaração da idade, né? A pessoa está ali, um adulto, pedófilo, por exemplo, ele coloca que ele tem menos de 18 anos, ele já pode usar uma rede social e interagir com menores, né? Existe também a questão do controle parental. É preciso que, para aquela criança acessar aquela plataforma, haja necessidade de verificar a identidade do pai, que o pai está ali presente, né? É preciso também verificar as interações. Ou quando tem um conteúdo como indução a suicídio, outras situações, a plataforma tem que ter mecanismos para retirar. Então existem muitas ferramentas que podem e devem ser aplicadas para que esse controle aumente, para que a gente possa cuidar das nossas criancinhas, Nonato. O Rei Pelé tinha razão lá atrás, hein?
4: Pois é, há quanto tempo ele falou isso, né? E efetivamente a gente tem que, obviamente, cuidar e observar mais de perto. Então essa regulação parece vir numa boa hora, vamos conferir e acompanhar esse assunto. Jornal da Manhã, 6h27 agora.
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1: Jornal da Manhã, 6 horas e 32 minutos. O presidente do TSE, Nunes Marques, deve reunir até amanhã os ministros da corte para discutir o uso da inteligência artificial nas eleições. Quem tem os detalhes para a gente é a Janaína Camelo.
2: Cássio Nunes Marques, presidente do TSE, espera encontrar um entendimento entre colegas da Corte Eleitoral sobre o uso de deepfakes nas campanhas políticas. A deepfake é uma tecnologia que modifica imagens ou áudios para imitar rostos e vozes de uma pessoa real. A resolução do TSE, que trata das propagandas eleitorais, estabelece que a tecnologia não pode ser usada para prejudicar ou favorecer candidatura, ainda que mediante autorização de quem está sendo retratado. O ministro Cássio Nunes Marques vai reunir os colegas para tratar do assunto nesta quinta-feira, tendo como base o processo que discute se a campanha de Flávio Bolsonaro violou ou não regras eleitorais ao exibir na convenção do PL um vídeo com inteligência artificial retratando Jair Bolsonaro. Os magistrados vão alinhar os detalhes do julgamento desta ação, que deve acontecer na próxima semana, e pode definir um parâmetro sobre o uso de IA nas eleições. No vídeo, a simulação de Jair Bolsonaro afirma que Flávio deve ser recebido de braços abertos e que ele é o candidato ideal para substituí-lo. No início do conteúdo, a reprodução avisa não ser o Bolsonaro real. A ação no TSE foi protocolada pelo PT. O partido alega que a campanha do PL violou, sim, as regras eleitorais, porque a reprodução de Bolsonaro pediu votos, favorecendo um candidato. Nesta semana, a defesa do PL apresentou nova manifestação no processo do TSE. No documento, escreveu que, em tempos de avanços cada vez maiores da tecnologia, não há como exigir que as facilidades que ela proporciona possam ser vedadas nas disputas políticas e que a inteligência artificial apenas ampliou recursos que sempre foram usados em comunicação política. A defesa também diz que, ao estabelecer que deepfake não pode ser usada para favorecer ou prejudicar candidato, ainda que mediante autorização, a resolução do TSE está, na verdade, afirmando que o consentimento do retratado é irrelevante. Ou seja, que não seria necessária autorização prévia do retratado para o uso de IA. O processo também corre no âmbito penal, no STF. O tribunal vai avaliar se Jair Bolsonaro desrespeitou medidas cautelares com a exibição do vídeo pelo PL. Ao ser intimado pelo ministro Alexandre de Moraes para dar esclarecimento, o ex-presidente respondeu que não consentiu o uso de imagem e voz para a criação do conteúdo.
1: E a Câmara Federal retoma hoje as votações no plenário. Uma das prioridades é o projeto que reduz impostos sobre combustíveis e que pode garantir benefícios para a produção de fertilizantes. Essas discussões, inclusive, deveriam ter recomeçado ontem, mas foram canceladas depois que o líder do PT sofreu um AVC. A Beatriz Souza conta essa história para a gente.
3: Na chegada à Câmara, Hugo Mota disse que discutiria com os líderes a possibilidade de votar o projeto que utiliza receitas do petróleo para reduzir impostos sobre os combustíveis. A proposta também pode incluir medidas tributárias para incentivar a produção de fertilizantes, a exploração de terras raras e conceder isenções fiscais relacionadas à Copa do Mundo Feminina do ano que vem no Brasil.
4: E é necessário que se haja essa aprovação para que o evento possa aqui ser realizado, bem como a antecipação de receitas para o Ministério da Defesa. Um projeto de lei complementar já foi aprovado no Senado. Nós queremos aproveitar esse texto aqui na Câmara para que com isso possamos garantir às nossas Forças Armadas investimentos para terminar o ano de 2026, antecipando assim a receita de 2028, ou seja, é um projeto que trata de múltiplas mudanças, mas sempre com o cuidado de termos aí levado em consideração a responsabilidade fiscal.
3: Mas os projetos que ainda não têm consenso entre os líderes devem ficar de fora da pauta. É o caso do texto que prevê punições para crimes de misoginia.
4: A misoginia é uma prioridade para a Câmara dos Deputados. Nós queremos fazer esse debate dentro do Colégio de Líderes, como eu disse, a Câmara já deu diversas demonstrações que não compactua com nenhum tipo de violência para com as mulheres, porém eu não consigo ainda aqui cravar que o projeto da misoginia será votado essa semana, porque eu dependo da deliberação do Colégio de Líderes. É importante ressaltar que há uma preocupação, principalmente da Frente Parlamentar Evangélica, de como o crime de misoginia será ali, vamos dizer, comprovado para que quem o comete possa vir a ser punido. O projeto que foi aprovado no Senado mexe na lei do racismo, na lei antirracismo, ou seja, tornando o crime imprescritível e inafiançável. A bancada evangélica quer negociar. A deputada Tabata Amaral, que é a relatora do projeto, tem conversado não só com o governo, como com as bancadas e também com a própria Frente Parlamentar Evangélica, na busca de um acordo que também não possamos imputar, por exemplo, quando um pastor ou um padre lê um trecho da Bíblia, ser imputado no crime de misoginia. Nós temos só que ter esse equilíbrio para resolvermos a situação.
3: Entre as propostas que entram na pauta está o PLP dos combustíveis, que reduz a tributação sobre o setor e deve incorporar medidas para viabilizar incentivos fiscais ao setor de minerais críticos e estratégicos.
4: São temas consensuais, convergentes. Nós temos que fazer todo um esforço para termos mais celeridade diante do fato de não termos sessões nas próximas semanas e esses temas serem temas muito importantes do ponto de vista estratégico para o país, para garantir principalmente, que é o que é mais urgente, o não aumento da inflação, principalmente ligada ao aumento do preço dos combustíveis.
2: A proposta seria votada nesta terça-feira, mas a sessão foi cancelada depois que o líder do PT na Câmara, deputado Pedro Czai, passou mal e desmaiou durante a reunião de líderes.
3: O parlamentar recebeu os primeiros atendimentos ainda no local e foi levado de maca ao Departamento Médico da Câmara dos Deputados. Em nota, a liderança do partido informou que o Czai foi submetido a exames na noite de terça-feira no Hospital DF Star, em Brasília. Os exames realizados diagnosticaram um acidente vascular cerebral isquêmico no cerebelo esquerdo. O quadro não apresenta déficit motor nem cognitivo. O parlamentar permanece internado para observação clínica e realização de exames complementares, evoluindo de forma estável. Segundo o partido, o deputado Pedro Czai encontra-se consciente, orientado e interagindo adequadamente com a equipe médica que o acompanha.
1: Túlio Nassa, queria te ouvir aqui a respeito dessa retomada de apreciação de temas importantes na pauta da Câmara Federal. Infelizmente tivemos esse cenário com o parlamentar, mas essa discussão deve ser retomada agora. E são temas que você entende que devem efetivamente estar na pauta e poderão ser votados, já que o presidente Hugo Mota disse que aí nas próximas semanas a gente pode não ter essas sessões, Túlio?
5: Eu acredito que sim, Nonato. Por quê? Maquiavel resolve esse imbróglio ali da pauta da Câmara dos Deputados. Ele dizia o seguinte, que na política os aliados de hoje serão os inimigos de amanhã. Por quê? Quem controla a pauta na Câmara dos Deputados é Hugo Mota. E Hugo Mota hoje precisa ser aliado do presidente Lula. Por quê? Hugo Mota é candidato a deputado federal na Paraíba, ele precisa se reeleger. E mais, o pai dele, o seu Nabor, também é candidato ao Senado. E no Senado, quem lidera ali as pesquisas é o Vital do Rego. O Vital do Rego já foi apoiado pelo presidente Lula, que é o maior puxador de voto na Paraíba. Então é óbvio, o lulante e não lulante, que Hugo Mota é aliado hoje do presidente Lula, tanto que já declarou apoio à campanha presidencial de Lula. Por essa razão, a pauta na Câmara dos Deputados irá atender aos interesses do governo. Situações como benefícios fiscais, benefícios sociais, que trazem muita popularidade ao presidente Lula, devem avançar na Câmara. Mas não se enganem, porque após a eleição, se eventualmente o presidente Lula ganhar, Hugo Mota pode voltar a não ser aliado, a ser inimigo político de Lula. Por quê? Porque daí os interesses políticos falarão mais alto. Quem não se lembra, há meses antes, que o próprio Hugo Mota defendeu ali o veto ao aumento do IOF. Hugo Mota pautou a dosimetria, que era um tema muito caro para o governo federal. Então existe, num dado momento da política, uma aliança e, do outro, uma rejeição. Isso tudo porque da política do Centrão, meu caro, Hugo Mota come até o caroço.
1: Agora são 6 horas e 41 minutos. Está na hora de mais uma edição do É da Sua Conta, o nosso quadro em parceria com o Banco PicPay, no qual falamos sobre tudo aquilo que afeta aí o seu bolso. E hoje o assunto é crédito do trabalhador, um tema que a Renata Flores já trouxe aqui no programa, mas que vale a pena explicar de novo o que é. Renata, pode nos ajudar nessa história toda? Bem-vinda.
6: Oi, olá para quem nos acompanha. O crédito do trabalhador é um tipo de empréstimo concedido a trabalhadores do setor privado com carteira assinada. E nessa modalidade de financiamento, as parcelas são descontadas diretamente da folha de pagamento. E é justamente por isso que elas oferecem taxas de juros menores que outros tipos de empréstimos. A gente já conversou aqui em edições anteriores, empréstimo é para situação emergencial ou então para grande compra planejada, né? 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
1: Renata Flores, sempre com a gente aqui no É da Sua Conta. 6h44 agora. No quadro Viva Bem de hoje, o Márcio Atala fala da importância de reduzir o estresse para alcançar uma maior longevidade. Vamos conferir.
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8: Olá, ouvintes e espectadores da Jovem Pan. Uma das coisas que mais envelhece o nosso corpo, sem dúvida nenhuma, é o estresse. Obviamente, o ser humano, a nossa espécie, conseguiu evoluir por conta do estresse, mas era um estresse pontual, você tinha uma situação de perigo e o nosso corpo produziu o cortisol, você ficava estressado, produzia mais adrenalina e pronto, isso depois voltava ao normal. O que tem acontecido hoje é um estresse crônico, desde a hora que a gente acorda até o momento que a gente vai dormir, a gente é estimulado o tempo inteiro e aí o nosso estresse ele fica alto o tempo inteiro. Controlar isso é fundamental para a gente envelhecer melhor. E aí tem algumas dicas: exercício de respiração, fazer atividade física regular e, claro, controlar o tempo de tela, a quantidade de informação que você recebe. Se você conseguir inserir isso aos poucos no seu dia a dia, você já está dando um grande passo para diminuir esse estresse crônico. Gostou dessa dica? Vai lá no meu Instagram, arroba Márcio Atala, e deixa a sugestão para um novo tema do Viva Bem.
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1: O segundo semestre está só no começo, mas o governo federal já sabe que tem mais despesas previstas para quitar neste ano do que recursos disponíveis para os pagamentos. Vamos entender melhor essa história na reportagem da Beatriz Souza.
3: O governo do presidente Lula terá dificuldades em honrar 105 bilhões de reais em despesas previstas para o ano de 2026. O valor é relacionado principalmente a gastos com saúde, educação e emendas parlamentares. Os cálculos aparecem em uma nota técnica da Consultoria de Orçamentos do Senado, que faz um alerta à administração pública federal e aponta que o governo não tem disponibilidade orçamentária para arcar com essa conta. Segundo o levantamento, o governo tem cerca de 330 bilhões em despesas não obrigatórias agora em 2026. Desse total, aproximadamente 226 bilhões deverão ser honrados neste ano. O restante, cerca de 105 bilhões, são restantes a pagar de anos anteriores. Com as restrições orçamentárias atuais, o limite financeiro disponível para esses pagamentos é de aproximadamente 225 bilhões de reais, inviabilizando o cumprimento das obrigações. Somente o Ministério da Saúde tem 15,1 bilhões de reais a serem pagos em faturas de outros anos, o que afetou no ano passado a construção de unidades de saúde, procedimentos de média e alta complexidade, além da distribuição de medicamentos. No caso do Ministério da Educação, a falta de recursos previstos pode inviabilizar compras de livros didáticos, por exemplo. Segundo a consultoria do Senado, portanto, o problema não é a inexistência dos recursos no orçamento, mas a falta de limite financeiro para que o governo possa utilizá-los neste momento. Esse cenário ainda pode mudar até o fim do ano. A situação depende de fatores como o aumento da arrecadação e a aprovação das medidas orçamentárias pelo Congresso. Mas as discussões ainda não avançaram. A Lei de Diretrizes Orçamentárias, a LDO, que define as prioridades para a elaboração do orçamento, sequer foi discutida por deputados e senadores.
9: Com os parlamentares concentrados nas eleições deste ano, o risco é que parte dessas despesas sejam adiadas e fiquem para o próximo ano. Na prática, o problema pode acabar sendo transferido para o próximo governo, que vai assumir no ano de 2027.
1: Vamos ouvir o Túlio Nassa mais uma vez em cima desse assunto, que é importantíssimo aí para o país. E vem meio em linha com o que alguns analistas já têm apontado, né? Dessa questão do tema ficar para o próximo governo, ficar para 2027. Quando a gente olha ali, saúde e educação como pastas mais afetadas, a coisa fica mais preocupante ainda à medida em que são dois pontos fundamentais para a nossa sociedade, não, Túlio?
5: Pois é, Nonato. E olha só, hein, os especialistas falavam que a partir de 2027 o governo já ia ter dificuldade de pagar despesas fundamentais como saúde e educação. E eles erraram, porque a dificuldade já existe agora. Nós, quando alertamos aqui que é preciso de responsabilidade fiscal, nós não somos contra os mais pobres, os mais necessitados. Ao contrário, nós estamos a favor deles. E o resultado está aí, ó. Já falta dinheiro para pagar despesas de saúde e educação. É muito importante que nós aprendamos com a experiência dos países mais ricos, Nonato. O grande estadista Otto von Bismarck já dizia que os países inteligentes aprendem com a experiência dos outros. Os países medianos aprendem pelo menos com as suas próprias experiências. E os países idiotas, ah, meu caro, esses não aprendem nunca. Se nós olharmos para a experiência internacional, nós vamos perceber que os países mais ricos e que dão mais benefícios sociais, que gastam bem com saúde e educação, são os países que têm responsabilidade fiscal. Noruega, por exemplo, Japão e tantos outros que pregam responsabilidade fiscal. Se nós olharmos para a América Latina, nós vamos perceber que esse gasto social sem responsabilidade fiscal levou os nossos países vizinhos aqui à falência. Venezuela, Argentina, veja as eleições agora na Colômbia, no Peru, na Bolívia, olha só o que aconteceu com a Bolívia. Esse gasto público desenfreado levou esses países à falência. O Brasil, vamos olhar para a nossa própria experiência. Quem não se lembra do programa de aceleração de crescimento do governo Dilma? Olha, o governo precisa gastar porque precisa liberar crédito para a sociedade, o que isso fomenta, isso gira a roda da economia. O que aconteceu? Dilma foi impeachmentada porque o Brasil foi à bancarrota. Então nós precisamos sim ter um cuidado muito grande com responsabilidade fiscal, porque é aí que pode sobrar a médio prazo dinheiro para benefícios sociais. Só que infelizmente, como diz na gíria, o Brasil é sempre o país do futuro, mas se não tiver responsabilidade fiscal, nunca será o país do presente.
1: Esse é o Túlio Nassa participando com a gente aqui do Jornal da Manhã. O Líbano acaba de se tornar o primeiro país árabe a abolir a pena de morte. Nosso correspondente internacional Luca Bassani participa conosco aqui do Jornal da Manhã. Tem mais detalhes a respeito desse assunto para você. Luca Bassani, a sua informação. Acho que o Luca não está ouvindo a gente. Daqui a pouco ele volta trazendo mais detalhes e atualizando essa informação a respeito do Líbano abolindo, então, a pena de morte, que está presente em vários países do mundo ainda. Daqui a pouco o Luca atualiza essa informação para a gente. 6h51, vamos conferir então os temas dos principais jornais do país, os assuntos de capa na manhã de hoje dos jornais que já circulam. Começando pelo Estadão, jornal do Estado de São Paulo. Diretor do Banco Central relata vazamentos. Não confiávamos em ninguém. Ailton Aquino ocultou de subordinados decisão de liquidar o Master, diz aqui o jornal Estado de São Paulo na sua capa de hoje. O PT terá menor força em eleições estaduais desde 1994. É mais um tema de capa do Estadão em destaque no dia de hoje. E os Estados Unidos dizendo que seu domínio sobre a América não será mais questionado. Assunto que você já acompanhou aqui no Jornal da Manhã da Jovem Pan também fala de um documento apresentado pelo governo norte-americano. Do Estadão, vamos para os assuntos da Folha de São Paulo na edição de hoje. A manchete principal: Moraes determina buscas em caso de blogueiro que escreveu sobre Dino, ministro Flávio Dino. E aí diz aqui a Folha que a Polícia Federal apura o acesso a sistemas no Maranhão para obter dados contra o ministro do Supremo. Autor fala em criminalização da atividade jornalística, já que a sua fonte teria sido investigada. E essa é a manchete principal da Folha de São Paulo para hoje. Mais um tema: Lula dá cargos de até R$31 mil em estatais a aliados. Dólar sobe e bolsa cai 2,5% com o Copom e tensão fiscal. É outro assunto que a Folha destaca aqui também na sua capa na edição de hoje. Foto de capa da Folha, uma delas para Flávio Bolsonaro, juntamente com Michele Bolsonaro, em evento do PL e da campanha do Flávio à presidência da República. Temos o Globo para a gente fechar? Destaque do jornal O Globo, então. Manchete aqui, ó: futuro aberto, inflação volta à meta, mas El Niño esfria projeções de queda dos juros. A alta dos preços de 0,07% foi a menor para julho em 4 anos, mas fator climático amplia a incerteza sobre a duração do ciclo de redução da Selic. Ou seja, a inflação veio bem, né, voltando à meta, mas tem esse fenômeno El Niño aí que pode ser algo que torne a situação descontrolada aqui no Brasil. Essa é a manchete principal do Globo para hoje. Assim você conferiu os temas dos principais jornais do país diariamente aqui na Jovem Pan. Temos agora 6h54. O Líbano acaba de se tornar o primeiro país árabe a abolir a pena de morte e o Luca Bassani participa com a gente, tem mais informações a respeito desse assunto. Oi, Luca, bom dia para você, bem-vindo, hein?
10: Bom dia a você também, Nonato, a todos que nos acompanham. Pois é, o Líbano é o primeiro país árabe e o primeiro país do Oriente Médio a abolir a pena de morte, isso decidido pelo parlamento libanês e que agora precisa ser aprovado pelo presidente Josef Aoun. Isso já havia sido discutido em múltiplas ocasiões, mas aquilo que se passa no país durante os últimos anos é que muitas pessoas estavam na fila do corredor da morte e que agora esperam a decisão definitiva para serem livres, né, desta pena capital. Ao mesmo tempo, nós vemos que muitas pessoas dentro da União Europeia e outros locais comemoraram o fato de não termos a pena de morte mais dentro do Líbano, fazendo com que no Oriente Médio isso possa servir de exemplo. Lembrando que no Líbano há 40% de cristãos que acabam pressionando para que isso possa de fato ser aprovado, enquanto os muçulmanos, que seguem a pena capital em quase todos os países de maioria muçulmana, pressionam para que isso aconteça, inclusive o Hezbollah. Apesar disso, não sabemos qual foi o placar exato. A gente vai continuar acompanhando para atualizar nossa audiência ao longo dessa semana em relação à repercussão disso.
1: Esse é o Luca Bassani atualizando para a gente essas informações, portanto, sobre o Líbano, primeiro país árabe a abolir a pena de morte, decisão do parlamento. Lembrando que o Líbano tinha uma espécie de moratória já para essa discussão em torno da pena de morte. Isso desde 2004, portanto, há mais de 20 anos. Só que, ainda assim, os tribunais ainda emitiam algumas sentenças de morte, que iam ficando meio que armazenadas por lá. Então, tinha gente no corredor da morte, mas, efetivamente, as execuções não ocorriam desde 2004, como eu destaquei, uma espécie de moratória. Claro que as organizações de direitos humanos e a própria União Europeia estão comemorando isso como um marco ali para a região, para quem sabe possa ser seguido por outros países que adotam essa pena capital. E lembrando que, se o cidadão tiver a condenação para a pena de morte, ele passa a ser condenado à prisão perpétua e não mais à pena de morte, ou seja, vai continuar sendo punido, não com a morte, mas com uma prisão para o resto da vida. Jornal da Manhã, 6 horas e 56 minutos.
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1: E 59 por aqui, a gente termina a primeira edição do Jornal da Manhã. A segunda já está chegando com Evandro Cine e Beatriz Frenner.
22: Vanoni. Estamos por aqui.
1: Bom dia para vocês, bom trabalho. Chegamos à metade da semana.
23: A meiuca, né?
22: É a meiuca da semana.
1: Bora pro jogo, gente.
23: Bora, um abraço, Noni. Até mais.
22: Até.

0: 7 horas em ponto.
1: Repita.
0: Muito pontualmente, 7 da manhã desta quarta-feira, dia 12 de agosto de 2026, meiuca da semana. É dia de engatar a segunda marcha e subir a ladeira, porque nós estamos no meio do caminho para o fim de semana.
1: Exatamente. Digamos que a gente vai engatar a segunda marcha e subir a ladeira na minha cidade de 2.500 habitantes, que é a cidade de primeira, a gente diz, porque se botar a segunda, a cidade acaba.
0: Eu também ouvia muito essa piada.
1: E é assim...
0: Central Santa Cruz, no Paraná.
1: E é assim que a gente quer que a semana seja. Engata a primeira, vai, já atravessa rapidinho. Bom dia, bem-vindo. É muito bom ter você por aqui para a gente trazer informação, análise, opinião crítica, te preparar para essa quarta-feira que está só começando.
0: Congresso instala hoje comissão mista para analisar a medida provisória que acaba com a taxa das blusinhas. Isenção para importação de produtos de até 50 dólares pede a validade se não for votada até 24 de setembro.
1: Novo advogado de Daniel Forcaro pede audiência com André Mendonça. Daniel Bialski diz que o ex-controlador do Banco Master quer falar e colaborar.
0: O Jornal da Manhã nesta quarta-feira também traz os destaques ao vivo, direto de Brasília, Marco Viana.
2: Olha, Alexandre de Moraes determina busca contra Raimundo Cutrim, ex-secretário do Maranhão, apontado como fonte de jornalista que publicou denúncias sobre Flávio Dino.
1: No Rio de Janeiro tem ampliação da vacina contra a Covid-19, Rodrigo Viga. Bem-vindo.
3: Obrigado, Cine. Por aqui o pessoal está acelerando, passando a quinta marcha na atualização da vacinação contra a Covid. A partir de hoje, os mais de 240 postos de saúde aqui da capital já têm essa vacina atualizada contra a nova cepa para um público específico, idosos, 60 anos ou mais. Chegaram mais lotes do Ministério da Saúde por aqui, viu, Cine?
0: Ao vivo de São Paulo, Danúbia Braga com informação sobre um incêndio de grandes proporções.
4: Isso mesmo, aqui no bairro da Moca, ainda esse incêndio que começou ontem por volta das 6h15 da tarde. Corpo de bombeiros combatendo pequenos focos de incêndio, ainda não está na fase de rescaldo. Daqui a pouco eu trago todos os detalhes.
1: E os movimentos da economia com o nosso Alan Gani, o que você destaca hoje, meu amigo?
5: Bom dia, Evandro. Ibovespa afunda 2,5% com cenário eleitoral e outros fatores que a gente vai analisar aqui no Jornal da Manhã.
1: Prepara o seu primeiro cafezinho bem forte, que essa edição está só começando.
0: E começamos te contando que o ministro Alexandre de Moraes do Supremo Tribunal Federal determinou busca e apreensão contra um ex-secretário do Maranhão, apontado como fonte de informações publicadas pelo jornalista Luiz Pablo. As publicações tratavam sobre o uso de carros oficiais pela família do ministro Flávio Dino. Vamos conversar aqui ao vivo com o Marco Viana, que tem os detalhes sobre essa operação. Bom dia, Marco. Seja bem-vindo.
2: Olá, Bia. Bom dia para você, Evandro, a todos que nos acompanham nesta segunda edição do Jornal da Manhã. Pois é, o ministro Alexandre de Moraes, do Supremo Tribunal Federal, determinou essa operação de busca e apreensão contra Raimundo Cutrim. Ele é ex-secretário do governo do Maranhão, apontado como fonte de informações publicadas pelo jornalista Luiz Pablo Conceição, do blog do Luiz Pablo. A investigação começou depois que a Polícia Federal encontrou no celular do jornalista informações que apontariam para Cutrim como fonte de matéria sobre o uso de veículos oficiais pela família do ministro Flávio Dino. Um advogado que teria orientado o jornalista também foi alvo de busca. Segundo a decisão, a Polícia Federal identificou o repasse de R$100 mil desse advogado para o jornalista usado na compra de um terreno. E o objetivo é esclarecer se o pagamento teve relação com as publicações. A defesa de Cutrim afirmou que a decisão cita o ex-secretário como fonte do jornalista, mas disse que disse receber a medida com estranheza e bastante preocupação, inclusive. O advogado também negou qualquer relação entre os pagamentos e as matérias que foram publicadas. O jornalista Luiz Pablo, por sua vez, afirmou que o dinheiro não teve relação com o trabalho dele e negou ter recebido para publicar denúncias contra o ministro Flávio Dino. A investigação apura uma suposta perseguição contra Flávio Dino e também busca esclarecer se houve acesso indevido a sistemas do Detran e do Tribunal de Justiça do Maranhão. O caso envolve publicações do jornalista, inclusive segundo as quais Dino e familiares teriam usado um carro pertencente ao Tribunal de Justiça do Maranhão em deslocamentos particulares. Seriam estas as publicações feitas pelo jornalista e que agora pode ser alvo de perseguição. A equipe do ministro nega qualquer uso irregular de veículos oficiais e afirma que um carro blindado foi cedido ao ministro por solicitação da Secretaria de Segurança do STF. Raimundo Cotrim, que foi alvo da busca, está em prisão domiciliar desde o mês passado por uma decisão de Flávio Dino, que também determinou o afastamento dele do cargo de secretário de Assuntos Legislativos do Maranhão em uma outra investigação sobre uma suposta coação e obstrução da justiça. A gente vai seguir acompanhando os desdobramentos desse caso, que tem realmente bastante repercussão envolvendo esse jornalista. A gente segue acompanhando aqui diretamente de Brasília.
0: Sem dúvidas, Marco. Muito obrigada pelas informações e seguimos também com análise sobre esse assunto. Túlio Nassa, bom dia, bem-vindo à nossa segunda edição. Temos aqui aspas de um trecho do que diz a defesa do secretário, afirmando querem politizar a coisa, se referindo a essa decisão de Alexandre de Moraes. Qual é a sua avaliação do que tem aqui de fato de medidas necessárias e também se existe alguma poeira política em cima desse caso? Mais uma vez, bom dia, bem-vindo.
6: Bom dia, Beatriz. Bom dia, Evandrucini. Bom dia também à audiência da Jovem Pan, que acompanha aqui o Jornal da Manhã da sua segunda edição. Olha, Beatriz, realmente, François Guizot, filósofo francês, já dizia que quando a política entra no recinto dos tribunais, a justiça sai por outro lado. Qual que é o problema disso tudo? O problema é que um dos pilares da democracia é a imprensa livre. E para a imprensa ser livre, precisa existir o sigilo da fonte. A nossa Constituição protege a fonte jornalística. O jornalismo tem que ter liberdade, tem que ter as suas fontes, isso tem que ser protegido e está protegido na Constituição da República. Então, quando essas buscas e apreensões vão diretamente à fonte do jornalismo, está atacando o próprio jornalismo. E se está atacando o próprio jornalismo, está atacando a democracia, um dos pilares da democracia mais importantes. É preciso que as associações de imprensa, como a Associação Brasileira de Imprensa, também a Ordem dos Advogados do Brasil, as instituições de defesa do Estado Democrático de Direito falem, que eles se manifestem, que cobrem uma atuação do Supremo Tribunal Federal mais republicana. Eu não sei quais foram os motivos que levaram à divulgação desses fatos, até porque esse inquérito corre sob sigilo. Então, numa república, a gente precisa cobrar pelos princípios democráticos. Beatriz.
1: Muito obrigado, viu, Túlio? E olha, a gente tem reforço na imunização no Rio de Janeiro. Idosos com mais de 60 anos já podem procurar os postos de saúde a partir de hoje para receber a vacina atualizada da Covid-19. Conte para a gente, seu Rodrigo Viga, como que essa imunização funciona, quais são os grupos que devem procurar, como é que está funcionando toda essa campanha. Já explica tudo aí para a nossa audiência, meu amigo. Bem-vindo.
3: Obrigado, Cine. Bom dia para você, bom dia para a Bia, para os nossos ouvintes, espectadores, internautas da Jovem Pan, de pequenas, grandes, médias, cidades de todo o planeta, né? Independentemente da marcha que você utiliza para cruzar o seu município. Por aqui, se você passar a quinta marcha, a sexta marcha no carro que tiver, já vira até perseguição policial. Brincadeiras à parte, hoje o assunto aqui é a atualização da vacinação contra a Covid no município. São mais de 240 postos da prefeitura espalhados aqui pela capital para trazer especialmente para um grupo específico essa vacina atualizada contra o coronavírus. É contra aquela cepa conhecida como LP8.1. Essa vacina, esse novo lote, essa nova remessa foi enviada pelo Ministério da Saúde para a Prefeitura do Rio de Janeiro, que tem vacinas agora suficientes, doses suficientes para aplicar em idosos, 60 anos ou mais, a partir dos 60 anos, gestantes, pessoas com deficiência permanente e também os chamados imunodependentes. À medida que forem chegando mais vacinas, mais doses, mais lotes, meu caro Cine, ouvinte, espectadores internos da Jovem Pan, certamente essa campanha vai ser muito mais abrangente, vai ser ampliada ainda mais pelo município do Rio de Janeiro. É sempre uma preocupação, não só com a Covid, mas com a atualização da caderneta de vacinação. Inclusive, existe uma campanha em paralelo da Prefeitura do Rio de Janeiro para que os pais levem seus entes, seus filhos, seus enteados para atualizar até o início de setembro a caderneta de vacinação. O que se viu por aqui, acho que foi um movimento também quase que nacional, viu, Cine, de uma espécie de queda na adesão as campanhas de vacinação depois da pandemia de Covid-19. Toda meta, toda campanha que é lançada não é cumprida, não é devidamente atingida, motivo de preocupação para todos. É verdade que é um certo desconforto, às vezes, para muitas pessoas, né? Você tomar uma vacina, tomar uma injeção, mas em momentos como esse, até de temperaturas mais baixas, hoje aqui no Rio de Janeiro a mínima deu 10 graus em Petrópolis, a máxima vai dar 26, é frio para o padrão carioca, está um tempo chuvoso, terra encharcada, risco de deslizamento, segundo o Corpo de Bombeiros, todo cuidado é pouco, principalmente com idosos e públicos específicos nessa época do ano. Eu, por exemplo, eu não me sinto muito confortável, não, eu vou lá e pimba, eu tomo a vacina, tomo a injeção. Sabe que eu sou o camisa 8 do meu time de futebol, né, da minha pelada do Rachão aí em São Paulo. Estou com um problema na planta do pé, fiz uma infiltração ontem, se eu tivesse feito uma foto da minha cara feia, meu caro Cine, você ia caçoar muito, viu?
1: Me manda, Rodrigo Viga. Mande para mim, meu amigo. Não deixe de compartilhar esses momentos também conosco aqui no nosso Jornal da Manhã.
3: Não filo porque não quilo. Não filo porque não quilo.
0: Valeu, Viga. Até já. A gente retoma daqui a pouco.
1: Respeitá-lo-ei. Um abraço, meu amigo.
0: Até mais. Voltamos a acompanhar também, desde cedo aqui no Jornal da Manhã, na primeira edição, os incêndios que atingiram dois galpões em diferentes pontos da capital paulista. A Danúbia Braga está em um desses pontos, ao vivo, da Mooca, traz as informações sobre o trabalho das equipes do Corpo de Bombeiros. Danúbia, eu vejo aí atrás de você uma movimentação intensa ainda das equipes, mas há aparentemente fogo mesmo, já cessou, né? Bom dia.
7: Oi, Bia, bom dia para você, bom dia a todos. Olha, a última informação que eu recebi do Corpo de Bombeiros é que dentro do edifício, do terreno, ainda tem pequenos focos, eles ainda não estão na fase de rescaldo. Por isso, todo esse trabalho do Corpo de Bombeiros, eles reposicionaram agora as viaturas. E a última informação, recente, há uns 10 minutos, é que ainda existem alguns pequenos focos sendo controlados. Esse incêndio que começou ontem por volta das 6h15 da tarde, é bem na esquina da rua Presidente Almeida Couto com a Avenida do Estado. E aqui ficavam três empresas. Uma delas, essas que guardam ali objetos que a pessoa paga por mês. Uma outra era o estoque de uma loja e-commerce de eletrônicos e também o estoque de uma loja de móveis de luxo que guardava essas peças em containers. Então, ontem o incêndio começou por volta das 6h15, quando o Corpo de Bombeiros foi acionado. Ao menos 19 viaturas estiveram no local e parte da estrutura desabou, é o que a gente vê nesse momento. Agora, ainda 16 viaturas empenhadas, equipes do Corpo de Bombeiros, para que chegue logo na fase de rescaldo. Agora ainda fumaça, uma fumaça branca, às vezes uma fumaça mais escura, é um odor bem forte, uma fumaça que arde os olhos. O que a gente tem de atualização então no momento, além da estrutura aqui, parte daqui da rua está interditada, a Enel também já chegou no local, uma vez em que esse poste caiu por conta da estrutura que desabou, o Corpo de Bombeiros ainda também fazendo aqui todo o trabalho. Agora a gente mostra a Avenida do Estado, qual é a situação de momento. Ela que estava interditada, as três faixas, tem menos de 5 minutos que eles conseguiram liberar então todas as faixas da Avenida do Estado para fluir melhor o trânsito aqui na região da Mooca. Então o trânsito ainda é intenso, mas vai melhorar nos próximos minutos, uma vez em que eles conseguiram então liberar essa faixa. Agora falando a respeito do outro incêndio, que também aconteceu a 1 quilômetro daqui, no Cambuci. Até é curioso porque a CT fala aqui como Mooca, mas Corpo de Bombeiros tem como Cambuci. Então é muito perto o incêndio do outro, 1 quilômetro apenas de distância. No outro foi numa loja de material de construção. O incêndio começou por volta das 8h45 da noite de ontem. Eles já estavam na fase de rescaldo, 24 viaturas empenhadas ali para combater o fogo. Nenhuma vítima em nenhum dos dois incêndios, nem aqui, nem no outro incêndio. Não há registro de nenhuma vítima, nenhum ferido, ainda bem. Corpo de Bombeiros, então, trabalhando muito de ontem para hoje para combater esses dois incêndios. É claro, a gente continua por aqui e, claro, esperando para ter atualização a respeito dessa fase de rescaldo, que eles estão ali já em iminência de começar a fase de rescaldo, uma vez que eram poucos focos, pequenos focos ainda que eles precisavam combater. Então, como eu disse, a equipe da Enel já está por aqui, posicionada, fazendo análise, né, do local, para que eles possam trabalhar depois em segurança. Então, a situação de momento na Mooca é essa. A gente ainda vê muita fumaça saindo do local onde...

0: ali do muro também caindo, então por isso tem todo esse cuidado por parte do Corpo de Bombeiros, uma faixa em que até a parte em que a imprensa e também os pedestres podem passar, tudo isso para trazer mais segurança para quem é aqui da região. Mas essa é a situação de momento, não há nenhum ferido e ainda o Corpo de Bombeiros fazendo seu trabalho. Qualquer novidade a gente atualiza no Jornal da Manhã. Volto com vocês.
1: Valeu, Danúbia. E profissionais de segurança pública poderão ter prioridade no recebimento da restituição do imposto de renda. Essa proposta foi aprovada nessa terça pela Comissão de Assuntos Econômicos do Senado. A Thaís Sprovieri prepara uma reportagem para te explicar como é que vai funcionar.
2: Profissionais de segurança pública poderão ter prioridade no recebimento da restituição do imposto de renda. O projeto foi aprovado pela Comissão de Assuntos Econômicos do Senado e pode seguir diretamente para a Câmara dos Deputados. A proposta muda a ordem de pagamento definida pela Receita Federal. Hoje, o órgão prioriza pessoas com 80 anos ou mais, depois idosos, pessoas com deficiência ou doença grave, na sequência, quem tem o magistério como principal fonte de renda e, por fim, quem usa a declaração preenchida ou indica PIX e os demais. Se virar lei, os profissionais de segurança passam a ocupar a terceira posição. O projeto é de autoria do senador Jaime Campos e foi relatado na comissão pelo senador Hamilton Mourão.
3: Podemos concluir que o projeto de lei obedece aos ditames constitucionais. Isso porque resulta da observação de que compete ao Congresso Nacional legislar sobre prioridade na restituição do imposto sobre a renda de pessoas físicas, de acordo com os artigos 24, inciso 1 e 153, inciso 3 da nossa Constituição. Além disso, como não invade as competências privativas do Presidente da República, as quais estão previstas no artigo 61, parágrafo 1º e artigo 84 da Constituição, a iniciativa parlamentar é legítima.
2: A medida vale para policiais federais, civis, militares, rodoviários federais, penais e legislativos. Também estão incluídos bombeiros militares, guardas municipais, peritos, agentes de trânsito, agentes penitenciários, agentes socioeducativos e guardas portuários.
4: A proposta foi aprovada em caráter terminativo. Isso significa que pode seguir diretamente para a Câmara sem passar pelo plenário do Senado, se não houver recurso. Se for aprovada, a mudança começa a valer no ano seguinte à publicação da lei.
2: Uma emenda aprovada anteriormente na Comissão de Segurança Pública, de autoria do senador Sérgio Moro, ampliou o alcance da proposta para incluir também os guardas portuários. Essa mudança foi incorporada ao texto final pelo senador Hamilton Mourão, relator da proposta.
1: Vamos então conversar aqui com os nossos comentaristas para a gente saber a avaliação deles sobre essa medida. Temos então, além de Túlio Nassa, o nosso querido Lucas Merreiro. Merreiro, bem-vindo, começo contigo. Como é que você avalia, então, a possibilidade de haver uma prioridade para aqueles que atuam no setor da segurança pública no país em relação à restituição do imposto de renda? Dia!
5: Bom dia, Evandro. Bom dia, Bia. Bom dia, Túlio. Um prazer dividir essa tela com você novamente. E bom dia, claro, especialmente para você que nos acompanha nessa segunda edição do Jornal da Manhã, nessa terça-feira, quarta-feira, melhor dizendo, escura, né? Vejam, é uma valorização simbólica que se faz nesse projeto que pode dar aí prioridade na restituição do imposto de renda para profissionais de segurança pública. Entende-se que quem trabalha com segurança, trabalha com uma questão muito sensível para a sociedade, são pessoas, e de fato são mesmo, muitas vezes corajosas, que colocam o bem comum acima do próprio ego, né, acima da própria preservação, e isso tem sim que ser louvado, tem que ser respeitado. Agora, será que essa é a melhor forma? Não seria isso mais uma espécie de corporativismo que não vai resolver os dramas dos profissionais de segurança pública? Pelo contrário, esse tipo de restituição prioritária acaba gerando até mesmo uma demanda para outros setores que também se sentem merecedores de serem contemplados com esse benefício. Amanhã pode ser um profissional da saúde, por exemplo. Olha, e os professores não são importantes também? Ué, e qualquer outra, os militares, por exemplo, enfim, qualquer outra categoria aí que pode começar a exigir isso, né? Ah, já que ele pode, por que eu não posso? A gente vê isso muito acontecer na legislação brasileira. E esse é o problema quando se cria regrinhas e exceções e prioridades. Veja, todas essas profissões merecem ser valorizadas. Mas como se valoriza essas profissões de fato? Não é melhorando os salários, melhorando os equipamentos, aumentando os investimentos, melhorando a infraestrutura? É assim que se valoriza. E como você chega lá? Você chega lá com um país que produz

0: muita riqueza, com alta produtividade, né, com muitos empregos e tudo mais, e aí você tem dinheiro para bancar essas reformas que aí sim são de fato necessárias e eficazes. Por enquanto, o que eu vejo aqui, infelizmente, não é algo que vai mudar para muito melhor a realidade do profissional da segurança pública no Brasil.
1: É a primeira pequena exceção que a gente vê sendo aprovada no legislativo, né? Há poucas semanas tivemos a mesma avaliação, não a mesma, mas muito parecida, relacionada aos agentes comunitários de saúde, que também recebem agora um tipo de aposentadoria especial. Túlio Nassa, você concorda com esses pontos que o Merreiro trouxe aqui? De fato, isso não resolve o sentimento de desvalorização que muitos agentes da segurança pública sentem? Afinal de contas, quem tem direito à restituição do imposto de renda vai receber. A diferença, de acordo com esse projeto, é de que só vai receber antes.
2: Exato, Beatriz. Antes de mais nada, também quero dar bom dia ao Lucas Merreiro, que se junta a nós agora. Prazer é todo meu, Lucas, de dividir de novo a bancada contigo aqui. E, Beatriz, vamos lá. Falando sobre o tema, eu concordo, sim, com tudo que Lucas Merreiro falou. O governo federal, nesse aspecto da segurança pública, parece muito aquele personagem Miguelin, de Guimarães Rosa, em Campo Geral. Miguelin era um personagem míope. Míope porque ele enxergava a realidade de forma distorcida, de forma enviesada. Ele vivia num sertão bruto, cheio de violência, cruel, e achava tudo lindo, maravilhoso. Achava que tudo poderia ser resolvido com flores, com medidas simpáticas. É exatamente o que acontece. Essa medida de priorizar os agentes de segurança em relação à restituição do imposto de renda é uma medida simpática, é uma medida até bonita, mas não resolve o problema. Segurança pública se resolve com profissionalismo. Se nós olharmos os países mais seguros do mundo, eles baseiam a sua segurança pública num tripé muito bem estruturado. Primeiro, a legislação tem que ser firme, porque uma legislação firme promove o efeito pedagógico da pena, ou seja, desestimula novos infratores a cometer essas penas no futuro. Também a aplicação, o segundo tripé é a aplicação efetiva da pena. Aqui no Brasil nós temos as famosas saidinhas. 80% das pessoas que saem nessas saidinhas voltam a cometer crime e são angariados pelo PCC, pelo Comando Vermelho, quando estão fora do presídio, para gerar recursos, mais recursos para essas organizações criminosas. Então, evidente, óbvio, ululante e não lulante, que nós precisamos ter uma atuação firme. E outro, o mais importante, policiamento ostensivo. Um em cada quatro brasileiros tem o território dominado pelo crime organizado. Não adianta apenas medidas financeiras, que beneficiam a gente de segurança. É preciso que a polícia tome conta do território nacional e proteja o cidadão. Não permita essa ocupação de serviços, de territórios que o crime organizado faça. Se nós não fizermos nada disso, não vai adiantar nada. O Brasil sempre vai ser falado como o país do futuro, mas nunca será o país do presente.
3: Olha, eu quero falar um pouquinho de economia agora. O mercado financeiro teve um dia bastante movimentado nessa terça-feira. O Alan Gani vai contar para a gente o que aconteceu de tão diferente para haver esse movimento significativo assim. Conte aí, meu amigo.
4: Olha só, Evandro, foi uma combinação de fatores,
3: Bora
4: né?
3: lá.
4: A bolsa caiu 2,5%,
3: Nossa.
4: uma baita queda, afundou, fechando a 167.874 mil pontos. O dólar, uma baita alta de quase 1%, 0,98%, fechado a R$ 5,16. Claro, teve alta também do petróleo, US$ 88,91. O Brent subiu 1,36% para o vencimento em outubro e o WTI, referência do Texas, para o vencimento em setembro, subiu 1,30%, fechando a US$ 83,20. O que aconteceu no dia de ontem? Bom, teve pesquisa eleitoral, CNT MDA, e trouxe um cenário de segundo turno muito favorável ao presidente Lula. 48% de intenções de voto contra 39% do Flávio Bolsonaro. Então, isso significa uma diminuição da probabilidade de reformas fiscais, que com o Flávio Bolsonaro, o mercado entende que essas reformas fiscais seriam mais facilitadas. Muito bem, esse é o primeiro ponto. Segundo ponto, teve a inflação acima do esperado, Evandro. Inflação foi de 0,07%,
3: Sim.
4: consenso de mercado 0,03%.
3: Ah, tá.
4: Muito bem. Como a projeção veio acima do esperado, o mercado reagiu mal, mas não foi só isso. Você vai falar, poxa vida, uma inflação de 0,07%, ela não é boa, né? Quer dizer,
3: não é baixa, pra,
4: não
3: né?
4: é baixa, quer dizer, praticamente zero. O problema não foi esse. Quando a gente pega o índice de inflação e faz outros cálculos por dentro, então, por exemplo, calcula a inflação de serviços apenas, ela piorou. Tá. E a inflação de serviços preocupa muito o Banco Central. Outro ponto, a ata do Copom foi bastante pessimista, trazendo ali uma série de fatores, uma série de riscos, né? Risco relacionado ao petróleo, ao aquecimento da demanda, à política fiscal do governo. Então o mercado entendeu que provavelmente na próxima reunião não terá corte na taxa de juros. E para fechar o combo, o banco de investimento JP Morgan rebaixou as ações brasileiras da categoria de compra para neutro. Então, anteriormente, o JP Morgan falava o seguinte, olha, compre essas ações aqui no Brasil. Agora fala, não, neutro. Se você já tem, mantém, Exatamente, não é mais para comprar. Por quê? Porque o cenário piorou, os juros vão ficar elevados por mais tempo, menor crescimento econômico, o crédito está mais restrito. Então, todos esses fatores em conjunto levaram a essa forte queda na Bolsa de Valores. E isso afeta a população, Evandro.
3: Exatamente.
4: Né? E teve muita saída também de dólar no dia de ontem. Então o investidor ficou com medo, tirou o dinheiro daqui, teve mais saída do que entrada, o que justifica, menos oferta de dólares, o que justifica também a alta do dólar. E se o dólar sobe, piora a inflação e a Bolsa cai.
3: Como diz o nosso querido Pablo Spire.
4: Exatamente, se os juros sobem, a bolsa cai.
3: Agora, Gani, é muito interessante você trazer para a nossa audiência, né, que embora o número geral da inflação seja baixo, quando você pega camada, por setor, alimento, serviço, no caso do alimento não, porque o alimento acho que teve uma
4: queda, foi
3: uma
4: deflação.
3: Queda. Agora, no caso de serviços, houve um aumento preocupante. E são esses detalhes que podem fazer toda a diferença nesse resultado aqui.
4: É, é o que a gente chama de núcleos da inflação. Uhum. Porque a inflação é uma média. Né? Então você tem vários itens, você tem um peso desses itens, e aí se sobe ou desce, você faz essa média ponderada. Muito bem. Só que a inflação ela foi muito baixa por conta da queda do preço dos alimentos. Só que o alimento ele não é atingido pela política monetária, pela Selic. Você vai continuar comendo, independentemente se a Selic tiver 20% ou 5%. Você precisa comer. Então, na hora que você tira, né, do cálculo os alimentos, eu vou calcular só a inflação de serviços?
3: Sim.
4: Opa, a inflação de serviços foi elevada. E não só isso, né? Você tem outros cálculos. Ah, eu tiro as maiores e menores variações do índice, né? Médias aparadas. Então, as maiores variações positivas e negativas também piorou. Então, essa piora nesse cálculo mais técnico de núcleos da inflação preocupou bastante o mercado. Porque a inflação, Evandro, no mês de julho, ela foi baixa exclusivamente pelo choque dos alimentos, pela deflação dos alimentos, e que não vai ocorrer mais. Pelo contrário, vai vir o fenômeno El Niño e vai ter inflação de alimentos.
3: Gani, obrigado por enquanto.
4: Valeu.
3: Até já, meu amigo.
4: Até.
1: O Brasil lidera as importações de veículos chineses no primeiro semestre de 2026. Mais detalhes sobre essa movimentação desse tipo de mercado, você acompanha na reportagem de Marcelo Matos.
5: O Brasil se tornou o principal importador de veículos eletrificados chineses, modelos 100% elétricos, híbridos e plug-in, explica o diretor de pesquisa do Conselho Empresarial Brasil-China, Túlio Cariello.
6: Como o mercado americano, o mercado europeu, tem se fechado mais também a entrada de produtos chineses, não só por uma questão de competitividade, mas também por uma questão ali política, né? Isso acaba fazendo com que a China precise também ir para outros países buscar mercado. E aí o sul global acaba entrando como um solo muito fértil para esse tipo de comércio. Então, assim, não é só o Brasil, na verdade, que tem importado muito carro chinês ultimamente, né? Principalmente carros eletrificados. A gente está falando também aí de mercados como México, Argentina, que são mercados relevantes ainda aqui na América Latina de forma geral, e o próprio Sudeste Asiático, né, que é uma área ali que tem uma influência chinesa muito grande.
5: As montadoras também aceleraram as compras externas pelo retorno em julho do imposto de 35% aos veículos importados. Decisão do governo federal, que gerou a antecipação de estoques no país.
6: Essas empresas chinesas montadoras são muito competitivas, né? Elas têm qualidade, têm tecnologia, têm variedade, têm preço. Então, acho que a gente tem uma junção de fatores que faz com que o Brasil hoje esteja bem posicionado entre os países que mais compram carro eletrificado chinês no mundo.
7: Após mais de 3 anos presentes aqui no país, as marcas chinesas conquistaram o mercado e também a confiança do consumidor brasileiro. As tradicionais marcas anteriormente instaladas aqui no país também passaram a oferecer tecnologias híbridas e elétricas, e a competição aqui no setor, é claro, que beneficia os consumidores. Hoje há uma gama muito maior de modelos, preços e também qualidade aqui no país.
6: No primeiro semestre desse ano, 16% eram eletrificados. Em 2025, se a gente pegar o ano todo, eram 9%. Então a gente já tem aí um crescimento bem significativo entre o ano passado e metade desse ano, né? Então é um produto que caiu no gosto do brasileiro, né? De uma forma ou de outra, é um objeto de consumo da classe média, né? E eu acho que o próprio governo também, né? O governo brasileiro tem dado alguns incentivos também para a produção doméstica de carros eletrificados. A gente tem o programa Mover, por exemplo, tanto é que é isso, né? Hoje a gente tem, inclusive, já fábricas da BYD e da GWM operando aqui no Brasil, já estão fabricando carros eletrificados. A gente tem parcerias também entre empresas chinesas, como a Geely, né? Ou Geely, na verdade, que está operando aqui também, já fabricando carros junto com a Renault, né? E outras que estão chegando agora também, que já demonstraram interesse em produzir aqui, como a GAC. Né?
7: O Conselho Empresarial Brasil-China aponta que somente no primeiro semestre de 26 foram negociados 5,3 bilhões de dólares, ou 88% de todas as importações brasileiras no segmento elétrico.
3: E olha, Marina Silva e Simone Tebet participaram de um encontro com artistas no Teatro Oficina, bem no centro aqui da capital paulista. Elas, as que são candidatas ao Senado, defenderam que educação e cultura recebam o mesmo grau de prioridade nas políticas públicas. Vamos acompanhar agora na reportagem do Matheus Dias.
8: A ex-ministra do Meio Ambiente e candidata ao Senado pela Rede, Marina Silva, esteve no Teatro Oficina, na Bela Vista, em São Paulo, para um encontro com o Sindicato dos Artistas. Marina prometeu manter o compromisso da esquerda de apoiar as entidades culturais.
9: Porque quanto mais cultura, mais educação tivermos, menos pessoas envolvidas com violência teremos. Que todas as formas de manifestação cultural possam nos ajudar a melhorar a qualidade da política, a qualidade das relações e a forma de como a gente se relaciona com a gente mesmo e com esse mundo que a gente vive e com as outras pessoas.
8: A ex-ministra do Planejamento e Orçamento, Simone Tebet, candidata ao Senado pelo PSB, também esteve presente e disse que mesmo que atualmente a segurança pública seja a pauta mais debatida, é com cultura e educação que se garante o bem-estar da sociedade.
10: Está no estado onde se respeita a cultura, mais de 20% da cultura do país passa por aqui. Quando a gente fala de um estado em que move 5% do seu PIB graças à cultura, que gera emprego, renda, aquece o setor de serviços, aquece o setor de comércio, não dá para desprezar essa indústria tão saudável e, inclusive, fortalece a democracia.
8: Tebet elogiou o desempenho do candidato do PT ao governo do estado, Fernando Haddad, no debate com Tarcísio de Freitas, que tenta a reeleição. A candidata valorizou o respeito e o tom adotado por ambos os candidatos, mas disse que Tarcísio, como governador, deveria ser mais fiel aos números, o que, segundo a ex-ministra, não eram verdadeiros.
10: Nós precisamos continuar a ter, especialmente do lado de lá, o compromisso com a verdade dos números. Foram apresentados números do lado de lá que não são verdadeiros. Quando a gente fala do IDEB, por exemplo, nós estamos falando do estado que mais arrecada no Brasil e que tinha que ser a referência para o Brasil em termos de educação, não só fundamental, mas de ensino médio, e não é. Nós estamos, de acordo com índices do IDEB, entre o 6º e 7º estado, perdendo para estados muito pequenininhos do Nordeste brasileiro. Então, o que eu espero do lado de lá seja compromisso com a verdade, com os números, e que a gente não tenha fake news em qualquer debate daqui para frente.
8: Já Marina Silva valorizou a posição de Haddad e disse que o petista soube explorar o que ela considera serem as principais falhas de Tarcísio como governador.
11: Eu achei
9: que o debate foi civilizado, alguns momentos com um pouco de intensidade, mas dentro daquilo que a democracia propicia, onde as inconsistências devem ser reveladas, e o Haddad fez isso muito bem quando mostrou as falhas na educação, na segurança pública, na falta de acolhimento às prefeituras, onde os prefeitos se sentem abandonados, e apresentou as propostas que ele acha que são as melhores para o estado de São Paulo.
11: Tebet Marina, assim como os postulantes ao governo de São Paulo, Fernando Haddad e Márcio França, estarão ao lado do presidente Lula no próximo domingo, dia 16 de agosto, em um evento em São Bernardo do Campo, que marca o início das campanhas eleitorais. Para Tebet, agora é o momento de conversar com todos os setores em todas as regiões de São Paulo.
12: É uma eleição curta, eu quero poder estar presente no máximo possível de espaços onde eu for convidada. A campanha serve para ouvir o cidadão, do eleitor aos setores. Eu quero ouvir cada cidadão e cada cidadã paulista, mas eu quero ouvir o prefeito, eu quero ouvir o comércio, o serviço, a indústria, da agricultura familiar ao grande agro, para ver o que efetivamente quais são as demandas. E a partir daí, se eleita for, estar em Brasília representando São Paulo, trazendo recursos para a infraestrutura, para as obras, obviamente, mas para atender cada setor de acordo com o interesse do nosso estado.
8: Marina Silva e Simone Tebet lideram as pesquisas de intenções de voto até aqui, para as duas cadeiras ao Senado por São Paulo.
1: Ainda sobre a movimentação política em São Paulo, o candidato do PT ao governo do estado, Fernando Haddad, pretende fatiar a divulgação do plano de governo dele, como fez com as propostas ligadas à segurança pública. Quem traz os bastidores é o João Vitor Revedilho.
13: A ideia da campanha de Fernando Haddad é dividir o programa de governo em blocos para tentar impulsionar as propostas do petista. Ao Tribunal Superior Eleitoral, Haddad entregou apenas as diretrizes do programa de governo, que é um resumo obrigatório das propostas para registrar a candidatura.
14: Nós já entregamos. O que nós estamos fazendo é o plano executivo. O plano de governo já está entregue.
13: A divisão das propostas é vista como uma alternativa para atrair a atenção do eleitorado e conseguir melhorar os índices nas pesquisas de intenção de voto.
14: Acho que o próximo é educação, mas nós vamos divulgar o calendário. Agora, é bom, eu gostei desse método, porque a imprensa acaba cobrindo um tema específico por vez e você dá visibilidade para o setor, para as pessoas envolvidas no setor. Então, pessoa que está mais interessada em educação, vai ter lá uma reportagem só sobre esse assunto, como aconteceu com a segurança hoje. Então você vai dando condição do eleitorado se familiarizar com as propostas do nosso plano de governo.
13: Até agora, Haddad apresentou apenas o plano para a segurança pública. Uma das ideias é usar a inteligência artificial para a elaboração de boletins de ocorrência, além de criar um mapa de monitoramento em locais com maiores registros de criminalidade.
15: De acordo com tracks internos, o Fernando Haddad está cerca de 10 pontos percentuais atrás de Tarcísio de Freitas, enquanto o Lula já conseguiu ultrapassar Flávio Bolsonaro em alguns levantamentos feitos pela sigla. De acordo com interlocutores, essa diferença se deve a um voto casado do paulista em relação a Lula e Tarcísio de Freitas. Internamente, há uma tentativa de quebrar esse argumento e tentar colocar uma dobradinha Lula-Fernando Haddad para familiarizar o eleitor com a dupla petista.
13: À noite, Haddad participou de uma aula magna para alunos de direito da USP de São Paulo. O petista deve encerrar mais uma semana com foco no interior paulista. Na quinta-feira, Fernando Haddad seguirá para Bebedouro, Sertãozinho e Franca, enquanto na sexta irá para Ribeirão Preto.
1: Merreiro, o próprio candidato fala em entrevistas que essa é uma estratégia justamente para garantir uma cobertura maior da imprensa, que tem aí uma ampla divulgação sobre o plano de governo. Na sua avaliação, isso revela que plano de governo até aqui é uma mera estratégia para chamar atenção ou realmente uma preocupação válida com o futuro do estado?
0: Olha, é claro que eu sempre sou favorável, Bia, que mais candidatos apresentem mais planos de governo. Quem acompanha o Jornal da Manhã sabe que eu cobro muito isso aqui, né? Que a política ficou muito na base da rejeição, ou seja, vota em mim porque eu sou ruim, mas eu sou menos pior que o outro, né? E pouco focada nas propostas, né? Então, candidatos propositivos, em tese, são sempre bem-vindos. Agora, a intenção do Fernando Haddad, nós sabemos muito bem aqui. Ele ele sabe que ele não tem chance, pelo menos no cenário atual, para ganhar essa eleição, para se tornar o próximo governador de São Paulo. Coisa que o PT nunca conseguiu fazer no estado de São Paulo, sempre bom lembrar. O Haddad tenta atirar para todos os lados para garantir que pelo menos essa eleição vá para o segundo turno. Essa é a dificuldade que o PT tem hoje no estado de São Paulo. Eles sequer conseguem garantir que o candidato dele seja forte o suficiente para garantir que haja um segundo turno nas eleições. Então, para eles seria muito ruim, né, para o PT, eu digo, se o Tarcísio já ganhasse no primeiro turno. E por quê? Porque tudo se desenha para que haja um segundo turno nas eleições nacionais, nas eleições para presidente da República. Se as eleições fossem hoje, o que indicam as pesquisas é que o segundo turno se daria entre Flávio Bolsonaro e Lula. E para o Lula não ter um palanque eleitoral no maior colégio eleitoral do país, fica muito ruim, né? Então, por isso que eles colocaram o Haddad para cumprir essa missão inglória, que o próprio Haddad não queria fazer, o próprio Haddad não queria ser candidato do estado de São Paulo, porque seria mais uma eleição inevitavelmente perdida para a carreira dele, que já coleciona muitas eleições perdidas, né? Mas ele teve que cumprir essa função para que o Lula possa ter esse palanque. Então ele tenta demonstrar um pouco mais de seriedade, falar que ele tem projeto, né, que ele pensou muito em São Paulo e que ele tem várias soluções. Mas a verdade é que nós já vimos o trabalho do senhor Fernando Haddad no Executivo várias vezes, sobre várias frentes. O Haddad já foi ministro da Educação, e quando foi ministro da Educação do PT, ele teve um aumento de investimento na pasta de educação e em muitas ocasiões entregou resultados piores, ou seja, uma gestão fracassada. Quando foi prefeito de São Paulo, também uma gestão fracassada, perdeu, não conseguiu ir para o segundo turno, né? Perdeu em todos os colégios eleitorais para o João Dória, ganhou somente em um, se não me engano, lembrando e repito aqui, São Paulo é a cidade com mais colégios eleitorais no Brasil. Pois bem, aí depois foi como ministro da Fazenda, também não conseguiu resolver nenhuma questão fiscal, pelo contrário, aumentou a tributação, né? E mesmo assim aumentou também o déficit, ou seja, o Brasil se tornou um país que arrecada mais, mas com mais prejuízo. Essas foram as proezas realizadas pelo Fernando Haddad. Então qualquer plano que ele tenha para apresentar para uma cidade, para um estado, para um país, para mim, imediatamente tem que ser descartado.
3: Ô, Túlio Nassa, eu queria ouvir a sua avaliação pegando um pouco desse remember que o Lucas Merreiro fez aqui de Fernando Haddad. Quando a gente tem um candidato que já tem um histórico tão conhecido e que já passou mais de uma vez por diferentes cargos da política nacional, um plano de propostas pode trazer a eficácia esperada para essa campanha? Ou seja, pode convencer esse eleitorado de que dessa vez ele faria melhor ou diferente?
2: Muito difícil essa missão, hein, Evandro Cine? Vocês sabem que eu costumo misturar muito literatura e política, né? E com bom humor também, evidentemente. Então eu vou lembrar aqui de Monteiro Lobato. Monteiro Lobato dizia que os políticos são como gatos. Eles sabem muito bem essa história de dar os seus pulinhos e depois cair de pé. Como você citou da trajetória de Fernando Haddad, ele começou a dar os seus pulinhos na sua carreira como ministro ou na sua carreira ministerial lá em 2003, 2004, que ele foi assessor especial no Ministério do Planejamento. E Fernando Haddad é um jurista de formação, professor de direito. Foi lá no Ministério do Planejamento. Depois ele foi para o Ministério da Educação, né? Ele foi ministro da Educação durante muitos anos. E depois ministro da Fazenda. Ele só não foi ministro da Justiça, que é sua área de atuação. Então Fernando Haddad sabe muito bem dar os seus pulinhos, Evandro Cine. Foi prefeito também de São Paulo. Ele é um multifunção dentro do PT. E como bem disse o Lucas Merreiro, ele não queria ser candidato ao governo do estado de São Paulo, porque ele sabe que a sua raia eleitoral, a sua corrida eleitoral é a corrida presidencial. Essa corrida aqui para o governo do estado de São Paulo é uma mera missão. Ele precisa garantir palanque para o presidente Lula. E precisa garantir o palanque no segundo turno, porque nem está garantida a ida dele para o segundo turno. Então Fernando Haddad vem para uma missão. Se não der certo aqui em São Paulo, ele volta e cai de pé de novo em algum outro ministério, se o presidente Lula ganhar as eleições. Agora, esse fatiamento da campanha de Fernando Haddad, dos temas de campanha, ele nitidamente tem como foco tentar desestabilizar o candidato que está à frente nas pesquisas, Tarcísio de Freitas. Lembram que no debate eleitoral,
16: Fernando Haddad tentou puxar para alguns números, tentou criticar, por exemplo, as concessões de trens, metrôs de São Paulo, e aí quando o Tarcísio voltou com vários números, Fernando Haddad ainda disse, ah, você fica decorando esses números, quer dizer, ele quer ou não quer que Tarcísio fale sobre os números, sobre a sua gestão? Então parece muito mais um palanque, parece muito mais, não é um resumo do plano de governo, como ele disse, que entregou ali ao Tribunal Eleitoral, é um resumo de candidatura.
1: Agora, 7 horas e 45 minutos.
3: Repita.
1: 7h45 da manhã.
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7: Tem 9.
8: Repita.
7: 7:49.
8: A Organização das Nações Unidas denunciou a prisão de funcionários no Afeganistão. Vamos então conversar com o nosso Luca Bassani, que vai trazer as informações para a gente agora. Conte aí, meu amigo, bem-vindo.
9: Bom dia a você também, Evandro, a Bia, a todos que nos acompanham. Um caso que chama a atenção de toda a diplomacia e também das Nações Unidas. Afinal, dois funcionários da entidade foram detidos no Afeganistão sem nenhum tipo de acusação ou explicação do governo Talibã, que governa o Afeganistão desde 2021, em relação a isso. Mas há alguns indícios que possam nos levar a concluir o que de fato aconteceu. Alguns funcionários da entidade já estavam sendo coagidos e também intimidados por não terem a barba cumprida o suficiente, já que o Talibã, que governa o Afeganistão, aplica a Sharia de forma extremamente literal dentro do Afeganistão e quer que todos os homens usem esse determinado tipo de vestimenta, esse determinado tipo de aparência, e também as mulheres devidamente trajadas com as burcas. De acordo com a entidade, outras funcionárias relacionadas a órgãos humanitários como Médicos Sem Fronteiras também foram foram presas, né, foram levadas para averiguações pelo governo Talibã por não estarem trajando a burca de maneira completa. Tudo isso acontece em um cenário de grande deterioração de todas as questões humanitárias no país, desde a retomada do Talibã no governo, que inclusive completará o aniversário de 5 anos no próximo dia 15. O Afeganistão vive uma situação de fome e miséria extremamente complicada, e a dificuldade do trabalho desses órgãos internacionais apenas traz a perspectiva para as mais de 15 milhões de mulheres e tantas outras pessoas vulneráveis para um cenário ainda mais desolador. Obviamente que as entidades internacionais e os próprios Estados Unidos, outras nações ocidentais, já fazem os seus questionamentos.
10: 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Bom dia, Brasil, ouvintes da Jovem Pan. E as bolsas amanhecem com passo de espera nessa quarta-feira, rondando 0 a 0, mas levemente positivas, tanto nos Estados Unidos quanto na Europa. O Dow Jones sobe 0,1, S&P 0,3, a Nasdaq 0,7. Na Europa, na média, as bolsas estão subindo 0,2% agora. Tá todo mundo aguardando a inflação ao consumidor americano, o IPC, que vai sair já já e pode mudar as perspectivas de juros nos Estados Unidos. Nesse momento, o IPC é até mais importante que os dados do emprego que saíram na sexta-feira na América. O mercado espera que a inflação lá nos Estados Unidos tenha desacelerado mais um pouco, mas se a inflação por lá vier mais salgada, vai pressionar os juros para cima, a bolsa para baixo e o dólar para cima também. O que está segurando as bolsas agora são balanços animadores que têm saído. Saiu principalmente de tecnologia, por isso que a Nasdaq está subindo mais do que outras bolsas. O petróleo está caindo quase 0,5% agora, o Brent está 88 dólares e 50 centavos, depois de ter tocado 90 dólares ontem. O minério de ferro ficou no 0 a 0. O índice do dólar, o DXY, também está no 0 a 0 nesse momento. E o Bitcoin está cravado nos 64 mil dólares. Na agenda local vai sair o desempenho dos serviços e o balanço do Banco do Brasil. E por aqui, a corrida eleitoral voltou a fazer preço. Ontem, a Bolsa teve a maior queda do ano desde janeiro, depois que a pesquisa CNT-MDA mostrou que Lula estava muito à frente de Flávio Bolsonaro e também com o JP Morgan rebaixando as ações do Brasil justamente por conta da corrida eleitoral. E hoje saiu a notícia de que Lula se aproximou dos presidentes da Câmara, Hugo Mota, que declarou apoio a Lula segunda-feira, e do presidente do Senado, Davi Alcolumbre, para aprovar pautas de forte apelo popular agora antes das eleições, como por exemplo o fim da escala 6x1, o que pode ajudar Lula na corrida da reeleição, mas por sua vez pode estender o mau humor do mercado que já cai há 6 dias. Eu sou Pablo, bons negócios. Ai, Torinho, força, Touro, força.
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7: O presidente do Tribunal Superior Eleitoral, Nunes Marques, deve se reunir até amanhã com ministros da corte para discutir o uso da inteligência artificial nas eleições. Assunto para Janaína Camelo.
11: Cássio Nunes Marques, presidente do TSE, espera encontrar um entendimento entre colegas da Corte Eleitoral sobre o uso de deepfakes nas campanhas políticas. A deepfake é uma tecnologia que modifica imagens ou áudios para imitar rostos e vozes de uma pessoa real. A resolução do TSE, que trata das propagandas eleitorais, estabelece que a tecnologia não pode ser usada para prejudicar ou favorecer candidatura, ainda que mediante autorização de quem está sendo retratado. O ministro Cássio Nunes Marques vai reunir os colegas para tratar do assunto nesta quinta-feira, tendo como base o processo que discute se a campanha de Flávio Bolsonaro violou ou não regras eleitorais ao exibir na convenção do PL um vídeo com inteligência artificial retratando Jair Bolsonaro. Os magistrados vão alinhar os detalhes do julgamento desta ação, que deve acontecer na próxima semana, e pode definir um parâmetro sobre o uso de IA nas eleições. No vídeo, a simulação de Jair Bolsonaro afirma que Flávio deve ser recebido de braços abertos e que ele é o candidato ideal para substituí-lo. No início do conteúdo, a reprodução avisa não ser o Bolsonaro real. A ação no TSE foi protocolada pelo PT. O partido alega que a campanha do PL violou, sim, as regras eleitorais, porque a reprodução de Bolsonaro pediu votos, favorecendo um candidato. Nesta semana, a defesa do PL apresentou nova manifestação no processo do TSE. No documento, escreveu que, em tempos de avanços cada vez maiores da tecnologia, não há como exigir que as facilidades que ela proporciona possam ser vedadas nas disputas políticas e que a inteligência artificial apenas ampliou recursos que sempre foram usados em comunicação política. A defesa também diz que, ao estabelecer que deepfake não pode ser usada para favorecer ou prejudicar candidato, ainda que mediante autorização, a resolução do TSE está, na verdade, afirmando que o consentimento do retratado é irrelevante. Ou seja, que não seria necessária autorização prévia do retratado para o uso de IA. O processo também corre no âmbito penal, no STF. O tribunal vai avaliar se Jair Bolsonaro desrespeitou medidas cautelares com a exibição do vídeo pelo PL. Ao ser intimado pelo ministro Alexandre de Moraes para dar esclarecimento, o ex-presidente respondeu que não consentiu o uso de imagem e voz para a criação do conteúdo.
8: Quero trazer mais uma informação aqui. Os registros de agressão contra mulheres aumentaram 28,9% em dias de jogos de futebol, segundo o estudo do Fórum Brasileiro de Segurança Pública. Vamos entender mais dessa pesquisa que mostra essa alta em casos de ameaça contra mulheres com o nosso David de Tarso. O que esse relatório traz para a gente, hein, David? Bom dia.
12: É inacreditável, né, Siri? O esporte que deveria ali ser um ambiente de união acaba gerando todas essas agressões. Muito bom dia a você, a Bia, e a todos que nos acompanham. Essas informações foram levantadas pelo estudo Violência contra a Mulher, com base também nas informações do Fórum Brasileiro de Segurança Pública. Como o Cine bem trouxe, né, as informações em relação ao aumento de agressões dolosas, quando as mulheres são agredidas, espancadas, houve o aumento de 28,9% no período entre 2023 e 2025, em relação às ameaças, de 27%. E o principal público que sofre com toda essa violência são mulheres entre 15 e 29 anos, com um aumento de 44%. Se a gente analisar o período anterior, de 2018 a 2023, houve um aumento significativo, porque naquele período, em relação às ameaças, eram 23%, pouco mais que isso, em relação às agressões, de 20%. E aí foram analisadas as informações em relação às cinco capitais, São Paulo, Rio de Janeiro, Belo Horizonte, Porto Alegre e Salvador. E essas informações são importantes também para que possam ser desenvolvidas políticas públicas voltadas ao combate. A gente está, por exemplo, aqui em São Paulo, na Operação Lilás, que visa justamente diminuir os indicadores de agressões de violência doméstica contra a mulher e até mesmo de feminicídio. A Operação Lilás conta com uma infraestrutura destinada específica para o combate a essa violência, mas as informações reunidas nesse levantamento quer também avanços em relação à integração dos clubes de futebol fazendo propagandas em relação ao combate à violência contra a mulher e medidas também socioeducativas em relação aos torcedores. E aí a gente está falando de diferentes campeonatos da Série A, como o Campeonato Brasileiro, Copa Sul-Americana, também a Taça Libertadores. Então todos esses campeonatos acabam desencadeando também esse aumento significativo em relação à agressão contra mulheres, e por isso medidas precisam ser tomadas para que isso não aconteça, porque de fato os homens acabam ficando nervosos e agredindo as mulheres, mas nada justifica uma agressão. E você, mulher, que está nos acompanhando nesse momento, sofre com algum tipo de violência, seja ela física ou psicológica, ligue imediatamente no 190, porque tem diferentes ações para te ajudar. A gente trouxe alguma delas, como por exemplo a Cabine Lilás, que tem um tratamento específico para essas mulheres, com carro descaracterizado, serviços até mesmo de ajuda, medidas socioeducativas para que você possa receber todo esse apoio.
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13: Bom dia, boa quarta, manhã de 12 de agosto. Tá na hora, aquela hora inteira cheia de rock and pop aqui na Pan. Nesta edição vai ter a Legião Urbana, Guns N' Roses, também Seal, e vai rolar muito mais.
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13: Pearl Jam.

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3: Infelizmente a gente viu isso com a Venezuela. Nós estamos voltando para a rede de rádios e estamos repercutindo ainda os impactos, né, pós-terremoto na Colômbia, até que foi sentido inclusive na região ali de Manaus. A gente também mostrou ontem aqui um pouco dos tremores que foram sentidos na capital amazônica, e a gente vê um prejuízo não só financeiro, mas também de vidas que foram ceifadas, mais de 200 mortes por todo o país.
4: E a gente vê também a manifestação de fé muito forte, são imagens de pessoas orando ali. A gente está vendo agora, né, um círculo de oração. Queria aproveitar, Karina, para falar um pouco sobre isso, né? É um momento de busca desesperada, até porque parentes ainda soterrados, a busca por sobreviventes, que a cada hora fica com menos esperança, né, Karina?
5: É um momento de desastre que você não tem nenhum tipo de controle sobre.
4: Não dá para fazer nada.
5: E aí a oração entra nesse lugar de um certo controle. Há algo que eu possa fazer, eu posso rezar, eu posso pedir. Então,
3: traz uma segurança de alguma forma.
5: Sim, e você sabe que até de forma da neurociência, se você for olhar o cérebro dessas pessoas, acalma mesmo. A oração, ela tem esse poder. Então, essa junção das pessoas também dá um propósito junto.
3: Eu vi uma imagem... Perdão, Fê.
4: Pode falar, Matheus.
3: Eu vi uma imagem que fortaleceu essa questão da fé, que é numa igreja, acho que era em Cali, que a imagem de Nossa Senhora, ela começa a tremer em cima e fica por muito tempo tremendo. Nossa. E quando ela não cai, ela acaba se estabilizando. As pessoas adotaram muito aquela imagem, até arrepio de falar, como esse símbolo de fé e de confiança, de falar assim, olha como vale a pena, né, ter fé, porque se a imagem ficou, a gente fica. Então é muito, muito interessante como esse vínculo.
5: A fé é uma,
3: né,
5: das forças mais fortes em todos os sentidos, né? Ela ajuda a acalmar,
4: assim,
5: literalmente.
4: Assim, atrapalhar não atrapalha, né? Porque com relação às imagens, tem uma também muito forte de trabalhadores no alto de um prédio, com aquelas vigas ali para receber o concreto, aquele arame ali pronto. Você viu isso?
3: Eu vi, Deus me
4: livre. Ele fica serpenteando assim. Eles estão no último andar ali, que está em construção, e começam a fazer uma corrente de oração. E começam a orar ali.
5: É lógico que vale lembrar que a gente deve, né? Lógico, a gente não sente aqui no Brasil, mas o desespero de um terremoto, as pessoas devem correr para um lugar de segurança. E aí depois rezar.
3: Mas
5: sempre
3: o mais
5: isso,
3: maluco,
5: né?
3: É isso, né? Porque cidades preparadas, você tem aquelas placas de ponto de encontro. Eu fui para as Filipinas, lá tem muito estufão. E você vê as placas, né? Em caso de não sei o quê, vem para cá. Mas o Brasil, Colômbia, a gente não vê isso tão comum, né? Há uma placa de zona de segurança.
4: Ponto assim, de encontro.
3: Ponto de encontro.
4: Tem os pontos críticos ali de encontro. E isso existe muito lá na Colômbia também. Aqui no Brasil já tem alguns lugares, né? Até questão de segurança. É rota de fuga. Aqui a gente está no alto, né? né, no alto aqui da Avenida Paulista, e tem alguns prédios, até eu

0: preparei isso. Na cobertura tem uma seta indicando ali, ó, onde você vai em caso de emergência,
1: e
0: enfim,
1: de
0: alguns prédios.
1: É até difícil, né, Fernando, achar esses pontos.
0: Pois é.
1: A pessoa não fica atrás de seta, embora seja ela seja relevante,
2: outro lugar,
1: né? A pessoa quer ver um lugar que sinta seguro.
3: Por isso
1: seguro.
3: Que treinamento é muito importante, né?
2: Japão é mestre.
3: Treinamento de fuga, de incêndio.
0: Eu vi um documentário mostrando os sobreviventes de grandes tragédias. O ponto em comum entre eles é que eles prestam atenção naqueles vídeos que passam antes do filme começar. Uhum. Eles prestam atenção nas saídas de emergência. Eles prestam atenção nos aviões,
2: cinema,
0: onde é que está.
2: Né?
0: Exato,
2: cinema,
0: em qualquer
2: avião,
0: lugar.
2: Isso até a questão do próprio primeiro socorros, né? A gente vê casos de pessoa que foi a única que prestou atenção no vídeo e sabe fazer aquelas manobras.
0: Exato.
2: E tudo.
0: Pois
3: Por
0: então.
3: Isso, quando tiverem no nosso prédio aula sobre o que fazer em caso de incêndio,
2: simulação,
3: participe.
2: Né?
0: Aliás... eu quero te dizer uma coisa, estamos falando de saúde, estamos falando de vida, estamos falando de esperança também. Mas quantas pessoas hoje vivem travadas de dor, processos inflamatórios, que não passam, uma exaustão que não melhora, nem depois do fim de semana? Daniel, essa falta de energia sem explicação e essa dor crônica pode estar ligada ali diretamente à falta do magnésio.
4: Sim,
0: no corpo.
4: Pode estar ligado e geralmente está ligado, Fernando.
0: Sim.
4: Até porque muitas vezes a pessoa já está cansada desse ciclo vicioso. Sabe qual é o ciclo de vício? Vou falar dois ciclos aqui que a gente acaba entrando. O primeiro ciclo, você não dorme bem por conta de muita ansiedade. No dia seguinte, você não tem energia. Aí, o que você vai? Se entupir de cafeína. Passa no posto de gasolina para abastecer o carro, já vai na conveniência, compra um energético. Daqui a pouco, outro energético. Xícaras e xícaras de café. Porque senão, você não rende durante o dia. Aí, chega a noite, o que acontece? Repete o ciclo. Muita energia, muita ansiedade, não dorme bem, não descansa no dia seguinte. E isso vai virando. Outro ciclo que às vezes a gente entra é o ciclo de medicamento. 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Óbvio, tem que tomar um remedinho.
0: Claro.
4: Aí passa a dor, no dia seguinte volta a dor novamente. 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
0: 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Abraço. 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E a gente segue, então, aqui falando sobre ética. Falamos aqui com o seu Aldo Rebelo, né? Que já foi tudo nessa vida. E ele falando de ética. Ética é o que você faz quando ninguém tá vendo.
2: Capital inicial, né?
0: É.
2: O que você faz quando ninguém te vê fazendo.
0: É. Eu e, Karina, é difícil, é desafio, né?
3: E sabe o que eu pensei quando eu vi isso daí? Só pra vocês pensarem também, hein? Se o seu namorado, namorada ou amante vai ser...
0: Golpes do, né, motel.
3: Faz isso. Bom, se for amante já tá explicado, né? Já faz coisa errada. Mas se o seu namorado faz isso, seu marido faz isso, tá dizendo um pouco sobre um caráter dele. Né? Porque essa frase, o que, que a pessoa faz então, quando ninguém tá vendo...
2: Se você tá saindo com uma pessoa e percebe que a pessoa faz alguma coisa desse
5: é
2: tipo...
5: É red deu pra flag.
2: Lá
5: já,
2: na,
5: né,
2: frente não dá pra reclamar de outras coisas.
3: É uma, exatamente, red flag.
0: Vamos ouvir o que, que é isso mesmo, o que, que é, porque ela viralizou mostrando... Ela chama Kisley, lá de Goiânia, de Goiânia, né? E aí ela vai falar conosco, mas eu quero... Vamos ver o vídeo primeiro, né, Ellen? Vamos lá.
6: Itens que mais tentam fraudar aqui no motel. Vocês vão ver. Vocês vão ver. Começando por aqui, ó. Quando você vai dar revisão, você fica esperto. Você bem faz assim, ó. Um, dois. Olha aqui. Cortou aqui atrás, deixa um arzinho. Coloca aqui de novo. Ele usou, o querido, e deixou aqui. Você gosta de chocolate? Vem cá. Vem cá, eu vou te mostrar. Olha aqui, ó. Embaladinho, bonitinho, né? Embaladinho, bonitinho. Embaladinho, bonitinho. Só que, olha. Não tem nada. Gente, ele é tão criativo, que ele pega a ponta do isqueiro e sela aqui, ó. Tá vendo aqui? Tudo bonitinho? Pois então, olha aqui. A tampinha aqui dela aqui, ó. Pura cachaça. Ele enfia, enfia, enfia a chave, segura, solta, bebe, passa o isqueiro aqui, coloca aqui de novo.
0: Ah, não. Eu fico até com vergonha disso.
5: Não, é bizarro.
0: Tá com vergonha de alguém fazer isso?
5: A pessoa que tem capacidade de fazer isso, pelo amor de Deus.
0: A Crisley...
2: Não é um retrato do Brasil? Não é um retrato?
3: Isso, hein?
0: Ô, gente, Crisley, conosco. Ela já tinha viralizado antes. Oi, querida. Tudo bem?
7: Tudo bem. Prazer em conhecê-los. Obrigada pelo convite. Realmente, gente, é surpreendente.
0: Você já tinha mostrado antes, né, nas suas redes sociais, o que o povo esquece no motel. Esquece aliança.
2: Relógio.
0: Mas agora, né, você potencializou isso. Agora, gente, roubar preservativo... Porque não tem outro nome, não. É roubo, né, Crisley?
7: Sim, é roubo, gente. E o pior que eu, assim, percebi através dos comentários são as pessoas tentando normalizar esse tipo de atitude. A gente fala assim, ah, se o preço fosse mais em conta, talvez isso não aconteceria. Tentando justificar o erro do outro. E a gente tenta, assim, de todas as formas, diminuir com que isso aconteça. Por exemplo, embalando, selando, tendo aquele trabalho para deixar mais organizado, evitar esse tipo de fraude, mas... Aquele ditado, quem quer fazer, faz.
0: Pois então, a gente vai rodar o sofá aqui.
2: Curiosidade, Crisley, bom dia. Qual que foi o item mais curioso, inusitado aí, que o pessoal já esqueceu? Ou o mais bizarro que tentaram, né, falsificar dessa forma, assim? O que você encontra aí de diferente?
7: Gente, pra mim, assim, o que eles mais tentaram fazer foi furar fundo de latinha de refrigerante. Só que aí nós conseguimos identificar que era a mesma pessoa, porque ele já era um cliente, e aí sempre acontecia quando esse cliente vinha ao motel. Nós passamos a fazer revisões durante a entrega de todo o plantão do motel, e aí a gente entrava dentro dos quartos, olhava todos os itens. E esse cliente começou, ele veio uma vez, fez, deu certo, e a gente já ficou atento a isso. E aí depois ele voltou, posteriormente a gente já tinha feito a revisão, e aí constatou que era ele. A gente pegou a latinha, levou pra ele. Foi aquele caos, né, gente? Vocês podem imaginar.
0: Cris, posso fazer uma pergunta? A gente tem uma psicóloga aqui. Isso é algum distúrbio? Qual o nome disso?
3: Falta de honestidade. Que, inclusive, é uma característica de personalidade. A gente consegue medir o quanto a pessoa é honesta. Então, é...
2: O desvio de caráter, né, doutora?
3: A gente não fala de desvio de caráter, mas a gente... Eu entendo, isso é um jeito, mas dentro da psicologia a gente chama de um traço de personalidade que chama honestidade, que todo mundo sabe o que é e também sabe quando não é.
5: E se for deixa um até refrigerante, né? Aproveitar e perguntar. Já aconteceu coisas bizarras, tipo, da pessoa usar alguma coisa e depois tentar guardar pra fingir que não usou? Uma tipo coisa
3: um
5: meio.
3: Preservativo.
5: Um preservativo ou algum brinquedo lá
0: pra fora. Peraí, eu tenho que dar um tchau pra rádio. Muito obrigado, meus amigos. Valeu.
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0: Inquilinos, inquilinos do amor, como é que vocês estão? Tudo bem com vocês?
1: Não, não.
0: Estamos de volta com mais um alienado programa Pânico pelas pujantes plataformas da Jovem Pan. Bem-vindos ao programa que não fez o V de Vorcaro. Você sabe que a treta entre Beto Ribeiro e Marcos Mion, que Bento isso? Ribeiro.
1: Bento,
0: isso. Está Beto. Não, é Bento.
1: Os íntimos. É que o irmão dele Betinho também quer bater no Mion.
2: Acordei 7 da manhã.
0: Vocês
2: hoje
0: sabem que isso quebrou a internet. Para falar sobre esta confusão, o próprio Marcos Mion, Marcelo Rezende, aqui são. Vai lá, Marcelão.
3: Corta pra mim, vem cá, boa tarde.
0: Pra ele.
3: E batedores de carteira desse programa. Essa treta vai dar sangue. Essa treta vai dar morte, essa treta vai dar muitos likes, pode cortar mais. Esses dois rapazes são dois lazarentes, dois calhotas, não passam de uma dupla de mimicocó. Se fosse comigo já tinha jantado os dois na porrada. Quero ver quem vai meter a mão no bebedor de lavagem do outro. Pode cortar aí, minha filha, porque dá trabalho pra fazer. A treta entre Marcos Chorão e Bento Fumeiro. Agora se defende aí, Marquinhos Global, é contigo, meu filho.
4: Que uma aí, tiozona, que isso, mano? Você tá maluco das ideias, mano? Eu sou da paz, mano, que isso? Eu nem vou falar, mano, o tanto que eu sou da paz, senão daqui a pouco eu choro, mano. O Bentinho é meu amigo, meu colega, meu irmão, meu primo, mano. Eu inventei o Bento Ribeiro, mano, eu inventei o João Baldo Ribeiro. Na MTV eu tratava o Bento bem, mano. Eu deixava ele beber água no meu banheiro privativo e tudo mais, cara, que isso? Mas se ele quiser sair na mão, tá louco, aqui é Stallone brasileiro, time treta, mano. Eu treinei com o Zé Aldo, mano, você tá louco, eu esfolo esse Bentinho na porrada. Pô, você vai estar falando tchuplec, tchuplim, tchuplão, mano, que vai ser mais grosso que o Rabin do Dubai, mano. Se liga, Bentinho, vou fazer as pazes, meu. Faz as pazes com o meu Zera. Agora com você, meu surito, que eu inventei também, mano.
0: Muito bem. Vamos pra agenda dele? Opa. É o melhor stand-up comedy do Brasil. Vamos ver se ele vai estar aí na sua cidade. Acompanhe agora. No meio, você sabe que ele é conhecido como meio tecnológico também, como Elon Nuggets. É o nosso Rogério Morgado.
5: Alô, baleia.
4: Nossa, gente.
6: Que é esse rock'n'roll, hein? Uma hora dessa.
4: Rocombole? Sou eu.
6: Rocombole.
4: Morgadinho do Brasil, chegando na sua cidade. Lembrando que hoje tem um Morgadão em São Paulo. Sim, você que tá aqui em São Paulo, você que é de São Paulo, quer sair hoje, dar uma volta, dar um rolê, levar a gata, ó. Tem um lugar muito bacana.

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1: já lá no Clube do Ingresso, tá bom? Negócio aqui seguinte, de Belo
0: Santo André, sexta-feira agora o Morgadão tá voltando no Hilário. Tá pra esgotar, então corre pra comprar o seu.
1: Hoje,
0: e Santo
1: mim,
0: André sempre esgota o Hilários, que é uma casa sensacional,
1: aí,
0: a primeira casa de comédia do ABC.
1: Esse mata-mata
0: entra
1: da Libertadores.
0: Lá no ticket na mão.
1: São dois timaços. Essa é a verdade.
0: Porque
1: se você
0: esgota,
1: pegar o time
0: depois,
1: titular,
0: você aí, São
1: Flamengo,
0: Bernardo, São Caetano,
1: e pegar
0: de Mauá,
1: o time titular.
0: Muita gente de Mauá. Vai lá em Santo André curtir o show do Morgadão, tá legal? Sábado, Brasília. Depois de 4 anos que eu não vou aí pra Brasília, Morgadão de volta lá no Lendary Comedy Club, uma casa sensacional pela primeira vez. Fazer show aí nesse comedy. E você pode comprar no simpla.com.br. Já no domingo, no dia 16, Goiânia, no tradicionalíssimo Guardians Comedy Club, você compra no simpla.com.br. Quero chamar a galera de Bauru, você de Bauru. Vai lá ver o Morgadão no Teatro Municipal. Corre, compra o seu ingresso. Que Bauru também, ó, fazia tempo que eu não ia, agora o Morgadão tá produzindo. Você pediu, Morgadão tá voltando. Abraço aí pra Jovem Pan Bauru, que tá dando um apoio pra gente aí, tá certo? Teatro Municipal e o site pra você comprar o Bilheteria Express. 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Morgadão no Teatro Regina Vogue, você compra no Disque Ingresso. Joinville Teatro da Liga, no dia 19. Esse é no E-Ticket Center também. Um abraço para a Jovem Pan de Joinville, que está dando um apoio para a Jovem Pan Goiânia. Sempre apoiando o show do Morgadão nas cidades aí, tá legal? 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Quer patrocinar o show do Morgado? 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É menos que você imagina, você tem uma empresa? Faça isso, manda um e-mail, contato@rogeriomorgado.com.br, para sua marca ficar exposta aí no show do Morgadão e todas as redes sociais. É isso, Emílio, muito obrigado.
2: Boa, Morgadíssimo. E nós temos também ele, Fabito Gueré. Onde você vai estar, Guerezito?
3: Fabinho.
4: Mogi das Cruzes.
3: Fabinho, menino.
4: É isso aí. Nesse sabadão em Mogi das Cruzes, no Haha House, uma casa sensacional de comédia aí em Mogi. Então corre lá. Entra hahahouse.com.br, adquire seu ingresso para curtir esse showzão louco, inutilidade pública. É esse sábado, Mogi das Cruzes, Haha House. Se liga aí, hein? E me segue lá também para mais informações e zoeiras. @FábioGueré, tudo bonitinho para vocês. Muito obrigado, Emílio.
2: É isso aí, bichoves. Olha, ganhei um coração.
3: O Faustão, obrigado. Também.
2: Eita! Camila Matos, 6855, me mandou aquele coraçãozinho.
3: Ah, é gostoso.
2: Qual a cor? Obrigado, minha querida Camilinha. Olha só, gente muito chata também, viu?
3: Tem, bastante. Mas xingando.
2: Tem gente que fica de júri.
3: É.
2: Hoje a imitação não foi boa. Vai dormir, rapaz. Quem mais aqui? O Marcelo Pilon de Limeira, que está... Dedê me manda aqui. Quem mais? Cláudio Pedrosa, de Caruaru, no Pernambuco. Oh, nós Caruaru. Temos também o Sérgio Oliveira, de Fortaleza. André Cripa, de Bento Gonçalves.
3: Pô, te vi lá.
2: Boa. Bento Gonçalves.
3: Bela cidade. Cidade.
2: Bento Gonçalves foi presidente.
3: Exato,
2: do
3: sim.
2: Rio Grande do Sul.
3: É isso aí.
2: Sim. É. O Rio Grande do Sul já foi uma república, Samidana. Inclusive, tem representantes... Na Grã-Bretanha, separatista, Bento Gonçalves. É, vai brincando, vai
3: brabo,
2: brincando.
3: Hein, bicho brabo.
2: Um abraço para todo mundo aí do Sul, nos acompanhando também. Muita gente, muito obrigado, porque agora chegou a hora de homenagear quem cresceu doutrinado pelo pânico de papai. É hora de nossa audiência, a majestade.
5: A majestade de hoje vem da prazível Campo Grande, no Mato Grosso do Sul. O cara já trampou no Japão e hoje é motorista, casadão, e curte fazer um pedal por aí. Palmas para Paulo Sérgio Belmont.
2: Fala, Paulão, diga lá, meu querido. É o microfone, do Paulo não está operando.
3: Não tá ligado.
2: Vai lá, Paulão. Trocou Paulo. O microfone.
4: E aí, Emílio, tudo bem?
2: Diga, Paulo, o que você manda?
4: Participar do programa de vocês, né? E dizer para a audiência que os menos afortunados também vêm aqui.
2: Claro, muita claro.
4: Gente reclama sobre isso.
2: É muita né? sorte. É. Tem, alguns passam na frente, com tudo na vida, né? A vida é assim.
4: Eu sou um campograndense devendo, quebrado, ferrado. Tanto é, Morgado, que se eu, se eu chamar alguém de meu bem lá em Campo Grande, o banco toma.
0: Os caras tomam.
4: Boa. É, mas é uma honra poder participar do programa de vocês e dizer que quando o Emílio diz que a gente perde 2 horas da nossa vida assistindo vocês, na verdade são as melhores 2 horas que a gente passa na vida.
0: Porra.
4: E que eu quero agradecer aqui a existência de vocês.
2: Poxa, não, a gente agradece a de vocês.
0: Exatamente.
2: Porque sem vocês isso
4: vocês
2: não acontecer.
4: A nossa vida mais alegre.
2: Não, não. Você perde muito tempo. É. Nós tivemos uma reunião agora.
6: Não fala, não fala.
2: Não, não. É uma coisa que também a gente perde tempo.
6: Mas e nunca vai voltar.
2: E nunca vai voltar. Não, mas você sabe que é assim. A vida é assim.
0: A vida,
2: a gente tem que ter um propósito na vida.
4: Sim,
2: não
4: sim,
2: é?
4: Sim,
2: é, isso que é importante. O nosso propósito aqui é levar para as pessoas... Um pouco de diversão, um pouco de informação, um pouco de diversão.
6: Por quê? Mas não ao mesmo tempo.
0: Pôr um sorriso no seu rosto.
2: É isso aí.
4: Melhorar. Aquele momento de felicidade que a gente tem no
2: dia. É isso aí.
6: Como a vida de alguns é triste.
2: Isso já tá feito o negócio.
4: Emílio, eu trouxe uma lembrança de lá de Mato Grosso
2: do Sul. Muito obrigado. Mato Grosso do Sul.
0: Sul.
2: Campo Grande é Mato Grosso do Sul.
6: Não confunde, né?
4: É um enfeite de mesa, né?
2: Opa, isso.
4: Casa
2: lá de Mato Grosso do Sul.
4: Isso aí. Coloca sempre do Sul, porque o pessoal fica bravo.
2: Sim, né? eu sei, porque tem Mato Grosso e Mato Grosso do Sul.
4: No aéreo, de repente, poderia ficar ser despachada a mala.
2: Isso aqui é gostoso, né?
0: Nossa, muito bom. Terapia.
4: Terapia. Mas é uma... É a nossa ave símbolo do Mato Grosso do Sul, que é uma arara.
2: É arara? Pô, bonito, hein? Vou levar para minha casa.
0: Olha aí. Feito na madeira, bicho.
2: Lá tem um Pantanal.
0: Sim.
4: Olha que legal,
2: lá tem um Pantanal. Coisa fina, coisa chique, meu amigo. Você já foi pro Pantanal, Zuzu?
0: Já fui.
2: Já foi para Bonito?
0: Não, nunca fui. Tenho muita curiosidade.
2: É espetacular.
4: Leva dinheiro, hein?
2: Mas leva, lindo, leva dinheiro que é caro lá, aquelas pousadas.
0: Tá ligado. Ecoturismo.
4: Eu já fui.
0: Tem o pessoal que fala que vai para lá para pescar e vai para outros lugares. Ó, que tronco bonito.
2: O que é isso aqui?
4: Aí então, põe a arara aí, em cima agora. Esse é o suporte.
0: É o suporte da arara.
2: Ah, é o suporte da arara.
0: Isso.
2: É o pau da arara. Tá aqui, ó.
4: É o pau da arara, exatamente.
2: Pau da arara, você conhece bem.
0: Porra!
2: Ele é engraçadão.
0: Pau da arara.
2: Ele gosta. Essa é a arara. Essa
0: aqui é só dar o pau.
4: Essa é a canindé.
2: É a canindé?
0: Ó. Vem arara junto, né? Porque...
2: Tá aí, arara. É uma coisa fácil pra abrir.
0: Tranquilo.
2: Vocês veem que é uma coisa.
0: O cara ficou uma hora lá fora. Né?
4: O cara tá fazendo uma cesariana no negócio.
2: Pô, muito legal.
0: Cesária.
2: Pô, vou levar pra mim.
0: Ela, olha que bonito.
2: Vou levar lá pra grana.
4: No tronco.
0: Isso, encaixa,
2: encaixa no aqui, ó.
4: Tem dois buraquinhos aí. Ela
6: você encaixa.
0: Vamos ver se é bom de encaixar.
4: Ó. Arara!
0: Arara! Vai ficar brincando, né, com a arara?
4: Arara!
2: Eu vou brincar muito.
0: É um puta nego louco.
2: Obrigado por isso. Lógico.
4: Eu também trouxe uma lembrança para todos vocês.
0: Muito obrigado. Pô,
2: muito obrigado, cara. Muito obrigado. Tá aqui, ó. Homenagem, então, ao Mato Grosso do Sul, ao Pantanal do Mato Grosso do Sul. Aqui a sarara, esse animal que representa...
4: Representa o estado. Além de outros, né? Tem o tucano, lá tem
2: tucano,
4: o Yuyu. Mas a arara
2: Tuiuiu, é né?
4: representa...
2: É. A sarara linda, que representa aí o nosso querido estado do Mato Grosso do Sul.
0: Camisa do Rocombo.
2: Muito obrigado, não precisava trazer o presente, mas muito bacana. E obrigado pela sua participação.
4: Mas o Sam disse que precisava.
2: O Sam, é.
0: Não, culpa do Sam. Não escutem o Sam.
2: Quem quiser participar,
0: pode
2: mandar o seu... e-mail, audienciamajestade@jovempan.com.br. Dito isso...
0: E aí? A gaga.
4: Arara. Quer uma balinha, arara?
0: O cara é amigo da arara. Arara de mentira.
4: Arara.
2: Olha lá, deu uma balinha para a
6: Olha o Luiz Amel.
0: O nego Lelé.
2: Que é?
6: Luiz Amel.
2: Você tem que falar com os animais com voz de criança.
0: Ah, sim, senão eles não entendem.
2: Senão eles não entendem. É, tem que ser uma linguagem bem simples.
0: Ele entende a entonação.
2: Ai, professor, eu vou falar uma coisa para você, viu?
6: Tem que um situação que nós estamos.
2: Vamos agora falar de filmes. Vamos falar de séries. E as fofocas da web.
0: Okay.
2: Com homens que adoram fazer amor olhando para trás. É hora da Linhagem Geek com Homem-Aranha com corpinho de Super Mario, André Alba.
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9: Boa tarde, Emílio.
0: Boa tarde, Emílio.
6: Boa tarde, Daniel.
0: Já tá no cofre.
9: Você se inscreva no canal da Linhagem Geek lá no YouTube. No YouTube. E vamos lá para as notícias. Eu fiz aqui, como prometi ontem, eu fiz um pente fino do novo cancelamento.
2: Sério?
0: Ah, verdade.
9: Novo cancelamento que temos do nosso querido colega. Ratinho.
0: Ratinho!
9: Temos desmembramentos desse novo...
2: Sério?
9: Desse novo cancelamento.
0: Ai, Elisa.
9: Mas a gente precisa deixar claro e mostrar pra população o que de fato aconteceu, fazer a nossa cronologia dos fatos para não deixar ninguém perdido, Emílio. O Ratinho deu uma declaração que você pode colocar no ar, é uma declaração breve. É uma brincadeira de amigos, né? Você pode colocar, por favor, Bernardinho.
10: Você pintou o cabelo. Meu, você tá com a cara de viado.
11: É um tal de inventa mole.
10: Rapaz, mas inventa mole esses dois.
9: Esse aí. Esse é o corte, né? Começou a viralizar, né? Viralizar mais ou menos, porque a estratégia é a seguinte: uma pessoa fala que se doeu por isso, e aí você tem uma manipulação de que a internet estaria indignada.
2: A internet quebrou.
9: Exatamente.
0: Está empolvorosa.
9: O Ratinho ia descer do prédio, as pessoas estavam esperando ele com tochas, com fogo
2: isso.
9: E tudo. A internet dá essa impressão. E aí o Ratinho respondeu. O Ratinho, no programa dele, respondeu a tudo isso que estava acontecendo. Por favor, Bernardinho.
10: Aliás, eu queria avisar. Gente, teve um episódio, acho que quarta-feira passada, ou terça-feira, quarta-feira passada, e vocês da internet confundem, vocês fazem questão de complicar as coisas. Eu sempre brinquei com todo mundo que vem aqui no programa. Eu nunca, nunca na minha vida, nunca, em nenhum momento... Eu desrespeitei uma pessoa sequer na vida. A coisa que eu mais tenho pelas pessoas é respeito. O senhor que está me processando, o senhor está usando...
2: É um suplente. É um suplente.
9: E aí, Emílio?
2: Ele é suplente.
9: Ele quer. A gente tem a mágica.
2: Mas é isso aí, bicho.
9: Ele quer subir no caminhão.
2: É, oportunismo.
9: Exato. O suplente já fez isso 4 vezes com o Ratinho.
2: Já 4 vezes com o Ratinho.
0: Ele tá tentando de Oliveira.
2: Ele fica assistindo o Ratinho.
9: Ele fica ali com o monitor.
0: Com o VAR.
9: Especial. E é engraçado, né? Porque a gente sempre fala que isso aí acaba caindo na política, do woke, né? Fala bastante aqui da política identitária. E você tem, obviamente, as pessoas que se utilizam dessa pauta pra falar, olha como eu estou cuidando dessas pessoas. Só que aí, a pessoa envolvida, que é o cantor Thiago...
0: Sim, né? Fez o vídeo também.
9: Que aí a gente tem a mágica, Emílio. Porque assim, se eu brinco com você, como é que uma outra pessoa, sim, que não conhece a gente acaba se doendo por algo que eu falei pra você e acaba me processando porque
0: de virtude.
9: Você teria ficado triste, teria ofendido. Porque aí ele também, o cantor, gravou...
2: Mas aí entra o coletivismo na parada.
9: Exatamente.
2: É o coletivismo, que é o princípio
9: sim
2: da turma.
9: É aquela declaração de que isso está afetando a uma determinada comunidade, que isso pode gerar uma espécie de violência, logo a gente tem que proibir esse tipo de fala, esse tipo de brincadeira. Mas o engraçado de toda essa situação é que o cantor também, ele falou sobre, porque ele deveria ser o ofendido da situação. Então ele também postou um vídeo,
0: quem é
9: o Thiago.
0: O cantor é
2: o Thiago.
12: Olha lá. Me senti ofendido, magoado, como as pessoas colocaram, né? As pessoas falaram por mim. Muitas matérias dizendo como eu me senti, e acho que somente eu posso, de fato, dizer como eu me senti. E isso não aconteceu, gente. Né?
9: Então, não aconteceu. Então, assim, é uma pessoa que fica ofendida...
0: Pelos outros.
9: E a mesma coisa, a mesma lógica do que acontece com o Léo Lins. A pessoa não vai no show, pega um corte de fora e se sente ofendido por algo que ele falou dentro do show, mas essa pessoa não estava no show e a piada nem era direcionada para ela. Então, algo que já acontece bastante, já está

0: vai ser a...
1: Né, que já veio aqui, ele fez um aumento da giromba.
2: Também, ah, isso é verdade, né?
1: Nem tocou nesse assunto. Foi,
2: mas que já esse, é,
1: você sabe que
2: deu certo.
3: Eu fiz redução peniana.
1: Eu soube, e de saco. É.
3: Eu fiz redução peniana.
1: Te incomodava, sujo. Era constrangedor.
2: Vou ter que fazer essa cola que eu já tô sentando em cima.
3: Uma
2: já.
3: Redução monstruosa, assim, uma coisa.
1: Mas agora ficou moderado agora. Você pode.
3: Perdi 10 quilos. Caramba, 10 quilos.
4: Uma bariátrica.
3: Mas agora tá, parece
4: uma bariátrica, cara.
2: Emilinho de boia.
1: Tirou uma capivara, bicho.
4: Tirou o cabelo do Sammy. Sammy, quando cortar o cabelo, vai emagrecer 10 quilos também.
3: Mas olha, eu vou falar uma coisa pra você. Isso aí é uma coisa desagradável, né? Mas é o mundo que a gente vive. Tem que conviver com isso.
2: Como o cara tem tempo.
3: Tem que conviver com esse negócio. É um momento que a gente está vivendo. Daqui a pouco muda. Daqui a pouco muda a moda.
4: E as pessoas, Emílio, falam que o Ratinho tem que melhorar a comunicação dele. As pessoas das redes sociais criticam.
2: As pessoas quem?
4: As pessoas, os militantes. Não, você tem que melhorar a sua comunicação. Você está muito defasado.
2: É isso, o cara há anos aí. Consolidado que é ele que tem que mudar.
1: Eles querem tipo falar, não, Ratinho, sua carreira não deu certo.
2: Isso.
1: Muda agora.
4: Mas isso é um monopólio, isso é um monopólio do discurso, né? Quem que pode falar e quem que não pode. E aí eles sempre vão nos mesmos alvos. E o cantor, ele falou, né? O Thiago falou nesse vídeo que ele conhece o Ratinho há mais de 20 anos.
2: Exato,
4: e os dois têm intimidade ali pra fazer essas brincadeiras. Eu falei em manipulação de discurso, né? O que tem tudo a ver ou muita coisa parecida com o que está acontecendo no Discord, né? São vários desmembramentos. O Discord, ele é uma plataforma, para quem não conhece, ele é uma rede social, né? Ele é uma plataforma que você usa um servidor para te ajudar, para te auxiliar a fazer lives. Muitos streamers ali na Twitch, na Kick TV e tem outras plataformas, eles utilizam o Discord para facilitar. Então, ele tem o servidor, você tem o chat, você, quando tem convidado, ele te ajuda a organizar com ferramentas. Obviamente, a gente tem o cálculo chamado o fator ser humano, né? Que não é a culpa da plataforma. Mas pelo que aconteceu com aquela adolescente, nós temos uma possível suspensão ali. Na verdade, isso já aconteceu. O governo suspendeu lives do Discord, né? Após a morte do adolescente. E a Agência Nacional de Proteção de Dados, a NPD, ela determinou nessa quarta-feira, mais conhecido como hoje, a suspensão de transmissões ao vivo no Discord após a morte de uma adolescente de 13 anos durante uma live da plataforma. Então, não é live que o seu streaming está fazendo dentro da Twitch. É a live dentro do Discord. Porque, por exemplo, Emílio, se a gente entra no servidor no Discord, eu consigo passar para você a minha tela através de uma câmera webcam. Por exemplo, se eu quero mostrar para você como se mexe no programa de edição, consigo abrir uma live dentro da plataforma do Discord e mostrar para você, ó, você quer editar, é assim, assado. E também me filmar, no caso.
3: É um serviço.
4: Exato.
3: É um serviço.
4: E aí é como se fosse o Skype.
3: É isso aí.
4: Como se fosse o Skype. Eu consigo falar com você com chamada de áudio, com chamada de vídeo. E esse terrível fato que aconteceu com a adolescente foi durante uma chamada de vídeo do Discord, né? E aí você tem essa suspensão. O Discord, ele já ele chegou a responder falando que está de acordo com as decisões ali da justiça brasileira, que o que puder ajudar, sendo que nunca foi a intenção, né? Em nota, o Discord diz que não tolera grupos ou indivíduos que promovem ou incentivam a violência. Aqui está a aspas do Discord, né? Estamos cooperando com as autoridades policiais na investigação desse grave caso. O Discord mantém um diálogo contínuo com as autoridades brasileiras, incluindo o Ministério da Justiça. Então, o Discord está aí nessa grande polêmica, mas, obviamente, a gente foi uma desgraça que aconteceu, mas é culpa da maldade humana, né? A plataforma, infelizmente, ela tá pagando o preço por conta aí, sei lá, de uma manchete, de que não, das pessoas querendo fazer aparecer. Pode ser uma interpretação de você querer aparecer por conta de um período eleitoral, porque a plataforma não tem, né? É um recurso que muita gente trabalha na plataforma. Por exemplo, os streamers, Emílio, eles têm assistentes que ficam utilizando ali o Discord, manuseando o Discord, enquanto eles estão ali preocupados com o entretenimento. Então, aquela velha polêmica, né? Do poder das redes sociais. do quão mal as redes sociais podem fazer, mas aí

0: Isso aí a gente não pode esquecer que a maldade vem do ser humano, né? Então, essa é a polêmica do momento envolvendo o Discord. Falando em polêmica de inteligência artificial, sabe quem falou, Sammy, que é a favor da inteligência artificial?
1: Quem?
0: Nosso querido Brad Pitt. Boa tarde, Brad Pitt. Ele disse o seguinte, ele defendeu o uso da inteligência artificial em Hollywood. Tá tendo um racha ali em Hollywood, porque tem a galera que defende a inteligência artificial, que isso vai acabar otimizando alguns serviços, vai deixando os filmes saindo com maior facilidade. E tem a galera que fala que a inteligência artificial, Sammy, vai tirar o trabalho de pessoas, vai gerar desemprego. Por isso, a inteligência artificial é a grande malvadona. Ele disse que, simples, o Brad Pitt foi sucinto. Ele disse que vai ajudar filmes a serem feitos, né? O ator afirmou que a tecnologia pode ser uma ferramenta para viabilizar produções de médio orçamento. Então, se você não tem muito orçamento, a inteligência artificial vai te ajudar, seja num CGI, né? Seja numa produção. Então, o Brad Pitt, ele está de acordo. Só que o Brad Pitt, ele falou o seguinte, ele falou que ele ficou 7 anos sem beber e voltou a beber porque achou sem graça.
2: A vida.
1: O cara demorou tanto tempo pra perceber o lado bom da vida, mano.
2: Você sabe que o Hemingway falava isso.
1: É.
2: Ele falava o seguinte, que na vida a gente tem que ter um pequeno grau de álcool.
1: Opa. Sim.
2: Você entendeu?
1: Só um pouquinho.
2: Porque a vida, você não pode ter muito.
3: Entendi.
2: Uma dose. Você entendeu? Não. Você tem que ter uma graduação. É. Ele tem razão.
1: Uma lubrificada.
2: Ele tem razão.
1: Aquele momento que
2: ele
1: você começa a sorrir com facilidade.
2: É. O problema é que você precisa cada vez mais para ter essa.
4: Tem um organismo.
2: Aumentando a dose. Tudo não terás.
1: Aquele filme,
2: tudo não terás.
3: É o filme dinamarquês que os caras bebem.
1: É isso aí.
2: Sim,
1: muito bom.
2: Dinamarquês.
1: É muito bom.
2: O que mais?
0: E o Brad Pitt falou sobre o Neymar. Olha aí, ó. Ele...
2: Olha quem chegou aqui.
1: Ó, que turma.
2: Olha só que turma.
1: Caramba.
3: Filme chama
2: Maravilhosa. Nossa,
3: amigas do Gueré.
1: Aí sim.
2: Olha só, amiga. Ah, o Gueré vai estar lá?
3: Ele é o rei.
1: É o rei do
2: Morgadão. E o Gordão vai lá de
4: Reimon também.
2: De Reimon.
0: Precisa de uma coroa pra
4: testa. Vou trajado.
2: Olha só. Vieram nos convidar aqui pra festa?
1: Vai de Chopão.
2: Ah, é? Agora? Espera. Por quê?
1: Ué, tá tão legal, tão animado.
0: Vocês que mandam.
2: Olha bom, só.
1: Animado.
0: É que agora não, fica difícil ouvir o Alba, né?
2: Não, desculpa, Alba. É que eu vi essas.
0: Não, fica à vontade, eu entendo.
2: É Oktoberfest.
1: Opa!
2: Exatamente. Ah, Oktoberfest. Vamos convidar o Brasil inteiro para Oktoberfest esse ano.
1: A festa
2: inteira. É isso. Exato. Vamos fazer já só um segundinho.
1: Claro.
2: Cadê o pessoal?
1: Aí.
2: Já tá aí?
1: Já.
2: Olha só que bacana.
1: A realeza, o prefeito. Realeza, galera,
2: o prefeito
1: toda.
2: Tá aí? Até o prefeito?
1: Ah, o prefeito tá Egídio,
2: você que convidou, cara. Gueré?
1: Boa demais.
2: O Gueré vai pra lá, ele fica um ano lá.
1: Ele não volta mais.
2: Não volta.
3: Então, ele tem família lá.
2: Tá? Muito bem.
1: Isso no ar, não, mas...
2: Ó, é o seguinte.
1: Diga lá.
2: Cadê o prefeito?
1: Prefeito tá aí?
2: Ó, é o seguinte. Vou fazer uma pergunta pra você, meu querido Zuzu.
1: Pode me perguntar.
2: Vou fazer uma pergunta. Você já imaginou? Você vai viver a Alemanha sem sair do Brasil? Porque todo mundo sabe,
1: certo,
2: que a Oktoberfest é em Munique.
1: Verdade.
2: Na Alemanha.
1: Certo. Sim.
2: Só que a brasileira.
1: Certo.
2: Tá dando de 10. Quem vai para Munique e quem vai para a brasileira diz que o Brasil tá dando de 10. Blumenau. Então é a oportunidade que você ir para Blumenau e colocar Blumenau na sua lista antes de Munique.
1: Sensacional.
2: Sabe o seu desejo?
1: Opa!
2: Você coloca antes, você coloca Blumenau e depois Munique. A maior festa alemã das Américas, a segunda maior do mundo. São 19 dias de música, gastronomia típica, claro. Tem a cultura, tem a tradição e, claro, tem muito chopp, meu querido Zuzu. Você já foi para o Oktoberfest?
1: É espetacular.
2: Você já foi?
1: Já fui no programa do papai.
2: Programa de papai?
1: Programa de papai.
2: Olha que beleza.
1: Lugares mais animados que eu já estive na minha vida e só gente linda, Emilhão.
2: Boa. Então eu já vou aproveitar agora. Estamos aqui convidados. Hoje a gente está com convidados especial. O assunto é esse. Eu vou perguntar. O prefeito está aqui, uma salva de palmas.
1: Opa!
2: O prefeito é o Egídio.
1: Oi, Egídio.
2: E a realeza é a Letícia da Oktoberfest. Então já vou aproveitar. perguntar para o prefeito se que Blumenau está preparando para receber o Brasil inteiro esse ano. Qual é a surpresa desse ano?
4: Boa. Fala, Emílio. Tudo certo, prefeito? Obrigado pela oportunidade, mais uma vez, de poder convidar a todos para a nossa festa, para a Oktoberfest. Esse ano, especificamente, teremos novidades. A festa vai se modelando todos os anos, se renovando, porque é uma festa familiar. Né? A gente pode ir todo mundo da família. E esse ano nós teremos dois novos espaços. Um, que é uma tenda exatamente para as famílias terem a experiência da Oktoberfest de Munique. Então, uma nova tenda. E a outra grande novidade são os jogos germânicos. Em Blumenau nós temos muitos clubes de cacetiro, clubes centenários.
5: Olha.
4: E esses clubes, até a meu pedido, para trazer a tradição, resgatar as nossas culturas, eles vão para dentro da festa. E aí, além de quem vai disputar esses jogos, também quem vai participar, o turista, o blumenauense, vai poder convidar o amigo, por exemplo, para fazer ali uma disputa no torneio de canastra, no bolão,
2: sim,
4: no tiro,
2: sim,
4: mas principalmente aquele que eu mais gosto e é um dos mais famosos, que é o Shopping Metro.
2: Opa, esse a gente conhece.
1: Esse ano fica em segundo.
4: É uma tulipa de um metro.
2: Muito
4: e
2: bem.
4: E aí a gente faz a disputa ali quem bebe mais rápido.
2: É muito bem. Você tem perguntas?
1: A pergunta que eu gostaria de fazer é o seguinte, porque todo mundo fala assim, pô, é uma festa, arregada chope e tudo mais, mas assim, é um espaço muito bacana, tradicional e família. Qual o espaço mais bacana para a família ali, prefeito?
4: Fabião, ano passado nós tivemos o espaço do Galegão. É um ginásio que a gente trouxe também, mais uma vez, essa experiência de Munique. E importante dizer, por que festa familiar? Porque é a festa mais segura do Brasil. Nós tivemos no ano passado, para se ter uma ideia, quase 700 mil pessoas passando por lá. Ao mesmo tempo, o parque ele comporta até 40 mil pessoas. E durante os 19 dias, 11 aparelhos de celular furtados. Mas detalhe, dos 11, todos recuperados. E as pessoas presas ou responsabilizadas.
2: É outro padrão.
4: Por isso é a festa mais segura do Brasil.
2: Deixa eu perguntar para a realeza, seu nome primeiro, para te apresentar.
6: Eu me chamo Letícia.
2: Letícia. Temos aqui a...
6: A primeira é a princesa, Nicole.
2: A Nicole.
6: E a segunda é a Luana.
2: A Luana. E o nosso querido homem da gaita.
7: Opa! Eu sou vocalista e acordeonista da banda típica alemã Dauerlauf Band.
2: Muito bem, muito obrigado pela presença de vocês. Agora passo o microfone para ela. Eu quero saber, quero que você convide agora o Brasil inteiro para estar lá com vocês aí, com essa festa espetacular.
6: Com certeza, são 19 dias de muita dança, gastronomia, tradição, bandas típicas locais, bandas alemãs internacionais. Cada edição uma novidade, tá incrível como o prefeito falou, então esperamos todos vocês de 7 a 25 de outubro no Parque Vila Germânica em Blumenau.
2: 7 a 25, o Gordão vai estar lá, Gordão?
8: Eu vou.
2: Gordão vai lá no...
8: Tá com a agora eu quero falar de coisa séria aqui, que é a gastronomia, meu chapa. Olha isso aqui, ó, quem que não gosta, hein? Batata recheada, joelho de porco, bratwurst, curry, aqui, ó. Que coisa boa. Vamos falar a verdade. Ô Dani, me ajuda a pronunciar os nomes assim, porque eu falei certo ou não? Cadê?
9: Schnitzel.
8: Você sabe, Daniel? Você conhece os nomes alemães?
9: Conheço o Schnitzel.
2: Spatzle.
9: Eu só sei o Bratwurst.
8: Bratwurst. E aqui curry é o Currywurst. Estamos aqui. É sensacional. Comida top. Cara, você come bem, bebe bem, se diverte, família toda, é diversão garantida. Eu tô indo pro meu terceiro ano consecutivo e é sempre um prazer estar lá. A gente desfila junto lá, né, prefeito?
4: Morgadão, mais uma vez agradecer. O Morgado, ele vai lá, ele faz um sucesso tremendo.
9: Opa!
4: Ele coloca o traje,
2: faz
4: um especial pro Morgado.
8: É isso aí.
4: Faz e especial. Ele
9: é a capa família, do caminhão.
4: Ele curte com a gente, o Morgado, o Fabião.
2: É o encerado do caminhão.
9: Ele é o caminhão.
8: Planeta Pé, um abraço pra turma aí que recebeu muito bem a gente.
2: Como
8: lá.
2: É que chama? É Fritz e Frida, não é? É Frida, aquela roupa típica da. É, Fritz e Frida, né? Pô, é muito bacana.
9: Tem um desfile, bacana, né? Que é muito legal. Dos carros.
2: O desfile é uma tradição, né?
6: E é legal que cada vez mais o público tá aderindo a se vestir com a vestimenta, né? Com o traje oficial. Então é muito legal.
2: Deixa Emílio, eu perguntar. Blumenau é a maior cidade de Santa Catarina.
4: Terceira maior cidade.
2: É a terceira maior de Santa Catarina. E nessa festa, quantas pessoas vocês se reúnem lá?
4: No ano passado, batemos um recorde de 700 mil pessoas nesses 19 dias.
2: Então, já é uma das principais festas do Brasil, né?
4: Já é a principal festa. É a maior festa alemã das Américas, a segunda do mundo, né? Só perde para a Oktoberfest de Munique. Lá em Munique é a maior, mas de Blumenau é a melhor.
2: É melhor.
4: Quem é a melhor, já foi é mais divertida. Duas...
2: é muito melhor organizada. Sim. A nossa do que a de Munique.
4: No ano passado, pela primeira vez, nós tivemos a oportunidade de desfilar na Oktoberfest em Munique, o desfile de abertura oficial. E eu vou dizer que o nosso é muito mais muito divertido. Melhor, ali o pessoal vai andando pelas ruas, o nosso você não para, né? E quem já participou sabe disso, da alegria, do entusiasmo. Mais uma vez, crianças, idosos.
5: É familiar,
4: pessoas,
5: né? Familiar, é
4: emocionante. Pessoas com deficiência, cara. É uma festa que tem inclusão, acessibilidade. Enfim, a gente preza muito por isso. Inclusive, esse ano é o tempo de celebrar a tradição. Se a gente quer resgatar, quer trazer e dar uma grande experiência para quem conhece a festa.
5: É, o Guarazão foi lá, sabe que é família.
8: Né? Fora a segurança, né? Pô, da Vila Germânica até o hotel, voltei a pé, a segurança é impecável. É tudo muito impecável. Parabenizar o prefeito e toda a organização aí.
2: Ô, prefeito, diz que o ingresso lá, como é que vai dar um desconto especial? Olha lá, hein? Você prometeu, hein?
4: Você
2: prometeu um desconto especial.
4: Nós estávamos falando agora, inclusive,
2: tá dura, hein?
4: Do traje, do Fritz e da Frida.
2: Tá.
4: Então, quem utiliza o traje, vai lá, curte a festa, interage, ele paga só a metade. Cada dia são os preços diferenciados, tá?
2: Tá.
4: Mas é importante comprar com antecedência, porque, como eu disse, tem os dias que a gente pode colocar, no máximo, ao mesmo tempo, 40 mil pessoas. 40, 41 mil pessoas. E esgota os ingressos. No ano passado, esgotaram mais
5: de um dia. Acaba rápido.
4: Então, aí a pessoa não consegue, só entra se alguém sair. Né? Então é uma grande experiência. E para quem, né, pode comprar o ingresso antecipado pelo site. E principalmente, vai lá, compra o traje, participa com a gente, curte a Oktoberfest. A festa mais segura na cidade, uma das mais seguras. Exato. Do Brasil também.
2: Temos certeza disso, meu querido prefeito.
5: Chique, meu.
2: É o Egídio, tá aqui, ó.
5: Que legal.
2: Olha aí, ó. O que é isso aqui?
4: Tem que acender atrás ali, tem uma luzinha. Já tá aceso, olha aí que bonito.
2: Tá aceso? Cadê?
5: Ó, o caneco
2: acendeu? Oficial.
4: É o destaque pro nosso caneco. O caneco da Oktoberfest, ele é todo feito de maneira artesanal.
5: Lindo.
4: Né? Cada ano, hoje, agora, esse ano, a 41ª edição. Né? Então, esse é o desse ano, de seu tempo de celebrar a tradição. Mais uma vez, junto com a família, festa segura, para a gente curtir realmente.
2: Bonito, hein?
4: Trazer essa experiência.
2: Linda, sensacional. Linda, caneca.
5: São 19 dias,
2: linda,
5: né?
2: Linda.
5: 19 dias de festa todas. E assim, festa realmente excelente. Mas eu queria perguntar para as meninas da Realeza, porque assim, realmente esse é um momento, eu imagino, na vida de vocês, que é emocionante. Então eu queria que vocês falassem um pouco do que é a Realeza para vocês, para cada uma de vocês, e a Realeza, a importância da Realeza para a festa.
10: Bom, é a realização de um sonho, né? Representar a nossa festa e a nossa cidade. É, todas nós dedicamos para o concurso e conseguimos o título. Então, estamos muito felizes de estar aqui também, principalmente. Show. E divulgando a nossa festa e convidando para fazer uma edição ainda melhor.
2: Muito
5: maravilha.
2: Bem. Casada, solteira.
5: Jura?
2: É bom saber. É o Sam que tá perguntando.
5: O Sam perguntou baixinho.
2: O Sam falou aqui, ó. Ele perguntou baixinho, viu?
5: Vocês gostam de cachorro?
0: Ele perguntou em Libras.
11: Não, até um requisito ali, não pode ser casada
2: para
11: ser da Realeza. É, e representar essa festa é imensurável, assim, né? É a maior festa alemã das Américas. É, no quesito segurança, é referência. Então é um orgulho para nós representar Blumenau e essa festa maravilhosa.
2: Muito bacana, muito legal. É,
12: eu sou blumenauense, né? Então eu nasci e cresci lá. Essa festa está na minha identidade, está no meu sangue, na minha família. E com tudo que o prefeito, a rainha Letícia, já comentou, eu tenho certeza, se uma pessoa for sozinha, ela vai se divertir. Se ela for com os amigos, ela vai se divertir. Se ela for com a família, ela vai se divertir mais ainda. Então, o diferencial do Oktoberfest é justamente isso. É uma festa para todo mundo. Eu tenho certeza que você vai adorar.
2: Muito bacana. E a nossa homenagem, né, aos imigrantes.
5: Opa!
2: Sim. Porque isso que é legal do Brasil, né? A gente tem a arara aqui, ó.
5: Sim.
2: De Mato Grosso do Sul aqui, lá de Campo Grande, que trouxe pra gente. A gente tem aqui essa caneca, essa festa bonita, né, que veio da Europa e principalmente do imigrante que abriu aquele sul ali, abriu estrada, tudo na mão, tudo na enxada. Fizeram as pequenas casas, as pequenas.
4: Tanto certo,
2: é,
4: né?
2: Muito bacana,
4: Brasil,
2: cara.
4: Mas a nossa região, porque o pessoal não veio para explorar.
2: Sim,
4: pra
2: sem
4: tirar
2: dúvida.
4: Alguma coisa, veio para construir.
2: Exato. Muito
4: pra
2: bonito.
4: Morar, para fazer acontecer. Então, realmente, eu sou descendente de italianos com alemães. Isso é muito comum. A mãe, né, de origem alemã, o pai de origem italiana. Então, são Ferrari.
2: Sim.
4: Né, a mãe, o Wexler.
2: Sim.
4: Então a gente tem isso no DNA, blumenauense também, enfim. E a festa é um grande orgulho, é uma referência para o mundo inteiro. Onde a gente fala de Blumenau, fala de Oktoberfest, que é isso. É levar alegria com responsabilidade para todo mundo.
2: É isso aí. Bom, Faltou alguma coisa ou não?
8: Faltou música.
9: Falar que
8: faltou
9: vai ser... música. Ah, opa, tem o site também.
2: Tem o site?
9: O site, ó, vai ser do dia 7 até o dia 25 de outubro, né?
2: Certo.
9: Você pode organizar sua viagem, chamar a família, que nós vamos com a família, com os amigos, para reunir todo mundo. E aqui o site para comprar o ingresso.
2: 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Para você se planejar, aproveitar com tudo que tem. E aí, Zuzu? Ó, peru, e aí, Zuzu? Tô lendo agora.
9: Eu estava aguardando.
2: E aí, Zuzu, depois dessa você vai ou não vai?
9: Opa, e por que não? Oktoberfest, lá estaremos. E tem o QR Code também, tudo que o Emílio falou, para você conferir as informações lá de Blumenau.
2: E aí, prefeito,
9: mais legal,
2: como é que tá lá?
9: Parabéns, viu?
2: Como é que tá lá, prefeito? Tá fazendo uma boa administração lá?
4: Blumenau tá respirando Oktoberfest, mas é a cidade de gestão eficiente, uma cidade que dá oportunidades para as pessoas. Sabia que é uma das cidades da nossa região do sul, né, Santa Catarina? Catarina específico, e ali o Vale Europeu, que nós chamamos, é uma das cidades que mais recebe imigrantes, porque eles vêm atrás de trabalho.
2: Sim.
4: E nós temos pleno emprego lá. Em todas as empresas que eu passo, sou delegado de polícia de carreira, então
2: sim,
4: a segurança já está no meu, né, no sangue, nas minhas ações. Mas em toda empresa que a gente vai, desde a maior, um pequeno mercado, um comércio, grandes indústrias, precisam de mão de obra. Mas aí a gente diz o seguinte, é para trabalhar. Lá
2: sim,
4: tem ordem.
2: Claro, opa, claro.
4: E as pessoas são muito bem recebidas.
2: É
4: quem
2: mesmo
4: chega em Blumenau, quem
2: muito
4: chega em Santa Catarina para trabalhar, para oportunidades, para estudar, para ter educação e saúde de segurança, né? Desculpa, de excelência.
2: É
4: para ir para Blumenau e pode crescer junto com a cidade.
2: Boa, esse é o delegado Egídio Ferrari.
8: Primeiro
2: prefeito
8: turno
2: de Blumenau. Primeiro turno?
8: Eleito
2: o
8: primeiro
2: Gordão,
8: turno.
2: O Gordão,
8: Gordão
2: tá,
8: faz a campanha.
2: O Gordão vai dar santinho lá na próxima eleição.
5: Emílio, o pessoal lá adora o prefeito.
2: É,
5: ele está na rua, linha de frente. Todo
2: exatamente
5: dia.
2: O Heré também.
5: Eu tentei.
2: Eles só falam de vocês.
5: Só. Não deu. Eles
3: queriam ser sim.
2: Eu vou passar. Cidadania. Quer passar sua. Você tem rede social?
4: Tenho sim. Arroba delegado Egídio Ferrari.
2: Ó. Oh, arroba tá delegado Egídio Ferrari.
4: Pode acompanhar lá.
2: Sim. Show.
4: Nós temos rapidinho, nós temos lá uma ação que eu fiz no ano passado, nos primeiros dias de governo, porque eu disse que eu ia realmente cuidar dessa questão das pessoas em situação de rua. E tem dado um resultado muito positivo. Tem jeito, tá? Dá para fazer. É a gente ter pulso firme, ter ordem e dar oportunidade para essas pessoas. Em Blumenau, quem quer se tratar, pode se tratar. Nós pagamos o tratamento, mas depois tem que trabalhar. Caso contrário, na rua não fica
2: é
4: sem fazer
2: aí,
4: nada.
2: Ó. Tem que pegar na enxada.
4: Boa.
2: As realezas, quer passar a sua rede social? Quer passar ou não?
13: O meu é arroba zonta.le.
2: Arroba
13: zonta.le.
2: Zonta.le. Zonta com Z. Ponto Lê. E a de vocês? Se vocês permitirem, claro.
11: Claro, claro. A minha é Nicole Gassen.
2: Nicole Gassen.
11: Isso.
2: Nicole Gassen. Tem também aquele negocinho azul, que quer dizer que é da pessoa
8: sim
2: mesmo.
8: Verificado.
2: Dá...
8: selo azul.
12: O meu é Luana Wenning.
2: Luana Wenning.
8: Ó. Oh.
2: Esse tem muito...
8: legal.
2: Tem muita consoante.
8: Sim.
2: É Luana, normal.
12: É.
2: Soletrando.
8: Soletrando.
5: Ah, festa alemã, né, gente?
2: É Enning.
12: O-E-N-N-I-N-G.
2: Luana.
12: E-N-G.
2: O. É O de O-E-N-G. Orelha.
8: Sim.
2: Enning com dois N's.
8: Boa.
2: Enning. Luana ou Enning.
4: Legal. O legal de seguir a nossa gente que fica sabendo do backstage,
2: ah,
4: do
2: boa,
4: da preparação, enfim.
2: Exatamente.
4: É muito legal.
2: Prefeito, obrigado.
8: Simpatia,
2: quero mandar um grande abraço pro sul do Brasil.
8: Show.
2: Lógico, sim, pro Nordeste também. A gente tem audiência no Brasil inteiro,
8: sim,
2: a audiência da Jovem Pan é rádio, é TV, é no Brasil inteiro. A gente tem muito orgulho de receber aqui o pessoal do Nordeste, o pessoal do Centro-Oeste, o pessoal
8: show
2: do Sul. A gente está falando com o Brasil inteiro. É uma alegria muito grande. É um privilégio
8: exato
2: estar aqui nesse programa e conversar com todos vocês. Muito obrigado
8: demais
2: pela participação e uma boa festa.
8: Saímos lá. Sai com música.
4: É nosso. No ano passado,
2: música,
4: quando viemos aqui, a Outubro estourou.
2: Boa.
4: Um grande sucesso e a repercussão de estar no Pânico realmente foi muito boa. Então, um abraço
2: boa
4: aí para todo mundo de Blumenau e Santa Catarina.
2: Então, vamos fechar
8: com
2: a música. Manda bala.
8: Um
2: vai lá, Reginaldinho.
14: Liga ali, aquela música que não pode faltar.
8: Tá, boa.
14: A música mais pedida da Darlauf Band. Vamos lá?
2: Bora. Manda bala.
15: E liga em graça. O Schaltz, o Rimeira.

0: isso, velho. Muito obrigado. Valeu. O break. Vamos fazer o break agora para você nas redes. Vai lá, manda bala.
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2: Estamos de volta aqui na programação da Jovem Pan para todo o Brasil. Você que está no rádio agora, a gente está falando da situação econômica do Brasil, que está tudo muito caro e tal. E a gente está comentando agora o plano de governo do Partido dos Trabalhadores, que é o atual partido que está comandando a economia.
22: Certo. Isso.
2: O Jairinho comandou, a Tebet, todo mundo lá, certo. O presidente e tal. Aí é o seguinte, eles assumem, isso é categórico, como antissistema.
22: Eles.
2: Juro, pode olhar.
22: Escrito. Cara, eles são antissistema.
2: Exatamente. No documento, é o 8º Congresso, ele afirma:
22: meu Deus.
2: O PT é um partido antissistêmico. E ele defende posicionamento contra o sistema vigente. Te juro.
22: Meu Deus, Deus. Sistema, não é eles?
2: Te juro.
22: Eles contra eles. Quem escreveu isso foi a Dilma?
2: O Edinho Silva. Ele declarou que o PT não aceita o sistema que está aí. O Lula é o governo antissistema.
22: Putz.
2: Isso está
22: escrito.
2: Eu não inventei
22: isso aqui.
2: Mas... Então, quer dizer, é o programa de governo, que é Brasil da democracia, da soberania e do bem viver, critica o capitalismo, o neoliberalismo, o sistema financeiro e as elites econômicas.
23: O Trump critica muito.
2: Exatamente. Mas... O PT está no poder.
22: Então,
2: quem que está governando
22: quem
2: o Estado?
22: É
2: o PT, correto?
22: Correto.
2: Então, dizer que é antissistema...
23: É contra eles.
24: É que é a narrativa de sempre,
2: é isso aí.
24: É a narrativa de sempre.
2: Então, a situação está tão ruim, mas eles tão ruim, que eles estão se colocando como opositores deles mesmos.
22: Pois é.
24: Agora faz sentido o cara falar
2: que não é mais de esquerda. Inacreditável, gente.
24: Inacreditável.
2: Estou falando sério. Pode olhar lá.
24: É, o plano é esse.
2: Pode olhar, é.
24: Mas se você for ver, o discurso dele é sempre contra a elite. Quem é a elite hoje?
2: Sim, há 20 anos.
24: Exato, eles são a elite, mas essa é a narrativa de sempre mesmo. Eles têm que se colocar como oprimido. Aí eles são contra a burguesia, eles são contra a elite, mas eles são tudo isso aí.
2: Muito bem, então...
22: Que coisa, hein?
2: É isso aí, bichão.
24: É o que temos no cardápio.
2: Você. É isso, meu querido Fufu, o herói do Brasil com a sua belíssima blusa peruana, vinda lá dos Andes.
22: Cusco, Machu Picchu e região.
2: Isso é verdade, é, exatamente. Olha. Aí está de
22: Lima.
2: De vicunha, lã vicunha.
22: Vicunha.
2: É, a lã mais cara do mundo.
22: É o algodão peruano.
2: É isso aí.
22: Olha.
2: Diga.
22: Tchau.
2: Acabou?
22: Foi embora já.
24: E a participação
22: ele já. Ele já acendeu o cigarro já.
2: Tá fumando?
22: Ele tava no terceiro ministro.
2: Tá fumando?
24: Olha lá.
25: Não,
24: trocou o cigarro pelo mic.
25: É que a gente mudou de lugar porque lá tava travando. Aí a gente veio na frente do shopping, que a gente sempre é expulso, a não ser por uma situação. E aí, então, quando o senhor me chamar na próxima parte aí, quando for, aí a gente vai continuar com essa pauta, porque falaram, não tá caro. Você apenas tem a sensação que tá caro. A gente quer saber realmente quem vai no supermercado, se os produtos estão caros ou se é apenas uma sensação que está caro.
2: Muito bem.
25: Tá ofegante,
2: muito bem, muito bem, muito bem. Que mais?
26: Hoje, se você me permitir, gostaria de anunciar o convidado.
2: Opa, aí sim.
26: E eu acho que vai ser bom, porque o Alba, né, trouxe polêmicas dele, eu também posso ter participado, mas ele é um cara...
22: Eu posso.
26: Que?
23: Você é o culpado.
26: É o destaque na rede social, no YouTube, o grande, carismático, aloprado, Bento Ribeiro. É aloprado, tá no texto. É aloprado no sentido, né... Que aloprado seria o quê?
24: Comediante.
26: É só ler o que está no texto. Pois não, então vou continuar. Vai falar de cinema, obviamente, da sua treta com Charles
1: Que Marcos. Isso, mano?
26: Marcos.
1: Que treta, mano? É treta na cabeça dele, mano.
26: E
1: eu
26: aí?
1: Sou o Marcola.
26: Vamos ver, então, e vamos nos divertir com ele, mas Bento Ribeiro.
2: Isso não é zoeira?
26: Eu acho que tem chacota misturado com o reality.
2: É tudo zoeira.
26: Você acha que tudo é pra entretenimento?
2: Pegadinha.
24: Leonardo?
3: Eu acho que não, Emílio, porque tem processo e tudo mais rolando aí.
2: Quero ver o processo. Então. Quero ver o processo.
3: Impresso. Espero que o Bento traga.
26: É.
2: Tenho. Quer dizer,
3: o processo
2: já teve um oficial de justiça, tudo isso?
3: O negócio tá pegando.
2: Muito bem, então hoje vamos destrinchar esta bagaça.
26: Boa!
2: O que mais?
26: É isso aí, bem então daqui a pouco pra vocês.
2: Vinhetinha do Abaeté?
26: Por favor.
2: Então solte a vinheta porque começa agora.
4: Resenha!
5: Resenha!
4: Resenha do Zuzu!
2: Resenha!
4: Zuzu! Zuzu! Oi!
26: Zuzu! Olha só, os jornalistas...
3: Arara.
26: Arara do Zuzu.
1: Arara fazendo a vinheta.
26: Emílio, você sabe que a gente faz um jornal aqui e sempre eu tenho o comprometimento de passar uma notícia, mas a gente fica assim com receio, né? E a gente sabe que os medrosos não estão na história.
24: Isso é verdade.
2: Sim. Passarinho...
1: É verdade. Mas muitos estão mortos, valentes.
2: Passarinho
1: também.
2: Valente serve para engordar os gatos. É isso?
26: Então vamos saber se a gente vai engordar os gatos.
2: É isso aí.
26: O que tem é que é uma grande polêmica relacionada ao ministro Alexandre de Moraes, do STF. E aí ele ordenou algumas buscas contra o Raimundo Soares Coutrin, na verdade, que é o ex-secretário do Maranhão. Por quê? Ele fez uma análise das conversas no WhatsApp do jornalista Luiz Pablo. O Coutrin, Emílio, já estava em prisão domiciliar e é acusado de fornecer informações para o Pablo. E aí eu vou tentar destrinchar para você.
2: O Pablo é o jornalista.
26: Isto.
2: O Coutrin era fonte.
26: Isto.
2: Constitucionalmente é garantido...
26: Perfeito.
2: A fonte ser anônima.
26: Isso.
2: Só o jornalista tem o direito a saber quem é a fonte.
26: Isso.
2: Isso está na nossa Constituição.
26: Sigilo da fonte é uma garantia constitucional.
2: Isso é o princípio do jornalismo.
26: Por quê? Porque você usa dessa ferramenta para impedir que o poder público descubra quem fornece as informações incômodas, inclusive deles, da imprensa. E a pergunta que fica o questionamento aqui é o seguinte, que é o ponto principal dessa notícia. Quem controla o controlador?
1: Quem vigia o vigia.
26: Quem vigia o vigia. Porque se o próprio integrante do STF está no centro do conflito e ele está investigando, no caso Flávio Dino, como é que você vai ter a liberdade de imprensa? Como é que você vai poder se expressar para dar uma notícia aqui, Samidana? Porque a gente sabe que lá no passado teve uma relação com o ministro Flávio Dino. E aí tem as entidades, que elas estão, obviamente, preocupadas. Quando
2: agora, né?
26: Agora o gigante acordou,
2: agora,
26: o consórcio fiz... midiático, o jornalista estão se manifestando.
2: Agora a porra, água bateu na...
26: A hora que bate a água na bunda...
24: Agora eles estão falando que a água está gelada.
1: Eu já falava isso, porra.
24: Eu disse.
2: Não, porque essa é a história do Flávio Dino.
26: Isso.
2: O que acontece? Esse
1: jornalista,
2: ele teria publicado o negócio do carro oficial. É uma história do carro oficial que foi lá.
26: Isso,
2: e o Flávio Dino quando era governador. Agora o Flávio Dino é um ministro.
26: Isso.
2: Ele é o ministro do Supremo. Então é essa história. Só que aí os jornalistas agora estão preocupados.
26: Estão preocupados.
2: Porque o cara está mexendo numa coisa fundamental para o jornalismo, que é a fonte.
26: Isso.
2: A fonte é o cara que te passa a informação.
26: Perfeito.
2: Que a gente não tem aqui, porque as pessoas odeiam a gente.
26: Exato.
2: Então a gente só tem o público que gosta da gente.
26: Somente.
2: Somente o público que gosta da gente.
26: Que a gente
2: o resto odeia a gente.
26: Isso.
2: Então ele não tem muita fonte. Então, os jornalistas agora, principalmente os jornalistas mais periquitosos.
26: Certo, né?
2: Gostei. Inclusive tem até uns ex-companheiros nossos aqui, ó, que foram lá na PUC, que falaram,
24: muito pavão.
2: Parabéns à democracia, tô respirando democracia.
26: É.
2: Tem até o nosso... O nosso investigador aqui, o Soldani, publicou hoje lá de vários. O Soldani,
26: é danado.
2: Ele volta no tempo e ele publicou lá uma...
26: print eterno.
2: Entra lá no Soldani para você ver ele, os jornalistas que comemoraram.
26: Opa!
24: Pediram cabeça.
2: E agora estão
5: Com a toba.
2: Com a toba na mão.
6: Coisa boa, hein?
5: É isso aí.
2: Com a toba na mão.
24: É tipo liberal assustado,
2: não,
24: né?
2: Não é legal, medinho, né, cara?
24: Agora
2: né?
24: Tô com medo.
5: É. Não é bacana.
2: Não é bacana,
5: Eu vejo até todos se manifestando. Inclusive, a excelente Malu Gaspar também fez uma crítica, né, em relacionada a isso, ao Flávio Dino. Porque, como você disse, foi no passado que ele não estava
2: acabei
5: como
2: de
5: ministro.
2: Fazer.
5: Né?
2: Fuzil.
5: Ah, que susto.
6: Fuzil da Bid
24: 25,
6: esse
24: é Bid 50.
6: Não, mas...
24: Ih, Delari tá bravo.
5: O que vocês querem? Hã? Acho que eu já sou um pouco confuso.
2: Não, calma. É que ele é chato demais.
6: Marlene Matos, ele é engraçado.
2: Desagradável, né?
6: O medo do
2: ele quer outro break, eu acabei de fazer.
6: É o rei do break.
2: É o rei do break, então é outro break. Põe 70 break.
6: Boa tarde, mim.
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3: Ao junto com o Supremo Tribunal. Estamos de volta na programação da Jovem Pan. O assunto aqui é o que vai acontecer com o Lulinha. E já adianto, emendas foram liberadas, mais de 800 milhões, para os senadores, a turma que estava investigando a CPMI do INSS. Então, o que tudo indica é que vai acabar em pizza. E o Lulinha mudou de endereço e uma investigação da Polícia Federal diz que uma empreiteira financiava o Lulinha lá na Espanha. E para lembrar de empreiteira, a gente lembra de um filme da Odebrecht lá no passado, um excelente livro da Malu Gaspar, que ela que investigou.
4: Muito bom esse livro. Quem me deu esse livro foi a Paula Schmidt, o dia que ela veio aqui. E eu li esse livro.
3: Mas você leu um livro.
4: Eu li o livro todinho. É muito bom esse livro. É a história da Odebrecht.
3: Bacana, porque foi onde foi o estopim de tudo.
4: É espetacular esse livro.
3: Todo mundo...
4: É destrinchar, tem tudo ali.
3: Tem?
4: Muito
3: então,
4: bom.
3: Leia o livro para você entender muito um bom. Pouco sobre o Brasil. É isso que acontece um pouco, então atualizamos um pouco as notícias. E por falar também na política, nós temos um encontro. Um reencontro. Opa. Entre Michele Bolsonaro e o próprio Flávio Bolsonaro. Oh. Selaram as pazes e agora a campanha, depois das desavenças, né? 48 dias de tensão, postagens. A Michele havia relatado, né, um tratamento ríspido com o Flávio quando a gente via as postagens lá na rede social. Mas agora uma reconciliação, num momento onde é estratégico para a campanha do senhor Flávio Bolsonaro. A gente sabe que ela ia ou não apoiá-lo e agora estão juntos.
4: Boa.
3: É. Estão juntos e a gente quer saber quem que
4: ordenou. Você considera ele um candidato gato?
3: O Flávio não faz o meu estilo de gato?
4: Qual é? É um candidato gato.
3: Candidato.
4: Candidato.
3: Entre
4: você acha ele gatinho?
3: Pela beleza da face.
4: Pela beleza.
3: E sem ideologias. Entre ele e o Lula, ele tem shape mais que o Lula. Assim. Ele tem um maxilar melhor.
5: Tem um shape.
4: Olha lá, no passado. O último gato que nós tivemos foi Fernando Collor.
3: Sem dúvida. Charmosíssimo.
4: Charmoso. Ele corria.
6: Fazia vídeo de natação. Pulando na piscina.
3: Tassiolo tinha o seu charme. Historiador, filósofo. O Fernando Henrique, ele tinha um...
4: Olha só, olha aí, ó.
5: Eu disse.
3: É. Bom... As mulheres que tem que... Eu acho que é...
7: Ai, gostei.
3: A maior dificuldade do Flávio...
4: Olha o Reginaldo. O
3: Reginaldo gostou.
4: Olha que o cara vem aí, hein? Como é que ele chama? Não vem me colocar nessa história, não. O suplente.
3: Cuidado.
4: O suplente tá enchendo o saco.
6: Ele tá de olho.
3: Ele tá...
6: O olho do Sauron.
3: Ele
6: coruja.
3: Tá.
4: Que mais?
3: Mas só pra finalizar com a Michelle, era um ponto importante na campanha dele, porque ele precisa do apoio das mulheres. Se ela tem essa influência ou não com as mulheres, né? O Morgado, que já até nessa discussão trouxe aqui, a Michelle, foi Michelle. Mulher, né? A Thalia Bombinha, não lembro no passado, mas a Michelle ela tem essa influência, Michelle, política, sim. Né? Leva esses votos, vamos aguardar aí a campanha. E aí, que mais nós temos é de, Donald Trump.
5: Mais uma?
3: Vocês querem mais
6: Donald
3: uma?
6: Traps?
3: Tem mais Donald Trump.
4: Que
3: querem mais uma?
5: Tem mais uma?
4: Donald Trump? De novo?
3: Não, você não sabe o que é?
4: Esse programa só tem essas notícias. No mundo é só o Donald Trump.
5: No Zuckerman é o Wagner Moura.
4: É o Wagner Moura. É o Donald Trump.
5: Ele é o Trump.
6: Porra, e o Rocambole?
3: O gordo vai falar também. Do quê? De pizza falo... aqui? Fala para o programa de gastronomia aí. Faz aí, então.
5: O dia que me der um quadro...
3: Você podia fazer o Jacquin.
5: O dia que me der um quadro, eu farei bem feito.
3: Então faz.
5: Então vai lá, Rocambole News.
3: Não tem Rocambole News,
5: então vai.
3: Não tem, não. Participação agora não, meu filho. Vai lá.
5: É isso.
3: Que mais?
5: Se vira.
3: Se vira aí, parça. A justiça da Síria, acho que se interessa para o mundo. condenou a morte do ex-ditador que você conhece muito bem, o Bashar al-Assad, lá dos crimes passados contra a guerra na humanidade, tortura.
4: Quem que condenou?
3: Na Síria.
4: Ah, na Síria.
3: Você sabe que ele é um dos grandes ditadores da nossa história e tem um currículo invejável na tortura. 2011, Morgadão, esse cara, o Bashar al-Assad, ele foi um cara que perseguiu, né, prisões políticas, violência letal.
4: Que coisa.
3: Né, teve a guerra civil síria, torturas e prisões. O regime sempre, né, foi responsabilizado por essas tensões que sempre foram, e aí a gente fica com medo da
6: contra
3: palavra.
6: Jornalistas, inclusive.
4: É, não, exato. E esse cara era médico.
3: Sim.
4: Era um médico, estudou em Londres. E era um cara, pra você ver, como o ditador se transforma num assassino.
3: É loucura. Aí,
4: né? Que mal, que mal faz
3: o poder. Perfeita colocação.
4: Por isso que a gente precisa sempre ter vários poderes. Um vigiando o outro, a sociedade olhando quando a gente vai votar.
6: Podendo discutir,
4: poder trazer as coisas. É impressionante esse maluco aí, o que esse cara se transformou. O irmão morreu, né? O irmão morre num acidente de automóvel, aí ele vira o...
3: É um ditador.
4: A história lá é punk.
3: Com crianças, né? A gente tá falando de... E você falou que ele era médico, ele fez armas químicas, né? O regime é responsabilizado por ataques químicos durante guerras.
4: Todos eles, né? Todos eles. Não tem ditador bonzinho.
3: Yeah. Não existe ditador que o povo... Ah, ele convence o povo, né? Com muita miséria, com muito assistencialismo, mas no final a gente sabe qual o lugar que vai. Mas essa é uma decisão lá da justiça da Síria que condenou à morte um ex-ditador, que é uma coisa inédita quando a gente vê o ditador sempre com poder no mundo. Tá bom?
6: Bichão.
3: Vamos para a economia? Ah, sabe o que eu queria te falar? Só uma saideirinha. Você lembra que você estava falando aqui? É uma deixa para você. Então, uma deixa.
4: Deixa para mim?
3: Vou te dar uma deixa, você vai gostar. Você lembra que a gente estava falando das blusinhas?
4: Ah!
3: Você gostou. Você lembra que a gente falou?
4: Eu lembro. Eu vi ele, a entrevista dele.
3: Você viu?
4: Não, falando sério. Falando sério. Vamos lá. Não, pera, Delari. Pera, não queira fazer Marlene Matos.
3: Olá.
4: Você se lembra das blusinhas?
8: Claro.
4: Quem é que lançou as blusinhas?
8: Lula com Haddad.
6: Isso, a dupla.
4: Sim. Olha dupla essa entrevista. Olha, agora tem eleição. Olha isso.
9: Um dos maiores exemplos mais emblemáticos desse movimento foi a taxa das blusinhas, que ficou conhecida como a taxa das blusinhas. Uma medida que o senhor defendeu, fez avançar, contribuiu significativamente para esse equilíbrio que o senhor buscou tanto. E aí chega agora perto da eleição, o governo federal suspende essa taxa. Durante o período eleitoral, aparentemente, já se fala em retomar. O senhor amargou o desgaste interno dentro do seu partido, peitou uma turma que não queria que o senhor fizesse esse movimento, e aí o governo vai lá e derruba a taxa durante a eleição?
10: Me perdoe a sinceridade, mas o pressuposto da tua pergunta não é verdade. Primeiro, assim, eu fui procurado pelos governadores, inclusive pelo Tarcísio, para cobrar o ICMS das importações. Então, quem começou a cobrar a taxa foram os governadores. Quem introduziu foi o Congresso Nacional. O presidente Lula não queria, e ainda ele falou, eu vou vetar se vocês aprovarem.
3: Não queria.
10: Não tem nada a ver com a arrecadação, não tem nada a ver comigo.
3: Não. Para de brincadeira.
10: E aí o presidente...
4: É um negócio que ninguém queria.
3: Não dá. Não. Ele falou que ia vetar, mas não vetou. Quem
4: não,
3: que assinou?
4: Ninguém queria.
3: Ninguém queria, mas...
4: Tá bom.
10: Ele abriu mão do dinheiro, inclusive.
4: Só que agora o que acontece?
3: Você
4: vetou e diz que vai voltar.
10: Vai voltar. Acabou.
3: Lógico que vai.
4: E pior, vai voltar em setembro.
3: Aguardem. É isso, só pra gente que...
4: É de cinema.
3: Meu,
4: é de cinema.
6: É um The Office cinema. É um lapso de memória, gente.
4: É de cinema.
6: A gente vive num The Office eterno, que acaba.
4: Olha, pronto.
3: Eu não
4: tenho queria, participação. Mas...
6: E não fui eu.
4: Mas me encheram tanto.
3: Tanto saco que eu fiz.
4: Me encheram saco. Toda hora chegavam pra mim e falavam, e as blusinhas?
3: Tá de sacanagem, né, meu? Só pode ser.
4: Não, os governadores.
3: Sim, lógico, eles que pressionaram. Hora, eles que pressionaram.
6: E a pergunta também tá errada.
3: Isso.
6: A moça perguntou errado.
4: A moça é.
3: Isso, a pergunta foi errada.
4: Olha, o pressuposto está errado. Não era comigo, não.
6: É maravilhoso.
4: Vamos fazer?
3: Bora.
4: Então vamos lá.
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11: 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E aí o que você tem no outro dia é energia.
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6: Então, eu comecei uns 3 meses antes do meu filho nascer. Eu tenho uma rotina muito pesada aqui em São Paulo, obviamente. Então, 3 meses antes do meu filho nascer, eu fiz uma consulta e falei assim, meu, eu precisava ter mais disposição, porque criança vai exigir de você mais atenção, né? Então, tudo mais. Sim. 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
11: 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Que legal.
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3: Impressionante, cara.
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11: Dormiu bem agora.
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3: do breakão.
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13: Peixe amazônico.
14: Peixe amazônico.
15: Mesinha dentro do rio, maravilhoso.
14: Aquela farofinha. O Rio Branco lá. E lá tem são os macuxis da região. E você sabe que Boa Vista é a única capital que está no hemisfério norte.
15: Olá.
14: Sabia disso, professor? Está acima do Equador.
15: Estão
14: mais perto dos Estados Unidos.
15: Pertinho, né?
14: Dos cardeais. E lá tiveram um problema que receberam um venezuelano.
15: Arrodo.
14: Muito bem.
15: Minha irmã.
14: A minha irmã foi prefeita lá.
15: Foi, sim.
14: Prefeita em Boa Vista.
15: Cidade
14: Boa Vista.
15: Muito bacana.
14: Cidade é isso.
15: Planejada.
14: É isso aí, pessoal. Minha mãe pereceu lá. Minha mãe está enterrada lá.
15: Olha, nossa, lugar que significa
14: minha
15: bastante
14: mãe
15: para
14: querida.
15: A família Surita.
14: Porra. Hã? Minha mamãe.
15: Conheci, está lá, figura
14: está lá
15: fantástica.
14: Está lá em solo, Roraimense.
15: Ó.
14: Não é isso?
15: É isso.
14: É um lugar muito bacana. E tem muita gente legal lá. E eles têm um problema,

0: de logística.
1: Ah, sim.
0: Porque tudo é avião, tudo é avião, tudo é avião, tudo é avião. E tem uma agricultura fantástica. Tem muito imigrante que foi para lá e tem agronegócio, sim, e tal, sim. Mas eles ficam com essa dificuldade, justamente porque Brasília que decide.
1: Sim, sim, exatamente.
0: Então é um lugar muito bacana. O que foi, Dedê? O que você quer? Outro break?
2: Quer um break?
0: Você quer outro break?
1: Ele tomou três tadala e um todinho.
0: O que você quer? O professor? Olha lá, olha ele aí,
2: ó. O Marleno. Marleno Matos.
0: Solta a vinheta que o professor chegou, ó.
3: Foca na economia, foca na economia.
2: Samuel Dan.
4: É muito bom.
2: Mas, olha, velho.
0: E aí, professor?
2: Pior, velho.
4: O Galvão.
2: Olha, o Wolverine.
5: Hoje tá meio prejudicado.
0: Olha, eu, Delari e Samidana estivemos agora numa reunião. Sim. Que é uma reunião de backstage, certo, e não interessa. Mas o Sami deu uma aula. Olha, Sami. Publicamente, eu quero te aplaudir.
2: Aê, vamos aplaudir! Homenagem ao louquinho da PAN.
0: Falando sério.
5: Não consegue, mas tenta. Muito bem.
2: O louquinho da PAN.
5: A gente tem um vídeo, porque a gente ficou falando do vídeo, né, da conversação toda, e a gente não mostrou. Então vamos mostrar o vídeo que gerou, inclusive, a pauta do fuzil. Então, Bernardo...
6: É dona de casa, eu também sou dono de casa. A gente vai no supermercado.
7: A gente faz compra.
6: E a gente faz compra. E a sensação que a gente tem, a sensação que as pessoas têm, conversando com as pessoas na rua, é que, poxa, que notícia é essa? Que a inflação desacelera, mas eu vou com 100 reais no supermercado, não consigo comprar quase nada. Os preços estão super altos.
7: E aí, como você fala assim, isso? Compra menos do que eu comprei.
6: Isso, exato.
7: Olha, essa é uma coisa importante na economia, é que os números nem sempre coincidem com a sensação. Às vezes você tem a sensação de preço alto, sensação de carência. Mesmo quando os índices estão mostrando queda. Se você foi ao supermercado recentemente, viu que batata caiu, tomate caiu, tá café
0: graça.
7: Caiu.
0: Não, de
7: mas,
0: graça.
7: Em geral, está difícil conta
0: é mais
7: de fazer
0: cara.
7: As compras.
0: É impressionante.
5: Volta para cá. E a gente está com a sensação que ela deu uma viajada. Mas sensação.
2: Você tá com o cabelo dela, viu?
5: Só uma sensação. O que acontece? Eu não sei, são tantos erros nesse vídeo que fica difícil de falar. Primeiro, que desaceleração da inflação significa que os preços estão subindo, só que numa velocidade menor. Ou seja, de um mês para o outro subiu um real. No outro mês subiu 50 centavos, mas continua subindo. Então, se desacelerou, não significa que está indo para trás, significa só que aumentou menos. Então, isso já mostra um pouco de, diríamos, divergência com o que ela falou. E outro ponto é que ela culpa, fala, não, é porque você tem muita gente endividada e aí sobra menos dinheiro porque faz isso. Mas eu diria que o processo é o inverso. As pessoas estão endividadas porque não conseguem pagar. E não, elas não conseguem pagar porque estão endividadas. Então, a gente vê isso, não dá para entender direito, tem uma dificuldade.
0: É uma sensação.
5: Você
0: chega com 100 reais.
1: Isso, certo.
0: Para comprar.
1: Sim. No caixa.
0: E aí você não consegue comprar.
5: É uma sensação.
0: É uma sensação.
1: É sensação. É igual a galera que tem sensação de saldo positivo no banco. Tá negativo, mas você tem uma sensação que tá positiva.
5: Eu me sinto rico.
0: Ela quer calcular isso como a sensação térmica. Como
5: o índice.
0: Entendeu?
5: Vai
0: tem a sensação.
5: Da sensação.
2: Isso aí. Tá 20 graus, mas você acha que tá 30.
0: É o índice da sensação.
1: Tem 100 reais,
0: vou te falar, viu?
2: Vai dormir.
5: É cada uma.
0: Já meteram álcool aí na gasolina?
5: Já
0: meteram
2: álcool. Quer pôr mais?
0: É. Sem estudo nenhum, né?
5: Não.
0: Não tem estudo nenhum.
5: Estudo vozes da minha cabeça.
0: Cara, total. Batizaram total. A gasolina oficial.
5: Antes era só...
0: Mas é o batismo oficial.
2: Batismo
0: mas
2: oficial, cara.
0: Mas é, porra.
2: É isso aí.
1: Caralho, que ia batizar.
2: Cara, oficializaram o batismo, velho.
1: É a sensação. Você tem 100 reais com a sensação de estar gastando 300.
2: Exato.
1: Puta merda.
5: Eu tenho a sensação que tem muito jornalista falando besteira.
2: Amiga do Sami.
5: Depois cabelo. Joga no Google, você vai ver como é amiga. Joga no Google pra você ver as histórias.
2: O cabelo tá igual.
5: O cabelo eu puxei. É uma homenagem. A sensação que meu cabelo não é bonito. A sensação. Mas só a sensação.
2: O Sami é o melhor.
5: Vamos lá. Exportações, né? Saiu ontem as exportações brasileiras para os Estados Unidos. Registraram, olha lá, Emílio, uma queda de 12,2% entre janeiro e julho, totalizando 21 bilhões de reais. esse desempenho marca o menor nível para o mês em 3 anos e representa uma perda de faturamento de quase 3 bilhões, 2,9 bilhões. O recuo foi severo nos produtos que sofrem as maiores sobretaxas americanas. Lembrando que as sobretaxas variam de 25% a 37%. Teve lugar que as quedas foram altíssimas. Na madeira, 31%. Madeiras de coníferas foram as mais atingidas. E aí, Emílio, esse negócio do Trump e o Lula ficarem brigando e o Lula esperar para responder, está batendo no bolso do exportador. Está batendo no bolso do exportador. O que a gente pode dizer disso? O governo demorou para entrar na OMC. A gente sabe que a OMC não vai ser rápida e, enquanto isso, a gente vai pagando pela ineficiência diplomática. Sigo ou quer mais? Que eu tô...
0: Tá o quê?
4: Tá
0: o quê?
4: É isso aí.
5: Isso aí não, porque o Bento... O Bento não gosta de mim, mas ele tá aí já.
0: Então. O Bento? Não, não.
2: Ele vai te bater também.
5: Meu nome. Ele me chama de coisinho.
0: Quem?
2: O menino.
0: O Bento?
5: O menino do cabelo ruim, ele chama.
0: Não, hoje nós vamos destrinchar aqui a treta.
5: Vamos, eu vou ajudar ele a preparar.
0: O que mais, professor? Você fez uma palestra boa, eu fiquei sabendo.
1: Deu show. Eu
5: vou fazer uma palestra lá na Sicredi, o Rio Preto, e também na Honda. Pessoal de motos.
0: Opa, aí sim.
5: Que é no norte. Você sabe que o pessoal da Honda, eles vão lá em Manaus.
0: Produzem em Manaus.
5: Eles adoram o pânico, todo mundo mandou beijo.
0: Um abraço, pessoal da Honda.
1: Oba!
5: Vamos Honda Dedê, mais um break, Dedê.
0: Mais uma.
5: Vamos passar para três, eu pedi pro TP, porque essa dois acho que é menos interessante. Então
0: certo.
5: Vamos lá na de número 3. O Claude, que é da Ansoft, que é concorrente do GPT, tem o seu assistente, um assistente de inteligência artificial. E aí. Ele passará a identificar textos e imagens gerados por seus modelos por meio de marca d'água e metadados. Ou seja, Emílio, se você fizer alguma coisa no Claude, ele vai ter dentro do algoritmo um jeito de escrever que as outras máquinas e o próprio Sidentor vai saber que foi feito por ele.
0: Entendi.
5: E aí,
0: para não dar golpe.
5: Não é só para não dar golpe, para deixar claro que foi usado uma inteligência artificial. Na imagem tem uma micro marca d'água também. Só que no texto, mesmo se você copiar e colar, vai ter alguma coisa secreta. Ah, de tantas em tantas palavras, põe uma de duas sílabas.
0: Você viu que a Rolex vai fazer isso, né?
5: É, mas aí é para falsificação, né?
0: Então, a Rolex é a coisa mais falsificada do mundo. Sim, agora sim. Eles vão colocar um Leonardo dentro do relógio.
1: Olha lá.
0: Dentro do relógio, que é meio...
5: Que ninguém sabe o que é.
0: Que ninguém sabe o que é para identificar. É impressionante.
2: Hora de comprar agora, então.
5: Aí, se só eles fizerem e os outros não, o pessoal vai ir para as outras IAs, vão para o GPT, vão para isso. Porque
0: qual é a melhor?
5: Eu uso o Claude. Eu uso o Claude.
0: Mas é de graça?
5: Não, é caro. R$1.100 por mês.
0: Putz, é muito rico.
5: Não sou rico, não.
0: É muito rico. Ele comprou...
2: É muito rico.
0: Ele comprou R$7.000 de figurinha pro filho.
1: E não corta o cabelo.
0: Paga R$1.000.
2: E não paga 20 e não corte.
5: Não sobra dinheiro para cortar o cabelo.
2: Eu corto
5: para você. Eu uso para trabalho. O Claude
2: é o
5: que eu mais uso, que é o que faz código. Você sabe que você quiser uma ideia de site com o Claude... Você consegue fazer rapidamente.
0: Esse Claude é de onde?
5: É do Claude. Tem o Claude normal.
0: Não, que lugar?
2: Ah, jura? O Claude não, do Claude. Você
1: vai pôr no Claude pra ver onde é.
0: Não, é que ele
2: vai pesquisar.
0: Deixa eu te falar. Ele é antenado.
1: Ele é.
0: Você tem Claude?
1: Tenho.
0: Você tem também?
1: Mentira.
0: Pô, vocês são muito
5: bons.
1: Ele é antenado, ele é o bom.
0: Eu só tenho esse.
1: GPT.
0: Eu tenho um de graça aqui.
1: O chat GPT, eu acredito que
0: é. Mas ele é muito puxa-saco.
1: Ele é?
0: Ah, ele é
1: muito... só você falar, não puxe meu saco.
0: Não, outro dia eu coloquei uns lugares ruins pra ele. Falou, bolha, que ótima ideia. Falei, pô, puta
5: puxa. Você dá umas pegadinhas. Ele falou, estou pensando em dar uma porrada no meu amigo. Você acha uma boa ideia? Olha, talvez seja. Ele não vai contra você.
0: Ele é muito bom.
5: Mas tem um motivo por isso. Porque as pessoas gostam mais de usar quando você
1: quando alguém concorda
5: com você. Mas você pode pedir para ele, ó, seja duro, se necessário.
2: Fala a verdade.
5: É,
0: ele sabe quais são os defeitos do ser humano.
5: Sabe,
0: né?
5: sabe. Ele é programado para isso. Agora, só para finalizar, se só eles fizerem isso e os outros não, ninguém vai mais usar o Claude. Mas existe uma espécie de manifesto que estão falando entre as IAs, em que todas vão ter um código para poder identificar que o texto foi feito por IA. Eu acho que sempre vai ter alguém que vai tirar esse código. Então, quem fizer esse código vai sair.
1: Se
5: sair
1: ferrou, hein, Sammy? Dia dos namorados, quando você...
0: Muito bem.
1: Manda mensagem, vamos lá.
0: Olha, deixa eu falar, eu já vou levar um pra mim. Eu vou levar?
4: Aí.
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8: É maravilhoso,
0: esse
8: cara.
0: É sensacional.
8: Tava com uma dor na lombar,
0: e eu vou...
8: de verdade.
0: Não, eu tô com dor aqui na panturroca.
8: Na panturroca?
0: Você sabe onde fica a panturroca?
8: Panturroca fica embaixo de um lugar que eu não posso falar.
0: É,
8: mas
0: panturroca.
8: É bem na panturroca.
5: Esse aqui é picadura, panturroca.
0: Meu, é sensacional.
8: Estendeu bem a panturroca.
0: É sensacional.
8: É muito bom.
0: Muito bem. Dito isso, MS. Solte a vinheta que o nosso convidado chegou.
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0: Ó o Bento aí, ó.
14: Isso, mano.
0: Fala, Bento.
14: Seu Bentinho, mano.
0: Fala, Bento. Negócio é o seguinte.
14: Criei esse moleque, mano.
0: Negócio é o seguinte, falando... O Bento tem o canal dele, é um sucesso.
4: Chapado
0: Crítico, todo mundo assiste.
15: Fã. Eu vim aqui pra tentar ver se... Qual o processo que eu saio daqui hoje?
0: Nós vamos falar sério.
14: Vai lá, Daniel.
0: Vamos falar sério. Sério. Testas Franzidas. É um programa que chama Testas Franzidas. O nosso querido Bento Ribeiro, ele tem um canal chamado Chapado Crítico, onde ele comenta várias coisas. É um canal que está crescendo.
15: Você é o maior fã do canal.
0: Eu sou fã.
15: Cadê o meu emprego aqui? É isso?
0: Às vezes ele fala de filme, às vezes ele fala de... E aí teve uma treta com Marcos Mion. Que eles trabalharam na MTV.
4: Isso.
0: Numa época que Marcos Mion também trabalhou nesta emissora e também era um ser arrogante.
4: Mentira.
0: Nesta época.
14: Que isso, Emiliano?
0: Deixar bem claro, época que ele estava na MTV, ele também trabalhou aqui. Fazia um programa chamado Filé Mion.
4: Opa,
0: com
4: o Vesgão.
0: Com um repórter Vesgo. Que na época também ele chegava na emissora assim.
14: Ah!
0: Essa foi a época, não foi?
15: É estilo, né? Eu adoro esse cara.
0: Então,
15: verdade. Eu não sei aí, se não é ótimo. O problema.
0: Aí você levantou isso e ele está te processando. Mas é sério o processo?
15: Então, eu vou te dizer, eu só sei da coisa pelas notícias de jornais, né? Mesmo? De jornal e dos tabloides e tal. Eu tô sabendo basicamente só de ler.
0: Não chegou oficial.
4: Não bateram na porta.
15: Então eu tô assim, só na especulação, não é mesmo? E, aliás, eu venho aqui, né? faz o quê? Uns 3 anos direto. E aí, tô, não, 3 é. Vezes que eu fui no máximo. Mas eu tô dizendo assim, cara, eu considero todo mundo aqui, a gente não é melhor amigo, né, exatamente.
2: Não,
15: mas,
2: não, mas
15: somos
2: colegas de trabalho.
15: Colegas, né? Colegas. E aí eu fico meio assim, chateado de ter uma pessoa, não é mesmo? Que teoricamente me botou no buraco.
2: Ah, fui eu.
15: Ah, foi o Alba.
2: Foi esse aqui. Ele. Foi o sem sobrancelha.
5: Chama o Zucca pra porrada também.
1: Você sabe que é engraçado?
15: Light Music Show. Eu tava vendo, eu vejo aqui às vezes o programa e era justamente.
2: Não, e eu tô do lado do Marcos Mion. Eu tô do lado do Marcos Mion.
5: Ele faz isso sempre, desculpa.
0: Não, não, você tem que entender o seguinte. Na época, o Marcos...
15: Se tiver o suposto processo, eu nem sei de onde é que vem. Eu não sei
2: vem
15: se
2: vem daqui. Não, mas posso contar?
0: Vem porque você falou mal dele.
1: Não.
0: Mal.
1: Não.
0: Mal mesmo. Porque na época ele era a grande estrela.
15: Eu opinião, eu falei assim.
0: Opinião. Não. Você falou que ele destratava você, fazia bullying.
5: A opinião dele, ué.
0: Bullying pesado.
1: Isso eu não vi.
0: Vem o gordinho aí, tá bom! Fazia lá. Que ele ficava. Lembra que ele ficava com.
1: Piores clipes?
0: Piores clipes.
5: Ah. Mionzinho.
0: É, Mionzinho.
2: É. Mionzinho desempregado.
1: Peguei. Clipe de Michael, mano.
15: Isso aí, eu não sei nem se. Eu, assim, o suposto processo, eu nem sei se é sobre isso. E, na verdade, o que eu tava compartilhando, se for sobre isso, né, minha irmã, eu tava simplesmente ali, ó. Foi mais ou menos isso, compartilhando a minha visão. A minha opinião sobre um assunto, né? Não é a verdade absoluta, não é uma coisa escrita em pedra. Eu simplesmente, quando...
0: Olha lá, olha o bullying.
15: Ah, exato.
0: Esse é o bullying.
1: Olha aí.
0: Que a turma do... Olha lá.
16: Foi pra cá, puxou pra esquerda, puxou no meio de campo e abortou o depoimento. Porque ele lembrou que era pra esse programa, mas Bento, eu já te falei, mano. Eu não sei de onde surgiu essa... Olha pra cá, só tem gente em firmeza aqui, velho. Não foi a gente que falou que você era viado, velho.
0: Aí, ó.
16: A gente conseguiu falar
0: o Bento. E ainda foi louco, homofóbico.
2: Que coisa é essa? Por que no meu
0: homofóbico?
1: Cadê o suplente?
2: Cadê o suplente agora? Passionou o Marco Mion também, hein?
1: Tá vendo? O ratinho não pode. Que isso?
2: Passou no meu que eu sou velho?
1: Lembrar desse negócio.
0: E aí, ó.
2: Tô bem cabelo branco que eu, pô.
1: E aí, viadão?
15: Viadinho. Isso aí é típico da extrema-direita, hein? Eu vou te falar, cara. Eu simplesmente... era brincadeira, né? Era brincadeira dele. Eu não levo isso pro coração, né?
1: Pessoal.
15: Eu não fico em casa acordando suado, Mion, nem nada, tipo daquela época, entendeu? Então, eu, na verdade, acho até engraçado. Eu gosto dele, do Mion, ele é forte, ele
2: sou mesmo,
15: gosta de Deus.
2: Eu sou muito sabe, Deus.
15: Eu adoro.
2: Eu sou Deus.
15: Eu, na verdade, eu não entendo por que essa suposta, e nem assim, dinheiro. É uma coisa para o suposto processo é para me botar na cadeia. É queixa-crime, pra eu ir pro Chilindró.
0: Queixa-crime?
1: Queixa-crime.
15: Queixa-crime.
0: Mas queixa-crime do quê?
1: Mas eu acho que é um factoide, pelo que me parece. Porque se não tem uma notícia, se não tem uma notificação não e é só uma notícia, ainda. Né?
15: Calúnia, difamação e injúria? Não, um negócio desse?
1: Pelo que eu li, caramba.
15: Né? Sendo que... assim, analisando não, mas você não chamou, tudo na pressuposição. E essa outra coisa? Que a gente acabou de ver.
1: Pois é.
15: Eu não poderia.
0: Olha lá, o Marcos Mion. Marcos Mion lança acusações graves e abre processo contra ex-colega da MTV. Eu adoro essas manchetes.
1: Sensacionalista.
0: Marcos Mion deixa Bento Ribeiro em choque após ação contra ex-colega.
2: E tem mais uma aqui, ok, ok. Marcos Mion se queima com o público e com o mercado ao processar o ex-colega da MTV, diz Luciano Guaraldo aqui, que ok, ok, o mercado não quer apoiar e pôr dinheiro em quem processa tentando calar os outros. Eu aumento, mas não invento.
15: Essa é a última coisa que eu queria, que ele perdesse o emprego, tudo, ficasse na rua da miséria.
0: Não, mas eu
15: não quero isso.
0: Mas você...
15: Apesar de eu estar sorrindo.
1: Falando, mas você não queria, tipo,
2: mas comandar... Você não está em choque?
1: Você não queria comandar o caldeirão do Bentão?
15: Porra, seria talvez um dos meus maiores pesadelos.
1: Por quê? programa de auditório.
15: Cumprimentar o Lúcio Mauro.
1: Ô, Lúcio, é gente boa.
15: Sério, eu estaria com uma... Eu não, nem duvido que ele
1: tem que dançar, né? Tem que dançar.
15: Sempre quando chega alguém.
1: Hoje musical.
15: Hoje tem a prova das ex-chiquititas versus as ex-paquitas. Aí você
0: tem
15: que falar,
0: ah,
15: cara.
0: É um cachê meio difícil.
1: Suado.
0: Né? Deixa eu falar uma coisa pra você. Mas é o seguinte.
15: Assim, amo, não, amo, então, amo, quer dizer, Mion, eu não estou entendendo.
0: Sim, aliás, mas vamos lá, vamos lá. Fato, saiu na imprensa. Uhum. Isso é o único fato que nós temos. Não teve nenhum... na justiça não chegou na sua porta.
15: Para mim não chegou
0: nenhum
15: nada.
0: Oficial de justiça entregou ninguém, um documento para você. Não,
15: não
0: ninguém.
15: Sobre esse assunto.
0: Nem uma notificação extrajudicial. Uma carta dele falando, ó, para, se
15: não
0: te...
15: Não, só lendo nos todas essas metrópoles, todas essas coisas.
0: Então, mas de onde saiu isso?
2: Pois é, não, na imprensa. Mas agora a questão que eu gostaria de fazer, porque obviamente chegou em todos nós aqui, que já segue você, não chegou tudo isso, mas você propôs o lance do MMA, da luta, ou o que ele quiser fazer, Joaquim Pô, não sei. Você bolou isso aí para que não vá para a justiça, ou é só vontade mesmo de resolver igual antigamente como homens?
15: Olha, você pode botar as duas coisas, né, mesmo, nesse quesito. Podem ser as duas coisas. Na verdade, como homens, né? Olha pra mim, né? Mas, tipo assim, eu vou te falar assim, é só um jeito de pegar esse negócio, tirar do âmbito legal, que eu acho ridículo, não é mesmo? Imagina.
2: Tanta coisa,
15: onde,
2: né?
15: Que a gente vai parar, meu Deus do céu?
1: Sim.
15: Né? Sério, eu fico revoltado. Mas, sério, onde que a gente vai parar se for verdade? Aí eu falei, cara, se for, por que não todos esses, não é mesmo, humoristas, influencers,
0: na porrada,
15: vão lá pro ringue.
0: MMA, né? com regra.
1: Exato. Aí o Mamá Brito já tá ligado.
2: Youtubers famosos fazem isso lá, o Jake Paul.
15: E que melhor jeito de pegar a arrecadação, não é mesmo?
5: Sim, e por uma causa.
15: Passar pra alguma caridade.
1: Legal demais, pô.
2: Boa ideia, aprovado. Isso aí. Mano, por mim, então, mano, eu vou te socar tanto,
15: eu acho que ele
2: não
15: vai aceitar. Você
2: já viu meu bíceps, mano?
5: Aí você pode bater no Zuckerman também.
15: Eu reitero aqui ainda, eu não vou treinar.
1: Ó! Oh!
15: Eu não vou treinar
1: que é
15: nada.
1: Isso? Certo. E vai fumando.
15: Porque eu acho
2: o tamanho do meu bíceps,
15: não,
2: mano.
15: Isso aí é retenção de líquido, eu tenho quase certeza.
0: É só água.
15: Certo.
1: Ó, então, o cara é grande. Ó,
0: é água e açúcar.
15: Se eu tiro uma foto com essa iluminação de qualquer um aqui, ele fica com esse físico.
1: Se ele for de Max, meu boxeador. Max Machadinho, ele te quebra, brother.
0: Ô, Zuckerman, você fica de isqueirinho, e aí os processos vêm e nunca vêm pra você.
1: Ó, eu vou me posicionar nesse programa, porque o que você fez aqui é leviano, e você que levantou coisas absurdas. Agora, nesse momento, você falou das coisas antigas.
2: Chama
1: do Marcos Mion.
2: Também.
1: Não, eu vou me posicionar.
0: Minha experiência.
1: O que eu te falo é o seguinte, primeira coisa. O Marcos Mion... Calma, Globo, você já parece um Globo, você quer ir
2: não
1: pra
2: vem,
1: lá.
2: Não vem, não. Vem, não. Globo parece você. Nossa, rapazinho. Porque você quer tomar o lugar lá do Lúcio Mauro e tá querendo ir pra Globo. Por isso
1: minha questão é muito simples. Ô, Marcos Mion, minha experiência, no meu CPF, ele é um cara nota 1 milhão. Ponto.
2: 1 milhão?
1: Eu acho ele muito gente boa.
2: Queré.
1: 2. Ele fazia o piores clipes. Que ele zoava pra cacete a galera.
2: Sim.
1: O Supla e o caramba. Está no DNA do Marcos Mion sacanear alguém. Então, eu duvido, duvido que ele te processou. Isso é uma notícia que não tem uma notificação. Agora, você, o que foi o estopim pra mim, são coisas que são relacionadas que ele não deveria pegar pilha, que foi o filme. Ele fez um filme que chama... É tipo um Rock Balboa.
2: Max Machadado.
0: Você tá querendo colocar panos quentes.
1: Não, eu acho. Essa é a minha opinião.
0: Fez cagada.
1: Não é
0: cagada e agora...
2: Ele tá levantando a bola pro Bento falar mais. Eu sei o que você quer.
15: Você me odeia mesmo.
2: Não cai na casca de banana, não, Zuckerman.
1: Não, é a minha opinião. Ele tá mandando currículo, ninguém percebeu.
2: Isso. É casca de banana pra você falar mal.
0: Deixa ele falar.
15: Vou te falar, cara, na verdade... O que é? É uma cópia do Rock que você falou, né? É uma... Eu acho que é mais para um vômito do Rock Balboa. Forma de filme do que necessariamente uma cópia. Certo? Ali é o Antônio Fagundes, que é o pai dele, não é mesmo? Imagina o Antônio Fagundes ter que contracenar com um bom ator igual. Deve ser bom, né? Assim, ótimo ator.
1: Agora o processo vem.
15: Eu gostei do filme, é que eu sou obrigado. Galera, eu sou obrigado a fazer.
0: É o filme.
15: Ah,
0: é o filme.
15: Eu não posso
0: é
15: ficar falando bem de ninguém.
8: Você entendeu?
5: Tem que manter sua fama de mão.
8: Não, sem sacanagem. Acho que
15: foi a galera não entende que a minha persona. Você acha que eu. Não sei o seu nome, por exemplo.
8: Quando eu falo, é, claro
15: eu que eu não sei, pô. O de todo mundo. O do rei, eu não sei.
8: De quem?
15: Desculpa, o do rei ali, eu não sei. Mas o resto...
8: A majestade. O rei é bom. Contém ironia.
0: O rei é bom. Ô, Bento, não, falando sério, você tem que... A primeira coisa que você tem que fazer é colocar aí... Se você não tem aí, coloca Chapado Crítico.
8: Isso.
0: Arroba Chapado Crítico. Você tem que assistir o Bento no Chapado Crítico. Tem dia que é ao vivo, tem dia que é gravado, tem dia que tem o... E aquele professor, o velhinho...
15: Garibaldi.
0: O Garibaldi. Né? Dá pra aguentar um... Vejam...
15: Não sei se a galera cisma comigo, eu não sei.
0: Vejam o Garibaldi. O professor Garibaldi.
15: Você tem cisma comigo, você é um, aquele, o proverbial boomer, certo? Você não pode ficar puto, é, cara? É pior, certo?
0: Então, com o Mion, tem esse desafio.
15: Tem esse desafio, por que não? Eu não tenho medo de apanhar, se for o caso, né, minha irmã? Eu não tenho medo, eu gosto até. Pra saber quanto eu aguento tomar na cara de soco. E assim, vai que ele tropeça.
5: Sim.
15: E cai no chão, fica inconsciente, não é mesmo? E mesmo se eu perder...
8: Ajudou alguém.
15: Já que é, fica um close.
0: É, aqui é difícil entender.
5: Sempre joga solto.
0: Sempre fica errado.
15: Aqui?
0: É.
15: Aqui, isso.
5: É número 7.
15: Número 3?
0: Número 3. Número 3.
15: Tá, número 3.
0: 3.
15: Então fica aqui esse apelo, não é mesmo? Vamos ajudar qualquer dessas instituições. Pra mim não importa. Qualquer delas que seja, entendeu? Eu não acredito em caridade exatamente, mas... Tô brincando, imagina caridade. Mas eu acredito, sim, exatamente. Você pode escolher que instituição... Pode ser, não é mesmo? Então faço esse apelo aqui, não é mesmo? Se o suposto processo for real, meu ringue é na rua. Você já viu?
0: Vixe!
15: Vixe!
8: Chamou na Xim.
15: Rock 5 é o pior. E eu tenho certeza que você viu, porque o seu filme, a gente viu o seu filme. Então, certo. Nosso ringue é na rua.
0: Acho que o filme é ruim, né?
8: Horroroso.
15: Rock 5?
0: É. Não.
8: Não.
15: Também é ruim.
8: E acho que pra ser uma coisa nostálgica, essa briga tinha que ser em frente ao prédio da MTV. Na Afonso Bovero.
15: Seria perfeito, né? O lugar onde tudo terminou e começou e vai terminar de novo.
8: Aí. Max Fivelinha de...
0: De ringue.
15: Ô, Bento, mas... Eu falo isso assim, de peito aberto, mas sabe o que eu suspeito? Eu suspeito que... Não é mesmo? Ele deve ter aquele... Ele deve se achar mais.
0: Mano, eu não vou demorar
15: sem nenhuma... Sem nenhuma...
5: Mesmo ele te batendo, ele já tá perdendo.
15: Sem ser pejorativo. Não é mesmo? Mas eu acho que ele deve achar que ele tá num patamar acima.
0: Vai dar moral pra esse cara.
8: Não vale a pena te bater.
15: Ele vai aceitar.
5: Nem vale a pena te bater, Bento.
0: Não vale.
15: Então, faço aqui outra proposta. Eu aceito o seu Mionzinho também.
0: Se humilhar,
15: manda aquele outro. Manda outro.
8: O Mionzinho na treta.
0: O que é bom. O que é mais humilhante para Bento Ribeiro? Apanhar de Marcos Mion ou ser o Mionzinho do mesmo?
15: Olha, caramba. Ah, ser o Mionzinho do Mion?
8: Você não entendeu, ele quer lutar com o Mionzinho.
15: Falei, se o Mion não aparecer, vem o Mionzinho.
8: É bom, pô.
15: Eu sei que não é tão excitante quanto...
8: Mas é bom.
0: Ô, Bento, mas isso aí você acha que foi o quê? Você acha que foi pelo filme? Porque ele, parece que esse filme tem um significado pra ele, né?
15: Emílio, também pode ter sido o vídeo intitulado Eu Odeio Marcos Mion, que tem no meu canal.
8: Ele assistiu e chorou.
15: Mas sim, é uma loteria do que pode ser. Não sei, pode ser os comentários que eu fiz sobre a bela homenagem que ele fez ao querido Renato Aragão.
8: Essa aí.
0: Ah, é.
8: Tá muito bom.
0: Esse vídeo também que é maravilhoso.
15: Então, eu não sei. Podem ser várias coisas. Mas eu tinha mesmo, antes de eu saber desse suposto processo, eu tinha já prometido a mim mesmo. Eu nunca mais vou falar do Mion em nenhum vídeo. Certo? Mais. E aí acontece isso, né, mesmo? E aí eu sou obrigado a ficar falando de novo, mas eu queria parar já, eu não ia falar mais nada.
17: Cheguei aqui na Globo.
8: Gugu.
17: Eu demorei um pouquinho pra conseguir chegar. Mas Gugu. Uma das coisas que eu quis muito. E eu consegui, por vários anos, era apresentar o Criança Esperança. única e exclusiva. Oh,
0: perfeito. Sensacional, eu não tinha visto isso.
2: Maravilhoso.
0: É incrível. Isso é uma cena,
2: você nem sabe o que tá acontecendo.
1: Calma, Dedé. Didi empalhado.
15: O que eu comentei foi ele pensando.
0: Cena maravilhosa. Eu não tinha visto.
1: Pediu a benção pra ele.
15: Olha, a primeira coisa que eu comentei lá no vídeo foi a imaginação do Dr. Renato lá, pensando. Ô, PT, eu achei que a gente ia pro Coco Bambu hoje. Achei que a gente ia comer uma refeição boa. O que é que eu tô fazendo aqui, PT?
1: Ô, Bento.
15: Cadê o Zacaria?
1: Ô, Bento, nem o Renzo, nem a sua equipe tentou entrar em contato direto com o Marcos Mion pra saber se existe isso ou se é um negócio da empresa?
15: No histórico do canal, né mesmo? Sempre quando alguém se sente... Sei lá, acha que eu passei do limite ou se sente ofendido por qualquer coisa, a pessoa geralmente entra em contato comigo por DM, sim, por e-mail, qualquer uhum coisa, o que me deixa super surpreso. Se isso for verdade, você antes não tem entrado em contato
2: pois
15: comigo
2: é
15: pessoalmente e falado, cara, por que você não remove os vídeos? Ou para de falar de mim, certo? Sim. A gente já fez isso. A gente não teria nenhum problema em fazer isso nesse caso, entendeu?
2: O Daniel tem o telefone dele, quer ligar pra ele aí?
0: Quem não? Que fez isso já?
15: Quem fez isso? Você
2: tem?
1: Tem.
2: Então, liga aí, pô.
15: Vamos lá, dizer uns nomes aí.
0: Que ligou e falou, ó.
15: Gregory... João,
1: Vitor Sarro,
15: Chapelman,
1: aleatório.
15: Anônimos, né?
2: Ô, Daniel, assim, anônimo. Ô, Daniel, anônimos. Já que você criou a treta, liga pro Mion aí pra resolver aí agora.
1: Pô. É que eu ligo,
2: pô. Lógico, pô.
15: Você, lógico, tem o telefone do Mion?
2: Lógico que tem, liga aí, cara.
15: Não é ilegal, não? Não é ilegal?
2: Não, vai imagina ligar, não vai mostrar o número,
15: galera,
2: obviamente.
15: Mais um processo. Hoje não, eu vim defender, cara, a volta do Discord também, galera. É. Só os
2: piores. Cara, se foi o Daniel... Como o Daniel
15: tem
2: começou...
15: razão, Ratinho tem
2: razão. Isso aí, como o Daniel começou, acho que ele tinha que terminar. Liga pro cara.
0: Não, o Daniel tá colocando pano.
1: Se vocês quiserem, então, eu ligo pro Mion.
0: Ele tá tendo... Não, acho que não tem que resolver. Não é assim. Não
2: que
0: é
2: quer
0: assim
2: que eu ligo pro Mionzinho? Eu tenho do Mionzinho.
5: Com todo mundo.
0: Oi?
5: O Daniel gosta de ficar bem com todo mundo.
0: É, o Daniel, o Daniel quer que tudo termine
1: em paz.
0: Em paz.
1: Eu quero. Tá,
0: ele
1: peço
0: bota
1: até
0: fogo,
1: desculpa.
2: Será que eu ligo?
0: Ele bota.
15: Você já disse que eu não era persona. Eu sou exatamente a mesma pessoa, fora de cena.
1: Tá vendo?
15: Do que em cena.
1: Eu não acredito.
15: Você falou isso, eu vi.
1: Não acredito.
2: Bate nele. Bate nele, Bento.
5: Não acredita nele mesmo.
15: Você não acredita?
1: Bate eu acho que Bento. Você faz é uma personagem também.
15: Não.
0: Quem?
15: É. Falou o contrário. Mas tudo bem.
1: Então, Bento.
2: Não,
1: na porrada, Bento.
2: Arregou.
1: Luta com o Zuzu.
5: Luta com o Zuzu.
1: Bate nele.
15: Mas eu vou te falar, esse processo, se for verdade, se for suposto processo, vai destruir minha vida. Vai destruir, vai acabar com tudo, né, minha irmã?
1: Mas você tipo é milionário, assim, bicho.
15: Eu chego em casa, meu não, filho processo... já tá chorando, ele não aguenta mais, a minha mulher me largou, e ainda mais essa surpresa, né, minha irmã? Meu pai, ele não deixou herança, ele deixou dívida.
1: Deixou
0: processo,
1: livro, puta
0: a minha. Pior coisa que existe é você receber o processo.
15: E eu não ia durar um segundo na cadeia.
0: É a coisa mais desagradável. É
15: meio dia e meio eu já ia ter sido... abusado. Não vou nem falar o termo, porra.
2: Violado.
15: Diário, já violado.
0: Então é o seguinte. A princípio, não há nada oficial. Nada que tenha chegado. Normalmente
15: demora. Imagina um colega, imagina um Morgado. Querendo te botar na cadeia.
2: Ah, mas pois é.
15: É quase como se fosse a mesma
2: exatamente
15: coisa. Eu respirei o mesmo ar dessas pessoas. Eu circulei entre elas. Eu apertei a mão delas. Eu mereço
2: dividir isso. A marmita.
0: Então, mesmo porque... Eu acho que isso aí é... Eu acho que é marketing de vocês dois.
1: Também.
0: Estão querendo os dois. Porque
15: marketing
0: é o seguinte...
15: Marketing dos dois?
0: O Mion fazia isso que você faz lá dos filmes. Como ele fazia falei. No programa.
15: Só que, só que eu faço bem, né? Ele fazia isso. Mal, sabe?
1: Tem essa diferença. Tem essa diferença.
2: Ele é espirituoso.
15: Caramba. Isso sim, é subjetivo.
0: O muito bem. Ó, eu vou passar aqui mais muito uma bom, vez véio. O endereço do Chapado Crítico para você acompanhar o trabalho aqui do Bento Ribeiro. No Instagram ele é Ribeiro Bento, mas o canal dele, que tá bombando, chama-se Chapado Crítico, @ Chapado Crítico, e lá tem... É meio aleatório, né? Tem dia que tem...
15: Ai, a gente, eu vou te dizer, se a gente tivesse um terço da grana, né, que a gente precisa ainda, a gente poderia postar mais. Mas aí, às vezes, um editor fica doente.
2: É tipo aqui.
1: É, a gente sabe como é que é.
2: Aqui é só uma vontade de editar.
15: Aí a gente atrasa um pouco um vídeo, mas não é a nossa intenção. É daqui a pouco, a gente até vai lançar, agora no meio de agosto, uma reformulação total do canal, onde a gente vai começar a receber convidados. Aliás,
0: opa,
15: ia
0: que
15: ser
0: legal.
15: Uma honra receber...
2: Já marca.
0: O maior fã do canal.
2: O maior fã do canal tá lá.
15: Ia ser uma honra. E não vai ser nenhuma pegadinha que você vai, sabe? Tipo a Bujan, e aí a morte.
2: Que é a vida.
15: Isso é legal, certo? Vai ser
2: eu voto sim.
15: Ia ser uma honra, eu ia adorar, Emílio, viu?
0: Boa, Bentor. Pô, obrigado por você ter vindo. Fica aqui, então. Tá aberto também pro Mion, se ele quiser falar, evidentemente. Aqui é um programa aberto pra todo mundo. Mas eu quero que você assista o Bento no Chapado Crítico, que é um grande sucesso muito e é bom. Muito bacana.
15: Muito bom.
0: Obrigado. Valeu.
15: Obrigado.
0: Vamos fazer o...

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0: Tchau, pessoal.
1: Tchau, pessoal.
0: Tchau, pessoal.
1: Tchau. Fiquem com Deus. Tchau.
2: Que o Papai do Céu proteja vocês.
3: Mas já.

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0: Petito! Petito! Menino, rapaz, vai começar a dar trabalho agora?
1: Tá com ele.
0: Segura o cachorro aí. Ele tá danado aqui, meu amor. Vai começar a atrapalhar o mundo, tá? Petito!
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4: Olha quem chegou!

0: pra mim agora aí, dá só uma mãozada no meio dos seus olhos.
1: Mas não fiz nada não, minha senhora, pelo amor de Deus. Fala comigo então, 11 994 11 8221. Você participa dessa loucura chamada Planeta DJ. Queremos você com a gente.

0: Pazinha do céu, que maravilhoso, maravilhoso, sensacional. Pazinha sempre arrebentando, né? Mandando ver. O que foi isso aí, menino? Give Me Life, sensacional. Antes rolou Tame Impala, Medusa, Terry Swims. Que mais que você quer ouvir, meu filho? Conta pra nós, a gente toca pra você. É que o Pazinha arrebenta, né? Não tem o que dizer.
1: Mandou um pique de R$50 aí pra sua morena. Quero ver se você tá apaixonado mesmo.
0: Não tanto nesse nível. 11 99411 8221. Bora ouvir o povo? Olha lá, salve Mangaba! Boa tarde com você, meu amigo. Quem fala é o Renatão de Ribeirão Preto. Aí, menino. Tem tanta gente aqui. Fala lá, vá.
2: Esse é que você não, e fala que é nóis do Planeta DJ. Nossa, tamo senhora. Junto!
0: Aí, você consegue entender? Os caras não mandam nome. É isso aí, é terra de ninguém.
3: Boa tarde, Planeta DJ. Aqui é o Carlos, de Rio do Sul, Santa Catarina. Ouço vocês pela 93.9. Beleza?
0: Beleza.
3: Se puder, roda pra mim aquela música do David Guetta e Alphaville.
0: O menino.
3: É Forever Young. Beleza? Obrigado.
0: Boa pedida, garotão.
4: Fala comigo, Renato Sarabia!
0: Fala.
4: Fire, Caio!
5: Ótima tarde, Alex. Estamos aqui, meu garoto, mestre de capoeira merenda aqui da cidade de Londrina, com a filha Maria Eduarda no Jardim Marabá. Aquele abraço, tamo junto, let's go.
0: Let's go, menino. Boa tarde, aqui é o Mauro de Vaiporã. Toca Espresso, Sabrina Carpen, Jovem Pan e Vaiporã 92.9. Tem mais? Tem uma galera mandando aqui, ó, o Armando. É, ele chegou com tudo, vai.
6: Boa tarde, DJ Mangaba.
0: Nossa Senhora, Jesus amado.
6: Boa tarde, DJ Pazinha.
0: Menino.
6: Planeta DJ. Jovem Pan. A número 1 do Brasil. É isso aí, meus queridos. Tenham sempre uma boa tarde, um bom trabalho. Em nome de Jesus.
0: Amém.
6: É isso aí, meus queridos. Se for possível, Pazinha, mande aí pra nós. Fish, What a Life.
0: Muito bem.
6: Tenho sempre um bom trabalho, em nome de Jesus, muito obrigado. Aqui é o Armando Belém, Pará, Pedreira.
0: Aê, obrigado. Tá bom, beleza, menino, bom demais. Obrigado, você manda sua mensagem, a gente toca na medida do possível. É muita gente mandando mensagem. A Jovem Pan vai longe, vai com você nas estradas. Ixi, aqui vai longe, meu amigo. Aonde você, ó, até onde você não imagina ter uma Jovem Pan. Você vai cruzando o Brasilzão aí, ó. Pega seu carro, vai embora, vai sintonizando, aí vai parar. Beleza, pega uma outra cidade aí, você vai sintonizar, vai cair numa Jovem Pan, é incrível isso aí. Mais um áudio antes de ir pro comercial, vamos lá.
7: Fala, Mangaba, muito boa tarde. Oh. Alexa tocar Jovem Pan Porto Alegre. Olha só que loucura, 90,7. Planeta DJ.
0: Tá danado.
7: Alexa tocar Jovem Pan. Que é isso, não bate meu padrinho?
0: Nossa, não
7: forte
0: bate
7: abraço,
0: bem.
7: Mangaba. Vamos ouvir Always and Forever, Chocolate Puma, nesse Planeta DJ.
0: Olha, já vou começar a tomar uns...
7: Já comece aqui,
0: aí,
7: mano.
0: Nossa Senhora, vou começar a tomar uns Rivotril aqui. Beleza, vamos pro comercial então. Fica à vontade, 11 99411 8221, manda sua mensagem. A gente toca pra você em alto e bom som. Peraí, rapaziada. Essa galera do DJ aí. Não, eu já descobri quem que é já, rapaz. Eu vou pegar você aqui.
8: Não, Rock, você. E eu também de você.
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0: você não vire.
1: É fogo, é fogo.
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1: É fogo demais. 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
2: pelo
1: nada.
2: Pelo amor de Deus, quem botou esse satanás no nosso grupo aí? 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Não, tira esse do grupo. Não pode deixar, não.

0: sensacional. Eu sei que você voltou nos anos 2000 agora. Pô, pra caramba, né? É legal, vai.
1: É bonita. Pô, bonita, legal. Mas não é minha praia, não.
0: Ah, não é,
1: gosto
0: não?
1: Mais de uma coisa moderna, uma coisa mais nervosa.

0: Boa tarde, Jovem Pan, Planeta DJ, o melhor programa do Brasil.
1: Oh.
0: Aqui é o Alexandre de Jardim, Mato Grosso do Sul. Eu quero pedir Rafa Guido, Famax. Valeu, tamo junto.
1: Caraca, eu juro que eu entendi raça negra. Quero pedir um raça negra. Boa tarde, aqui Marcondes Bernardo de Guamiranga. É isso? Guamiranga, no Ceará. Sempre ligado Planeta DJ. Obrigado, Marcondes. Um abraço pra você também, tá? Júnior de Penápolis, obrigado pela sua sintonia sempre, meu amigo. Ó, o Teco de BH, já mandou sua mensagem também. Pode mandar o um áudiozinho, meu amiguinho, vai lá.
2: Ei, Patrick, vamos fazer o Dormir em Sereia, porque isso. Agora estamos escutando Planeta DJ.
1: O remedinho tá em dia, com certeza.
3: Boa tarde, Alex. Fala comigo, balança o beijo, meu querido. Quartou, meu querido.
1: Quartou.
4: Boa tarde, Mangaba, boa tarde. Manda aí um David Guetta pra nós aí do Bento Gonçalves, Evandro aqui na área. Bora, Mangaba!
1: Bora, o David Guetta é de Bento Gonçalves? Rapaz, sabia não, hein?
5: Boa tarde, minha amiga, aqui é o Luiz aqui da Parangaba, Fortaleza.
1: Oh, Fortaleza.
5: Fortaleza.
1: Dig.
5: Eu queria pedir uma música hoje, meu amigo, do...
1: Por favor.
5: Do Lasgo, a música mais tocada do Lasgo, aqui é o Luiz aqui da Parangaba, esse meu amigo Manel, e uma boa tarde, meu amigo, bem boa, abençoada pra você aí, uma tarde bem abençoada, bota meu áudio no ar, que é o Luiz da Parangaba, lanchonete irmão Parangaba, o melhor salgado que tem na Parangaba, na Fortaleza, valeu, meu amigo.
1: E aí, se não toca, que a peixeira canta.
4: Fala,

0: Relax, relax.
1: Mangadinha.
0: Que isso?
1: E você, bebê? Mangaba. DJ Mangaba.
0: Pronto.
1: No comando das picapes.
0: Ah, para com isso.
1: E aí, meu brother, aqui é o Jobert de Goiânia.
0: Ah.
1: Ô, mano, toca pra nós aí a música... É,
0: não
1: Capitão
0: sabe.
1: Hollywood, More and More, beleza?
0: Ah, então tá bom.
1: É lembrar esse clássico dos anos 90. E já quero deixar um forte abraço a todos da rádio e a todos dessa galáxia afora. Valeu? Tamo junto, meu brother.
0: Fechou, valeu, meu parceiro.
1: Tamo nós.
0: Tamo nós, então.
2: Liga é onde é que você tá, seu peste. Pra mim agora aí, dá só uma mãozada no meio dos seus olhos.
0: Danado.
3: Boa tarde, DJ Mangaba.
0: Eita.
3: Fala comigo, terra.
0: Meu Jesus.
3: Xerecão tá lá na vara.

0: de horário de Brasília.
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Uma ótima tarde pra você de quarta-feira, 12 de agosto. Você tá na Rádio 7, essa número 1 do Brasil. Hora de clássico, então. Essa é um clássico, não tem como. Avril Lavigne, Complicated, na Jovem Pan.

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0: Bom som na número 1 do Brasória. Ótima tarde de quarta-feira pra você. Já tem Jurassic Pan em algumas praças, outras. Seguem com a gente aí com as 7 melhores da número 1 do Brasil. É isso, tamo junto, acabou? Acabou!
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0: olhada no site e tudo mais, ela tá bem magrinha. Agora sim, é da nossa conta? Mas ela tá bem, tá tranquila, só quis emagrecer, quis ficar numa estética diferente. O pessoal critica demais, né, Ariana Grande? Às vezes, ela tá bem, tá tudo certo. É que o povo se preocupa muito com você, que você já era miudinha já, né? Mas enfim, estamos preocupados, a gente acompanha a notícia. Você pode se atualizar dessas e outras em jovempan.com.br/entretenimento, tá bom? Bruninho Mars passou aqui também, Raye, Taylor Swift, Ella Langley, Teddy Swims e Grace Abrams, abrindo bem a sequência na sétima posição. Já já tem música nova, Olivia Dean na melhor da semana, segura aí!
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Pan, minha alma, a sua alma tá com nós, pô, caramba. Porque você respira a Jovem Pan desde cedo e desde muito tempo. O que tem de gente que escuta Pan é um verdadeiro fanático. Já tem Missão Impossível pra você ou Jurassic Pan, tá bom?

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12: É quarta-feira, tenho missão, amor e brincadeira, tchá, tchá, tchá. É dia de quê?
13: Hoje é quarta-feira, 12 de agosto, Dia Internacional da Juventude.
12: Tô atrás dela todo dia, e salve o dermato, devia comemorar no mesmo tempo.
13: É
12: peptídeo, é choque, é laser, é comer, ficar dormir de barriga pra baixo, de cabeça pra baixo. Tô tipo isso já, pra manter o colágeno.
13: E também é Dia Nacional dos Direitos Humanos e Dia Nacional das Artes.
12: Façam bastante arte, gente. Façam como a gente. Deixe sua marca. Deixe seu nome. Dia das Artes. Tem algum pintor que você gosta? Vamos ovacionar algum artista? Tem que falar de alguém?
13: Oscar Niemeyer.
12: Mas não é pintor, né?
13: É artista.
12: Arquiteto. Mas tudo bem. É o dia do... Vamos lá. Eu não vou te poupar não, Otávio. Agora você tá ferrado hoje. E eu vou falar de um cara que eu pus a história dele outro dia, que é do Salvador Dalí. Tinha um menino contando que meu pai já tinha me contado essas histórias. Quando eu era novinho, fui falar que eu achava as coisas legais do Salvador Dalí, que é um pintor surrealista. Quem não conhece, vai dar o Google só pra ver a história. Tem o Buñuel, que é o patrão do surrealismo, que sabe mil vezes mais que o Dalí. Mas enfim, o Dalí é um cara que virou, então, em voga, né? Virou na moda. Ele era bem relacionado, amigo do povo, mas o cara era um canalha de primeira, nazista. Péssimo
13: maluco.
12: Caráter, não é, assim, não é nem caráter duvidoso, não é péssimo, escória da sociedade. E eu postei isso outro dia, fiquei fazendo uma avaliação, né? Tanta gente que a gente prestigia e que a vida pessoal é um lixo. E aí, porque eu sempre defendia, sabia? Várias vezes que eu pensava assim, ah, mas e daí? Eu tô lendo livro? Mesmo assim, se a pessoa é babaca, eu tô gostando da pintura, se o cara é mau caráter, mas eu acho que não. Porque quem a gente consome é o que a gente dá poder, sabe?
13: É
12: quem a gente deixa rico, de quem que você compra o seu suco, de quem que você compra o show que você vai assistir, de quem que você compra o quadro. E tem tanta gente talentosa no mundo que a gente tem que escolher sim. Não dá prestígio e colocar em cena o mau caráter, o babaca. Enfim, no Dia das Artes, vamos falar de pintores do Brasil. Eu amo Fernando Pacheco, um mineiro maravilhoso, vivo, que tinha feito lá, eu tenho um quadro dele em casa, tinha feito o Confins, que é um projeto maravilhoso, né? O aeroporto de Confins inteiro, o museu do Fernando Pacheco. Vamos falar de Ciron Franco, maravilhoso, goiano, que eu amo. Vamos falar de Lorenzato, um gênio, com a sua simplicidade, marcou eras. Vamos falar de quem mais? João Câmara, fala uns aí, tô te ajudando, tá? Deixa eu soprar baixinho aqui pra você. Mas enfim, o Brasil é um fenômeno nas artes, que a gente se interesse mais por isso. Todo mundo que tá ouvindo o programa, se eu puder em cada cidade 10 pessoas entrarem na internet hoje, colocarem um vídeo na hora que chegarem em casa no YouTube, assim, artistas plásticos brasileiros. É tanta coisa interessante, a gente tem um mar de talentos. Enfim, mas também tem muita confusão, né? Sangue nos olhos, porrada, divórcio, me dá meu dinheiro, me dá meu macho.
13: Muita arte no relacionamento.
12: É, tem você aí que tá fazendo uma arte que não vale nada. 11 28709750. Tchau.

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2: Evil, evil, evil. O programa tá incrível. Quer participar? Já sabe. Hable sobre seus dolores com nós, carinho. 11-270-70-9750. Soy Marquita, Marquita de Bikini. Posso ler sua mão? Ó, 11-28-70-9750. A brincadeira eu já gastei aqui, tá? Agora é só verdade. Manda seu áudio. Ho-ho, aperta o play.
3: Salve, salve, Lígia Otávio. Aqui quem fala é Aloysio Marques, do Recife, Pernambuco. Brother, sagitariano, 42 anos. Ó, continue fazendo exatamente assim. Tá massa demais. Pense numa dupla que culminou. Show de bola, Lígia.
2: Mas vou trocar ele
3: positivo,
2: já.
3: Eu sou teu fã um bocado de tempo. Uma paixão platônica, é claro. Eu vou dizer isso somado com o Otávio agora é tirar onda. Na moral, que energia massa vocês têm.
2: Ah, né? Ele é muito chato, já cansei dele.
3: Deus abençoe.
2: Cala a boca, Otávio. Hoje você não fala um A. Olha, só você pra elogiar, que nem a mãe dele. A barra dele tá mais suja que pau de galinheiro. Mas falando sobre você, sagitariano, sagitariano com gêmeos, dá um match, né? Você sabe. É, que bom que você gosta do programa. O que, que você trabalha com o quê? Como é que chama aquele trem que o povo fura o cimento na rua? Furadeira mesmo, né? Britadeira. Gigantesco aquilo. Um homem que, meu amor, um homem que aperta uma britadeira. Isso é um macho de verdade. Aí eu não sei se você tava perto da britadeira ou se ela tava, você tava tipo assim, encostado, fazendo, sabe? Mandou um áudio enquanto, entre um asfalto e outro, entre uma pedra e outra, uma furada e outra. É, enfim, gostei do seu áudio, muito obrigada e obrigado pelo incentivo pra equipe. Sabendo que todo mundo tá sempre aqui, é um eterno Big Brother, né, meu amor? Quem tá no paredão é você, seu marido, seu namorado. Conta pra gente, 11-28-70-9750.
4: Olá, Lígia.
2: Olá.
4: Ei, Otávio. Meu nome é Desirê. Tenho 48
2: anos. Hoje ele não
4: anos,
2: vai falar nada, Desirê.
4: Sou uma geminiana e moro aqui da cidade de Belo Horizonte. Sou muito sua fã, também do Otávio. Adoro suas histórias. Me fascino em todas. Às vezes, chego até discutir junto com vocês aqui do outro lado. Gostaria muito que vocês mandassem beijos para os meus filhos. Ingrid, de 29 anos, capricorniana, nata, adora um din-din. E o João Pedro, um canceriano, aventureiro, namorador e sofredor ao mesmo tempo. Pedro Miguel, leonino, 23 anos. Um beijo a todos vocês. Foi um prazer enorme estar aqui do outro lado. Uma ouvinte nata.
2: Ah, gente, acelera aí. Velocidade 2 do WhatsApp, pelo amor de Deus.
4: Ouvindo Titia Lígia. Um beijo pra vocês. Obrigada. Sou fã de vocês. Beijos.
2: Beijo pra todos. Beijo, amiga. Beijo, beijo carinhoso. Mas cadê a confusão? Cadê o problema? Seus filhos de santo não devem ser. Alguma coisa errada eles andam fazendo. Pode contar aqui. Aqui a gente quer confusão, entendeu? É treta. E você, geminiana, sabe bem disso. Um beijo pra família toda. Continuem ouvindo do Missão. Eu tô assim, né? Angariando votos. Comecei com a mãe, tô no filho. Daqui a pouco é o neto que tá ouvinte ainda. E vamos nessa. É a palmeirinha do conselho. 11-28-70-9750. Conta pra mim sua história. Conta o que você quer saber. O que você quer fazer. É... Tem coisa que eu não posso falar por causa do horário, mas a culpa vai ser de quem? Em quem nós colocaremos a culpa dos seus problemas? 11-28-70-9750.

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1: Casal macabro. Ih, será que é?
2: Nós dois aqui no Missão. O Jorge, quando ele fez amor. Ai, eu tô adorando hoje o que vocês veem é com o Jorge. Antes era o Otávio, agora nós estamos fazendo as pazes, eu vou pegar no pé do Jorge.
1: Vai mudando.
2: Só do Rogerinho que eu não pego.
1: Oi, Lígia, eu sou o Matheus. Conheci minha namorada, a Letia.
2: A Letéia.
1: A Letéia é de colecionadores de cinema de terror. Desde o primeiro momento percebi que tínhamos algo em comum. O fascínio por filmes assustadores, máscaras antigas, pôsteres raros e objetos que pareciam ter saído diretamente de um set de filmagem. Nosso apartamento acabou se transformando em um pequeno museu de terror. As paredes eram decoradas com quadros de clássicos do gênero e também as prateleiras exibiam réplicas de objetos famosos e quase tudo ao nosso redor tinha algum detalhe sombrio. Até nossas roupas seguiam o mesmo estilo. Quase sempre estávamos vestidos de preto, como se estivéssemos permanentemente preparados para uma maratona de filmes assustadores. Nossas noites favoritas eram aquelas em que apagávamos as luzes, acendíamos algumas velas e passávamos horas assistindo a filmes antigos de terror, admirando cada detalhe das histórias e dos cenários.
2: Ah, eu gosto de filme, sei lá, desse casal, gostei, hein?
1: Para nós, o medo do cinema nunca foi algo negativo, mas uma forma divertida de compartilhar nossa paixão e fortalecer ainda mais o nosso relacionamento. Lígia, nosso amor é muito divertido. Às vezes até tem um pouco de ciúmes do Jason ou do Fred. Mas acho que nos completamos. Vocês já viram um casal tão apaixonado e diferentão assim? Quando puderem, vem maratonar um filme em nossa caverna aqui. Beijos, queridos.
2: Dessa aquele, caverna. Você imagina, pessoal, o cúmulo do mau humor que eu tô, né? Vocês já viram um casal tão apaixonado? Já vi sim. Várias vezes, inclusive.
1: Mas uma caverna, assim?
2: É, não, eu quero ir na sua caverna, ver trilogia, vamos adorar. Aliás, a gente pode ver o Palhaço It, que eu acho que ele atora um gato. É... Nossa, ele é um gato, você tem que ver vários... Você... Para, Jorge, invejoso, só porque eu acho ele bonito. Ó, o negócio é o seguinte... Não fazendo mal a ninguém, inclusive a vocês mesmos, que maravilha. Olha que delícia, quer ter afinidade com outro. É tipo, literalmente, aquela música do Marisa Monte. Meu melhor amigo é o meu amor. Porque a gente brinca e tenta fazer, mas não é assim. Os dois estão contando, tem gosto igual, né? Sim. Tipo, ai, vamos ver aquele filme de terror. Nossa, que delícia, já peguei. É. Ai, eu quero a roupa preta, óbvio. Vamos comer? Sangue. Cabeça de pombo, mentira. Mas tipo, tudo eles brincam igual, todo tem vontade. Tão ri da mesma piada, a vibe é gostosa. Eu acho uma delícia, que Deus conserve. Deus não, né? Fred Krueger, Eduardo Mãos de Tesoura, Jason, da Sexta-feira 13, todo mundo conserve esse amor de vocês, se divirtam muito com isso. E eu também, no lugar de vocês, assustaria as pessoas. Porque aí já sou eu que sou levada, né? Eu quero dizer coisa errada. E adorar ficar assustando os outros. A de preta no cemitério. O que você vai fazer no cemitério, mano? Não, dá susto. Esconder.
1: Passar correndo.
2: É. Enfim, é isso. Você também tem as suas esquisitices com o seu casal? Qual é a sua esquisitice? 11-2870-9750.

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1: Estamos de volta aqui no Missão Impossível Jovem Pan com muito caso bacana, Lígia. E esse daqui começa com raio, estrela e luar.
2: Você é luz, é raio, estrela e luar. Todo mundo! Manhã de sol, só vocês! Meu iaia, meu ioiô! Tempo bom, que não volta nunca mais.
1: Lígia, aqui é o Mike, canceriano.
2: Eu sou o Mike. Não deu pra não resistir. Gosto muito de você.
1: Muito bom. Nos últimos meses, meu namorado parecia ter perdido o brilho. Eu passava horas mergulhando em livros, jogos e histórias de ficção científica, enquanto ela vivia cercada por moda, festas e redes sociais.
2: Ah, você também já vi que é chato, quer reclamar que a mulher é fútil.
1: Às vezes eu sentia que pertencíamos a mundos completamente diferentes. Comecei a perceber a distância entre nós nos pequenos detalhes, sabe? Nossos programas favoritos já não coincidiam, nossos assuntos terminavam rapidamente, e mesmo assim, quando eu a observava arrumando o cabelo, eu sorria de maneira diferente. Percebi ela meio distraída, lembrava dos motivos que me fizeram me apaixonar. A crise não surgiu por falta de carinho, mas pelo medo de não conseguirmos mais nos entender. Eu me perguntava se meu jeito reservado e nerd ainda tinha espaço na vida dela, e imaginava se ela também se sentia deslocada ao meu lado. Apesar das diferenças, ainda existia algo que nos mantinha juntos. A lembrança de quando nossas particularidades pareciam se completar. Sinto que estamos nos afastando. Está faltando conexão verdadeira nas nossas diferenças. O que fazer, Lígia? Como recuperar o fogo inicial da nossa paixão?
2: Primeiramente, muito obrigada. Sabe o que eu pensei? Já citei várias vezes aqui a história de um filme onde que a mulher é nos Estados Unidos, uma cidadezinha que a mulher é a delegada gigantesca, mais fera do pedaço. E o cara gosta, a alegria da vida do marido é uma corrida de patim de borracha que tem na cidade, lá no lago. E o casal está tão bem que, assim, eu não consigo pensar um casal no meu círculo de amizade que se dá tão bem quanto esse. Aí que mora o perigo, aí que mora o perigo, aí que eu caio lindo, aí que eu sei das consequências, mesmo assim vou indo. Presta atenção, problema, a gente ligar aqui e falar, pô, tô achando que fulano tem uma falta de caráter, tô não sei o quê. Aí eu já acho que eu sei que deve estar perdendo o interesse, querendo implicar. Que você tá olhando a mulher pentear o cabelo e ficando com raiva? Tipo, ó, que homem chato, que você não vai pentear o seu? Vai fazer uma outra coisa, vai assar um pão de queijo, vai cozinhar um negócio numa determinada hora. Digo o seguinte, se vocês têm o mesmo, não dá pra vocês dois virarem duas pessoas, claro, completamente diferentes, cada um olhar pra uma direção. Mas a grande maioria das pessoas é muito diferente e gosta de coisa diferente. Ironicamente, a gente tava falando, nem sei que dia aqui que eu tava contando, ai, pra eu ficar grudado, teria que ser só se for um amigo meu gay, pra gostar 100% dos meus gostos. Porque é muito diferente o meu do meu marido. Mas não é porque uma pessoa adora falar de roupa, adora moda, adora maquiagem, passar creme no cabelo, fazer sobrancelha, que ela se resume a isso, não. Aí você tá julgando muito bobo o negócio. E graças a Deus sua mulher é assim. Você queria o quê? O bigode que dá pra fazer uma trança? Uma sobrancelha monocelha? Um cabelo horroroso? Não é bem melhor uma pessoa que se cuida? Se você estivesse falando que sua mulher virou uma idiota, que tá te humilhando, jogando na sua cara, uma pessoa fútil, falando que você não serve pra nada... Mas você que tá implicando com tudo, falando, praticamente você chama ela de burra, que ela não acompanha o seu raciocínio, que você já não tem mais assuntos, que você fica... Então parece que você tá querendo olhar pra ela e ficar procurando defeito, ficar vendo se ela vai falar um negócio que corresponde à sua expectativa ou não. Sendo que tenta lembrar aí de quando você começou a gostar, o que você começou a perguntar, tenta você mesmo lembrar o que você sentia por ela. Você estava acabando de conhecer, você não tava nem aí pra mulher se ela sabia falar 5 línguas ou mal se ela fala português. Você queria era ela do mesmo jeito. Por que que começou a ficar tão importante pra você ou te incomodar num nível absurdo se a mulher é muito vaidosa? Ou se ela preocupa... Porque você falou disso, entendeu? Da roupa, do não sei o quê. Não pode implicar assim, não. Tá com muito tempo livre.
1: Parece que tá com... Parece que tá querendo caçar pelo ovo.
2: Parado olhando pra mulher procurando. Olha lá o que ela tá fazendo. Não, sabe?
1: E olha a frase que ele citou aqui, Lígia, no final. Ele falou bem assim, ó. Apesar das diferenças, ainda existia algo que nos mantinha juntos. Que era o quê? A lembrança de quando nossas particularidades pareciam se completar.
2: Isso aí foi... Olha que doido uma coisa. Quando ele falou isso, é como se você tivesse falado, inclusive, por ela. Isso tá errado! Você tá achando que você sabe tudo, mais que todo mundo. Tô falando que você tá se achando. Olha essa resposta. Porque nós estamos juntos pela esperança do que houve um dia. Quem falou que ela também tá por isso? Isso aí você tá falando você. Você sabe que você, então, tá por... Porque você tá atrás de sentir o que você sentiu lá atrás. Mas quem falou que ela tá aí por isso? Parece que a mulher não existe, ela não pode ter opinião. Você tá resumindo ela a uma fútil que gosta de roupa e pentear cabelo. E você, o cara que sabe tudo, você tá dando até resposta por ela. Eu acho que você, meu, o negócio tá em você. Você começou a implicar aí com tudo, achar a mulher chata, tá achando ruim? Ela não vai te fazer feliz, sai fora então. Mas você também não tem direito de ir lá criticar o modo dela de ser como se fosse errado só porque não tá te agradando. Porque uma coisa é você não tá se relacionando com a pessoa mais, você tirar seu time de campo e tal, acabou. Outra coisa é antes de tirar o seu time de campo, você ir lá e ferrar a pessoa. Falar pra ela que ela é péssima, que tudo que ela faz é errado, como se ela fosse péssima, sabe? Dá uma desnorteada, isso é sacanagem. E eu, Liginha, acredito que tudo que você faz um dia volta pra você. Então o que eu faria no seu lugar? Com todo o amor e carinho. Primeiro eu entrava, trancava no banheiro, o quarto fechado, sei lá. Vou pensar, pra entender. Porque você tá até respondendo pela mulher, falar, por que eu tô nisso aqui? Eu gosto dela, de verdade? Eu tô só implicando? Porque ficar com alguém também pela esperança do que foi lá atrás, não, separa! Você tava querendo ouvir, era isso? Separa! Eu não tenho medo de falar essa frase aqui, não. Porque, pô, alguém tem que ficar... O que existia lá atrás não vai existir nunca mais. Você não é o mesmo cara, ela não é a mesma mulher. A não ser que foi ontem. Foi ontem? Não foi. Deve ter 10 anos, pelo que nós estamos entendendo. Então ninguém é a mesma pessoa mais. Agora, quem tá implicando com alguém, quem é você? Achando a mulher insuportável e fútil e besta. Isso é implicância sua? É hormonal? Você não tá afim mais dela? E veja o que você quer. Aí você sai fora ou fica. Mas torturar a pessoa por ela ser ela, por ela ter um gosto... Uma pessoa que... Imagina ainda quem trabalha com moda. Eu tenho amigo que só fala disso 24 horas por dia. Mas a pessoa vive disso, inclusive. E gera mais, muito mais emprego, inclusive, do que eu. E se alguém falar, ai, porque é fútil. Como assim, gente? É o trabalho. Do outro é um interesse. Se você gosta de física quântica, o outro pode gostar de física quântica e também gostar de, sei lá, axé, funk. Assistir receita de brigadeiro. Outro dia eu tava vendo um vídeo espremendo cravo. Adorei assistir. Passou 2 de verdade, minha amiga me mandou ainda. Sabia que existe um boneco que você aperta pra você espremer os cravos do boneco? Que nojo que eu fiquei. Não, uma boneca até que não é nojento, não. Ela mandou a foto, mas entendeu? E vai falar que eu sou burra? Porque eu quis ficar vendo o vídeo lá de espremer cravo? De fazer unha? Adoro ver podóloga. O vídeo no YouTube das podólogas. Deixando o pé maravilhoso. Aí o pé ficou um brinco. Entendeu? E o que isso tem a ver, gente? Tem a ver uma coisa, eu sozinha com meus botões poderia pensar, tô gastando muito tempo nisso, então vamos ler um livro, né? Vamos fazer uma coisa que pode contribuir mais ainda comigo, pra mim, como ser humano. Mas daí alguém querer me julgar porque eu tô querendo... Ah, não, gente, passa amanhã. Então eu acho que você não tá mais afim da mulher, você não tá afim, sai fora sem fazer da vida dela um inferno. E se tá afim dela, assume, tô afim dela ainda, não sei o que tá acontecendo. E tenta se ajeitar, mas sentar do lado querendo implicar, parece que tá... O que que... De duas uma, você não gosta mais ou você tá querendo passar os cremes dela, eu acho. Quer completar alguma coisa?
3: Não, acho que tem que parar mesmo de ser chato, porque se o relacionamento era bom, se os opostos se completavam, as particularidades se completavam, se você tá falando que era legal, por que que agora virou um problema? Então, acho que você tem que parar e analisar você mesmo, hein?
2: Vamos ficar, às vezes eu sei que não tá feliz. Fica feliz de novo, daqui a pouco você acha bom.
3: É.
2: Fica mandando ela ficar, eu, gente, se fosse homem, eu ia falar, experimenta aí o armário inteiro na minha frente. Imagina. Aí a mulher pelada vai trocando. Que é isso, gente? Vocês estão doidos? Tá reclamando do quê? É o povo ouvir outro dia um vídeo do jogador das antigas, da foto do Vini Júnior com a Virgínia. Era o Vampeta mesmo que falou um trem engraçado. Falou, vocês com uma mulher dessa, uma máquina sentada no seu colo, você mexe no celular?
3: Mexendo
2: no celular. Ele falou, joga na água. Quer nem ver que celular? Do que vocês estão falando, gente? Entendeu? Tá faltando isso. A gente vê o que tem. Que marido é esse que tá preocupado? Ah, lá, ela fica passando creme. Vai lá e pega, puxa esse cabelo e beija ela. Vai namorar. Nós tão besta demais, gente. Esse negócio da tecnologia tá fazendo todo mundo virar uns lesado, reclamão, como se fosse menino de 8 anos de idade. Em vez de fazer um sapeca iaiá. Se tem uma mulher linda, gostosa, só sua dentro da sua casa, vai ser feliz com ela. É implicada a mulher passar creme? Me faça um favor, tchau. 11-2870-9750. Eu tô um doce hoje.

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1: Do Vale pro Estrelato.
2: Ai, pode ser com todos os meus amigos. Das gays. As gays, todas querem.
1: Somos dois homens incompreensivos. Essa história de agora é do parceiro do Márcio.
2: Incompreensivos ou incompreendidos?
1: Incompreendidos. Eu e o Márcio, meu marido, parecíamos viver em uma competição permanente.
2: Ai, que antipatia, a gente tava falando disso outro dia, ó. Agora há pouco, gente.
1: Se eu queria assistir a um show da Beyoncé, ele imediatamente preferia um espetáculo da Lady Gaga. Quando eu me animava pra ver um desfile de moda, ele já estava interessado em um reality de namoro. Até na escolha do jantar conseguíamos transformar tudo em uma pequena discussão. Às vezes eu me perguntava, como duas pessoas tão diferentes haviam conseguido chegar ao casamento? E Lígia, os nossos gostos raramente coincidiam e nossas opiniões quase nunca seguiam a mesma direção. Só que mesmo assim, havia algo curioso em nossa relação. A casa parecia estranhamente vazia quando um de nós saía por algumas horas. As reclamações, as diferenças e até as pequenas implicâncias tinham se tornado parte da nossa rotina. No fundo, eu sabia que não nos entendíamos em quase nada. Éramos dois homens completamente diferentes, tentando dividir a mesma vida. Ainda assim, de alguma forma inexplicável, nós continuávamos juntos, transformando cada desacordo em mais um capítulo do nosso casamento caótico e barulhento. O importante é ser feliz, não é, Lígia? Na nossa loucura, a gente briga, se ama e se entende. Ou não.
2: Falta do que fazer, né, que chama isso aí.
1: E tem muita gente assim, né? Eu já vi muita gente assim.
2: Eu acho que às vezes eu também fui assim. Eu tô num momento que morreu tanta gente nos últimos um ano. Mas tanta gente em volta de mim. Hoje, até eu tava te falando 5 minutos atrás, que o que mais tá sendo esfregado o universo na minha cara é que nós não temos tempo pra perder. Não temos essa vida pra jogar fora. O dia de hoje não volta mais. Sabe? Realmente tá vindo na minha cabeça. Meu primeiro pensamento na hora que eu abro o olho é abrir. Tô viva. Podia não tá, entendeu? Então é muita sorte. Você gosta de um cara, ele gosta de você, ele tá aí com você. É sério que nós vamos começar a implicar porque o outro falou que ia ir no show da Beyoncé, o outro da Lady Gaga. Vamos ser felizes, sabe assim? Vai no show dele, depois vai no seu, não tô nem aí. Eu prefiro ter alguém pra assistir comigo o show e ver ele pela televisão do que sozinha. Assim, no sentido de amar e ser amada ao mesmo tempo. Então, não vamos perder tempo com isso, não. Isso tudo é besteira. Troca esse modus operandi, a não ser que vocês adorem, da implicância. Pelo modo da parceria, começa você falar isso aí. Eu boto esse conselho pra ele ouvir. Ou na hora que for falar, fala, ah, amor, não vamos falar assim mais um com o outro, não. Eu te amo, eu te adoro, sabe? Na hora que eu tenho ficado com raiva no meu casamento ou de algum amigo, vamos falar do casamento, tá? Que aí é o que todos nós estamos falando de relacionamento. Sabe o que eu tento lembrar? Primeira coisa, gente. Ele que é o cara que me escolheu, independente de tudo, sabe? Se alguém mais poderia, dane-se. É um cara que também teria a vida dele, podia estar fazendo o que quisesse. Tem 20 anos que todo dia ele quer estar aí comigo. Isso tem valor demais, gente, as pessoas amarem a gente. E a gente as amar. Vamos dar valor pra isso, tratar com carinho, com o peso que isso merece. E dar pro peso da Lady Gaga com a Beyoncé o peso que merece, que é nenhum. Alguém dorme na cama com vocês, sabe? O mais legal é vocês dois. Vai ser feliz, tenta não brigar, entendeu? Todo mundo. Tenta conversar, falar as coisas, falar mais sobre como a gente se sente do que tentar implicar a atitude do outro, sabe? Tipo, sei lá, quando isso acontece, eu me sinto assim. Já é uma maneira que o outro não se sente agredido. E aí a gente pode chegar na cerne do assunto pra poder resolver. Que a gente se ame, que a gente se perdoe mais, que tenhamos mais tolerância, que a gente entenda o tamanho do problema pro tamanho do remédio, da solução. Enfim. Vai ser feliz, para de implicar, entendeu? Senão daqui a pouco tá duas bichas sozinhas.
1: E ainda de graça que você percebe que vocês se implicam por qualquer coisa, porque tem gente que não percebe.
2: Exatamente.
1: Tem gente que tá entrando numa onda que você não tá nem percebendo que você tá agindo de uma forma mais irritada com a outra pessoa. Vocês já percebem que vocês têm esse atrito. Então, tipo, para, pensa, respira, analisa e depois toma uma atitude, depois toma uma decisão, entendeu? Por que você vai implicar porque o outro quer ir num lugar e você em outro? Não tem, para, gente. Vamos viver e ser feliz.

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1: Partiu?
2: Partiu.
1: No Dia das Artes, hoje você vai homenagear Picasso?
2: É, vamos fazer arte hoje no Dia das Artes.
1: O pintor favorito do Jorge é o Minduca.
2: É.
1: Como faz pra achar a gente?
2: Pelo Instagram é @ Missão Impossível Jovem Pan, @ Ligia Mendes e @ Andrade.otavio.s. A sua história, o seu caso, a sua arte, você pode mandar pra gente através do WhatsApp no 11-2870-9750. Repetindo.
1: Você lembra do meme da menina maconheira no colégio, que era saindo, e a mulher perguntando, era num teste Enem, uma prova, ela falou, ah, tô vivendo da minha arte, com uma cara de... Vocês lembram disso? Quem não lembra, olha o meme da vivendo da minha arte.
2: É muito bom.
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10: Hoje nós vamos seguir repercutindo a decisão do ministro Alexandre de Moraes, que simplesmente avançou contra a fonte de um jornalista ontem, o jornalista Luiz Pablo, que aliás estará hoje em entrevista conosco. O ponto de hoje, a novidade de hoje é que ele teria recebido 100 mil reais, supostamente, para falar do ministro Flávio Dino. O ponto aqui é super controverso, ele próprio deu entrevistas dizendo que esses 100 mil reais viriam de um empréstimo que nada tinha a ver com a relação dele com a fonte, que inclusive esse empréstimo foi quitado. O fato é que a imprensa inteira hoje repercutiu os tais dos 100 mil reais. E é importante que aqui no Pingos nós expliquemos para a imprensa inteira e para todo mundo que está falando desses tais 100 mil reais que ainda que ele tivesse recebido esse valor, isso não retira dele a proteção constitucional, nem dele e nem da fonte dele. A Constituição não faz juízo de valor sobre o bom ou mau jornalismo para protegê-lo. A Constituição não escolhe quem age adequada ou inadequadamente. Protege o jornalismo e ponto final. Nós sabemos muito bem que diversas vezes há patrocínios, inclusive de empresas, ou às vezes do governo em empresas jornalísticas. Essas empresas, não por isso, elas deixam de receber a proteção constitucional se, por exemplo, não falam do governo. O bom ou mau jornalismo, quem julga é você, espectador, não a Constituição e muito menos o ministro Alexandre de Moraes. Eu sou André Marcílio, Pingos nos Is está entrando agora no ar. Muito bem, e no ar comigo também entram os meus queridos colegas Bruno Musa. Boa noite, Musa.
17: Boa noite, Marcília. Boa noite, Mota. Boa noite a todos que nos escutam por todo o Brasil e fora, né?
10: E fora. E também entra no ar conosco, lá do Rio de Janeiro, meu querido amigo Roberto Mota. Boa noite.
18: Que não recebeu 100 mil reais de ninguém, que não pede empréstimo. Muito curiosa essa história, né? Primeiro, tá na moda esse negócio de pedir empréstimo fora do banco. Que coisa. Agora, eu acho que você foi no ponto, né, Marcília? Eu fiquei pensando em que isso altera a situação do jornalista. Quer dizer que a liberdade de imprensa só vale se ela não tiver associada com pagamento em dinheiro? O que é que uma coisa tem a ver com a outra? O que é que a motivação do jornalista para publicar o que ele publicou tem a ver com o direito dele de publicar?
10: Aliás, eu inclusive estou aqui com, fiz de propósito, trouxe o livro do Samuel Weiner. Samuel Weiner, que chama Minha Razão de Viver, e que ele conta, por exemplo, o início do jornal Última Hora, que foi um jornal getulista nos anos 30, 40 ali, e ele, nesse jornal getulista, recebeu, por exemplo, patrocínio do Getúlio. Depois ele foi também, e conta isso, ele próprio conta com orgulho, né? E depois ele, no governo do JK, ele também recebeu benefícios, vamos dizer assim, para defender o governo. Isso faz o quê? Com que ele seja um bom ou mau jornalista? Quem julga isso é você que nos ouve. Quem julga isso não é a Constituição, não é o direito à liberdade de imprensa. A liberdade existe para você ser bom ou mau. A liberdade não existe só para os bons, até porque senão a liberdade seria uma questão de mero gosto. E gosto não é direito, gosto é opção, opção privada. O Estado não pode, de forma alguma, fazer essa opção de gosto por você. Ele conta depois, inclusive, repito, que ele apoiou não só o Getúlio, depois ele apoiou também o JK e recebeu benefícios em razão disso. E aí, ele não deveria receber a liberdade de expressão ou a liberdade de imprensa? Ele não deveria ter resguardado o seu sigilo de fonte? Obviamente que isso não faz o menor sentido. Nós precisamos colocar realmente os pingos nos is em tudo nesse país, porque nós estamos pervertendo os direitos mais básicos da Constituição. Nós estamos simplesmente jogando fora aquilo que faz a imprensa nascer e existir e viver. Se não for o direito da fonte, não existe jornalismo. Você não consegue de forma alguma, Mota, Musa, você não consegue de forma alguma exercer o ofício do jornalista se você tiver alguém que tem medo de te contar as coisas. Como é que o jornalista vai saber se dentro do Palácio do Planalto, se dentro do Legislativo, se dentro do plenário do STF, as coisas estão sendo tocadas de uma forma adequada ou não? Se você não souber de pessoas que lá habitam ou que conhecem as autoridades, óbvio que a fonte é a matéria-prima do jornalista. Veja, a censura em relação a isso é tão grave que é mais ou menos como se você permitisse que uma indústria ela existisse, ela tivesse as suas chaminés acesas e ligadas, mas impedisse que a matéria-prima daquela indústria chegasse à indústria para que a matéria-prima fosse adiante. É mais ou menos isso. Eu permito o jornalismo, mas eu não permito que ninguém conte para o jornalista as coisas que acontecem dentro do país. Então eu não permito o jornalismo.
17: Mas já aconteceu isso na indústria também. Se você parar para pensar, quando congelavam preço, acontecia a mesma coisa. Não permitiu que todos os insumos chegassem às indústrias e as prateleiras ficaram vazias. Você chamou, você falou uma frase que me chamou a atenção aqui, que é o Estado fazer o gosto por você. Essa é a forma de governo no Brasil, Marcília. A gente sabe, é a eterna infantilização de um adulto que se torna completamente dependente de uma máquina pública. E é exatamente isso que eles querem, cada vez mais você eternamente dependente das suas ações individuais sendo tuteladas por eles. Você tendo que pedir permissão para eles. E quem são eles? Tem nome, tem CPF, são pessoas que comandam essa máquina pública que você sustenta, que você não tem para onde correr e você é obrigado a fazer exatamente o que eles querem. Mas olha só que interessante, será que não é exatamente isso que eles querem? Talvez se nós levantarmos a bola aqui e perguntarmos a todo mundo que está nos escutando qual é o fato que culminou em tudo isso, a gente não discute o tema. O tema não foi justamente que o jornalista Luiz Pablo mostrou eventuais usos incorretos de carros oficiais por parte da família do Flávio Dino? Isso não se fala, porque se tornou tão maluco tudo o que aconteceu. Seja essa decisão ser pautada, primeiro pelo STF, porque o Luiz Pablo não tem foro e, portanto, ele não deveria estar sendo julgado pelo Supremo Tribunal Federal. Depois, como é que isso passa a ser deixado de lado o fato do Flávio Dino, de supostos usos indevidos de carros oficiais, porque precisamos comentar dele estar no STF e depois ser um pedido feito e ser julgado pelo Alexandre de Moraes, nesse caso, nesse imbróglio todo. E mais, para piorar, você matar a fonte jornalística que tá, me fala você como jurista, tá na Constituição.
10: Não, fonte, obviamente a fonte está na Constituição, está no artigo que
17: resguardar o direito à fonte.
10: No inciso 14, e lá se diz basicamente, a gente tem dito isso aqui desde ontem, que a fonte jornalística é matéria-prima do trabalho jornalístico e que ela está, o sigilo dela está resguardado. Isso não significa que o jornalista não pode ser processado em decorrência de erros ou de uma fonte, por exemplo, que haja com maldade. O jornalista pode ser processado, mas ele não é obrigado a revelar em razão disso a fonte. Percebe? Então, se o jornalista, por exemplo, ele disser, eu tenho uma fonte e acabou, ainda que eu seja um jornalista que age errado, ainda que eu seja um jornalista que cometi um crime a partir da minha escrita, eu tenho o direito de resguardar a minha fonte. Ela está sob sigilo. Portanto, eu, jornalista, banco, e é isso que a Constituição te oferece, você banca a sua responsabilidade por usar uma fonte. E você pode ser responsabilizado, processado, etc. Não é uma imunidade.
17: É uma responsabilidade individual.
10: Você banca a responsabilidade pela fonte que você usou, mas você não é obrigado a revelar. Aqui a gente teve uma ilação, porque foi isso. Se a gente observar, meus caros, o que está sendo dito é muito importante. Você que está aí nos ouvindo, preste atenção no que aconteceu. O relatório, como é que esse caso começa? A gente vai ouvir daqui a pouco o Luiz Pablo, mas como é que esse caso começa? Nós temos o ministro Moraes determinando a Polícia Federal e a polícia que observe dentro do WhatsApp do Luiz Pablo. Então o Luiz Pablo, ele tem o seu tablet, o seu notebook, violado, essa é a palavra. Depois de uma busca e apreensão contra ele em março, pegam o notebook dele, violam o sigilo das suas mensagens, encontram mensagens dele com a sua fonte, a Polícia Federal reconhece, está lá no relatório da Polícia Federal. Hoje nós passamos a ter acesso a mais informações do que a gente tinha ontem. Até então a gente não tinha essas informações de como eles chegaram a essa fonte. Agora a gente tem. Então a fonte ela é descoberta a partir do WhatsApp do Luiz Pablo e esse WhatsApp revela também, para além da conversa dele com a fonte, revela que ele teve lá um empréstimo de 100 mil reais com uma pessoa que não é a fonte. E aí a Polícia Federal pega um fato, pega outro e conclui da seguinte maneira. Como tem aqui 100 mil reais numa conversa que ele recebe, supostamente, e como tem aqui na outra uma conversa com a fonte, e o Luiz Pablo fala mal do ministro, uma deve ter a ver com a outra, uma coisa deve ter a ver com a outra. E eles vão para cima da fonte. Meus caros, não é assim que se faz trabalho de polícia, desculpa, não é assim que se faz. Não se viola um direito constitucional simplesmente porque eu suponho que pode ser que, não é razão para você soterrar, pisar na cabeça de um direito constitucional básico que assegura a liberdade de imprensa no país.
17: Fica muito claro isso. Isso a gente comentou ontem, mas de novo, eu volto no tema. Isso tudo talvez seja muito até vantajoso para eles pelo fato do caso em si ter sido completamente esquecido. Mas eu não sei. Eu compartilho sempre do ceticismo Brasil com relação às instituições, mas será que agora, por mais uma vez terem tocado na imprensa, muitos acordarão de fato? Só o tempo dirá, veremos, né?
18: Não. A resposta é não, porque no Brasil tudo depende. Eu queria chamar a atenção aqui para dois pontos e eu queria que vocês me ajudassem a elucidar isso, né? O primeiro que chama a atenção, o primeiro elemento que chama a atenção é que isso, me corrijam se eu estiver errado, tem origem numa matéria feita pelo jornalista sobre o uso de carros oficiais por autoridades para atividades de lazer, não é isso? Não é uma matéria sobre um contrato de centenas de milhões, não é uma matéria sobre uma transferência suspeita de propriedade, apartamentos ganhos de presente ou compra de participação acionária, não é nada disso. É um simples uso de carro oficial de forma indevida. Achei estranho isso. Vocês não acharam estranho tanto estardalhaço por uma matéria com esse teor? A outra coisa que chamou a atenção é que nós vimos recentemente matérias de outros jornalistas levantando coisas cabeludas, como, por exemplo, né, um contrato de 129 milhões, conversas complicadas. E até onde eu sei, nenhum desses jornalistas que publicaram essas outras matérias sofreu qualquer tipo de represália, né? Então essa ânsia de castigar o jornalista por ele ter feito uma coisa, exercido um direito que é garantido pela Constituição, ele é assimétrico, ele não se aplica a todo mundo. Eu queria que vocês analisassem isso que eu falei. Me digam se eu estou perdendo alguma parte desse quebra-cabeças aqui.
10: Não está perdendo parte de quebra-cabeça nenhum, Moata. Nós temos hoje, dentro do Brasil, não é que a aplicação dos direitos é assimétrica. Você foi muito delicado, eu diria, na sua análise. O ponto é que nós pervertemos o conceito. Então, assim, se o direito ele vale para A e não vale para B, ele não vale para ninguém. Ele está pervertido.
18: Não é direito, ele é favor, né?
10: Oi?
18: Ele não é um direito, ele é um favor.
10: Ele não é um
18: direito.
10: Exatamente. Aquela história, né? Aos amigos tudo, aos inimigos a lei. Então eu vou lá e aplico a lei só para os meus inimigos. Eu não aplico a lei para ninguém, por óbvio. Eu não estou aplicando a lei se ela é seletiva ou se essa, em algum momento, ela vale, em outro não. E esse é o grande problema do país. Nós não percebemos a consequência que isso traz... Hoje, Mota, o que me deixou hoje bastante indignado é o seguinte. Ontem nós falamos aqui, no editorial, nós dissemos, e eu disse com todas as letras, fiz uma crítica direta à boa parte da imprensa que alimentou essa situação que nós estamos vivendo agora. Era blogueiro bolsonarista pra cá, era só dessa vez, em nome da democracia. Ouvimos de tudo durante esses 7 anos, de tudo. Agora, agora é preocupante, agora a gente começa a ouvir. Precedente preocupante. Pô, você dorme numa cama de pulgas durante 7 anos e aí começa a ficar preocupante depois de 7 anos porque você é picado, meu caro. Você já deixou a coisa acontecer num nível que não tem mais volta. E o problema disso é que daqui para frente é só para trás. Nós não temos uma forma de você... É aquela história, você não o gênio não volta para a lâmpada. Não cabe mais na lâmpada. Você entende? Então, nesse momento em que os direitos não valem mais nada, tudo vale. Quando os direitos não valem mais nada, nós estamos na lei da selva. Vale a força. E que força temos nós diante do poder constituído e instituído pelo STF, pelo Executivo, sobretudo, porque o Legislativo também foi completamente engolido. E essa é que é a verdade. Então, nesse momento, nós temos no Brasil vigendo a lei da força, a lei da selva, porque a lei mesmo não vale mais nada. E isso é que é preocupante. Não é preocupante só o que houve, é preocupante a consequência do que houve. Nós não temos mais nada valendo.
17: Bem-vindo à nossa turma. Você deu a definição clássica do Estado. É isso. Ele tem sempre a função de exercer o poder através do monopólio da violência e a gente tem que assistir. Quando ele acelera nesse processo de autoritarismo, piora a situação ainda. A gente não tem o que fazer, a verdade é essa. E aí é por isso que eu sempre falo que eu partilho do ceticismo do Mota. Porque justamente a gente não tem a quem recorrer. E quem vai recorrer contra o Supremo Tribunal Federal agora? As mesmas entidades que agora se dizem preocupadas depois de 7 anos? E o pior de tudo, cada vez mais, nós somos obrigados a financiar essa máquina que não para de crescer. Porque você precisa sustentar déficit, você precisa sustentar judiciário, você precisa sustentar legislativo, você precisa sustentar os carros oficiais, você precisa sustentar absolutamente tudo que vem acontecendo e crescendo debaixo dos nossos olhos. Então, chega num ponto que talvez esse pêndulo chegue no final e em algum momento essa coisa estoure. Quando será isso? Eu não tenho a menor ideia, mas está se tornando cada vez mais sufocante, principalmente para a camada mais baixa da população.
10: Mas eu vou abrir aqui uma divergência, porque é o seguinte... E aí quero ver se eu estou isolado dessa. Eu não vejo aqui que nós estamos numa situação de Estado. Ah, o Estado é assim. Bom, o Estado é assim, mas eu não vou para a Inglaterra e vejo isso. E é Estado também. Eu não vou para a Suíça e vejo isso. Eu não vou para a França e vejo isso. Eu não vou para outros estados e vejo o que está acontecendo aqui. Não é só uma força do Estado. O monopólio da violência exercido pelo Estado, ele é verdade, é um perigo, mas ele é um perigo, e aqui, demasiado, porque não há mais critério. A regra esvaiu-se, esfacelou-se, não tem mais regra. Se você não tem regra de como o Estado... é o seguinte, o Estado ele tem o monopólio da violência, isso é uma baita de uma responsabilidade. Se essa responsabilidade é exercida sem critério, não é nem o Estado que é o perigo, é a ausência do Estado.
17: Aí é o autoritarismo.
10: É a força bruta, não é? É a força bruta. Nós temos, é o que eu falei, a lei da selva. A lei da selva é exatamente para fugir dela que o Estado foi construído.
17: Eu entendo, essa é a nossa divergência, a gente já conversou essa nossa divergência de fundo, mas são micro divergências que não valem sequer serem discutidas agora.
10: Mas é porque em algum momento as pessoas podem olhar e falar assim, ah bom, então isso é natural, o problema é o Estado. Não, o problema é o nosso Estado.
17: É que o nosso Estado ele tem exercido esse poder de maneira muito mais intensa, porque as regras não mais trazem nenhum tipo de consequência se você quebra essas regras. O Estado, por definição, ele sempre carrega essa responsabilidade ou essa possibilidade de exercer esse monopólio da violência. Essa é a nossa micro diferença. Eu acho que essa definição não seria o meu sonho, mas ok, isso não vale a discussão. Mas a verdade é que a falta de punição por desrespeitar as regras, principalmente por aqueles que comandam a máquina pública, nós chegamos no Brasil de hoje.
10: Nós temos exilados hoje dentro dos Estados Unidos que estão exilados lá porque lá tem um Estado, assim como tem aqui, só que o Estado de lá cumpre as suas regras, os nossos não. E aí é que é o ponto, senão a gente vai falar, bom, então estar lá ou cá tanto faz. Não, tanto faz. Não. Né? Então, assim, esse é um ponto que me parece ser relevante nessa essa nossa divergência. Eu não sei se é tão micro assim. Hein, Mota?
18: É, eu estou aqui pensando. Problemas existem em todos os lugares. Né? Eu queria lembrar que no Reino Unido estão acontecendo coisas agora que nunca aconteceram antes. Há pessoas recebendo... É, operação de busca e apreensão no Reino Unido por postagens. Postagens em redes sociais. Nos Estados Unidos, a gente teve, só para citar um exemplo aqui, os processos contra Donald Trump, né, aquele processo contra ele na corte de Nova York, que levou Donald Trump a ser fichado em uma delegacia de polícia e quase a ser preso. Né? Se ele não fosse... reeleito, se ele não tivesse sido reeleito, provavelmente hoje ele estaria preso. Eu acho que o problema, o que torna o caso do Brasil especialmente grave, é onde isso está ocorrendo, né? Porque em nenhum dos países que eu mencionei, esse problema se origina no nível mais alto do judiciário. Em nenhum desses países... o direito foi completamente virado do avesso. Há abusos, há erros, mas ainda se sabe mais ou menos qual é a regra do jogo. É. Tanto que Donald Trump, apesar de tudo, conseguiu se reeleger. Você ainda pode exercer boa parte das suas liberdades no Reino Unido. O problema do Brasil é o local onde está localizado esse problema. É uma coisa que a gente nunca viu. Eu sou de uma época, e eu vou dizer agora uma coisa que vai dar arrepio em muita gente, né? Eu sou de uma época, quando eu era jovem, a gente temia os militares e colocava a nossa esperança nos juízes. Eu sou dessa época, meus amigos. Então, olhem para o nosso panorama de hoje e vejam como o cenário mudou.
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5: O advogado Diogo Lima me emprestou para a aquisição de um terreno. Esse dinheiro foi emprestado no mês de setembro. E ele falou que eu poderia pagar ele assim que ele precisasse. Em fevereiro, ele me procurou querendo o dinheiro de volta que ele havia emprestado. E eu prontamente paguei ele. Esse dinheiro foi feito em depósito na conta dele. Foram dois repasses de 50 mil no mesmo dia para o advogado. Então, o que eles querem é linkar uma questão pessoal em relação à aquisição de uma área com as reportagens. Algo que não tem nada a ver, até porque o advogado não tem ligação nenhuma com o ex-secretário Raimundo Cotrim, e muito menos é desafeto ou tem histórico de ser adversário do ministro Flávio Dino.
6: Por isso que eu mencionei agora há pouco no editorial que esse empréstimo não foi feito, segundo Luiz Pablo, pela fonte. Não, uma coisa, outra coisa. Pegaram o WhatsApp dele e devassaram. Agora, encontraram lá de tudo. Então, se encontrasse lá uma conversa dele com uma mulher, aí a mulher tinha a ver também com esse caso. Quer dizer, isso não faz o menor sentido. E ele disse que esse tal empréstimo foi pago. Esse primeiro trecho, portanto, é importante e é uma informação que a imprensa não está tendo acesso, e nós estamos aqui divulgando para vocês em primeira mão. O Luiz também, Luiz Pablo, disse para a Nomin que não existem provas que possam associar o dinheiro dele com a relação dele, Luiz Pablo, com a sua fonte jornalística. Solta aí.
5: No relatório da Polícia Federal, eu falando sobre a informação e, em seguida, no mesmo tema, falando sobre o empréstimo. Não existe nenhuma prova de que eu peguei o dinheiro para falar mal do ministro. A gente tratou sobre essa questão do terreno por ligação. O que tem lá são envios da conta dele diretamente para o

0: da propriedade. Não tem nenhuma prova de que eu falei sobre empréstimo em relação ao terreno e às publicações. Nenhuma. O que tem lá é sobre nossas conversas em relação à reportagem e apenas os extratos bancários que ele me mandou da transferência para o antigo dono da propriedade.
1: Pablo também contou sobre a situação de rivalidade e desafetos na política e no judiciário do Maranhão e deixou um recado final sobre o cerceamento que o poder judiciário tem feito no Brasil.
0: É expor a verdade para a sociedade. O meu papel é de ser jornalista. Eu não tenho nenhuma bandeira política no meu estado. Não existe nenhum registro meu levantando bandeira política para a direita, para a esquerda ou para o centro. O meu papel é jornalismo. Sobre a questão da minha fonte, ele se encontra preso por decisão do ministro Flávio Dino, prisão domiciliar. A princípio, o ministro havia decretado a prisão preventiva e depois converteu para prisão domiciliar. Aqui no nosso estado, é público e notório que o ministro Flávio Dino é adversário e inimigo pessoal do ex-secretário Raimundo Cotrim. Essa situação do ex-secretário Raimundo Cotrim, porque o que eles querem fazer é que eu sirva de exemplo. Exemplo de que não pode falar de nenhum ministro, porque o que acontece é isso. Eu não sei se amanhã eu posso estar na cadeia ou depois. Se, o que que vai surgir depois do que aconteceu ontem? Se vai surgir outras operações contra mim. Então, vai além do que de mim, da minha pessoa. Vai além do que calar um jornalista. Vai além do que calar qualquer cidadão. É a imprensa toda do país. Então, eu quero que a imprensa toda. Deixa isso, porque o que aconteceu foi terrível.
1: Olha só, e é importante, eu queria fazer dois registros sobre. Quem sou eu para resumir o que ele disse? Mas tem dois pontos que não podem passar em branco, né? Não podem passar em branco. Primeiro, ele está dizendo claramente que a relação do empréstimo com o tal da fonte são coisas diversas. Né? Então, enfim, são assuntos diversos, são pessoas diversas. Não foi a fonte que emprestou dinheiro para ele. Você percebe? Ele tem uma conversa com a fonte, o dinheiro veio de outro lugar. É outro papo, outra conversa. Isso é importante registrar. E a outra coisa que é importante registrar é isso. Eu faço questão aqui, porque é uma informação também exclusiva nossa, que o Luiz Pablo está dizendo que a fonte dele está presa por ordem do ministro Flávio Dino. Quer dizer, então, assim, nós temos uma clara inimizade, não é? Ou uma relação de, no mínimo, interesse, se não é inimizade, é interesse do próprio Flávio Dino, que foi quem impulsionou essa decisão no resultado dessa busca e apreensão. Quer dizer, mandaram buscar e apreender uma fonte que está presa por ordem daquele que mandou, que é o ministro Flávio Dino. Então, isso me parece de uma gravidade grande, porque, embora a Polícia Federal tenha feito a ilação entre o imóvel que ele comprou, o empréstimo que ele recebeu para comprar o imóvel e as reportagens que ele fez, a ilação, meus caros, que tem que ser feita aqui é de outra ordem. A ilação que tem que ser feita aqui é entre quem mandou a ordem acontecer e quem foi beneficiado pela ordem. Porque nós temos aqui ministros que estão, obviamente, dando essa ordem para uma pessoa que foi presa pelo próprio ministro, que de alguma maneira se relaciona com aquele que deu a ordem. Quer dizer, essa é a ilação mais forte, e não a de receber o um empréstimo e fazer a reportagem. E a consequência mais grave disso tudo, eu até vou trazer rapidamente um tweet. Vamos lá, põe na tela. Um tweet que eu fiz ontem à noite sobre essa história, eu acho que explica bem para quem ainda não entendeu o perigo disso. Olha só, escrevi o seguinte: o recado de Moraes está dado. Quem continuar servindo de fonte para Malu Gaspar, Lauro Jardim e etc., sobre o que ministros fazem de errado, estará com a cabeça a prêmio. Como Moraes tem pudores de censurar diretamente a grande imprensa, vai secar suas fontes pelo medo. Porque é isso, meus caros. Eu quero ver se é a fonte da Malu Gaspar falando sobre o Master, se é a fonte da Bela Megali, se é a fonte do Lauro Jardim, se essas pessoas vão continuar tendo coragem, depois dessa decisão, de contar o que acontece nos bastidores do Poder Judiciário.
2: Eu só fiquei pensando aqui, enquanto ele falava, a gente ouvindo o Luiz Pablo falando, que a vida de um jornalista comum tentando fazer o trabalho dele, investigativo. O jornalismo parece, ao que ele falou, o jornalismo de verdade, que se perdeu no Brasil há muito tempo, né? Jornalismo investigativo, de garantir a sua fonte, enfim, tudo que já foi dito aqui. Um jornalista atuando lá no Maranhão, no estado dele, na cidade dele, disse alguma coisa ali e a vida dele vira do avesso. Isso simplesmente denota o estado predatório que nós estamos. Ou seja, o que você falou é muito interessante.
1: Pode de novo.
2: É muito interessante esse tweet, esse post, esse X, porque eu não sei se você viu um vídeo da própria Malu Gaspar hoje, que você citou no teu X, ela falando exatamente o que nós comentamos ontem aqui, da tentativa de boa parte da mídia de desqualificar um jornalista falando que ele é blogueiro bolsonarista e coloca como blogueiro ao invés de colocar jornalismo, e isso já traz uma imagem, você já coloca para baixo, o que é um blogueiro, diferente de um jornalista. Então para e pensa, lembremos o que está acontecendo agora com a vida desse rapaz. E o outro ponto que me chamou a atenção é que se ele consegue de fato, como ele falou que foi uma transferência, comprovar que ele devolveu esses 100 mil reais no ato que o credor pediu de volta, e ele devolveu em duas parcelas de 100 mil reais, totalizando os 100 mil que ele emprestou, quando ele falou que foi em setembro, em outubro, ou seja, sequer juros foi cobrado, então denota o empréstimo. E se ele tem a comprovação dessa transferência, me parece que toda a versão dessa máquina pública hoje, do Flávio Dino e do Alexandre de Moraes, cai por terra.
1: Olha, e tem uma... Não, cai por terra. Exatamente, se ele quitou esse negócio...
2: É isso?
1: Acabou.
2: E ele falou, ele deixou muito ele claro, falou, explícito, que falou, foi por transferência. Então isso deixa qualquer tá registro bancário muito simples.
3: Gente,
2: de ser fácil.
3: Me desculpa aqui. Vamos supor que esse jornalista tivesse... Alguém tivesse pago ele para publicar a matéria. Se a matéria é legítima, se o assunto é legítimo, se existe liberdade de imprensa, que diferença isso faz?
1: Nenhuma. Nenhuma. Eu comentei isso no editorial. Veja, pouco importa. E aí me choca, o Mota, o seguinte. Então vamos lá. Vamos aqui colocar os pingos nos is. O Musa traz a informação que é importante de que o Luiz Pablo acabou de nos dizer, acabou de nos falar. Esse trecho é um trecho importante da entrevista que ele nos fornece agora há pouco. Ele disse, eu fiz o empréstimo e eu quitei o empréstimo. Se você está sendo acusado de receber um dinheiro para fazer uma matéria e você está chamando aquilo de empréstimo e você quitou o empréstimo, não é para matéria, pô. Mas será que não é claro isso? A pessoa chega e fala assim,
2: ó, senão é um pagamento.
1: Você recebeu isso aqui não por empréstimo. Você recebeu isso aqui para fazer a matéria. Aí a pessoa fala, não, mas eu paguei de volta o empréstimo. Então é empréstimo, não é a matéria. Acabou o assunto. E segundo esse ponto que você traz, Mota, a gente tem aqui diante de nós o direito à fonte, ao sigilo da fonte, independente da pessoa ser bom ou mau jornalista.
3: Sim. Mesmo que ele tivesse recebido um dinheiro para fazer a matéria, e daí? Eu fiquei pensando, existe isso no Código Penal? Se você receber dinheiro para fazer uma matéria, isso é crime previsto no Código Penal, está na nossa Constituição, está na... Você vê como é que a gente, né? A gente vai empilhando os absurdos, e aí a gente começa a discutir se o jornalista provou ou não que era empréstimo, não faz diferença nenhuma. Não faz absolutamente diferença nenhuma. Como ele também falou, né? Eu não tenho lado político, eu não... E se tivesse? O quê? O jornalista não pode ter lado político? Só pode quando é pró-esquerda? Só pode quando é pró-governo, pró-autoridade?
2: Aí é aberto, né, Montal?
1: É isso. Brincadeira. É isso. Pouco importa se ele tem lado político, pouco importa se ele é de direita ou de esquerda, pouco importa se ele é um mau ou bom jornalista, a Constituição não protege a pessoa. A Constituição não protege a ideia da pessoa. A Constituição protege o valor, pô. O valor é que está sendo protegido. Então não importa se você é o João, se você é a Maria, se você é PT ou se você é PL, se você é bolsonarista ou se você é pessoalista, não interessa. Interessa, pouco importa se você recebeu dinheiro, não recebeu, recebeu dinheiro privado ou do governo. Nada disso importa. Nada disso importa. Importa é que você tem o direito a isso. A Constituição não está escrito lá. Olha, você tem o direito ao sigilo de fonte, à liberdade de imprensa, desde que você seja um jornalista que faça isso, isso, isso. Não, tá, não tem nada disso escrito. Se não tem nada escrito, o direito é para todos eles, independente de como eles utilizem aquele direito.
2: Claríssimo, mas volto naquela triste pergunta que a gente fez na semana passada. Para eles, e daí? Quem pode, quem os confronta agora? Como é? Então, eu acho que eles estão realmente nesse alto do pedestal dizendo: nós somos as instituições, e eu acho que o teu post foi perfeito. Quem ousar nos questionar, tá aí as consequências.
1: Terá sua cabeça a prêmio. E olha, e o que não pode, sabe o que não pode, Mota? A gente tá falando aqui do que pode, que o jornalismo pode sendo pago ou não, que o jornalismo tem direito sendo bom ou ruim, não interessa, mas sabe o que não pode? E olha, esse jornalista tá sendo acusado de perseguir o Flávio Dino. O que não pode é a gente inverter de novo o lado da história e fazer com que aqueles que estão sendo perseguidos se tornem os perseguidores. Sabe por que eu digo isso? Porque eu vou te trazer aqui dois fatos. O primeiro fato é que a única coisa que não está sendo investigada até agora é a denúncia que esse jornalista fez sobre o caso do Maranhão.
2: Foi meu primeiro comentário, exato. Ninguém fala mais disso. E se você parar nas ruas e perguntar sobre o início desse caso, eu diria que a maioria não tem a menor ideia, porque o caso já morreu e acontece exatamente o que você falou, Mota. O perseguido passa a ser quem denunciou uma eventual corrupção. E a eventual corrupção morre no meio desse processo, dessa maluquice chamada Brasil.
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1: Exilado e a denúncia dele não é investigada.
3: E tudo continua como antes no quartel de Abrantes. Os políticos brasileiros continuam preocupados aí com a campanha. As pessoas continuam prestando atenção nas pesquisas eleitorais. Né? É o que eu. A observação que eu fiz antes. Chama a atenção o gatilho disso tudo. Né? Uma reportagem sobre uso de carros oficiais. Será que é isso mesmo? Ou será que tem mais algum caroço nesse angu que a gente não está sabendo ainda?
1: Eu não sei, a gente vai descobrindo cada vez mais. Eu sei que nós temos uma atuação cada vez mais truculenta das nossas autoridades, dos nossos tribunais. Eu repito, nós estávamos na semana passada aqui conversando sobre uma reunião entre o ministro Moraes, o Davi Alcolumbre e o Lula. Agora nós temos essa decisão. Quer dizer, então fica difícil. Nós temos denunciado também aqui decisões abusivas em relação até a própria, algumas candidaturas, né, algumas decisões que interferem, né, se intrometem na maneira como as candidaturas da direita, sobretudo, têm atuado, né, relatos de que o Centrão está com medo de retaliação do STF ao apoiar o Flávio, nós temos, como eu mencionei, o jantar, nós temos, enfim, diversas, o inquérito contra o Zema, aberto porque ele fez uma brincadeira com bonecos...
2: Dos intocáveis.
1: Então, é uma escalada. Agora a gente vai para cima de um jornalista, a gente vai para cima da fonte do jornalista. O que mais falta? Qual vai ser o próximo passo?
2: Você mencionou o jantar, e talvez em meio a toda essa confusão brasileira, não é o nome correto, mas vamos deixar assim, uma fala do Alcolumbre hoje também, talvez passe despercebida, que foi que há um restabelecimento da comunicação entre Lula e o próprio Alcolumbre, ele dizendo isso. Logo depois de uma semana, depois de um jantar, tantas coisas acontecendo, fizeram as pazes, ó, que coisa maravilhosa, né? E vale lembrar, continua, como eu citei anteriormente, um caso muito grande que boa parte dessas pessoas estão citadas em alguma dessas conversas que nós estamos falando do caso Master. Então, nada disso é coincidência.
1: Olha, eu estou levantando aqui uma notícia, né, que também foi publicada hoje, pela Jovem Pan, inclusive, sobre... A gente ontem aqui no programa falou que nós sentíamos falta da manifestação de entidades, né, ligadas ao jornalismo, que nós sentimos falta da manifestação, por exemplo, da OAB, que estava muito preocupada com 11 de agosto, né, mas estava dando uma pendura, já que é 11 de agosto, é o dia da pendura, estavam dando uma pendura no repúdio que podiam sentir em relação à nota, não é? E a matéria aqui da Jovem Pan traz algumas informações sobre manifestações dessas entidades, eu vou compartilhar com vocês para a gente repercutir. Diz a matéria o seguinte, que citam, entidades citam preocupação com operação contra a fonte de reportagem sobre o Dino. Então, associações jornalísticas publicaram uma nota conjunta. Não era para publicar a nota separado, não dá para todo cada um publicar várias para ficar um negócio bem potente, mas enfim, publicaram essa nota manifestando, aspas, profunda preocupação. Eu acho que profunda preocupação é pouco, hein? É pouco. Temos a matéria. Olha, eu vou até falar aqui com vocês, porque a gente tem a matéria espelhada. Olha só. Estão vendo aí quem está nos assistindo pela TV ou pelo YouTube, está vendo a matéria que menciona essa nota sobre esse caso de ontem. A nota foi assinada pela ABERT, que é a Associação Brasileira de Emissoras de Rádio e Televisão, pela ANJ, que é a Associação Nacional de Jornais, e pela ANER, que é a Associação de Editores de Revistas. E aspas aqui para a nota, que diz o seguinte: ações judiciais que quebram o sigilo da fonte não têm amparo constitucional e abrem precedentes que ameaçam a liberdade de imprensa amparada pela finada, finada que sou eu que estou dizendo, pela finada e saudosa Constituição de 88. O texto reitera que a Constituição é taxativa no direito do jornalista de manter o sigilo de fonte. E não só taxativa, acrescento eu, é absoluta. É isso que não tem discussão. O sigilo de fonte é um direito absoluto do jornalismo. Ah, dessa vez, não está assim na Constituição. O que não está na Constituição relativizado não cabe ao juiz relativizar. Ou a Constituição não vale nada. Se o juiz relativiza o que na Constituição não está relativizado, então o juiz é mais importante que a Constituição e a Constituição passa a não valer nada. Essa manifestação das entidades, claro, enfim, tem a sua relevância, mas, meus caros, nós precisamos dizer que ainda há muitas entidades de quando o assunto é bacana, quando é para falar dia da liberdade de imprensa, dia da não sei o que lá, dia da liberdade de expressão, quando até aquelas datas festivas, aí vem um monte de entidade para cá e para lá, e a entidade não sei o que. Tem entidade que a gente nunca ouviu falar, só aparece na hora do aniversário. É que nem para dar parabéns, né, Mota? Quando a gente faz aniversário, tem gente que a gente não conhece, nunca falou, mas o cara aparece lá para te mandar um emoji de um champanhe com palminhas e um chapéuzinho. Agora, na hora de aparecer para ser amigo, né? Na hora que morre o parente, na hora que você está precisando de um colo, aí é que o amigo de verdade só aparece. E as entidades também. Nós sentimos falta de muitas entidades se manifestando. Sigo sentindo falta de uma postura mais efetiva da OAB, porque a decisão do Moraes foi para cima também do advogado. Esse cara que emprestou esse dinheiro, ele é advogado, e foram para cima dele também. Ou seja, também teve o seu sigilo violado, e sabe-se lá se não teve o seu sigilo em relação aos seus clientes violado. Então é grave a coisa, muito grave. E eu tenho visto a boa parte da imprensa ainda fazendo ouvidos moucos para tudo isso. Ontem nós reclamamos aqui, a imprensa estava relativizando muitas vezes a decisão do Moraes. Hoje nós temos visto a imprensa relativizando de novo, dizendo que estão os 100 mil reais, a notícia do dia é os 100 mil reais. Ou seja, ao noticiar os 100 mil reais, deixa de noticiar o abuso.
2: É isso.
1: Deixa de noticiar o abuso.
3: Se eu não detestasse o termo, eu usaria o termo desinformação. Porque você dá notícia com ênfase no aspecto errado, para direcionar as pessoas, que obviamente não têm acesso a essa análise, elas vão dizer: ah, então o jornalista recebeu 100 mil reais. Provavelmente tem muita gente achando que isso é crime. Tá? Agora, sabe de quem eu senti falta, Marcília, nessa nota? Associação Brasileira de Imprensa. Né? Você imagina como é que pode uma entidade tão combativa na preservação da democracia? Eu achei que eles pudessem ter esquecido. Eles são a Associação Brasileira de Imprensa, mas talvez eles não leiam os jornais todos os dias. Aí eu fui lá no site deles, fui lá no Instagram, dar uma olhada se por acaso eles não tinham colocado alguma coisa. E sabe qual foi a minha surpresa? Eu não apenas não achei nada a respeito dessa decisão, mas eu achei uma coisa muito curiosa. Eu não sei se a gente tem a imagem aqui, né? Eu achei uma nota deles divulgando a comemoração do centenário de nascimento do grande democrata Fidel Castro. Está no Instagram da Associação Brasileira de Imprensa, está aqui no site. Ou seja, para defender o jornalista que teve o seu direito violado, eles não encontraram um tempo. Mas para comemorar o nascimento de Fidel Castro, pode procurar lá, que vocês vão achar a postagem.
2: E um outro ponto, você mencionou sobre a OAB também, Marcília, vale lembrar que a Constituição está claramente desrespeitada porque o Luiz Pablo não tem nenhum tipo de foro. Assim como a gente fala aqui da mesma coisa do processo do 8 de janeiro não deveria ter ido para o STF, o Luiz Pablo, como jornalista sem foro nenhum, também não deveria estar no STF. Portanto, as entidades e advogados não deveriam também se pronunciar ao ver diretamente, mais uma vez, a Constituição brasileira sendo claramente desrespeitada?
1: Com certeza. A gente, enfim, nós estamos diante de várias violações. É uma violação transversal, eu diria, né? Então, nós deveríamos ter, inclusive, uma manifestação do próprio judiciário. Cadê os juízes também em relação a isso, né? Cadê a manifestação dos colegas do ministro?
2: Alguns estão tomando vinho.
1: Ou uísque, Macallan.
2: Também.
1: Né? Cadê a manifestação do CNJ diante do flagrante abuso? Para que serve, então?
3: Cadê a manifestação? Desculpe fazer essa pergunta, não sei nem se pode, né? Mas cadê a manifestação do presidente da Suprema Corte? Ontem ele não fez mais um daqueles discursos que a gente acha até que são feitos por inteligência artificial, falando do código de ética. Mas o código de ética não inclui respeitar o que está na Constituição, não? Imagina, não vai ter isso no código de ética? Olha, item número 1 do código de ética. Senhor juiz, tem que obedecer à Constituição. Porque se esse item não for obedecido, me desculpem, né? Eu talvez esteja falando aqui uma bobagem, mas para que vai servir? Para que vai servir o resto do Código de Ética se esse não for o item número 1 do Código, né?
2: Mota, os outros juízes estão submetidos às regras que eles definem. Como eles definiram o que é ética, vale para os outros. Para eles, não. Eles podem fazer o que bem entenderem, né?
1: Não, e cadê o Fachin? Porque o Fachin também é outro notinha de repúdio. A gente já falou aqui, eu vou repetir. Nota de repúdio.
2: É o que o Moto falou,
1: é um
2: presidente
1: negócio que, enfim, não serve pra nada. Eu queria saber quem inventou nota de repúdio. Putz, é um negócio chato pra caramba, não serve pra nada, é um negócio inútil. Todo mundo gosta de fazer nota. Aliás, o nome, nota de repúdio, é chato.
2: É protocolar, né?
1: Chato, nota de repúdio. Repúdio o quê? Não é repúdio que a gente diz, eu estou repudiando. Quem que fala assim? Ninguém fala, ninguém usa esse vocábulo. Eu repudio. Já viu alguém chegar diante de um abuso e falar assim, eu estou repudiando você? Pô, você dá vontade de responder daquele jeito pra alguém que manda uma dessa. Não existe, eu vou fazer uma nota de repúdio, a pessoa senta em cima da sua cabeça, te dá um tapa na cara e fala, não, eu vou repudiar, pelo amor de Deus. E nota de repúdio também é um troço que é automático. A gente já falou ontem aqui, eu volto a dar ideia para os empreendedores, crie um aplicativo de nota de repúdio. Dá para ganhar uma grana com isso daí. Você vai lá, põe o nome da pessoa que está sendo repudiada, de quem está repudiando, solta ele num chat GPT da vida e faz uma notinha de repúdio. Às vezes até conjunta, não precisa nem gastar tempo. Não precisa nem gastar muito tempo.
3: Não, essa ideia é muito boa. Eu sugeri ontem aqui que alguém desenvolvesse um agente de inteligência artificial para ficar analisando essas decisões da Suprema Corte. Aí o agente pode automaticamente emitir uma nota de repúdio, vão ser vários por dia, né? e também emitir o que seria a decisão correta. Então, você que é especialista em tecnologia e que é nosso espectador aqui no Pingos nos Is, fica aqui a sugestão: desenvolva um agente de Suprema Corte virtual para comunicar às pessoas, à imprensa, ao público, o que seria a decisão correta, né? Por exemplo, no caso desse jornalista, a decisão correta seria dizer negada qualquer operação contra o jornalista e contra a sua fonte, porque trata-se de um direito constitucional. Ponto final, carimba, assina, despacha.
1: Agora, ô Mota, você acha que é só? Não é só não, porque tem coisa pior acontecendo. Nós tivemos agora uma determinação do governo suspendendo as transmissões de lives ao vivo da plataforma Discord, sobre a qual falamos na sexta-feira. Eu vou chegar com esse assunto já já, mas antes eu queria te fazer um convite para votar na nossa enquete. A enquete dos Pingos está no ar na página dos Pingos. E a pergunta de hoje é: a operação do STF configura ou não violação à liberdade de imprensa? Responde lá, essa tá fácil, hein? Quero ver se vai ter 13% de pessoas dizendo não. Mas enfim, vamos aguardar. O ponto agora é esse. Eu tô aqui, inclusive, no site do gov.br, tá? Não estou nem lendo imprensa. Em medida preventiva, a NPD determinou que o Discord suspenda as transmissões ao vivo no Brasil. Vou repetir. Nós temos o governo, a NPD, é um órgão do governo vinculado ao Ministério da Justiça, e ele determinou que o Discord suspenda todas as transmissões, em 3 dias, suspenda todas as transmissões de lives da plataforma Discord. Tudo isso aconteceu, nós trouxemos na sexta-feira aqui no programa isso, falamos muito do tema, depois que a Janja, numa reunião do governo do qual ela não faz parte, pediu para a AGU que tomasse providências. A AGU foi lá e tacou-lhe uma ação civil pública. E agora a NPD, repito, que é um órgão vinculado ao governo, determinou que o Discord suspenda preventivamente transmissões de lives feitas no Brasil. Agora, eu preciso dar um detalhe dessa história que é essencial. Sabe qual foi a decisão judicial que levou a essa suspensão de transmissão? Nenhuma! Não teve decisão judicial. Foi uma medida do governo. O governo entendeu que sim, e assim foi. E pronto! Para que precisa de judiciário? Como é que isso foi feito? Vocês se lembram daquele decreto, daqueles 2 decretos do Lula, criticados aqui por nós, e que entraram em vigor há um mês, uma coisa assim? Ele deu 2 decretos. Desses 2 decretos, ele disse, basicamente, que caberia à NPD, órgão vinculado ao Ministério da Justiça do próprio Lula, do próprio governo, dizer o que pode e o que não pode ser feito. Ela seria, a NPD, a fiscal das redes sociais dentro do país. Sem decisão judicial. A gente já tem um problema no Brasil quando tem decisão judicial. Agora a gente tem um problema também quando não tem. Quer dizer, quando tem decisão judicial é errada. Quando não tem é pior ainda, porque ainda assim teríamos a chance de uma decisão correta. Diz aqui o governo, é a nota do governo, tá? Que foram identificadas falhas na implementação de medidas estruturais e procedimentos para prevenir e combater violações contra crianças e adolescentes. Diz aqui ainda a agência, a ANPD, que é a Agência Nacional de Proteção de Dados, que expediu, ela coloca assim ainda na nota, expediu uma medida preventiva, expediu, como se ela fosse um juiz, determinando que a Discord suspenda a funcionalidade das transmissões ao vivo no Brasil em 3 dias úteis. As lives e outros recursos deverão permanecer suspensos até que a empresa comprove a adoção de medidas, ou seja, até a hora que a empresa faça o que o governo quer. Diz ainda aqui a nota que a medida cautelar de suspensão da funcionalidade foi determinada pela NPD, em função das evidências robustas de que a empresa não adotou as medidas razoáveis que o governo gostaria que fossem adotadas, e assim ela foi lá e na canetada mandou suspender todas as funções de live da plataforma. A medida, e é ótimo, porque a nota fala o seguinte, eles tentam justificar que não é abusivo, e aí ele diz assim, a medida cautelar, nota do governo, não impede que a medida cautelar não impede que outras sejam adotadas no curso do processo de fiscalização instaurado, como, por exemplo, a possibilidade de celebração de um plano de conformidade, etc, etc. E aí ela se justifica dizendo, a plataforma não foi retirada do ar, então não é censura, eu simplesmente estou suspendendo uma parte, né, das atividades da plataforma. Então a justificativa da NPD é mais ou menos a seguinte, eu não estou matando você, eu estou só arrancando um braço, estou amputando a sua perna, você continua existindo. É uma boa justificativa, meus amigos? Parece censura, tem gosto de censura, tem cara de censura, tem rosto de censura, e é censura.
3: Olha, isso me lembra uma entrevista da qual eu participei, agora eu não me lembro mais quanto tempo faz, mas faz mais de um ano, aqui no jornal da Jovem Pan, com um advogado que dizia que essas coisas não são censura. E ele elaborou um argumento para dizer o seguinte, censura é quando você impede alguém de publicar alguma coisa, mas quando você ordena a remoção de alguma coisa que já foi publicado, não se trata de censura. Então, Marcília, eu não tenho mais, eu não me surpreendo mais com os argumentos que são usados pelos capachos de ditador. E como tem capacho de ditador? Quando eu li pela primeira vez aquele livro da filósofa Hannah Arendt, Eichmann em Jerusalém, no qual ela cunhou a expressão a banalidade do mal, que é o burocratazinho, cumpridor de ordens, que recebe uma ordem, ele cumpre aquilo ali pensando no final do mês, no salário, na aposentadoria. Primeira vez que eu li esse livro, o Brasil ainda era um país mais ou menos normal. Eu fiquei pensando como seria viver num país assim. Agora eu já sei. Eu queria dizer uma coisa. Aqui no Brasil, há pelo menos uma instituição que faz um trabalho espetacular na prevenção de abusos contra crianças e jovens, na educação de pais e famílias, em como tratar essas questões. Isso é feito pelo Ministério Público do Rio Grande do Sul, pelo meu amigo Procurador de Justiça Fábio Costa. A gente tem até uma imagem aí de uma postagem que ele fez. Salvo engano, é um projeto chamado Sinais, em que ele explica para as famílias como detectar de forma antecipada, né, os sinais de que o seu filho está sofrendo alguma influência ruim através de redes sociais. E não adianta isso ser uma tolice, isso é censura e é uma censura burra. Não adianta você fazer isso com o Discord, porque tem aí o Instagram, tem o TikTok, tem o Facebook e tem várias outras plataformas que a Agência Nacional de Proteção de Dados não conhece, sobre as quais ela não tem nenhum controle.
1: Mas a função desculpa.
3: A função dessa agência, né, é proteger os dados, não é censurar. Mas a gente sabe que a agência reguladora serve para fazer o que ela bem entender. Agências reguladoras são o braço do Estado que servem para interferir na liberdade. Thomas Sowell explica isso brilhantemente. A primeira coisa que acontece com a agência reguladora, depois que ela é criada, é ela ser capturada pelos interesses que ela deveria regular. Tá? Então, o que a gente está assistindo aqui, deixa eu explicar para as pessoas que estão genuinamente preocupadas com essa questão, né, com os abusos, com a influência ruim que pode acontecer nessas plataformas. Essas pessoas não estão preocupadas com nada disso. O que nós estamos assistindo aqui é uma mistura de ideologia de extrema esquerda com politicagem eleitoral e populismo do mais baixo nível. E a minha aposta, nesse caso, eu vou dizer aqui mais uma vez, é que isso vai ser um tremendo tiro no pé de quem está fazendo isso.
1: Mota, eu fiquei aqui, isso que eu ia dizer, porque você falou assim, a NPD não entende nada do assunto. Eu diria que a NPD, né, eu ia brincar dizendo o seguinte, brincar falando sério, que a NPD, atrelada ao Ministério da Justiça, atrelada ao governo Lula, ela entende muito do assunto. Do assunto, censura. Ah, como esse governo entende disso, né? E eu fiquei também aqui pensando o exemplo que o advogado que você disse que entrevistou, etc., contou para você que censura é só quando tira do ar. Se você dá uma cutucada, se você estoca, se você amputa, aí não é censura. Sabe que tem um termo até para isso, e o nosso público é importante que conheça um termo americano, norte-americano, chamado chilling effect. Os americanos, sábios como são em liberdade, chamam a censura indireta de efeito inibidor. Ou seja, você não tira do ar, mas você amputa. É mais ou menos como um abajur. Você, ao invés de dizer, você não pode usar abajur, você vai lá e corta a tomada ou tira a pilha. Bom, você não pode usar o abajur do mesmo jeito, está na sua mão, mas ele não funciona. Isso também não é liberdade, óbvio, de imprensa. E a gente tem sobre esse caso ainda o Matheus Dias, que está conosco para nos trazer maiores informações sobre essa decisão do governo. Matheus Dias, boa noite.
12: André, uma ótima noite a você, ótima noite aos nossos colegas do estúdio, a quem nos acompanha aqui no Pingos nos Is. Essa que foi uma decisão da Agência Nacional de Proteção de Dados, chamada de decisão preventiva pela NPD, órgão que faz parte do Ministério da Justiça, deram um prazo de 3 dias úteis para que o Discord se posicione e traga maneiras ou medidas para garantir a proteção de crianças e adolescentes, claro, na plataforma digital. Por isso, tiraram do ar as transmissões ao vivo, as lives tão famosas, tão usadas, principalmente pelos jovens aqui no Brasil, para transmissão de jogos online, para conversas, para qualquer tipo de assunto que é tratado de maneira ao vivo na internet. Uma plataforma bastante usada e muito promissora, agora com esse pequeno entrave. Então, as lives fora do ar por 3 dias úteis a princípio. O Discord já se posicionou, disse que ficou extremamente desapontado com essa decisão do governo, porque até esse momento a plataforma tinha diálogo livre, diálogo aberto com o governo federal e a todo momento tinham essa troca de informações. Diz também que investe bastante na segurança e que nesse caso específico, caso que foi apontado e pressionado pela primeira-dama Janja da Silva, da adolescente de 13 anos, que teria sido induzida por outros adolescentes a se automutilar e cometer suicídio, as imagens foram transmitidas na plataforma, então no Discord. Por isso, a plataforma disse que analisou esse caso, minuciosamente continua analisando, e que foi chegado até eles a informação de que tudo teria começado em uma outra rede social e acabado por se terminar, então, no Discord. Eles vão tomar as medidas, mas disseram que, de maneira desapontada, viram essa decisão do governo. Isso repercutiu também, claro, entre os presidenciáveis, alguns deles já se posicionaram e de maneira contrária à decisão do governo, à decisão do Ministério da Justiça, da NPD. Até aqui, Romeu Santos, Romeu Zema, perdão, e Renan Santos, os dois presidenciáveis se posicionaram contra essa decisão. Renan Santos, do partido Missão, ele, o candidato à presidência do MBL, disse que nesse momento é mais uma forma do PT garantir a censura. Ele disse, inclusive, nas aspas, aspas essas, dizendo que a Janja decidiu que o Discord gerou uma morte e que já se foi descoberto que esse caso, toda essa plataforma, foi apenas o fim da história, que havia começado em outro lugar. Renan Santos ainda disse que o PT gosta de criar seus próprios moinhos de vento para criar suas brigas contra as redes sociais. Disse ele, inclusive, que o PT usa o caso para criar precedentes. Já Romeu Zema disse que de uma certa forma é como se estivéssemos vivendo novamente em uma ditadura. Ele disse que é impressionante o que estamos vivendo no Brasil. Ontem o ministro Alexandre de Moraes determinou busca e apreensão contra a fonte de uma jornalista e agora, por pressão da primeira-dama Janja, as lives e os vídeos do Discord estão suspensos. Ele disse que recebe com bastante tristeza, bastante pesar, a notícia, claro, da morte da menina de 13 anos, já que é um caso extremamente grave, mas que não são todos que devem pagar o preço pelos criminosos, que devem sim esses serem os culpados, viu, André?
1: Obrigadíssimo, viu, Matheus? Boa noite para você. Olha, não tem como a gente aqui deixar, eu pelo menos não tenho como deixar de fazer o registro de que dizer que o Discord gerou uma morte é tão absurdo quanto dizer, por exemplo, que o caso da escola base deveria fechar a imprensa. Aconteceu lá, lembra-se? O caso escola base gerou também uma morte, etc. E aí, um erro da imprensa. Então, devemos fechar a imprensa? Talvez fechar todas as lives ao vivo da imprensa? Até que a imprensa comprove que é capaz ou incapaz de novamente respeitar esse ou aquele desejo do governo? Será que é assim que a gente caminha? Será que a gente pode dizer? É óbvio que a gente tem que lamentar toda e qualquer morte. Agora, essa morte, será que se não fosse o Discord não aconteceria? Essas pessoas que estão fazendo isso dentro da plataforma, fora da plataforma, elas são sãs? Elas são puras? Elas são rezando? Elas fazem isso dentro da plataforma e saem da plataforma e vão para a igreja rezar? Será que é assim que funciona? Será que é o Discord que gerou a morte ou a morte foi gerada por alguém dentro da plataforma, assim como essas mesmas pessoas geram ou gerarão essas mortes fora da plataforma? Sem as lives ao vivo, o mundo agora está colorido? Estamos no mundo dos ursinhos carinhosos depois que as lives foram proibidas? Deixamos de ter problema no Brasil? O problema é a live dentro do Discord. Fora do Discord, está tudo certo. Sem live, o mundo é azul e cor-de-rosa? Quer dizer, isso me parece só uma cortina de fumaça para ninguém punir o que deve ser punido, que é o crime, não a plataforma onde o crime aconteceu. E outra, é necessário que se diga o seguinte: qual é a diferença? Qual o problema da live ao vivo? A live não ao vivo ou a ausência? A live não ao vivo não existe. Mas, enfim, o fato de você não ter a live resolve o problema da pessoa doente que está dentro da plataforma, do criminoso que está dentro da plataforma? Ele vai deixar de ser criminoso porque ele está ao vivo? Ele vai parar de cometer crime porque ele está ao vivo? Então, assim, meus caros, isso me parece aquela história eleitoreira de eu não sei resolver um problema, eu não vou combater o crime porque é difícil, então eu combato aquilo que está na minha mão. Eu combato de uma forma festiva e fantasiosa aquilo que vai sair na imprensa, que vai ganhar manchete, todo mundo vai olhar para essa situação e falar assim: olha só, o governo Lula, ele está fazendo alguma coisa contra o crime que acontece dentro da plataforma. Não, ele está fazendo alguma coisa contra quem exerce ou usa a plataforma adequadamente. O criminoso vai continuar sendo criminoso fora da plataforma.
2: Veja, tudo isso é muito claro que é uma cortina de fumaça, né, Marcília? Mostramos aqui as obviedades, os absurdos e tudo mais, mas vamos lembrar como que tudo isso começou. Foi uma manifestação da Janja, não foi isso?
1: Foi.
2: Ou seja, que ela não tem nenhum cargo de governo, ela não tem um cargo eleito, ela não tem uma função administrativa, ela... Não, nada. Não é por nada a favor ou contra o juízo de valor a Janja. Ela não tem isso. Então, como é que uma simples manifestação de uma pessoa que não está no governo gera tudo isso e ocasiona mais uma censura aberta no Brasil? Eu concordo muito com o Mota que onde reside a minha pouca ou única esperança é a própria tecnologia, que é como eu sempre falo, é quase como você tentar conter a água de um rio. Em algum momento, a hora que essa força vem muito forte, essa água escapa por algum lugar. Então, várias plataformas já foram censuradas aqui no Brasil. A Discord são um número menor de usuários do que outras plataformas. Nós tivemos o X, que são milhões de brasileiros que usam. Nós ficamos 40 dias sem acesso ao X. Quais são os países que ficam sem acesso ao X? China, Butão. E o Brasil ficou 40 dias. Ou seja, nós tivemos uma censura aberta e descarada e agora mais uma. Agora, dizer que essa morte, que obviamente é lamentada por todo mundo, aconteceu por conta de uma live, então nós temos que proibir lives em absolutamente todos os locais. Ou, por exemplo, no ano passado, em uma escola tradicional aqui de São Paulo, que eu conheço bastante, uma menina se suicidou. Será que tem que fechar todas as escolas, portanto? Ou alguém que bate o carro e morre? Vamos proibir, portanto, que todo mundo ande de carro? Isso é completamente infantil, é uma cortina de fumaça muito grande para, mais uma vez, o Estado ir crescendo, ir avançando sobre as liberdades individuais das pessoas e massacrando cada vez mais a Constituição brasileira. E isso vai se tornando normal, as pessoas vão normalizando porque precisam tocar a sua vida adiante a cada dia que passa. Isso está se tornando normal para a população brasileira. Se não realmente houver uma manifestação maior por parte, principalmente, de imprensas e de associações e de pessoas nas ruas, isso se tornará um completo normal daqui a pouco no Brasil.
1: Ô Mota, eu queria te ouvir, você também, que você mandou pra gente um print, já tá aqui na tela, sobre a questão de prevenção e etc, crimes, pode chamar aí na sua fala, que já tá no ponto.
3: É, eu já tinha até mencionado, é um trabalho feito pelo Procurador de Justiça Fábio Costa, do Ministério Público do Rio Grande do Sul, alertando, esclarecendo, educando sobre sinais de alerta em relação a potenciais abusos de jovens e crianças nas redes sociais. Então, eu sugiro que os pais, as famílias, né, que se interessem por esse assunto, não caiam nessa balela de acreditar que a Agência Nacional de Proteção de Dados vai fazer por vocês o trabalho de proteger os seus filhos. Agora, eu queria dizer a vocês que, no meio desse festival de besteiras que assola o país, né, dessa loucura toda que a gente comenta aqui todo dia, eu acho que essa é uma das que fazem menos sentido. Eu realmente não consigo entender a lógica por trás disso. Porque a repercussão dessa medida, de qualquer medida de censura contra o Discord, vai ser majoritariamente negativa contra o governo. Não há nenhum ganho eleitoral para o governo em cima dessa matéria. Então isso me parece assim uma coisa aleatória, né? Um capricho aleatório, uma exibição frívola de despotismo. É, assim como algumas pessoas, né, fazem coisas que elas não sabem bem porquê, só para demonstrar o seu poder. Eu não vejo nenhuma lógica e realmente não vejo nenhum benefício para o próprio governo nisso.
1: Ô Mota, eu queria só rapidamente aqui pedir licença, porque um grande amigo, o Ricardo Peac, manda uma nota, que também o IASP, que é o Instituto dos Advogados de São Paulo, na pessoa do seu presidente, Diogo Machado de Mello, também fez uma nota. Então a gente está falando aqui da OAB, né, de uma certa omissão, digamos assim, mas o IASP, que também é uma associação importante de advogados, fez uma nota reforçando a importância do sigilo de fonte e garantias constitucionais e dizendo que recomenda cautela, que sigilo de fonte é necessário ao exercício, enfim, das garantias e tudo mais, e que não, claro, não quer antecipar qualquer juízo sobre fatos ou responsabilidades, mas que reafirma que a liberdade de imprensa é essencial para a democracia. Então, temos aqui que a César, o que é de César também, quem se manifestou, obviamente, recebe também o nosso apoio. Agora, é preciso que as entidades não apenas se manifestem, mas atuem de forma firme, concreta e diária em relação a esses abusos, porque esse abuso que nós estamos aqui noticiando hoje e que também noticiamos ontem é consequência de 7 anos de abusos que nem sempre nós tivemos apoio, né, de entidades e etc. nos abusos, sobretudo quando eles eram cometidos contra os bolsonaristas durante esses últimos anos. Então é importante que entendamos onde que as coisas nascem para entender as consequências de onde elas pararam. Vamos agora a um rapidíssimo break. Na volta a gente vai seguir com notícia importantíssima. Segura aí.
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5: Determina que sejam identificados os magistrados que receberam valores fora dos critérios estabelecidos e que os recursos que excederam os limites sejam devolvidos. Entre os casos citados está o de um desembargador aposentado do Maranhão que teve autorizado o pagamento da bagatela de mais de 3 milhões em verbas rescisórias. Pô, é bom, hein? Negócio bom. 3 milhões... 3 milhões em verbas indenizatórias, em penduricalhos, chegar um mês na tua conta e falar assim, pô, deixa eu dar uma olhada aí, deixa eu abrir o meu extrato, só tem 3 milhões. Ah, não, mas é verbas indenizatórias. Verba indenizatória, meu caro. Aí você vai ver, tá sendo indenizado de quê? Tá sendo indenizado de quê? Qual é a indenização que recebe um magistrado? É porque tem o vale criança, vale creche, vale academia... Vale toga, vale tudo. Então aí ele tem esses vales todos, ele não exerce aquilo, tem férias, 80 meses de férias, tem 3 meses de férias para cá, tem não sei o quê, tem tanta coisa que aí ele não usa aquilo. E o que que acontece? Recebe depois tudo acumulado. 3 milhões, como é que uma pessoa consegue receber uma bolada de 3 milhões e falar que está sendo indenizado? Eu fico aqui achando... Qual é a cara que eu deveria ter, se não a de um nariz vermelho, de pensar que nós, povo, estamos indenizando um magistrado em 3 milhões de reais?
6: Por essas decisões que a gente vem comentando ao longo do programa também, né?
5: Por essas decisões maravilhosas aí que a gente tem visto.
6: Claro. E vale lembrar que muitos desses juízes... Eles apoiaram as altas massivas de impostos que aconteceram, né? E que esses penduricalhos são isentos de impostos, né? Que representa uma boa parte do que eles acabam ganhando. Ou seja, o salário é a menor parte, o que vem por fora, que é a maior parte, são os penduricalhos. E esses sim, eles não precisam pagar impostos. Novamente, eles voltam naquilo que eu falo. Eles se acham, se julgam, eles a instituição. E por eles serem a instituição, basicamente, eles estão, digamos, ausentes de respeitar toda e qualquer lei. Eles estão acima de todos, né? E isso, acho que eles acham abertamente isso. Agora, cada vez que passa, quando a gente passou um programa aqui comentando a respeito das arbitrariedades, ontem o vídeo que circulou ali do juiz tomando vinho enquanto estava trabalhando, ou seja...
5: Você viu esse vídeo?
6: Vi.
5: O cara tomando virando uma garrafa de vinho no gargalo.
6: Depois não, acende um cigarro.
5: Ele mandou acendeu um derby no maçarico ali. Pegou um maçarico e mandou um derbão na cabeça ali. Aí hoje ele apareceu dizendo que não, que foi sem querer, não sei o quê. E começou a criticar os outros, não ao que ele tinha feito.
6: E é capaz que acreditem, que vira o jogo ainda. Então, são essas pessoas que recebem penduricalhos. Né? Esses juízes. Então, eu acho que o Brasil ele está de ponta cabeça. A gente precisa recomeçar essa máquina pública e as pessoas entenderem que esses penduricalhos saem do nosso bolso. São esses impostos abusivos, colossais, que não param de crescer, vão para sustentar isso. Esse tipo de coisa. Dentre várias outras, obviamente. Então, é necessário cada vez mais nós deixarmos aqui aberta e explícita a nossa indignação com relação a tudo isso. O que era para ser, o próprio nome diz, servidor público, servir o público, aqui no Brasil eles passam a ser reis e nós, servos, que somos obrigados a respeitar. E se não respeitarmos, Luiz Pablo pode dizer o que pode acontecer.
5: Olha, e eu vou dizer

0: para vocês. Eu prefiro o juiz que toma vinho no gargalo, manda um maçarico, acende o cigarro, eu quero no meio da sessão. Eu até vi alguns amigos, claro, jocosamente, brincando, né, em grupos, dizendo: meu herói não usa capa, aquelas coisas. Esse daí é para isso que eu pago imposto. Brincando, né? Porque é uma situação tão inusitada. O cara mandou, mas mandou até o fim da garrafa ali, secou a garrafa de vinho e acendendo o cigarro no maçarico, cara, no meio da sessão.
1: Não dá aquela impressão que ele não sabe nem o que ele vai julgar. Dará mesmo.
0: Mas
1: Qualquer resultado
0: não.
1: que ele der, tá tudo bem
0: Aí
1: ali.
0: aparece o cara lendo ali a decisão, né, dele próprio, e dizendo, você percebe que ele tá tendo uma certa dificuldade de entender o que ele estava lendo também, enfim, depois de mandar essa, então, não foi nada fácil. Eu preciso, inclusive, dentro, né, desse contexto, dizer que eu prefiro muito mais o juiz que faz um negócio desse do que o que dá uma decisão dessa que a gente está contestando aqui. Eu prefiro pagar imposto para o juiz virar a garrafa de vinho ali ao vivo e divertir a gente do que ter que lidar com uma decisão como essa que a gente abriu o programa hoje, dizendo que está a fonte ali sendo corrompida pelo nosso Supremo Tribunal Federal. Antes, o problema do Brasil fosse esse. Antes a gente tivesse dentro do Brasil problemas assim, que pelo menos nos divertem. Olha, o Mota está fora porque ele está com um probleminha aqui
1: Computador.
0: No computador dele e ele volta daqui a pouco. A gente vai falar agora sobre a dosimetria, porque ontem nós dissemos que fez 3 meses de que essa lei da dosimetria estava parada, suspensa no STF. E hoje o Rogério Marinho, que é coordenador da campanha do Flávio Bolsonaro, pediu ao presidente do STF, Fachin, que coloque em julgamento 4 ações que questionam a constitucionalidade da chamada lei da dosimetria. A lei permite a redução de penas de condenados pelos ataques de 8 de janeiro de 2023. Ataques não, né? Pelo vandalismo de 2023. Não houve ataque nenhum, incluindo a pena de Jair Bolsonaro, condenado a 27 anos e 3 meses de prisão. Depois de promulgada essa lei da dosimetria, desde o dia 9 de maio, a aplicação foi suspensa por Alexandre de Moraes até que o Supremo analise, sabe-se lá quando, a questão. O Mota está de volta. Fala, Musa, depois a gente chama o Mota.
1: Não, se quiser, pode chamar. Veja, a gente vê mais uma ações que passam a ser questionadas, que novamente eu continuo achando, e esse eu tenho um posicionamento muito parecido com o do Mota. Quando a gente questiona, quando a gente fala da dosimetria, a gente esquece de mencionar por que que nós estamos falando da dosimetria. Eu sei que nós já tivemos essa discussão aqui entre é melhor aprovar alguma coisa do que nada, mas antes de falar da dosimetria, eu acho que é importante que a gente sempre deixe claro que a discussão da dosimetria só existe porque houve aquele monte de arbitrariedades de pessoas que estão presas inocentes, pessoas que seguem com seus advogados que não tiveram acesso aos autos, que foram condenadas, um senhor que fez um PIX de R$500 e sequer esteve lá e foi condenado a 14, 16, 17 anos de prisão, não importa aqui. Então, a tal da discussão da dosimetria, eu concordo que ela é importante que seja debatida, melhor ela do que nada, mas que ela seja ainda debatida através do que tem que ser o objetivo principal, que é a anistia total, porque houve arbitrariedades, novamente, reitero essa palavra, ao longo desse processo e vem acontecendo há 7 anos com o tal da abertura do inquérito das fake news.
0: Ô Mota, você caiu aí, mas eu vou te anistiar e devolver você para o programa. Não, não vou nem te dar dosimetria, vou te anistiar. Está anistiado, Mota. Seja bem-vindo de volta do exílio.
2: Eu queria ter entrado naquele momento em que vocês estavam falando do juiz. Que horror, né? Que horror. A gente tem um país onde um juiz julga uma causa na qual ele é vítima. A gente tem um país onde um tribunal abre processos de ofício. A gente tem um país onde um tribunal julga as pessoas que não têm foro privilegiado, ou seja, violando o princípio do juiz natural. A gente tem um país onde magistrados têm familiares que têm contratos de centenas de milhões de reais, mas o horror foi o juiz que acendeu um cigarro e bebeu durante a audiência, né? Eu pergunto, qual foi a decisão que esse juiz tomou? Ele decidiu alguma coisa ilegal, inconstitucional, em violação de algum princípio básico do direito? Ele mandou investigar alguma fonte? É com isso que a gente deveria estar horrorizado, meus amigos. É isso que deveria provocar repulsa na gente. E não aquela cena pitoresca, é lógico. É uma cena que não é compatível com a liturgia do cargo. Mas eu pergunto a vocês, que liturgia? Que cargo? Que instituição? Essa que está todo dia aqui nos nossos comentários, no nível mais alto, essa que a gente todo dia aqui diz, violou a lei, violou a Constituição, violou o precedente, violou um fundamento básico do direito. Então, por favor, eu concordo com medidas contra esse juiz que fumou e bebeu durante a audiência, eu concordo depois que todas as outras barbaridades que nós comentamos aqui todos os dias tiverem sido endereçadas. Aí sim, nesse meio tempo, olha, é uma pena que eu não tenha uma garrafa de nada e que eu não fume, senão eu até faria uma homenagem a esse juiz.
0: Ô Mota, eu fiquei aqui lembrando aquela música do Zeca Pagodinho, qual que era? Se quiser beber, se eu quiser beber, eu bebo.
1: Se eu quiser fumar,
0: se eu quiser fumar, eu fumo. Eu pago, não lembro a música, enfim, pago
1: tudo que eu consumo do suor do meu...
0: Do suor do meu emprego. Né?
2: É, eu agora... tomei um susto, eu pensei que você ia cantar aquela outra, vou apertar, mas não vou acender agora.
0: Ai, não, eu não, essa eu não ousaria cantar, mano.
2: E também tem a ver com as 40 gramas, né? Você vê, para você ver como a gente está no país.
0: É, e ó, eu vou dizer uma coisa, Mota. É, essa informação que você trouxe sobre o absurdo, né, de nós termos um juiz, né, que fumou, bebeu e tal, e por outro lado, a gente tem juízes dando decisões arbitrárias. Sabe a consequência do juiz que toma, ou do ministro que toma, não vinho, mas toma decisões arbitrárias dentro do país? Bom, se bem que o ministro também toma whisky, né? Macallan, etc. Mas tudo bem. Sabe o que acontece com esses juízes que tomam decisões arbitrárias? Nada. Mas sabe o que aconteceu com esse juiz que você mencionou, que foi pego fumando e bebendo? Bom, o TJ o afastou. Ele está afastado das suas funções. O Corregedor Nacional de Justiça, estou lendo aqui a matéria, ele simplesmente, olha, o CNJ está atuando, ele simplesmente mandou, o CNJ não, né, o Corregedoria aqui do Tribunal de Minas Gerais, ele o afastou para averiguações ou investigações. Agora, eu queria muito é que nós conseguíssemos afastar também aqueles que dão decisões arbitrárias ou inconstitucionais. Isso seria muito bom. Né?
2: Eu não sou contra essa atitude do corregedor. Eu só quero ver essa mesma atitude valendo para todo mundo. É isso que a gente quer, né? Não é possível que essa história de dois pesos e duas medidas seja regra no Brasil hoje, né? Não é possível isso.
0: Nem dois pesos e duas medidas, nem dois presos e duas medidas. As duas coisas. Ó, e a Câmara dos Deputados instalou hoje a comissão especial que vai analisar uma proposta que reduz a maioridade penal de 18 para 16 anos. O presidente da comissão, Aloysio Mendes, que é deputado pelo Republicanos e relator, quem é o relator será o Mendonça Filho, do PL, eles estão já com a proposta preparada. Se aprovada na Câmara, a redução deverá ser votada no Senado Federal antes de passar a valer. A votação deve acontecer após as eleições de outubro. Ô Mota, já traz pra gente, você que é o nosso cara da segurança pública, você sabe tudo do assunto, você acha que isso resolve o problema? Porque eu fico pensando aqui com os meus botões, muda de 18 para 16, continuamos com problema, porque o pessoal de 16 continua cometendo ilícito. Muda de 16 para 14, qual seria a proposta adequada? Ou a gente deve olhar isso como uma fagulha de melhoria? Você que é um cara tão cético, fica sempre nos dizendo que as coisas não vão melhorar com pequenos ungüentos, pequenas melhorias não resolvem a solução. Você acha que isso é uma proposta boa?
2: Eu acho que a gente tem que ter cuidado com essa pergunta, né? Isso resolve o problema? Qual é o problema que nós queremos resolver? Nós queremos acabar com o crime? Isso não existe. Crime existe em todos os países. Agora, se nós queremos tirar o Brasil de uma crise de criminalidade que não tem paralelo em nenhum outro país, eu acho que essa é uma das medidas necessárias. Na raiz dessas medidas todas, Marcília, está a gente retirar a ideologia da legislação e do sistema de justiça criminal. Eu não tenho nenhuma hesitação em dizer que a esquerda tem fetiche em proteger criminosos. E eles usam de todas as estratégias e todos os subterfúgios. Qualquer argumento, por mais sem sentido que seja, vale. Então, basta você olhar o que acontece nas outras democracias. Não vamos inventar nada. Um sujeito que nos Estados Unidos é condenado à prisão perpétua ou a pena de morte, que no Reino Unido é condenado à prisão perpétua ou pena de morte. Eu me lembro de um caso de um menino de 13 anos que matou duas crianças, se eu não me engano, uma tinha 4, a outra tinha 5. Ele foi condenado à prisão perpétua. Aqui no Brasil, criminosos, eles não são condenados, né? Primeiro eles são apreendidos, depois eles recebem medidas socioeducativas e ficam no máximo 3 anos internados. Depois volta para o meio da sociedade. E a gente tem que se perguntar quem é que nós valorizamos mais, a vida das vítimas ou a vida dos criminosos? Que compasso moral maluco é esse que a gente adotou aqui no Brasil?
0: Ô Mota, me diga uma coisa, que esse é um ponto importante, nosso público quer entender. Como que isso funciona? Você falou do Reino Unido, nos Estados Unidos, existe maioridade penal? A gente tem um limite? Porque é complicado. É o que eu falei, o 18, aí vem pro 16, aí o 16 resolve, aí tem o cara de 14. Quanto mais você vai abaixando...
2: Não tem nada de complicado, é muito simples. A história é o seguinte... O indivíduo tem que assumir as consequências pelos atos que ele pratica. Quando se trata de pessoas que podem ainda ser intelectualmente ou emocionalmente imaturas, cada país trata isso de um jeito diferente. Mas só um país resolveu dar a carta de impunidade. Só um país deu autorização para matar, para fazer o que quiser. O Brasil. Então, nos Estados Unidos, você sabe, nos Estados Unidos a lei penal, ela é parte federal, parte estadual. Em alguns estados, o juiz decide, ele examina o caso e diz, olha, esse indivíduo aqui de 15 anos, ele sabia muito bem o que estava fazendo, quando ele torturou, quando ele matou, quando ele estuprou, então ele será julgado como adulto. Em outros casos, o juiz olha e diz, olha, nesse caso a pessoa não tinha maturidade suficiente. Então vai ser julgado como menor. Em outros países não tem nada disso. Fez, vai pagar por isso. O que não existe em nenhum país é o que existe aqui. Você, um indivíduo com 17 anos, plena consciência do que está fazendo, um indivíduo maior do que nós, ele comete um crime obsceno, e aí ele é tratado como se fosse uma criancinha boba. Depois de 60, não sei se você sabe disso aqui no Brasil, né? Nesses casos, quem determina a internação é um juiz. 6 meses depois, um outro juiz examina o criminoso que foi internado, que eu não posso chamar de criminoso, né? Eu tenho que chamar de adolescente em conflito com a lei, é um outro juiz que examina o caso. E aí decide se pode ou não liberar aquela pessoa para a volta à vida normal. E, pasmem, essa decisão não leva em consideração a gravidade do crime. Essa decisão leva em consideração o comportamento que aquele indivíduo teve quando estava internado. E aí você pergunta a qualquer promotor de justiça, e ele vai te dizer, os criminosos mais perigosos, eles têm o melhor comportamento quando estão internados, porque eles sabem como funciona o sistema.
0: Olha, então, eu tô vendo aqui, Mota, até que no Reino Unido é 10 a 12 anos a maioridade. Você não acha que isso funcionaria no Brasil? Que, ou então não ter, porque obviamente uma criança de 3 anos vai cometer um crime. Quer dizer, precisa ter uma maioridade.
2: Deixa eu te perguntar. O exemplo que eu dou é desse caso do Reino Unido. Imagina que você tem um filho de 4 anos e o seu filho de 4 anos foi torturado e morto por um garoto de 12 anos. E aí? Você vai proteger quem? Tá? E deixa eu te dar um outro exemplo. Eu vou encerrar o meu comentário com uma frase que me foi dita por um policial amigo aqui do Rio de Janeiro, que eu nunca esqueço. Em média, presta atenção nesse dado, em média, está no meu livro A Construção da Maldade, em média, dado do Ministério Público, um indivíduo com menos de 18 anos que mata alguém no Rio de Janeiro, que não comete, isso não é crime de homicídio, isso é um ato infracional análogo ao crime de homicídio, não é fofo? Ato infracional análogo ao crime de homicídio. Em média, um indivíduo como esse fica internado 8 meses, Marcília, aqui no Rio. Então, o sujeito que mata você, a sua esposa, um filho seu, é como diz o policial meu amigo, ele te mata no carnaval, mas o Réveillon ele já vai passar em casa, livre, leve e solto. Eu só tenho que perguntar, nós achamos isso certo? Vocês acham que é isso do ponto de vista moral? E eu passo a pergunta para o Bruno, do ponto de vista da teoria econômica do crime de Gary Becker, que diz que o criminoso é movido a incentivos e punições.
1: Como toda e qualquer ação humana, né, Mota? Como você muito bem conhece, essa tese que levou ele a ter o prêmio Nobel em 1992, fica muito óbvio. E quando nós colocamos todos os custos dentro da teoria econômica que trazem para o Brasil hoje o custo da corrupção, o custo da criminalidade, ele chega, somado todos eles, segundo até um estudo de órgão de segurança pública, que chega a por volta de R$1 trilhão ao ano. O PIB do Brasil é mais ou menos 12,7 trilhões. Nessa somatória, nós estamos falando quase 10% do PIB. Então, imagina o que nós deixamos passar. E eu li muito bem o teu livro, que você me presenteou e citou agora, A Construção da Maldade. Eu altamente recomendo, porque tem dados ali que são impressionantes, são estarrecedores. Como esse, por exemplo, que você falou, que eu lembro muito bem quando eu li. 8 meses, eu sou pai de 2 filhos pequenos, de 5 e de 2 anos. Imagine, Deus o livre guarde, acontecer isso com e você achar que essa pessoa vai ficar 8 meses presa. É um país que foi feito para não funcionar. Então, essas regras precisam, como grande parte das regras do Brasil, serem implodidas e começarmos de novo.
0: Eu vou dizer para vocês, eu fico aqui achando que o problema nem é só a lei ou só a maioridade, mas nós temos inclusive a lei de execução penal, que no Brasil ela é muito branda. A gente fica muito discutindo isso, não, a pena é baixa, a pena é alta, é muita pena, é pouca pena, a pessoa cumpre ou não cumpre, mas o ponto é que nós temos uma progressão de regime que faz com que as pessoas não cumpram a pena que está lá. Então o que adianta a gente baixar a maioridade penal? O que adianta a gente botar 60 anos de punição para a pessoa, 200 anos, etc., se ela vai lá, cumpre 2 e vai para casa. Saidinha daqui, saidinha dali, e, enfim. Quer dizer, no fim das contas, a gente tem uma situação no Brasil que é mais ou menos o seguinte, aquilo que a pessoa pega de pena, ela não leva. Tem imposto, até a pena no Brasil tem imposto. A pessoa pega uma pena de 40 anos e não cumpre.
2: Essa é a providência número 1. E quem observa a cena de segurança pública no Brasil, já fala isso há muito tempo. Essa é a providência número um, acabar com esse absurdo de progressão de regime. Ele não faz sentido nenhum. Ele é baseado num raciocínio que não tem nenhuma lógica. Então você pega um sujeito que estava no meio da sociedade, escolheu cometer um crime, escolheu muitas vezes cometer um crime bárbaro. Ele é condenado a 40 anos de prisão. Ele é condenado a 40 anos de prisão porque a lei considerou que o crime que ele cometeu é bárbaro. Aí você raciocina da seguinte forma: não, mas se eu deixar com que ele saia antes da prisão, eu ajudarei esse criminoso a se ressocializar. Baseado em quê, companheiro? Baseado em que dados? Não existem dados, não existe nada que sustente isso. Isso é um raciocínio que não tem base na realidade. O que você está fazendo é diminuir o preço que o criminoso paga pelo crime. Adivinha o que, que acontece então? Mais pessoas vão cometer mais crimes violentos e morrem no Brasil 40 mil pessoas assassinadas todos os anos. Já foram 65 mil. Deixa eu dizer para vocês um dado. Só nos primeiros quatro mandatos da esquerda no governo federal, entre 2003 e 2018, foram assassinados no Brasil 875 mil brasileiros. É quase 1 milhão de pessoas.
0: A gente vai para um rápido break e daqui a pouco a gente volta.
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6: O Senado avançou nesta quarta-feira com a proposta que prevê o perdão de 95,73% da dívida da Bolívia com o Brasil. O valor é estimado em pouco mais de US$ 50 milhões. O acordo foi aprovado pela Comissão de Assuntos Econômicos e prevê que a Bolívia pague apenas US$ 2 milhões, referentes a 4,27% do débito. A proposta segue agora para análise do plenário no Senado. Diga lá.
7: Da Bolívia, né? E as prestações, se não me engano, serão por volta de US$ 1.000. 96% do valor de face que é descontado. Ou seja, se o Brasil emprestou 1.000, vai ter um desconto de 96% do perdão dessa dívida. Somos nós quem pagamos isso. A gente já financiou o Porto em Cuba, a gente já financiou Angola, a gente já financiou, que mais? Venezuela. Vale lembrar que a Bolívia agora tem um governo de direita, mas há 20 anos ela tinha um governo socialista, em grande parte, comandado por Evo Morales, que deveria estar preso já, tem ordens de prisão para isso, e ele está numa região da Bolívia, onde ali ele é basicamente protegido, que é uma região cocaleira da Bolívia, e ele é basicamente protegido pelos seus ali. Então, mais uma vez, nós financiamos narcoditaduras, narcoterrorismos aqui na região. Parabéns.
6: Olha, financiar Bolívia, ô Mota, pelo amor de Deus, a gente não tem mais o que fazer, pelo visto.
8: Eu achei que era pegadinha. Quando eu vi essa notícia, eu achei que tinham colocado isso aí como uma pegadinha. Agora, meus amigos, isso aí é o desenrola Bolívia. Não é isso? O governo está fazendo? Acabando com as dívidas? Só para lembrar aqui que essa Bolívia é a mesma que em 2006, no governo de Evo Morales, nacionalizou duas refinarias da Petrobras. Vocês lembram disso?
6: Sim.
8: Pegou duas refinarias da Petrobras e o governo disse que estava tudo bem, que isso era uma coisa, era uma vibe de soberania. Eu digo para vocês o seguinte, para comentar essa notícia como ela merece, só fazendo uma live no Discord.
6: É verdade. A gente, então, olha, eu vou dizer, já que a gente não vai poder fazer uma live no Discord, porque em 3 dias úteis, eu achei ótima na notícia que aparece isso, em 3 dias úteis o Discord tem que sair do ar. Eu acho que seria melhor dizer em 3 dias inúteis, né? Porque, enfim, não tem coisa mais inútil do que a gente ficar censurando plataforma. Mas eu concordo, a gente precisa fazer talvez uma live sobre a Bolívia no Discord. E eu me lembro aqui, ô Mota, ontem eu citei, todo dia eu tô citando uma música, etc, sem querer.
7: É cultural.
6: Tô cultural. E só música ruim. Mas tem uma música ruim também, do Raul Seixas. Espero que os Raul Seixistas não fiquem bravos comigo. Eles são fanáticos e tal. São extremos Raul Seixistas. E tem uma música dele que ele fala... É dele e do Marcelo Nova, do último disco que ele fez em 89, e antes de falecer, ele diz o seguinte: e como é tudo a mesma, e aí ele dizia um palavrão, eu vou pedir asilo ao Paraguai. E era uma coisa, naquele momento, Mota, que era tipo uma tiração de sarro. Olha, o Paraguai era o pior, né, que tinha pela frente. E como é tudo a mesma coisa, etc., eu vou pedir asilo ao Paraguai. Eu fico agora pensando que pedir asilo ao Paraguai é uma maravilha, é chique, é sofisticado. melhor asilo de todos. Então, o problema no Brasil é esse, né? A Bolívia vai se acertando, a gente ajuda aqui ali, a Bolívia se acerta ideologicamente, politicamente. O Paraguai se acerta e o Haddad, né, se tornou o melhor ministro da Fazenda do Paraguai, como nós vimos falando. E agora o Brasil é que fica de ovelha negra dessa história toda. Olha, a gente tem aqui o resultado da nossa enquete de hoje. Põe na tela, como diria o outro apresentador. A operação do STF configura violação da liberdade de expressão? Sim, 95%. Não, 5%. Tem 5% do nosso público que diz que não foi violação à liberdade de imprensa. Bom, tá bom. Tudo bem, é para isso que nós também fazemos o programa, para as pessoas aprenderem. Tem gente que concorda, tem gente que não concorda, e assim é o jogo democrático. Meus caros, estamos terminando o Pingos de hoje. Hoje é quarta-feira?
7: Isso mesmo, quarta-feira.
6: Quarta-feira, temos essa quarta-feira, quartou. Então, quartou. Quartou hoje, por hoje é isso. Agradeço a vocês da nossa audiência. Agradeço aqui aos meus queridos colegas Musa, Mota.
7: Obrigado.
6: Boa noite a vocês. E amanhã, quinta, estaremos de volta, porque quinta quintou. Então, quarta quartou, quinta quintou. Amanhã a gente está de volta com vocês aqui no Pingos nos Is. Fique com a nossa programação de notícias e até amanhã. Boa noite.
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0: 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As notícias do governo federal que movimentaram o país no dia de hoje.
4: Olá, boa noite.
9: Boa noite para você que nos acompanha em todo o país.
4: Quarta-feira, 12 de agosto de 2026.
9: Vamos ao destaque do dia.
4: Decreto regulamenta a escolha do fornecedor de energia elétrica por consumidores de baixa tensão.
9: Isso significa que escolas, hospitais, pequenos comércios e indústrias de menor porte vão poder decidir quem vai prestar o serviço.
4: Consumidores residenciais também terão essa opção a partir de 2028. Graziele Bezerra.
10: Também foi regulamentado o mercado de hidrogênio de baixa emissão de carbono no país. O decreto prevê a estruturação do Sistema Brasileiro de Certificação de Hidrogênio.
9: Plano Nacional de Logística orienta o planejamento da infraestrutura de transportes para as próximas décadas.
4: O documento destaca a integração como um dos principais desafios. Pablo Mundim.
11: O plano reúne 31 eixos prioritários para os próximos 24 anos. São 12 rodoviários, 8 ferroviários, 4 aquaviários e 7 intermodais, que combinam diferentes formas de transporte.
9: E ainda, a Agência Nacional de Proteção de Dados suspende por 3 dias a funcionalidade de transmissão ao vivo do Discord.
4: A ação faz parte do processo que apura falhas na proteção de crianças e adolescentes no ambiente digital. Thaís de Araújo.
12: A suspensão será mantida até que a empresa comprove a adoção de medidas técnicas de segurança e de governança que sejam adequadas para proteger os menores de 18 anos.
9: Hoje, na apresentação da Voz do Brasil, Mariana Jungmann e Luciano Seixas.
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9: Foram regulamentados 4 decretos na área de energia e transição energética.
4: Entre as medidas está a regulamentação das atividades de captura e armazenamento de carbono e também a abertura do mercado livre de energia.
9: Os detalhes você vai ouvir agora na reportagem de Graziele Bezerra.
10: Um dos decretos assinados nesta quarta-feira regulamenta o uso de tecnologias de captura e armazenamento de carbono. A medida contribui para a redução das emissões de gases de efeito estufa e para tornar o Brasil um país carbono negativo, como explica o ministro de Minas e Energia, Alexandre Silveira.
13: Capturar o carbono, colocá-lo onde é possível colocá-lo de forma segura, nas rochas, e tornar a produção de petróleo e a produção de outros biocombustíveis com captura e estocagem negativa de carbono.
10: Outro decreto estimula a produção e consumo de combustível sustentável de aviação no país. O ministro Silveira também anunciou a regulamentação da abertura do mercado de energia, permitindo que consumidores de baixa tensão escolham seu próprio fornecedor de energia elétrica, o que alcança consumidores residenciais, pequenas indústrias e comércios.
13: Até dezembro de 27, todo o comércio e toda a indústria poderá escolher de quem comprar energia. E até novembro de 28, todos os consumidores brasileiros.
10: Também foi regulamentado o mercado de hidrogênio de baixa emissão de carbono no país. O decreto prevê a estruturação do Sistema Brasileiro de Certificação de Hidrogênio, que tem como objetivo comprovar o desempenho ambiental do hidrogênio em comparação com outros combustíveis. Reportagem Graziele Bezerra.
4: Estradas, portos, aeroportos e hidrovias. Um documento aponta os principais desafios no modal de transportes do Brasil.
9: O Plano Nacional de Logística mapeia problemas atuais, prevê demandas que devem crescer e aponta onde a infraestrutura de transportes precisa avançar em até 2025.
11: O plano reúne 31 eixos prioritários de transporte para os próximos 24 anos. São 12 rodoviários, 8 ferroviários, 4 aquaviários e 7 intermodais, que combinam diferentes formas de transporte. Outros 11 eixos integram um banco de projetos para estudos futuros. Com 112 objetivos prioritários, o Plano Nacional de Logística identifica problemas que precisam ser enfrentados hoje, demandas que podem crescer até 2050 e oportunidades de desenvolvimento regional. O plano também identifica a necessidade de ampliar o uso de ferrovias, hidrovias e cabotagem, e de melhorar a integração entre diferentes modos de transporte. Entre os desafios estão os gargalos para o transporte de produtos importantes para a economia brasileira, como soja, milho e carnes. O ministro de Portos e Aeroportos, Tomé Franca, defende novos modais para ampliar o escoamento.
14: O grande gargalo do setor portuário hoje não é mais a sua capacidade, mas o acesso aos portos para que a gente possa ter maior eficiência. A gente precisa integrar esses modos de transporte. Portanto, eu acho que o PNL ele aponta para esse futuro da infraestrutura brasileira.
11: Hoje, as rodovias respondem por mais da metade do transporte de cargas e o setor emite cerca de 217 milhões de toneladas de CO2 por ano. O ministro dos Transportes, Jorge Santoro, explica que o PNL vai ser o principal instrumento de transformação do setor para a próxima geração.
15: Então, isso é um investimento que tem um efeito multiplicativo na economia muito relevante, muito importante. E a gente, com esse PNL, está procurando propor um olhar diferente para o país nos próximos anos.
11: O documento foi elaborado pelos Ministérios dos Transportes e de Portos e Aeroportos, com participação dos estados, do setor produtivo, da sociedade civil e de especialistas. Reportagem Pablo Mundim.
9: Como a gente ouviu na reportagem de Pablo Mundim, o Plano Nacional de Logística prevê ações até o ano de 2050. Cerca de 5.300 empresas brasileiras foram diretamente afetadas pelas novas tarifas de importação anunciadas pelos Estados Unidos contra o Brasil.
4: Para ajudá-las a enfrentar as dificuldades causadas pela perda do mercado norte-americano, a Agência Brasileira de Promoção de Exportações, Apex Brasil, anunciou uma série de ações.
9: Elas envolvem atendimento individualizado para encontrar outros países compradores e auxílio para adaptação a novos mercados.
4: Mais cedo, eu conversei com o presidente da Apex Brasil, Laudemir Miller, sobre essa atuação. Acompanhe. Presidente Laudemir Miller, um prazer ter o senhor com a gente aqui na Voz do Brasil. Seja bem-vindo. Então, vamos falar para a gente, explica para a gente, por favor, sobre esse plano de diversificação de exportações. O que, que é essa nova estratégia criada pela Apex para ajudar as empresas que foram afetadas pelas novas tarifas dos Estados Unidos?
16: Oi, Mariana, um prazer estar aqui. É um plano de socorro, de atendimento às empresas que estão sendo impactadas pelo aumento de tarifas pelo governo americano. Nós temos hoje vários setores, mais de 2 mil produtos estão com tarifas elevadas. Você imagina que de uma hora para outra o empresário brasileiro está enfrentando um imposto a mais, uma tarifa a mais de 40%. Então, nós vamos apoiar diretamente as empresas brasileiras. Vamos trabalhar com 5.300 empresas para que essas empresas, o empresário, possa encontrar, ficar frente a frente com o comprador internacional do mercado dele, né, do produto dele, em mercados alternativos. Então, é isso que a gente vai fazer. Nós vamos fazer isso por meio de feiras internacionais, rodadas de negócios, trazer compradores ao Brasil, e o nosso objetivo é realmente fazer com que, apoiar esses empresários para que eles diversifiquem, encontrem um novo caminho, encontrem um novo mercado.
4: Pois é, o senhor mencionou aí 5.300 empresas, né, afetadas, que podem ser ajudadas por esse novo plano. São 35 setores econômicos. Quais são esses setores, presidente? Onde é que o problema é mais grave? E o plano, ele tem mecanismos aí para priorizar alguns setores onde, entre esses 35, onde o problema seja ainda pior?
16: Nós vamos atender a todas as empresas impactadas, né? 5.300 empresas, todas as empresas impactadas pelo tarifaço. Claro que a gente tem algumas prioridades. São setores que estão sofrendo mais, né? Porque a gente tem muitas empresas, por exemplo, do setor de rochas, que pega muito, né, aí a região do Espírito Santo, que os Estados Unidos é o mercado principal. A gente tem o setor de madeira, que pega a região sul, que os Estados Unidos é o mercado principal. Móveis, a gente tem calçados, têxteis, enfim, de várias regiões do Brasil. Nós vamos priorizar estes setores numa estratégia também setorial. A Apex Brasil, que é a Agência Brasileira de Promoção de Exportação, nós temos uma parceria com 29 entidades setoriais, empresariais, que estão conosco nesse grande movimento, né, de apoiar essas empresas. Então, a gente tem prioridade, mas nós vamos atender todas as empresas, cada uma delas individualmente. E aí, Mariana, até para as empresas, né, as pessoas que estão ouvindo a Voz do Brasil e acompanhando a gente, o Brasil, neste mês de julho, nós exportamos 35 bilhões de dólares. E de janeiro a julho, a balança comercial brasileira já registra 220 bilhões de dólares de exportação. Ano passado, nesse período, a gente estava em 200 bilhões. E o que está acontecendo, né? Nós temos, portanto, 20 bilhões a mais em relação ao ano passado. Nós caímos a exportação para os Estados Unidos em 3 bilhões de dólares, mas nós tivemos um aumento para a Europa de 3,1 bilhões de dólares, para a Índia, que é um mercado que agora a gente está tracionando mais as nossas exportações, nós crescemos 2 bilhões e 700 milhões, nós crescemos 11 bilhões e 300 milhões para a China. Então, a exportação brasileira está num caminho muito importante. A gente já tem um superávit da balança comercial no Brasil deste ano, nessa metade do ano, de 50 bilhões de dólares, mas tem setores que estão sofrendo com o mercado americano. Então, nós estamos num movimento geral para trabalhar a diversificação das exportações brasileiras, com um foco específico nas empresas que estão sendo afetadas. E a gente vai trabalhar com vários mercados. Vamos trabalhar com o Canadá, com o México, a gente vai trabalhar a África, vamos trabalhar com a Europa, que a gente tem esse acordo tão importante, com a Alemanha, vamos trabalhar com a Ásia, principalmente, né? Não só China, mas Filipinas, Indonésia, Malásia, Singapura, que a gente acabou, que o Brasil acabou de assinar um acordo. Então, é um grande movimento de ampliação das exportações do Brasil, de diversificação das exportações brasileiras, mas principalmente, sabe, Mariana, para pegar na mão, para atender aquele empresário que de uma hora para outra está enfrentando um imposto de 40%. É para esse empresário que é esse plano. E o que, que a gente vai fazer? Nós vamos colocar compradores internacionais do produto dessa empresa frente a frente para que ele possa negociar. E a gente vai fazer isso, inclusive, com isenção de taxa. Nós não vamos cobrar os serviços que geralmente a Apex Brasil cobra, né? A gente tem algum subsídio, mas dessa vez a gente vai fazer com uma isenção total de taxa, caixa para esses setores, porque realmente as empresas estão precisando. E ainda mais, muitos empresários nos falam assim, mas eu estava preparado para os Estados Unidos.
4: Sim, inclusive, uma alegação, né? Ah, é um mercado específico, eu tinha que vender para a demanda da forma como eles apresentam. É possível adaptar isso para outros mercados?
16: Muitos, por exemplo, falam assim, ah, mas a minha máquina, ela está certificada para o mercado americano, né? O meu produto tem uma certificação específica, eu fiz uma adaptação, eu mudei minha embalagem, seja específico para os Estados Unidos. Nós vamos poder atender também essas empresas, inclusive com apoio financeiro para a certificação, para mudança de embalagem, num valor de até R$40 mil. Então, as empresas que trabalharem com a Apex Brasil, que se inscreverem, que entrarem nesse nosso plano de diversificação, vão ter uma série de medidas de estar frente a frente com um comprador internacional, mas também de se preparar. E o empresário vai poder, ele, buscar uma certificação, vai poder ele, por exemplo, fazer uma adaptação no produto, e aí a gente vai ter uma metodologia, inclusive, de fazer um ressarcimento de até R$40 mil para realmente a gente trabalhar nos próximos 12 meses para que essas empresas encontrem um novo mercado. Nós não queremos e não vamos, Mariana, abandonar os Estados Unidos. Estados Unidos é um mercado muito importante, nós vamos continuar trabalhando nos Estados Unidos junto com as empresas brasileiras, inclusive junto com as empresas americanas. Nós temos um escritório, a Apex Brasil tem um escritório em Washington, onde nós vamos trabalhar para que o setor privado estimule, negocie um aumento das isenções. Nós queremos que mais produtos brasileiros fiquem isentos. Os produtos já isentos, nós queremos aumentar a nossa participação no mercado americano. Mas o nosso ponto principal agora é diversificar as exportações brasileiras e pegar na mão, apoiar esses empresários que estão sofrendo com esse aumento de tarifa repentina, né? O que muda os negócios, muda toda a estratégia, e a Apex Brasil, a Agência Brasileira de Promoção de Exportações, junto com 29 entidades do setor privado brasileiro, vão trabalhar a partir de hoje já, junto com as empresas, para que elas possam encontrar um novo mercado e seguir as exportações.
4: Presidente, o senhor mencionou até um atendimento individualizado que vai ser feito com as empresas, né? Ou seja, cada uma sendo atendida na sua especificidade. Exato. Os empresários, então, que estiverem, né, esses 5.300 empresários que estiverem interessados em receber esse apoio da Apex Brasil, como é que eles devem proceder? Onde eles podem procurar informação? Como é que eles podem acessar a Apex?
16: Eles podem procurar diretamente a Apex Brasil, que é apex.com.br. Então a gente já está preparado para atender essas empresas, e o atendimento é individualizado, Mariana. Sabe por quê? Porque cada empresa tem a sua realidade, tem o seu produto, tem a sua estratégia, tem a sua maturidade. Então nós vamos atender uma por uma, montar uma estratégia para o seu produto, para um mercado alternativo. A gente tem uma base de inteligência muito importante de oportunidades dos mercados internacionais para cada um desses produtos, mas também toda uma estratégia com 29 entidades do setor. Então a empresa também pode procurar a sua entidade. Empresa de calçado, de móveis, de plástico, enfim, de 29 setores que a gente está. Que nós estamos trabalhando nessa parceria, nesse grande movimento, nesse esforço extraordinário. Toda a nossa equipe está mobilizada. É a hora de a gente se unir para diversificar as exportações brasileiras, para apoiar os nossos empresários que tanto trabalham, que têm orgulho do seu produto. A exportação muitas vezes é um sonho para o empresário, né? E esse sonho, em alguns casos, está interrompido. Então a gente quer voltar a sonhar com outro mercado, para que esse produto, que é tão bom, que é resultado do trabalho de muitas pessoas, de homens, mulheres, empresários, empresárias, possam encontrar um novo caminho, possam encontrar um novo mercado. E aí esse é o trabalho que a gente começa a fazer a partir de hoje.
4: Muito bem, nós conversamos com o Aldemir Miller, presidente da Apex Brasil. Presidente, muito obrigada pela sua entrevista à Voz do Brasil.
16: Obrigado, Mariana, e obrigado aí a todos os ouvintes que acompanham a Voz do Brasil.
4: E uma pequena correção, o endereço da página da Apex é apexbrasil.com.br.
9: A Agência Nacional de Proteção de Dados determinou que o Discord suspenda as transmissões ao vivo na plataforma no Brasil.
4: A medida preventiva foi tomada após a identificação de falhas na proteção de crianças e adolescentes.
9: A decisão faz parte de uma fiscalização iniciada na semana passada após episódio que resultou na morte de um adolescente de 13 anos.
12: As transmissões ao vivo, as famosas lives, realizadas dentro da plataforma Discord, serão suspensas após determinação da Agência Nacional de Proteção de Dados, a ANPD. O bloqueio deve começar em até 3 dias úteis e vale também para outros recursos de compartilhamento de vídeo. Segundo a agência, foram identificados riscos graves relacionados ao uso das lives para violência, assédio, automutilação e incentivo ao suicídio envolvendo crianças e adolescentes. O Discord é uma plataforma que permite a troca de mensagens por texto, voz e vídeo. O serviço também reúne comunidades em que os usuários podem conversar e interagir em tempo real, sobretudo por meio das lives em jogos online. De acordo com a ANPD, pela forma como o serviço funciona, o Discord não consegue analisar o conteúdo das transmissões em tempo real. A plataforma depende de sistemas automatizados e de denúncias dos próprios usuários para identificar possíveis violações, como explica o superintendente de fiscalização da ANPD, Fabrício Lopes.
17: Se o Discord não consegue ter acesso ao conteúdo incidente, ele não consegue, de maneira espontânea e automatizada, agir em tempo para evitar essas violações que acontecem ali dentro, como exposição de crianças e adolescentes a conteúdo violento, a incitação à automutilação, a maus tratos e até tortura de animais, entre outros conteúdos proibidos pelo artigo 6º do ECA Digital.
12: A agência ainda apura outras possíveis falhas, como problemas na verificação de idade e na remoção de conteúdos que violem os direitos de crianças e adolescentes. O superintendente de fiscalização da ANPD, Fabrício Lopes, explica ainda que a suspensão será mantida até que a empresa comprove a adoção de medidas técnicas, de segurança e de governança que sejam adequadas para proteger os menores de 18 anos.
17: Essa suspensão ela vai ser por prazo indeterminado, porque o motivo que justificou essa suspensão precisa ser vencido antes de que a plataforma possa restaurar essas funcionalidades. Enquanto permanecerem as razões técnicas que justificaram essa suspensão, não há, a gente não entende como possível a restauração dessas funcionalidades.
12: O Discord tem 3 dias úteis para comprovar o cumprimento da determinação e 10 dias úteis para apresentar recurso. Caso sejam confirmadas as irregularidades, a empresa também poderá sofrer sanções previstas no Estatuto Digital da Criança e do Adolescente, o ECA Digital, incluindo multa de até R$50 milhões por infração. A decisão faz parte de uma fiscalização iniciada na semana passada, que investiga um grupo criminoso suspeito de incentivo ao suicídio por meio do Discord, resultando na morte de uma adolescente de 13 anos no último dia 22 de julho. Segundo a plataforma Discord, uma investigação interna identificou evidências de que a atividade criminosa foi coordenada em outras plataformas e afirma contar com equipes especializadas que trabalham no combate a indivíduos envolvidos em atividades violentas. Reportagem Thaís de Araújo.
4: Hoje é Dia Nacional dos Direitos Humanos.
9: E nesta data vamos falar sobre o Clique Cidadania, um aplicativo móvel gratuito desenvolvido que funciona como um guia digital de direitos, serviços e políticas públicas.
18: Encontrar o serviço público certo nem sempre é uma tarefa simples. Para ajudar nessa busca, o aplicativo Clique Cidadania reúne informações sobre direitos e orienta como acessar serviços de assistência social, saúde, educação, trabalho e renda. Além das orientações, o aplicativo também reúne canais de atendimento para situações de violação de direitos, como o Disque 100 e o Ligue 180, como detalha Fernanda Becker, coordenadora geral de promoção dos direitos das pessoas migrantes, refugiadas e apátridas.
19: É um lugar de acessar direitos. Você tem informação sobre o direito e sobre o órgão, a instituição que você pode buscar, né? E aí tem a geolocalização, você consegue georreferenciamento de achar onde está aquele espaço no seu território. É na palma da mão.
18: Além de explicar a função de cada serviço público, o aplicativo conta com um mapa integrado que mostra onde ficam as unidades, como CRAS, CREAS, unidades básicas de saúde, conselhos tutelares e outros equipamentos públicos mais próximos da localização do usuário. Como é integrado ao sistema de navegação do celular, também permite traçar rotas até os locais de atendimento. O aplicativo também pode atender a demandas específicas e disponibilizar novos temas, como explica Fernanda Becker.
19: Ele é um aplicativo dinâmico, né? A mais nova guia dele é de brasileiros retornados, né? Repatriados. Para quando as pessoas que chegam aqui, a maioria deportadas, assim como os migrantes, que às vezes estão muito tempo fora do país, já passam a entender os seus direitos, quais órgãos e quais instituições buscar.
18: O Clique Cidadania está disponível de graça para celulares Android e oferece conteúdos em português, espanhol e inglês. Reportagem Luciana Colares de Holanda.
4: Instituições federais de ensino superior terão 154 mil vagas em cursos de formação continuada para professores da educação infantil em 2027.
9: A partir de 17 de agosto, as instituições interessadas em oferecer os cursos poderão se inscrever na chamada pública no Sistema Integrado de Monitoramento, Execução e Controle, o SIMEC.
4: As inscrições devem ser feitas até o dia 9 de setembro e os resultados serão divulgados em 9 de outubro.
9: O endereço para inscrição é simec.mec.gov.br.
4: Foram reabertas as inscrições para instituições de ensino criarem novos programas de residência médica.
9: Também é possível solicitar ampliação de vagas nos programas já existentes.
4: Novos pedidos podem ser feitos até 31 de agosto.
9: Podem participar instituições federais ligadas ao Ministério da Saúde ou da Educação, órgãos públicos e instituições privadas sem fins lucrativos.
4: A inscrição pode ser feita no site sigresidencias.saude.gov.br.

0: que avalia a fiscalização da Agência Nacional do Petróleo. Podem participar caminhoneiros, motociclistas, taxistas, motoristas de aplicativo e qualquer pessoa interessada. O questionário pergunta sobre a qualidade dos combustíveis, a fiscalização e o monitoramento realizados pela agência. As respostas vão ajudar o TCU a identificar problemas e auxiliar a auditoria. O objetivo também é melhorar o atendimento às denúncias feitas pelos consumidores. Combustíveis de baixa qualidade podem causar prejuízos aos motoristas, aumentar custos e até comprometer a segurança dos veículos. O questionário pode ser respondido até o dia 10 de setembro. Saiba mais em tcu.gov.br.
1: 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Você vai ouvir agora notícias do Poder Judiciário.
2: Presidente do STF se reúne com representações diplomáticas do grupo de países da América Latina e do Caribe.
3: Urna eletrônica ganha nova interface para as eleições 2026.
2: Para o STJ, poderes para atuação extrajudicial de advogado não limitam procuração geral em processos judiciais.
3: Boa noite, eu sou Marcela Luiz.
2: E eu sou Walter Lima.
3: O presidente do Supremo Tribunal Federal, ministro Edson Fachin, se reuniu hoje com representações diplomáticas do grupo de países da América Latina e do Caribe.
2: Na ocasião, ele destacou duas prioridades da agenda externa do STF. A primeira prioridade é a defesa da democracia constitucional que, segundo Fachin, se encontra sob pressão em diferentes partes do mundo. Na ocasião, ele falou sobre a importância da independência judicial. Vamos ouvir um trecho da fala do ministro.
4: Em particular, tenho buscado, seja multilateralmente, seja bilateralmente, contribuir para a articulação de uma rede de cortes supremas e tribunais constitucionais atentos para a autonomia dos juízes como pressuposto da democracia constitucional. Afinal, são os juízes, sobretudo os juízes constitucionais, os guardiões últimos dos direitos fundamentais.
3: A segunda prioridade da agenda externa do Supremo, apontada por Fachin, é a ênfase na América Latina e no Caribe, com a consolidação de uma região de encontro, de entendimento e cooperação.
2: O presidente do STF também destacou que o Supremo vai sediar, em novembro deste ano, o 11º encontro do Fórum de Cortes Supremas do Mercosul.
3: Plenário do STF reconhece validade da moratória da soja e decide sobre leis de Rondônia e Mato Grosso que restringem benefícios fiscais.
2: A moratória da soja é um acordo privado e voluntário firmado entre empresas que impede a aquisição de produtos de fazendas localizadas em áreas desmatadas após julho de 2008 na Amazônia. Marta Ferreira.
5: O julgamento começou em março, mas foi suspenso após o Supremo decidir encaminhar o caso ao Núcleo de Solução Consensual de Conflitos. A ideia era buscar um acordo entre as partes. No entanto, em junho, houve um recuo que impossibilitou um consenso sobre o tema. Na retomada do julgamento, o plenário reconheceu a validade das leis estaduais e a licitude da moratória da soja. Também decidiu pela consequente extinção das ações e procedimentos relacionados à sua suposta ilegalidade.
3: Urna eletrônica ganha nova interface para as eleições 2026.
2: Com as novidades, votação será mais acessível e intuitiva. Fábio Ruas.
6: Na interface, uma nova fonte torna a urna mais acessível para pessoas com deficiência visual, porque o desenho das letras privilegia contraste, espaçamento e definição dos caracteres, facilitando a leitura. Também foi inserida uma barra de progresso que permite ao eleitor acompanhar em tempo real o andamento da votação. Além dessas novidades, também foi ampliado o uso de Libras, a língua brasileira de sinais, em diferentes etapas da votação.
3: Procuração dada a advogado para atuar em processos continua válida, mesmo se conceder poderes para atuação fora da justiça, perante órgãos administrativos.
2: Essa conclusão é do STJ. Fátima.

0: Ao show.
1: Ainda na fase de conhecimento em ação de indenização por danos morais, uma operadora de plano de saúde substituiu advogados e apresentou procuração que dava às novas representantes amplos poderes para o foro em geral e as autorizava a representá-la perante especialmente duas autarquias federais. A terceira turma do STJ reconheceu a regularidade da representação processual da empresa e afastou a necessidade da intimação pessoal no cumprimento de sentença. Segundo a relatora, ministra Nancy Andrighi, nesse caso, quando a procuração prevê expressamente poderes gerais para o foro, a inclusão de atribuições extrajudiciais, ainda que qualificadas como especiais, não restringe a representação judicial.
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2: Uma boa noite.
0: E até amanhã.
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1: Eu sou Paula Groba.
2: E eu sou Humberto Pinheiro.
1: E estes são os destaques de hoje do Jornal do Senado, que começa agora.
2: Senado aprova protocolos de atendimento a doenças cardiovasculares no SUS.
1: Vagas ociosas em ônibus escolares rurais poderão atender professores e universitários.
2: Segurança pública pode ter prioridade na restituição do imposto de renda.
1: Boa noite.
2: Boa noite.
1: Doenças cardiovasculares são a principal causa de morte no Brasil, mas em muitos casos o desfecho pode ser diferente quando o atendimento é rápido e o tratamento começa nos primeiros minutos.
2: É justamente para agilizar esse socorro que o Senado aprovou um projeto que prevê protocolos específicos para o atendimento desses casos no SUS. Os detalhes com o repórter Douglas Castilho.
3: O maior gargalo combatido pela proposta é a falta de previsão específica para que as unidades de pronto atendimento, UPAs, utilizem terapias trombolíticas, que consistem basicamente na utilização de remédios capazes de dissolver coágulos sanguíneos. Esse tipo de procedimento médico desempenha papel crucial na resposta imediata a casos como o de infarto do miocárdio, sobretudo em localidades onde não seja possível realizar práticas mais complexas como cirurgias. A relatora substituta, a senadora Damaris Alves, do Republicanos do Distrito Federal, falou da necessidade de aprovação da medida.
4: No infarto agudo do miocárdio, a rapidez no reconhecimento do quadro clínico e na instituição do tratamento adequado é fator decisivo para a sobrevida e o prognóstico do paciente.
3: Na prática, já existem normas do Ministério da Saúde que possibilitam a padronização do atendimento no SUS. Porém, os parlamentares optaram por dar força de lei ao protocolo. O projeto vai à sanção presidencial.
1: E seguiu para a sanção presidencial o projeto que amplia as possibilidades de estoques de insumos pelo governo para alimentação animal. A proposta altera o programa de venda em balcão da Conab, que facilita o acesso de pequenos criadores ao milho em grão.
2: O texto inclui produtos como sorgo, caroço de algodão e farelos de soja e milho. A medida também permite à Conab comprar estoques em leilões públicos para dar mais segurança ao abastecimento em períodos de quebra de safra e instabilidade climática. O projeto vai à sanção presidencial. A relatora do projeto, senadora Tereza Leitão, do PT de Pernambuco, explicou a urgência da aprovação do texto.
5: É muito importante para o momento atual que nós vivemos com a ameaça dos impactos climáticos provocados pelo El Niño.
1: O Senado também aprovou a medida provisória que abriu crédito extraordinário para garantir o pagamento de ajuda de custo às famílias da zona da Mata Mineira que tiveram perdas materiais provocadas pelas fortes chuvas na região.
2: A medida provisória seguiu para promulgação. Repórter Alexandre Campos.
6: O Senado confirmou a medida provisória que abriu crédito extraordinário no valor de R$ 75 milhões de reais ao orçamento do Ministério da Integração e do Desenvolvimento Regional. Esse valor garantiu o pagamento de apoio financeiro às famílias residentes na zona da Mata Mineira que tiveram prejuízos materiais e perderam bens por causa de fortes chuvas no início deste ano. O governo transferiu uma parcela única de R$ 7.300 a cerca de 10 mil famílias atingidas. No entanto, parte dos recursos liberados pela MP ainda não teve destinação. Se a medida provisória não fosse aprovada antes do fim do seu prazo de vigência, esse montante não poderia mais ser usado, como explicou o presidente do Senado, Davi Alcolumbre.
7: O governo federal ainda tem um saldo, e se nós perdermos esse saldo do crédito extraordinário, algumas propostas em relação a desastres naturais vão perder o objeto no Ministério, para que essas famílias que foram atingidas por esse desastre não percam esse apoio do governo federal.
6: Como não sofreu alterações durante sua análise no Congresso Nacional, a medida provisória segue para promulgação.
1: Professores e estudantes do ensino superior poderão utilizar vagas ociosas nos veículos do transporte escolar das áreas rurais.
2: Foi o que aprovou a Comissão de Educação. O projeto segue agora para análise do plenário. Repórter Rodrigo Rezende.
8: O projeto garante que as vagas ociosas no transporte escolar rural possam ser utilizadas pelos professores e por universitários. O senador Camilo Santana, do PT do Ceará, que apresentou o relatório favorável ao projeto feito pela senadora Jussara Lima, do PSD do Piauí, ressaltou que a possibilidade de uso do transporte se dará apenas após o atendimento de todos os alunos da zona rural da educação básica. Camilo apresentou uma emenda que permite que os estudantes de institutos federais também possam usar do benefício.
9: Mas muitas vezes o transporte ele vai ocioso, com assentos ociosos. Então, esses assentos vão permitir que professores, que muitas vezes precisam se deslocar, que às vezes não tem um transporte próprio, não tem incentivo, eles vão poder utilizar. E a gente incluiu, que não estava previsto, também os alunos dos institutos federais, que também muitas vezes sofrem com essa questão do transporte, deslocamento da sua casa aos campos.
8: Para possibilitar a utilização dos assentos vagos, o projeto modifica uma lei de 2004 que criou o Programa Nacional de Apoio ao Transporte Escolar.
1: Segurança pública e agilidade no atendimento a pacientes com câncer serão as principais prioridades do senador Sargento Reginauro, do PSDB do Ceará. Ele assumiu temporariamente a cadeira do senador Eduardo Girão, do Novo, também do Ceará, que se licenciou do mandato para disputar as eleições de 2026 como candidato a vice-presidente.
2: Ao tomar posse, Reginauro afirmou que vai trabalhar pela efetivação da chamada Lei dos 60 Dias, que estabelece prazo máximo para o início do tratamento de pacientes com câncer após o diagnóstico. O senador lamentou que, em muitos casos, a demora do atendimento pelo SUS pode agravar a doença e até contribuir para a morte dos pacientes.
1: Reginauro também destacou ter sido o primeiro bombeiro a ocupar uma cadeira no Senado. Segundo ele, sua trajetória política começou na luta classista, em defesa dos profissionais da segurança pública, que à época tinham pouco reconhecimento e valorização.
10: Nós éramos uma categoria, para ilustrar bem, o bombeiro é praticamente como um extintor, mas você só lembra dele na hora do incêndio. Hoje se debate a valorização dos profissionais da segurança.
2: Já o senador Carlos Fávaro, do PSD de Mato Grosso, defendeu o projeto de sua autoria que proíbe as apostas online, as chamadas bets. O parlamentar relatou casos de famílias que enfrentam dívidas, conflitos e perda de renda associados a apostas.
1: Segundo Fávaro, o problema vai além da atuação de plataformas irregulares e está relacionado ao próprio modelo de negócio das bets. O senador avalia que a regulamentação não é suficiente para eliminar os riscos e defende o fim das autorizações existentes, com um período de transição de até 5 anos.
11: Ouvi mães que não dormem mais porque os filhos apostam o salário inteiro, não tem como pagar o aluguel. Ouvi pais que descobriram que o cartão de crédito estava estourado porque o filho jovem entrou numa espiral de apostas que ele não consegue parar. Ouvi esposas que perderam o casamento porque o marido esconde dívidas de apostas.
2: Profissionais de segurança pública poderão ter prioridade no recebimento da restituição do imposto de renda.
1: O projeto foi aprovado pela Comissão de Assuntos Econômicos do Senado e, se não houver recurso para o plenário, segue para a Câmara dos Deputados. A reportagem é de Marcela Cunha.
12: Se virar lei, os profissionais de segurança pública terão preferência na restituição do imposto de renda, depois dos idosos e dos contribuintes, cuja principal fonte de renda é o magistério. A medida alcança os profissionais de segurança pública previstos na Constituição e no Sistema Único de Segurança Pública, além dos agentes do sistema socioeducativo. Autor da proposta, o senador Jaime Campos, do União de Mato Grosso, afirmou que a prioridade é uma forma de reconhecer o trabalho de categorias que enfrentam riscos diariamente.
13: São policiais, bombeiros, guardas municipais, agentes penais que deixam suas casas para enfrentar a criminalidade. Não estamos falando de privilégio. Estamos falando de reconhecimento.
12: A mudança não altera o valor das restituições, nem cria uma nova despesa para o governo, como explicou o presidente da Comissão de Assuntos Econômicos, o senador Renan Calheiros, do MDB de Alagoas.
14: Não tem repercussão fiscal, inverte apenas a ordem das prioridades e atende com essa prioridade os profissionais da segurança pública, que cuidam da proteção de vida das pessoas.
12: Se não houver recurso para análise pelo plenário do Senado, o texto segue para a Câmara dos Deputados.
2: Música. Com edição de Paula Groba e trabalhos técnicos de Eliseu Caires, o Jornal do Senado fica por aqui. Acompanhe agora as notícias da Câmara dos Deputados. Boa noite.
1: Boa noite e até amanhã.
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16: Deputados criam um programa que promove a inclusão digital de idosos.
17: Câmara analisa a participação de sindicalistas em conselhos estatais.
16: Projeto reconhece o trabalho das mulheres no setor da pesca artesanal.
17: Parlamentares pedem votação do fim da escala 6x1 no Senado Federal.
16: Boa noite. Benedita da Silva, do PT do Rio de Janeiro, cobra do Senado a votação da proposta que reduz a jornada de trabalho e acaba com a escala 6x1. A congressista argumenta que a mudança amplia o tempo de descanso e de convivência familiar dos trabalhadores.
17: Benedita da Silva considera que a redução da jornada também pode favorecer a saúde e a produtividade dos cidadãos. Para ela, os avanços tecnológicos permitem rever o tempo de trabalho sem retirar direitos ou comprometer a atividade econômica.
16: Carlos Aratini, do PT de São Paulo, defende o fim da escala 6x1 e a redução da jornada de trabalho semanal para 40 horas, sem diminuição dos salários. O deputado pede que a presidência do Senado dê andamento à proposta aprovada pela Câmara.
17: Carlos Aratini argumenta que a medida vai permitir mais convivência entre os trabalhadores e suas famílias. Segundo o deputado, a redução da jornada também é viável diante dos ganhos de produtividade proporcionados pelas novas tecnologias.
15: Trabalho.
16: Projeto que permite a participação de sindicalistas em conselhos de estatais avança na Câmara. A repórter Maria Neves traz mais informações sobre a proposta.
18: A Comissão de Trabalho da Câmara aprovou o projeto do deputado Raimundo, PT do Rio de Janeiro, que autoriza a participação de dirigentes sindicais nos conselhos de administração de empresas públicas ou de economia mista. Atualmente, a legislação proíbe a presença de sindicalistas nesses conselhos. Para Raimond, essa vedação não se justifica e é inconstitucional. Na opinião do deputado, impedir que um cidadão ocupe o cargo de representante eleito dos empregados em um conselho de administração de empresa estatal por ser dirigente sindical se choca com a liberdade associativa prevista na Constituição. Relator do texto, o deputado Bongás, do PT do Rio Grande do Sul, acrescenta que ninguém melhor que o dirigente sindical para defender os interesses dos trabalhadores nos conselhos das empresas públicas.
19: Quando a categoria precisa indicar alguém, o dirigente sindical pode também ser indicado. E eu quero dizer, até como ex-dirigente sindical responsável de estudar com mais profundidade, dedicação de tempo, conhecimento das legislações, que ele pode exercer melhor esta representação da categoria nos interesses da estatal.
18: Como forma de evitar um possível conflito de interesses, o projeto prevê situações em que o dirigente sindical não deve participar das decisões do Conselho de Administração. A proposta veda a participação nas deliberações sobre assuntos que envolvam relações sindicais, remuneração, benefícios e vantagens, inclusive em matérias de previdência complementar e assistenciais. O projeto que autoriza a participação de dirigentes sindicais nos conselhos de administração de empresas públicas ainda será analisado pelas comissões de administração e de Constituição e Justiça. Da Rádio Câmara de Brasília, Maria Neves.
17: Silvia Cristina, do PP de Rondônia, cobra a votação da proposta de emenda à Constituição que garante a transposição de servidores dos ex-territórios para os quadros da União. A deputada critica o fato de a proposta estar parada na Câmara há mais de 2 anos.
16: Por isso, Silvia Cristina pede o apoio dos colegas para reunir as 22 assinaturas necessárias à inclusão da PEC na pauta da Comissão de Constituição e Justiça. Para a deputada, a medida representa justiça e reconhecimento aos trabalhadores dos ex-territórios.
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21: Economia.
17: Luiz Lima, do Novo do Rio de Janeiro, avalia que o poder de compra do salário mínimo diminuiu nos últimos anos. O deputado compara os preços entre o governo anterior e a atual gestão federal, afirmando que a quantidade de sacos de cimento comprados com um salário mínimo caiu de 69 para 45.
16: Luiz Lima lamenta o que classifica como empobrecimento das famílias brasileiras, devido também à alta no preço dos alimentos. O parlamentar acrescenta que o salário mínimo do Brasil está entre os mais baixos da América do Sul.
17: Jandira Fegali, do PCdoB do Rio de Janeiro, ressalta a necessidade de um projeto nacional de desenvolvimento focado na soberania econômica, tecnológica e ambiental, em contraposição a propostas de privatização e alinhamento geopolítico externo.
16: Jandira Fegali argumenta que o país deve usar suas riquezas estratégicas para gerar empregos e fortalecer a indústria. Ela defende um Brasil competitivo e sofisticado, alinhado a parceiros comerciais importantes.
21: Agricultura.
17: Afonso Rando, do PP, cobra uma solução para o endividamento dos agricultores atingidos pelas secas e enchentes no Rio Grande do Sul. Ele critica a medida provisória que cria linhas de crédito para renegociar dívidas rurais e afirma que nenhum produtor conseguiu acessar o benefício.
16: Afonso Ram defende mudanças na medida para garantir o refinanciamento aos produtores que atendam aos critérios estabelecidos. O deputado observa que mais de 180 mil agricultores gaúchos dependem da renegociação para retomar a produção.
21: Meio Ambiente.
17: Célia Chacriabá, do PSOL de Minas Gerais, alerta que julgamentos de ações previstos no STF podem enfraquecer o licenciamento ambiental e facilitar a exploração mineral em territórios indígenas e quilombolas. Ela chama a atenção para os riscos à saúde das comunidades e para a biodiversidade.
16: Célia Chacriabá também cobra a votação na Câmara do projeto que criminaliza a misoginia. Para a deputada, adiar a análise da proposta significa deixar as mulheres mais vulneráveis à violência.
21: Previdência.
17: O projeto que reconhece o trabalho das mulheres no setor de pesca artesanal já está pronto para sua última votação na Câmara. A repórter Silvia Munhato conta quais as medidas propostas.
22: A Comissão de Defesa dos Direitos da Mulher da Câmara aprovou o projeto que reconhece formalmente as mulheres que atuam em todas as etapas da cadeia produtiva da pesca artesanal, como trabalhadoras do setor. Na prática, o texto assegura a elas acesso a direitos sociais e previdenciários, como auxílio-doença, seguro-defeso e salário-maternidade. O projeto define como trabalhadoras da pesca as mulheres que exercem atividades de preparo de redes e embarcações, captura, cultivo e manejo de organismos aquáticos. Também estão incluídas as fases de beneficiamento, transporte, comercialização e até a gestão e produção de conhecimento ligadas à cultura pesqueira. A deputada Laura Carneiro, do PSD do Rio de Janeiro, autora do projeto, afirma que a proposta deixa de ver o trabalho dessas mulheres como um complemento do realizado por seus companheiros.
23: E, ao mesmo tempo, ela tem que estar disponibilizado a ela as linhas de crédito que são disponibilizadas aos pescadores artesanais e também, e muito importante, quando do defeso ela não recebe nada. Então imagina, ela é uma marisqueira, trabalha no marisco, mas ela não é considerada pescadora artesanal e ela não recebe nada.
22: A deputada Rogéria Santos, do Republicanos da Bahia, relatora do texto, diz que a cadeia produtiva da pesca depende diretamente do trabalho feminino, especialmente no beneficiamento do pescado, para agregar valor ao produto. A proposta que reconhece o trabalho das mulheres na cadeia produtiva da pesca ainda será analisada pela Comissão de Constituição e Justiça. Da Rádio Câmara de Brasília, Silvia Minhato.
16: Giovanni de Sá, do Republicanos de Santa Catarina, defende a revisão das regras de aposentadoria especial para trabalhadores expostos a agentes nocivos. A proposta reduz exigências de idade criadas pela reforma da Previdência e prevê benefício de 100% da média das contribuições.
17: Relatora da matéria, Giovanni de Sá pede urgência para votação no plenário. A deputada avalia que as regras da reforma da Previdência prejudicaram categorias submetidas a atividades insalubres, como mineiros, metalúrgicos e trabalhadores expostos a agentes químicos, físicos ou biológicos.
21: Desenvolvimento Regional.
16: Padre João, do PT de Minas Gerais, reclama do fechamento de agências do Banco Itaú em pequenos municípios da Zona da Mata. Ele defende que a instituição financeira, sindicatos, Ministério do Trabalho e órgãos de defesa do consumidor promovam debates sobre os impactos da medida.
17: Para exemplificar a insensibilidade do fechamento, Padre João cita Urucânia, cidade onde a maioria dos 4.500 clientes do banco tem dificuldades para usar serviços digitais. Ele destaca que servidores estaduais vão ter que buscar atendimento presencial em outros municípios.
21: Educação.
16: Na avaliação do IDEB, Índice de Desenvolvimento da Educação Básica, o município de Parnarama, no Maranhão, alcançou o primeiro lugar do estado na categoria Anos Finais da Rede Pública Municipal. Para Rubens Pereira Júnior, do PT, o resultado é fruto do esforço conjunto da Secretaria Municipal de Educação, do Corpo Docente e das famílias.
17: Segundo Rubens Pereira Júnior, a conquista reflete a convicção de que o desenvolvimento social e a construção de um futuro melhor só ocorrem quando a educação é entendida como pilar de transformação. Ele reforça o compromisso de apoiar o avanço dos indicadores da região.
21: Justiça.
16: Jorge Sola, do PT da Bahia, cobra investigações e a responsabilização de políticos da oposição sobre denúncias de um desvio bilionário de recursos do INSS e de contratos irregulares envolvendo o Banco Master e a gestora Reag Investimentos.
17: Para Jorge Sola, decisões de ministros do STF indicados na gestão anterior e a condução da CPI do INSS são exemplos de proteção a alguns investigados. Por outro lado, o parlamentar destaca a recuperação de mais de 2 bilhões de reais para os aposentados, promovida pelo atual governo.
16: Júnior Amaral, do PL de Minas Gerais, cita o escândalo envolvendo fraudes no INSS para reiterar críticas ao governo federal. O deputado questiona supostas relações entre pessoas ligadas à atual gestão e integrantes apontados como envolvidos no esquema.
17: Júnior Amaral também acusa parlamentares governistas de tentarem distorcer os fatos, afirmando que o eleitorado deve dar uma resposta nas urnas. O parlamentar afirma que é preciso responsabilizar os envolvidos nas fraudes e combater a corrupção no país.
21: Segurança Pública.
16: Luiz Couto, do PT da Paraíba, defende a aprovação do projeto que criminaliza a misoginia. Na visão do deputado, manifestações de ódio e discriminação contra as mulheres não podem ser confundidas com opinião ou liberdade de expressão.
17: Luiz Couto lembra que o projeto já foi aprovado pelo Senado e teve o regime de urgência aprovado na Câmara. O parlamentar acredita que a votação da proposta é um passo importante para reforçar a proteção às mulheres.
16: Para Fernanda Pessoa, do PSD do Ceará, a Lei Maria da Penha representa uma das principais conquistas brasileiras no enfrentamento à violência contra a mulher. Mas a deputada cobra mais avanços no que diz respeito à prevenção, proteção e punição a agressores e autores de feminicídios.
17: Fernanda Pessoa ressalta a trajetória de Maria da Penha, que transformou sua dor em luta em defesa das brasileiras. Ela também defende urgência na aprovação da lei que tipifica a misoginia, sustentando que o ódio e o desprezo contra as mulheres precisam ser enfrentados pelo Estado e pela sociedade.
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21: Política. Tadeu Venere, do PT do Paraná, critica a tentativa de registro de candidaturas de agentes políticos declarados inelegíveis pela Justiça Eleitoral. O deputado cita ainda a ausência de candidatos em debates para cargos majoritários.
17: De acordo com Tadeu Venere, a Operação Lava Jato teria causado prejuízos ao Paraná e ao Brasil, com impacto sobre o mercado de trabalho. Para ele, envolvidos na ação buscam novos cargos públicos, apesar das restrições impostas pela Justiça.
21: João Carlos, do Republicanos, do Amazonas, anuncia seu retorno à Câmara de Vereadores de Manaus depois de ter atuado por 4 meses como deputado federal. Em sua avaliação, o conhecimento acumulado em Brasília servirá para conectar melhor as demandas locais ao debate nacional.
17: João Carlos observa que a atuação federal serviu para reafirmar a importância do Estado e da região amazônica para o restante do país, não apenas como paisagem distante. Ele ressalta ainda a relevância da atuação de vereadores no cotidiano das famílias e nas comunidades locais.
21: Ciência e tecnologia. A Câmara aprovou a criação de um programa para promover a inclusão digital de idosos. A repórter Paula Bittar acompanhou a votação.
4: A Comissão de Constituição e Justiça da Câmara aprovou um projeto que cria o 60 Digital, o Programa Nacional de Oficinas Digitais para a Terceira Idade. O objetivo é promover a inclusão digital por meio de capacitação tecnológica gratuita. A proposta prevê parcerias com escolas, universidades, centros de convivência e outras instituições para as oficinas, que deverão abordar temas como usos de smartphones e aplicativos de comunicação, acesso a serviços bancários e públicos digitais, navegação segura na internet e prevenção a golpes digitais e uso das redes sociais de forma segura e produtiva. O relator na CCJ, deputado Júlio César Ribeiro, do Republicanos do Distrito Federal, ressaltou a importância da inclusão dessa faixa etária.
5: A tecnologia faz parte da nossa vida e precisa estar ao alcance de todos, inclusive da população idosa. A proposta, ela é simples. É ajudar os idosos a terem mais autonomia e segurança para o celular, acessar serviços, se comunicar e utilizar as ferramentas digitais no seu dia a dia. É inclusão, independência e mais qualidade de vida para quem tanto já contribuiu com o nosso país.
4: O projeto que cria o Programa Nacional de Oficinas Digitais para a Terceira Idade já pode seguir ao Senado. Da Rádio Câmara, de Brasília, Paula Bittar.
17: Merlong Solano, do PT do Piauí, pede que o Congresso regulamente as plataformas digitais para combater crimes praticados na internet. Para o deputado, as redes são usadas para disseminar discursos de ódio, desinformação, golpes financeiros e conteúdos prejudiciais às crianças.
21: Merlong Solano defende a suspensão da Discord no Brasil por considerar que a plataforma não oferece proteção adequada ao público infantil. O parlamentar também pede a votação de projetos que regulamentam as Big Techs e combatem a disseminação de notícias falsas.
17: Comissões. Glauber Braga, do PSOL do Rio de Janeiro, critica a abertura de processo contra a deputada Érica Hilton, do PSOL de São Paulo, no Conselho de Ética. O parlamentar acusa o órgão da Câmara de agir de forma seletiva.
7: O Conselho sem ética tem que acabar. Está virando praxe. Atacam, agridem e aí depois, quando a pessoa se defende, tocam o Conselho de Ética para cima para tentar calar vozes divergentes. Eu quero saber quando que o Conselho sem Ética vai avaliar algum caso de parlamentares envolvidos com orçamento secreto. Quando é que isso vai acontecer?
16: Glauber Braga também critica as chamadas emendas PIX, que permitem a transferência direta de recursos indicados por parlamentares para estados e municípios. Ele defende mais transparência na destinação do dinheiro público e afirma que a concentração de recursos pelo Congresso prejudica investimentos essenciais para o país.
17: Termina agora o Jornal Câmara dos Deputados, produzido pela Rádio Câmara, com trabalhos técnicos de Everson Urani e apresentação de José Carlos Andrade e Luciana Vieira. Uma boa noite para você.
16: Ótima noite. 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